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2: Fica assim então, a partir desse tchau.

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2: Thiago Brava, um violão, uma catuaba e o Jorge. Hã? Fala comigo.

0: Aê! Valeu, Jorge.
1: Valeu, cara.
0: Agora foi,
1: papai. O que você fez com a Dona Maria pra ela
0: estar com essa filha? Deixa eu namorar sua filha, Dona Maria. Fala comigo!
1: Jorge Thiago Bravo.
0: É nóis, é valeu, nóis, papai.
1: Obrigado.
0: É nóis.
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0: Segunda-feira gostosa. Bom dia. Segundou. Segundona, turma. E aí, tá tudo bem com você? Tá tudo certo? Olha, eu sou o Fontenelle, tô chegando. A partir de agora, nós estamos juntos aqui no rádio e na internet, vivendo a segunda-feira, dia 13 de julho do ano 2026. Dia do cantor, dia mundial do rock, dia do engenheiro de saneamento. E hoje também é o seu dia. Parabéns pra você, tá? Saúde, paz, tudo de bom. Viva o seu dia super feliz ao lado das pessoas que você tanto ama e gosta. Vem, vem, vem, mimosa. Bora despertando, bora pra mais um dia. A bicharada já tá no pasto. Bora acordar, gente. Acorda aí, meu filho, tá na hora. Bom dia, homem. Bora, bora despertar, bora acordar. Bora, bora tirar o povo da cama, desamassa essa cara. É, o galinho do sítio tá dando ar da graça. Bora, bora despertando, acordando. Bora nessa. Sai, cachorro, passarinho que não deve nada pra ninguém, já está batendo asas e você tá esperando o quê, hein? Ó, tá chegando Tony Sampaio e Maurinho. Vai, boiada, no alô, bom dia. O caprichadão número 1 do seu rádio.
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1: Olha só, gente, muita música e alegria no começo do seu dia. É o nosso alô, bom dia, boa segunda pra você. Eita, gente, o dia está só começando, que a sua segunda seja abençoada.
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1: Hoje vamos recordar a história da Caterpillar, uma marca que sempre investiu pesado e fabricou os caminhões mais brutos do Brasil. Criada nos Estados Unidos em 1925, a empresa nomeou um importador brasileiro no ano seguinte. Estava atenta ao nosso plano de estradas. Com o sucesso dos seus equipamentos e o início das restrições das importações, a matriz instalou uma filial em São Paulo em 1954. Em 1973, a fábrica pioneira tinha ficado pequena. O grupo dobrou a aposta e construiu uma grande unidade no interior, em Piracicaba. Para marcar a inauguração, em 1976, a Caterpillar nacionalizou um sucesso mundial, o 769, um caminhão basculante fora de estrada. Em 1988, a empresa foi além e passou a fabricar o 785, capaz de levar 150 toneladas. Foi o maior bruto brasileiro de todos os tempos. Pena que os planos mudaram em 1990. Com as importações liberadas, ficou mais viável trazer os basculantes de outras unidades do grupo. Mas a linha segue forte no Brasil. Atualmente, a empresa oferece 33 modelos, entre rígidos e articulados, para carregar até 372 toneladas. A Caterpillar também está de olho no futuro. Testa caminhões autônomos e começará a operar os híbridos e elétricos. 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

0: É o Daniel Neto, cria do Tião no Alô Bom Dia na segunda-feira. Gostosa segunda-feira, maravilhosa.
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2: Alô?
1: Alô? Alô? Alô, bom dia.
0: É música e alegria no começão do seu dia. Bora zapear pelo Brasil, alô.
3: Alô, bom dia. Fala, Sérgio Fontenera. O Júlio do Parapuã, São Paulo, Brasil. Tamo junto, misturado.
0: Jura?
3: Alô, bom dia.
0: Boa.
3: Toca uma moda pra nós aí. Toca pituca aí.
0: Deixa com nós, vou caprichar pra você. Alô?
4: Bom dia, Fortinelli.
0: Bom dia.
4: Toca pra nós aí, meu amigo. Não tinha um Caio Padinho, foi Veludo.
0: Boa.
4: Beleza? Beleza pra você, pra todos os ouvintes.
0: Deixa com nós.
4: Bom dia, bom dia.
0: Um abraço forte pra dar sorte. Esse é o Vandésio, tem mais gente por cá. Alô, bom dia.
5: Alô, Fontinelli.
0: Bom dia.
5: Toca um modão aí pra nós. Bom dia, bom dia. Toca um modão aí pra nós de Daniel e seu Camilo.
0: Deixa com nós, vamos cá.

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o Pitoco no Alô Bom Dia, o caprichadão número 1 do seu rádio na segunda-feira gostosa. 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

0: É muita música e alegria no começo do seu dia. Sua semana está apenas começando. Segundou, gente. Vamos que vamos. Coloca um sorrisão gostoso nesse rosto e sorria, Brasil.
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3: Fala, companheiros e companheiras, ouvintes do Alô Bom Dia e do amigo Sérgio Fontenelle. Aqui quem fala com vocês é o Adinei Sertanejo e esse é o Essência Sertaneja. Ó, começando a semana, já falo pra você, um ótimo dia, uma ótima semana, que Deus te abençoe.
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3: Na história da música sertaneja, alguns nomes brilham nos palcos, outros constroem sua grandeza nos bastidores. E poucos deixaram uma contribuição tão importante para o sertanejo quanto essa pessoa que a gente vai falar agora, chamada César Augusto. Batizado como César Augusto Saúde Abdala, ele se tornou um dos compositores e produtores musicais mais respeitados da música brasileira, ajudando a escrever capítulos marcantes na trajetória do sertanejo. Ao longo de décadas, suas composições ganharam voz através de artistas que fizeram história. Entre elas, sinônimos, sucesso do Chitão e Xororó e Zé Ramalho, Ciumento Demais, gravada por Chitão também e Xororó, Nem Dormindo Consigo Te Esquecer, gravado com Jean e Giovanni, Desculpe Mas Eu Vou Chorar, eternizada por Leandro Leonardo. Seu talento também está presente em canções como Amor de Primavera, na voz de Paulo e Paulino, Me Leva Pra Casa e Pra Não Pensar em Você, grande sucesso do Zezé e Luciano, além de Rio, do Chitão e Xororó, Não Olhe Assim com Leandro Leonardo, essa é maravilhosa, Madrugada em Meu Olhar com Zezé de Camargo e Luciano, que também é fantástica. Mas a importância de César Augusto vai muito além das composições. Como produtor musical, ele participou da construção de álbuns que marcaram época, contribuindo para o crescimento e a consolidação do sertanejo em todo o Brasil. Seu legado permanece vivo em cada acorde, em cada refrão, em cada lembrança despertada por suas músicas. Canções que atravessaram gerações e continuam emocionando o público até os dias de hoje. César Augusto não é apenas um compositor de sucesso, é um dos grandes arquitetos da música sertaneja moderna. Um nome que ajudou a moldar a identidade de um dos gêneros mais populares do Brasil. Posso falar com autoridade porque o César é um grande amigo, uma pessoa fantástica, além do talento e a contribuição que tem para a música sertaneja. É preciso falar de pessoas que estão nos bastidores, principalmente aquelas que mantêm de pé o nosso sertanejo. A música romântica sertaneja deve muito para César Augusto, por suas composições e suas produções. Deixo para vocês aqui uma moda muito bacana dele, chamada O Sonhador, do último disco do Leandro Leonardo, né? O Leandro, infelizmente, veio a falecer depois, mas essa moda marcou muito e foi um dos discos mais vendidos do Leandro Leonardo, né, em toda a carreira. Então, até amanhã, que Deus abençoe, uma ótima semana para vocês. Ó, quem quiser me seguir aí, @DineySertanejo, e também o projeto Essência Sertaneja, @EssenciaSertaneja na internet. Um abraço para vocês, uma ótima semana, uma ótima segunda-feira, tchau!
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1: Alô, José Geraldo, está com a gente em Guaratinguetá, bom dia. A Leandra em Caraguatatuba e o Pedro Ribeiro em São José do Rio Preto.

0: Daniel e Zé Camilo, Poeira na Estrada, bom dia.
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2: Alô?
3: Alô?
1: Alô? Alô, bom dia.
0: Bora pro WhatsApp, bora falar com o Brasil. Alô, quem fala?
4: Ô Fontenelle, bom dia, meu irmão, tudo bem? Graças a Deus.
0: Amém, tudo.
4: Manda um alô pra nós aí, estamos aqui na escuta do seu programa.
0: Opa.
4: É o Zico, viu? Obrigadão aí, meu irmão. De Pirapora, Minas Gerais, bom dia.
0: Bom dia, Zico. Obrigado sempre pela audiência, tá? Alô, bom dia.
5: E Fontenelle, bom dia mais uma vez.
0: Bom dia.
5: Fontenelle, Manuel, aqui de Paruapeba, no estado do Pará.
0: Ô, Manuelzão, aquele abração, meu irmão. Alô.
6: Bom dia, meu amigo.
0: Bom dia.
6: É o Vato da Fazenda Esperança, Lagoa do Curral.
0: Oi, irmão.
6: Vou lhe pedir aí, Rio Negro Solimões.
0: Qual?
6: Tô indo embora.
0: Essa é bonita.
6: Eu quero na voz dele, por favor.
0: Legal.
6: Obrigado, bom dia.
0: Seu pedido é uma ordem. Tá chegando Rio Negro e Solimões. Tô indo embora no Alô, bom dia.
1: Alô, bom dia.

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2: Ah, aqui você desperta super bem. É a segunda-feira, início de mais uma semana gostosa. Bom dia, Brasil!

0: Marina do Alô, bom dia Galvão e Galate, instante do amor, essa moda é bonita, hein, Faísquinha? Essa daqui é pra deixar o cabocrão apaixonado, eita, instante do amor. E aí, você tá tendo aquele instante gostoso do amor, aqueles momentos agradáveis? Você tá tendo isso aí ou não, Faísquinha? Hã? Ô, Faísquinha, acho que a dona Maria lá tá precisando de... 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
0: 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Ó, segundo, semana tá apenas começando. 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

0: Vamos juntos em mais uma hora super gostosa do nosso programão bacana, programão sertanejão. Ó, aumenta o volume do rádio, segundou.
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3: Deus abençoe você e toda a sua família. Que alegria estar aqui no Alô Bom Dia, começando mais uma semana abençoada. Eu tenho certeza de que Deus vai falar muito ao seu coração através deste programa.
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3: Mateus capítulo 7, versículo de 21 a 29. Naquele tempo disse Jesus aos seus discípulos: nem todo aquele que me diz Senhor, Senhor, entrará no reino dos céus, mas o que põe em prática a vontade de meu Pai que está nos céus. Naquele dia muitos vão me dizer: Senhor, Senhor, não foi em teu nome que profetizamos? Não foi em teu nome que expulsamos demônios? E não foi em teu nome que fizemos muitos milagres? Então eu lhes direi publicamente: jamais vos conheci. Afastai-vos de mim, vós que praticais o mal. Portanto, quem ouve estas minhas palavras e as põe em prática é como um homem prudente que construiu sua casa sobre a rocha. Caiu a chuva, vieram as enchentes. Os ventos deram contra a casa, mas a casa não caiu, porque estava construída sobre... Por outro lado, quem ouve estas minhas palavras e não as põe em prática é como um homem sem juízo que construiu sua casa sobre a areia. Caiu a chuva, vieram as enchentes, os ventos sopraram e deram contra a casa, e a casa caiu, e sua ruína foi completa. Quando Jesus acabou de dizer estas palavras, as multidões ficaram admiradas com seu ensinamento. De fato, ele as ensinava como quem tem autoridade, não como os mestres da lei. Jesus não nos mentiu para nós que seria um mar de rosas, que mesmo a gente estando com ele, não. Mesmo estando comigo, vai ter chuva, vai ter enchente, vai ter vento. Vento de problemas, vento de doenças, enchente de tudo que você possa imaginar, vai ter. Portanto, significa todas as circunstâncias e infortúnios humanos, tais como falsas acusações, você vai sofrer falsas acusações, conspirações, lutos, mortes, perda de entes queridos, insultos de outros e todas as coisas terríveis da vida de que se possa falar. Então, nessa palavra está contemplado todos os problemas que podem atingir você, todos. Abra a sua Bíblia, 1 João capítulo 5, versículo 4, porque todo que nasceu de Deus vence o mundo, e esta é a vitória que vence o mundo, a nossa fé. Se você estiver em Cristo, você não vai cair. Se você estiver no Evangelho de Cristo, viver o Evangelho, alimentar-se do Evangelho, vai acontecer muita coisa, vai acontecer muito problema, mas você aqui está seguro. Você não vai cair. Você não vai cair. Porque você está assegurado na palavra. Você está assegurado em Cristo. Deus é minha verdadeira segurança. Deus é minha verdadeira segurança. Em nome do Pai, do Filho e do Espírito Santo. Amém.
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3: Eu quero clamar agora por você, quero clamar pela sua família. Vem Espírito Santo, enche todos os que estão acompanhando este programa agora. Libera, Senhor, para esta pessoa o que ela mais precisa, para o corpo e para a alma. Libera, Senhor, curas e libertações em nome de Jesus para esta pessoa que escuta e para toda a sua família. Eu clamo a tua poderosa bênção. Visita agora com bênção de proteção, a bênção que só o Senhor pode dar. Abençoe-vos o Deus Todo-Poderoso, Pai e Filho e Espírito Santo. Amém.
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3: E eu quero lembrar você, se você quiser ouvir mais pregações, mais meditação da palavra, basta você me acompanhar no meu canal do YouTube, Frei Gilson / Som do Monte, no meu Instagram, no meu Facebook, no meu TikTok, e lá você vai encontrar muito mais palavra de Deus para você.
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0: De volta amanhã no Alô Bom Dia, o caprichadão número 1 do seu rádio. Agora tem Mato Grosso e Matias, Memória. Bom dia pra você, uma segunda-feira super abençoada, gente. Bora acordando.
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1: Eu estou do seu lado em mais um dia tocando a boa moda sertaneja. Ele tá chegando aqui, ó. Já manda aqui pra mim o dia e o horário que você tá ouvindo essa moda, que eu capricho aqui no seu cadastro, tá bom?

0: gostaria de oferecer pra Ana e pra Rafaela.
1: Bacana.
0: Meu nome é Eliana.
1: Oi, Eliana.
0: Sou daqui de Araras, do José Almeto 1.
1: Obrigada, amiga. Toquei agorinha, tá? Memória, né? Com Mato Grosso e Matias, uma moda linda, viu? Tem mais gente aqui. Alô, bom dia.
2: Adriano Treminga, manda pra mim.
1: Ô, Adriano.
2: Cowboy do Assalto.
1: Aí sim, hein?
2: Bom dia.
1: Bom dia, Otávio Augusto e Gabriel. Capotado na calçada. Bom dia, boa segunda, gente.

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0: Essa é de 1990, Chitãozinho e Chororó, Cowboy do Asfalto. Quanto tempo, né? Rapaz, foi bem dizer ontem, né? E fica só a saudade, né? Dessas modas boas, né mesmo? 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

0: Juntos no rádio e na internet, tocando moda boa, moda cabeceira, para você começar o dia super feliz. Olha, uma segunda-feira abençoada para todo mundo.
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3: Alô, meu amigo Sérgio Fontenelle, vamos para mais uma semana de muita história, de muita filosofia e de muita cultura sertaneja, cultura raiz. É isso que nós fazemos aqui dentro do Alô Bom Dia, contando a história da música sertaneja. E hoje eu quero chamar a atenção para essas duas irmãs, né? A filha do seu Osvaldo. Olha, o seu Osvaldo, ele sempre foi um homem muito sonhador, sempre quis muito ser cantor profissional e infelizmente não conseguiu atingir esse objetivo. Então, ele pegou as duas filhas, viu o talento das duas, um talento formidável, duas crianças afinadíssimas, e ele resolveu incentivar. E é por isso que hoje nós vamos contar a história, começar a contar a história de Edna e de Diná. Edna Barbosa, Diná Barbosa. Vamos contar a história da música com Irmãs Barbosa. Você sabia que elas são aqui de São Paulo, capital? Elas nasceram no bairro do Cambuci, né? Pessoas simples, né? De família humilde. O pai, como eu disse, seu Osvaldo, sempre quis entrar, se projetar na música e acabou vendo nas filhas a possibilidade disso acontecer. Uma tinha 8, a outra tinha 9. Quando elas começaram a brincar de cantar na frente do pai. E o pai falou, puxa vida, o pai era sempre músico, né? O pai tocou sempre muito bem violão, acordeon. Então o pai viu que dava para acompanhar as duas e começar ali, ou quem sabe, uma história. Isso aconteceu, Sérgio Fontenelle, há 40 anos atrás, né? O ano era 1978, quando as duas começaram ali a arranhar uma musiquinha e outra. O pai começou a incentivar e começou a ensaiar. Elas cantavam muito naquela época, música do Milionário Zé Rico, música do Tibagi e Miltinho, músicas do Mococa e Moraci. Então, era aquele dueto perfeito, né? Aquela coisa, aquela harmonia que encaixava para as duas. Aí o que que o pai fez? Vamos ensaiar. As meninas chegavam da escola por volta de meio-dia, almoçavam, dava aquela descansadinha. O pai, senta aí no sofá, né? Senta aí, vamos dar uma passadinha aqui nessas duas canções aqui. Então, aí, quando o pai se sentiu à vontade e seguro, o que que ele fez? Colocou a Edna e a Diná, inscreveram ela no primeiro festival, 1979, as duas já estavam concorrendo no Festival da Rádio Nacional de São Paulo. Essa história a gente continua amanhã, aqui dentro do Alô Bom Dia.

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1: Bom dia, alegria, bora juntos, segundo, é desse modelo, hein? Estamos aqui

0: Barreirito Júnior e Creone quebra topete no Alô Bom Dia, o caprichadão número 1 do seu rádio.
1: Você pediu, você participou. 0800-558-0057.
2: Alô?
1: Alô? Alô? Alô, bom dia.
0: Bora zapear, bora pro WhatsApp falar com o Brasil. Alô, bom dia.
3: Bom dia, Fontinelli, bom dia.
0: Dia.
3: É o Hélio.
0: Ô,
3: da
0: Hélio.
3: Cidade de Iviema.
0: Oi,
3: curtindo
0: irmão.
3: Aqui o seu programa todos os dias.
0: Que
3: se
0: legal.
3: For possível, manda aí uma moda pra nós aí.
0: Claro.
3: Porta do Mundo.
0: Alô, rapaz, vou tocar com o Peão Carreiro e Zé Paulo, hein? Alô.
4: Bom dia, Fontenelle. Quero que você dê um alô pra nós aqui no Garapé da Raiz e Alenquer. Para
0: legal.
4: Todas as manhãs nós ouvimos esse programa.
0: Um abraço forte pra dar sorte aí pra vocês.
5: Alô, meu amigo Fontenelle, aqui quem está falando é o cantor Zé Paulo, direto de Cuiabá.
0: Oi, irmão.
5: Quero pedir a música Casa de Caboclo com os cantores Rick Renner.
0: Boa.
5: Quero oferecer pra todos os seus valorosos ouvintes.
0: Valeu!

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2: Ah, eu estou aqui, eu estou do seu lado, tocando moda boa, proseando com você no início de mais uma semana super gostosa, super abençoada.

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1: Rick Renner, Casa de Caboclo, no Alô, Bom Dia, o programão sertanejão número 1 do Brasil, chegando na sua manhã gostosa. Gente, olha, deixa eu falar com você que está acompanhando aqui o Fontenelle nesta segunda-feira. 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

0: É muita música e alegria no começão do seu dia e nós estamos aqui já se aproximando do finalzinho do nosso programa, mas ainda tem muita moda boa pra gente tocar pra você. Bom dia!
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3: Olá, ouvintes do Alô Bom Dia, ouvintes do Grande Fontenelle. Uma excelente segunda-feira para todos vocês que começam a semana com um olhar atento às grandes oportunidades do campo. Eu sou a Marina Geller e esse é mais um quadro do Mulheres no Agro. Bem, pessoal, hoje nós vamos abrir as nossas semanas falando sobre a cunicultura, que é a criação de coelhos. Esse é um nicho altamente valorizado, tanto na gastronomia fina, pela carne e leve e saudável, quanto pelos mercados de pets e na produção de subprodutos. As mulheres têm liderado os principais projetos do setor no país, sabiam disso? Pois a atividade exige uma higiene impecável, controle rigoroso de temperatura e um manejo muito dócil e silencioso com as matrizes. Por ter um ciclo de reprodução rápido, a cunicultura permite um retorno financeiro dinâmico e pequenas áreas. É o capricho e a disciplina feminina transformando a criação de pequenos animais e um negócio altamente lucrativo, pessoal. Bem, esse foi mais um quadro do Mulheres no Agro. Eu volto amanhã. Um abraço pra você, pro Fontenelle, para todos os nossos ouvintes. E vai de botina, que de salto não combina, vai de bota, que sapato não orna. Segue eu lá no Instagram, @marinageller, pra vocês saberem de mais dicas sobre o nosso agro brasileiro. Beijos!
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0: De volta amanhã. Agora tem o Nando Moreno com Rio Negro. Negros, Solimões, Chapeludo, bom dia.

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0: Agora são 6 horas pontualmente. 6 horas da manhã desta segunda-feira. Hoje é uma segunda-feira, dia 13. Segunda-feira, 13 de julho do ano de 2026. 6 horas é hora de eu falar bom dia melhor para você que tá ligado no novo ou velho Bom Radinho FM de faixa estendida, cravado aqui nos 82.9, que é para ficar de boa. Bom dia melhor para você que está conectado conosco pela rede mundial de computadores, pela internet, nos acompanhando com áudio e vídeo, podendo ver o estúdio da Melhor FM aqui na Avenida Lauro Corrêa da Silva 3240. E também daqui a pouco você verá as ruas de Limeira com o repórter Carlos Gomide, trazendo as imagens das ruas de Limeira e trazendo as informações sobre aquilo que aconteceu nesse final de semana aqui em nossa cidade, na nossa região, aqui dentro do Bom Dia Melhor desta segundona 13. Bom dia melhor para todo mundo, para quem está no novo ou velho Bom Radinho, para quem está na rede mundial de computadores. E digo mais, este programa aqui é o mais democrático do interior brasileiro, programa de rádio mais democrático do interior do Brasil, porque é um programa do povo, para o povo, pelo povo. Porque esse programa tem um diferencial: o ouvinte não é mero ouvinte, o espectador não é mero espectador. Aqui o ouvinte participa, o espectador participa pelo WhatsApp 1934044000, que é o WhatsApp da Melhor FM. Você adiciona esse WhatsApp aí nos seus contatos, no seu celular, e a partir de aí, a partir deste instante, use e abuse do WhatsApp da Melhor FM para você participar, tá? Você pode mandar a sua opinião, seja ela qual for. Se for mensagem de texto, eu leio. De áudio ou vídeo, a gente coloca no ar. Você manda a sua mensagem, está discutindo um assunto aqui, eu quero participar, eu quero dar a minha opinião lá, né? Manda para cá, vai para o ar, né? E, eu quero fazer uma denúncia, eu quero fazer uma reclamação, eu quero falar um bom dia. Pronto, é só isso que precisa. 34044000, mande para cá, você vai participar do programa ativamente. Não tem essa de ficar só escutando, só ouvindo, sem participar de nada. Não, aqui participa mesmo. É do povo para o povo, pelo povo, por isso que eu digo que é o programa mais democrático do rádio do interior do Brasil. Segunda-feira... Dizem... Deixa eu cumprimentar a Joyce, que está no comando da central de operações, mauseando os computadores, operando a mesa de áudio aqui, na manhã desta segunda-feira. Ô Joyce, bom dia para você, Joyce. Joyce, dizem que segunda-feira 13... é pior que sexta-feira 13, Joyce. Você acredita nisso?
1: Bom dia, Ivan.
0: Bom dia.
1: Olha, eu passei a acreditar.
0: É porque... eu tô falando isso. Porque um dia teve uma segunda-feira... Foi esse ano, né, que teve uma segunda-feira 13?
1: Deu tudo errado.
0: Teve uma segunda-feira 13 aqui, gente, começou a dar problema. Tudo quanto é problema que tinha que acontecer, aconteceu naquele dia, né? Então, dizem as más línguas que a segunda-feira 13 é pior do que a sexta-feira. Pelo menos no rádio, né?
1: Assim.
0: Mas hoje parece que tá... Sei lá, tá estranho, né?
1: É aquele dia assim que você olha, tá tudo bem, mas alguma coisa não
0: consegue.
1: É... Tá assim, pairando no ar.
0: Eu acho bom a gente ficar esperto. Eu acho bom a gente ficar esperto porque o negócio tá esquisito. Bom, vamos ver o andamento da coisa, como é que vai. Tá tudo bem?
1: Tudo bem.
0: Tudo tranquilo? Certo. Passou bem o fim de semana?
1: Passei.
0: Muito bem. E a Copa do Mundo?
1: Não acompanhei. Eu fiquei sabendo que a Inglaterra eliminou a Noruega, se eu não me engano. Então nós vamos ter Argentina agora na cena.
0: Argentina, Inglaterra.
1: E a França. A França e quem?
0: Não, eu também não estou acompanhando de perto mais, não. Depois que o Brasil caiu fora, eu estou assim, só dando uma bisoiada de longe.
1: Ficamos desiludidos.
0: É, mas tem 4 campeões mundiais aí nessas semifinais. Parece que vão ser semifinais interessantes.
1: Sim.
0: Vamos acompanhar para ver como é que vai ficar. Como sempre, discussões, né? Porque a arbitragem ali naquele jogo...
1: Favoreceu aquele.
0: Essas coisas sempre tem. Muito bem. O importante... mas a gente precisa falar hoje, viu? Eu tô falando Copa do Mundo, nem tô dando muita bola pra Copa do Mundo. O que eu tô dando bola é pro futebol brasileiro. É, hoje precisamos falar dos dois times aqui da nossa cidade, da Internacional de Limeira e do Independente Futebol Clube, que estão bonitos na parada, rapaz. Vamos falar dos dois aqui. Muito bem, um bom dia para você, Joyce. Vamos lá. Se tudo der certo, essa segunda-feira 13 vai ficar só na segunda-feira 13 e mais nada, né?
1: Vai dar tudo certo.
0: Vai dar tudo certo. Já deu tudo certo. Vai ficar melhor ainda. Mas escuta, domingão de madrugada, o povo no maior soninho e de repente raios, trovões e chuvarada. Domingo de madrugada. Foi ali. Aliás, eu recebi um alerta. Aquela mensagem que a Defesa Civil manda, né? É, aqui no meu celular. 3:24. O alerta da Defesa Civil, dizendo que estava dando chuvarada aqui na cidade de Limeira. Né? E foi realmente nessa hora, 3:20, por aí, que aconteceu tudo isso. Raios, trovões, né? Chuvarada, ventania. Olha, segundo o Centro Integrado de Informações Agrometeorológicas, o CIAGRO, foram 9,9 milímetros de chuva aqui em Limeira. Veja, não deu nem 10, né? Faltou 0,1 aí para dar 10 milímetros. Isso não foi chuva volumosa. Foi uma chuva rápida, aliás, né? Mas muito barulhenta, viu? Pouca coisa, mas um negócio bem barulhento, com direito, inclusive, a rajadas de vento, né? Essa chuva sem grandes acumulados, né, estava prevista. A previsão do tempo já havia anunciado. Pois veio com uma frente fria que atingiria o estado de São Paulo no domingo e foi exatamente como aconteceu. Como estava previsto, aconteceu no domingo. Nessa frente fria já está se afastando aqui do estado de São Paulo. E com isso o tempo volta a ficar estável aqui na nossa região. Um sistema de alta pressão de origem polar deixa o céu variando de claro a parcialmente nublado e sem chuva aqui no interior paulista. As temperaturas devem entrar em declínio. É uma massa, como eu disse aqui, né? Um sistema, aliás, de alta pressão de origem polar. Portanto, espera-se que deva haver aí uma queda nas temperaturas. Mas até agora não teve nada muito significativo, não, né? A mínima dessa manhã, por exemplo, está na casa dos 14 graus e baixando, né? Deve bater lá nos 13, deve ficar por aí. Mas nada assim muito acentuado, não, viu? De qualquer maneira, tem um friozinho aí pela frente, uma friacazinha pela frente, para vir aí nesses próximos dias. Muito embora, a previsão... A gente está vendo ali o estado de São Paulo, naquela imagem do satélite, né? Grande parte do Brasil lá coberta por nuvens, né? E a região sudeste e as regiões sudeste e sul, tirando Minas Gerais ali, né? Praticamente sem nuvens, né? A tendência é, amanhã, por exemplo, a tendência é de ser um dia de céu claro, a previsão para amanhã, quarta-feira, é dias de céu claro e muito sol. Sol, com boa presença do sol, né? Mas temperaturas amenas. Então vamos ver como é que vai ficar o tempo nestes próximos dias aí que nós vamos ter pela frente. Muito bem, 6:09, 6:09. Nós temos o contato com o Carlos Gomide? Não? Não temos contato com o Carlos Gomide. Então deixa eu trazer mais uma informação aqui. Bom, sobre a dengue eu já falei, né? Eu já falei semana passada, né? Como é que nós estamos com a situação da dengue. E com o sistema Cantareira. Também falei da semana passada do sistema Cantareira, que entrou em alerta. E nesse final de semana, essa chuva do domingo, né? Essa chuva do domingo. Sistema Cantareira entrando em alerta. Essa chuva do domingo, 10 milímetros. Vamos arredondar para 10 milímetros, né? De acordo com o CIAGRO, vamos arredondar para 10 milímetros. Como é que ficou a situação? Ô, Joyce, tem um print aí do jogando junto pela água, que eu peguei foi na sexta-feira ou no sábado que eu peguei esse print aí. Acho que foi na sexta-feira. sexta-feira, que eu peguei esse print aí do Jogando Junto pela Água. O que é o Jogando Junto pela Água? É um monitoramento da BRK, concessionária de água aqui de Limeira. Ela faz um monitoramento, né, da capacidade dos rios, do rio Jaguari e da represa do Pinhal. O rio Jaguari e represa do Pinhal é de onde a BRK capta água para tratar e mandar aqui para a gente, né? Eu não passei para você, não? Não? Caramba! É a tal da segunda-feira 13, viu, gente? É a tal da segunda-feira 13. É para ter um print com uma data aí, Joyce. Não tem? Um print com uma data? Pois é. Realmente não tem. Ah, não. Tá aqui. Dia 10 de julho. Foi exatamente na sexta-feira. Deixa eu passar lá para Joyce. Para a gente colocar no ar e acompanhar. Olha aqui. Como é que está a situação dos nossos reservatórios de água? Tá aí, passei agora. Então, na sexta-feira, gente, sexta-feira, hein? Esses dados precisam ser atualizados pela BRK. Mas na sexta-feira, o rio Jaguari estava com 16 metros cúbicos por segundo, a sua capacidade do rio Jaguari. 16 metros cúbicos. A informação ali embaixo, tem a informação da própria BRK, mínima, vazão mínima para captação. Um metro cúbico por segundo, a BRK ainda pode captar água do rio Jaguari. Só que um metro cúbico por segundo, tem uma pequena lâmina d'água ali, né? A poluição, vem muita poluição junto com essa água captada pela BRK. E aí o tratamento fica mais complicado. O tratamento da água fica mais complicado. Nem sempre a água que vai chegar na torneira da casa da gente vai estar bonitinha do jeitinho que tem que ser, né? Mas, por enquanto, está com 16. E o Ribeirão do Pinhal está com 65%. 65%. O mínimo para captação é 60%. Veja que o Ribeirão do Pinhal está bem próximo do seu limite, né? E o rio Jaguari com 16 milímetros. É uma situação que preocupa, viu, gente? É preciso dizer isso aqui no microfone. Mas preocupa como assim? Tem 16 metros cúbicos de água no rio Jaguari. Assim, como que preocupa? Acontece que o período de estiagem da nossa região vai até novembro. Nós estamos em julho. Julho, agosto, setembro, outubro, novembro. São 5 meses, né? Agora para vir chuva é um negócio muito complicado, muito difícil de vir. Então nós estamos... Bom, eu não tenho visto manifestação, a gente está acompanhando de perto isso, claro, porque é uma situação preocupante. Eu não tenho visto manifestação nem da BRK, nem da dona prefeitura. Eles não estão se manifestando. Aliás, nos anos anteriores foi assim, né? O bicho estava pegando, só quando o bicho começou a pegar mesmo que houve aquele tipo de manifestação da prefeitura, da BRK. Só estou falando isso para que as pessoas que têm consciência ambiental, né, têm essa preocupação, consciência ambiental,

0: dos próximos dias para ver como é que vai estar a situação da água aqui em Limeira. Agora são 6 horas e 15 minutinhos. 6 e 15. Voltando aqui para o nosso, quer dizer, nem saindo aqui do nosso estúdio, né? Nós estamos aqui no nosso estúdio, na Avenida Lauro Corrêa da Silva, 3240. Agora com a presença de Carlos Gomide, aqui no nosso... Eu falei para vocês, eu não falei? Segunda-feira, 13. Bom dia, seu Gomide.
1: Alegria, alegria, Ivo Schutzer. Bom dia.
0: Segunda-feira, 13.
1: Bom dia, bom dia.
0: É o dia que as coisas acontecem.
1: Deixa eu até me ajeitar na câmera aqui para ficar mais... menos feio para as pessoas. Tudo bem, Ivan Schutzer?
0: Tudo bem.
1: Tudo bem, é.
0: Tudo bem,
1: maravilha.
0: Tá tudo
1: ótimo. É que eu tô na correria desde as 4h30 da manhã.
0: Tudo lindo, maravilhoso.
1: Vamos mudar um pouco o clima do programa.
0: É.
1: Tá sendo apresentado nesse momento no plantão policial um caso, a princípio, de lesão corporal, de violência doméstica. Mas.
0: Violência doméstica, para variar.
1: A probabilidade disso virar uma tentativa de feminicídio é grande.
0: É.
1: É. Daqui a pouco eu vou ligar para o Dr. Luiz Guilherme.
0: Isso não para, hein?
1: É. Eu vou ligar para o Dr. Luiz Guilherme daqui a pouco para verificar exatamente qual foi a decisão dele. A princípio, ele falou, ah, Gomide, pelos cortes, caso de lesão corporal. Mas há todo um conjunto que precisa ser analisado pelo delegado, evidentemente.
0: Tem uma historinha.
1: É.
0: Tem uma historinha para ele ouvir.
1: É, eu conversei com a vítima. Aliás, Joyce, se puder, por favor, já colocar as imagens do local... É, eu estive nessa madrugada na rua Santo Regitano, lá no Luiz Regitano. Essas imagens são de por volta de 4h30 da manhã, mais ou menos.
0: Santo Regitano, não é que tem... Eu nunca ouvi falar de um santo da Igreja Católica, por exemplo. Santo Regitano. Talvez seja o nome da pessoa santo. Tem muita pessoa que se chama santo.
1: É, não sei
0: se... Eu tive um amigo, aliás, colega de trabalho, certa vez, que o nome dele era Santo.
1: Santo?
0: É.
1: Será que Santo Regitano é algum santo da Igreja Católica? Não sei.
0: Eu acho que não.
1: Será?
0: Acho que é o nome da pessoa mesmo.
1: Será que deve ser o nome da pessoa? É, provavelmente é o nome da pessoa. Porque o bairro chama Luiz Regitano.
0: Sim.
1: Esse bairro fica entre o Ernesto Kiel e o Lagoa Nova. Do lado do Ernesto Kiel. É, e nessa casa, aliás, nessas imagens a gente mostra a escada... É, a escada é a casa onde a vítima se abrigou. Ela mora, na verdade, na parte de baixo desse sobrado. 3h30 da manhã de hoje, um homem de 22 anos acabou atentando contra a vida da ex-companheira, de 26. Eles viveram por volta de 4 anos juntos. Tem um filho que vai fazer agora, nos próximos dias, 1 ano de vida. E há 6 meses, a questão de 2, 3 meses, eles estão separados. Segundo a mulher, porque o homem mantinha ou manteve uma relação extraconjugal com outra mulher durante o relacionamento. Traição, e ela acabou terminando com o relacionamento. E aí ele não parece que não está muito que suportando, não está muito trabalhando bem com essa ideia dele ter sido dispensado por essa mulher, né? Desse relacionamento ter terminado. E durante a madrugada de hoje, ela foi esfaqueada por ele dentro da residência. Eu conversei com essa mulher, ela está muito assustada lá no plantão policial, muito, chorou muito durante a minha conversa com ela. Eu pedi para que ela gravasse entrevista com a gente, ela preferiu não gravar, porque sabe como é ela? Gente, ela, só para vocês terem uma ideia, ela está de pijama, ela está de um pijama e com um roupão em cima para pelo menos se proteger um pouco do frio, porque ela foi atacada enquanto dormia. Né? Na residência onde ela,
0: susto,
1: onde ela mora. Você imagina o susto dessa mulher. E aí...
0: Como se diz na gíria hoje em dia, o apavoro.
1: É, o apavoro. Exatamente, o apavoro dela. E ela estava muito assustada, viu, Ivan? Inicialmente, como eu disse, o Dr. Luiz Guilherme vai fazer, na verdade, um caso de lesão corporal, violência doméstica. Claro que esse cara deve ser preso por violência doméstica, mas ela está com medo de que ele... a mate nos próximos dias, porque ela disse que ele foi muito violento, ele estava transtornado. Segundo ela, por volta de 3h30 da manhã, ela acordou com um barulho, o cachorro latindo e um barulho esquisito na casa dela. Só que como ela mora numa residência onde tem três, num imóvel onde tem três residências, é uma residência em

0: cima, uma residência da frente, onde ela mora, e uma residência mais pro fundo. E ela falou, olha, eu ouvi o barulho, mas como eu tenho meu vizinho do fundo, que às vezes entra de madrugada, eu nem liguei porque achei que era ele. E ela falou, olha, eu virei na cama e até me cobri com o cobertor para dormir. E quando ela foi ver, ele estava em cima dela já com uma faca apontada para a bochecha dela. Já com a lâmina da faca perfurando a bochecha dela. E ela começou a gritar. Ela perguntou para ele por que ele ia fazer aquilo, aquela coisa toda e tal. E ele acabou dando outras duas facadas nessa mulher. Uma no braço, quando ela tentou se defender, e uma na mão também, em defesa. Fato é que para ela escapar, ela teve que apertar as partes íntimas dele, né? Ela avançou sobre ele, apertou as partes íntimas e fez com que ele saísse de cima dela. Ela correu para o meio da rua, onde está o carro desse homem, que é esse carro branco. Ela começou a circular o carro branco, por isso que há marcas de sangue nesse carro. E depois ela voltou. Quando ela voltou, diante de todo o barulho, de pedido de socorro, aquela coisa toda, a vizinha de cima disse, entra aqui, sobe a escada e entra aqui. Ela entrou e conseguiu subir a escada e se abrigar na casa da vizinha de cima. E ele voltou para a residência dela, que fica no térreo, gritando, aonde você está que eu quero te matar? Aonde você está? Eu vou te matar. E aí, quando ele viu que ele estava sozinho na residência dela, ele começou a quebrar todas as coisas dela.
1: E a criança
0: tava... A criança está na casa dos pais dele. Eu já vou chegar nesse ponto.
1: É, porque você falou aí de uma criança de um ano.
0: De um ano. De um ano, filha do casal.
1: Eu já comecei a ficar preocupado aqui. Eu falei, pô, o cara voltou para casa e a criança estava lá dentro?
0: Não, filha do casal. A criança não tá lá. E eu já vou explicar o porquê. E aí, os vizinhos começaram a sair na porta, aquela coisa toda. Chamaram a polícia e a vizinhança foi para cima do cara. E deram uma paulada no cara. E quebraram um dos braços do cara.
1: É mesmo, né?
0: O cara tá no hospital, tá passando por sutura lá, vai com engessar. A princípio, fratura, né? A gente não tem o laudo médico para confirmar, mas a princípio ele teve um dos braços fraturado.
1: É, a gente até entende, ele tava com uma faca, né?
0: É, tava com uma faca e tinha acabado de esfaquear a moradora ali do bairro, né? Não é normal, mas é, digamos assim, que seja natural de que as pessoas reajam,
1: claro,
0: até para cessar a agressão, né? Ele teve a ulna, que é esse osso do antebraço dele, está fraturado. Provavelmente sinal de defesa, né? Que normalmente quando há fratura é porque a pessoa está tentando se defender na cabeça. E ele acabou sendo levado para a Santa Casa. Quando a Polícia Militar chegou, o pedido da Polícia Militar chegou dizendo que haveria uma pessoa esfaqueando uma outra mulher. E aí você imagina a viatura da Polícia Militar, como é que foi para o local. Quando a viatura chegou no local, já percebeu aquela muvuca de gente na porta, a mulher sangrando na frente da residência e o cara dentro da residência. Quando o cara viu a polícia, tentou correr pro fundo, talvez para ganhar uma área verde que tem nos fundos da residência, mas não deu tempo, a polícia conseguiu fazer a abordagem, detê-lo e levá-lo para Santa Casa, e agora ele vai ser apresentado lá, o Dr. Luiz Guilherme, que está no plantão policial, que vai deliberar para ver o que vai ser feito, se vai ser violência doméstica ou se vai ser uma tentativa de feminicídio. Essas são imagens do local. Eu vou pedir para a Joyce colocar. Eu gravei agora há pouco com o cabo William, da Polícia Militar. Filhos dos nossos ouvintes, da família Ovidio, né?
1: Opa!
0: Família Ovidio, que é a nossa ouvinte. E eu vou pedir para a Joyce colocar a sonora que eu fiz com o William, para ele explicar o que foi que aconteceu. E aí depois eu explico essa questão da criança que aconteceu e onde estava essa criança e por que, que essa criança não estava na casa. Por favor, Joyce. Polícia Militar, plantão policial, cabo William para conversar com a gente a respeito desse caso de lesão corporal, tentativa de feminicídio. O que vocês conseguiram apurar? O que aconteceu no local lá? Cabo, tudo bem? Bom dia.
2: Bom dia. Nós somos informados via rede rádio que estaria ocorrendo uma violência doméstica no local, porém em algumas peculiaridades chamaram a atenção. Nos relatando aí ainda que a vítima estaria esfaqueada em frente à residência, solicitando por socorro. Enfim, dada a gravidade do informe, nos deslocamos rapidamente e encontramos a moça em frente ao imóvel. Ela apresentava bastante sangramento na região da face e dos braços. Ela gritava aí por socorro. nos informando que havia sido alvo de uma tentativa de homicídio e que o rapaz estava na residência e que ele teria se escondido. É, ocorre que nós visualizamos o rapaz, que quando percebeu a nossa presença, ele correu para o fundo do imóvel, sendo localizado e submetido a uma busca pessoal. Com ele foi encontrada uma faca no seu bolso. Porém, apresentada essa faca e a mulher, ela relatou que não era aquela faca que ela havia sido alvejada. Ele foi indagado novamente, ele acabou por indicar onde estaria a faca. Ele teria escondido a faca debaixo da pia. Enfim, ele ainda também reclamava de dores no braço. Tinha bastante gente na frente do imóvel lá, com os pedidos de socorro, vários vizinhos saíram. E ele relatou aí que ele foi agredido com uma paulada no seu braço. Enfim, ela estava machucada, ele também. Nós solicitamos a perícia, fizemos o socorro de ambos aí, providenciamos o socorro para ambos e trouxemos aqui para o delegado deliberar sobre o fato.
0: O delegado está ouvindo ainda as partes, né, nesse momento?
2: Sim, ele está ouvindo a vítima, né, ele nos ouviu. O rapaz, ele está no PS Santa Casa passando por alguns exames, mas está tudo bem, apresentou só uma lesão no antebraço e ele vai já subir aqui para o doutor deliberar sobre o ocorrido.
0: O relato da mulher é grave, né?
2: Sim, ela informa aí que ela estava em sua residência, foi invadida, né, pelo ex-namorado por ciúmes, que numa data anterior havia a encontrada em uma balada e que ela já acordou com ele em cima de seu corpo. Ele pressionava a faca sobre sua face, o que ocasionou a lesão aí na região do rosto. Nesse momento aí ela tentou se desvencilhar, ele tentou mais algumas facadas, foram nesse momento que essas facadas atingiram seu braço. Após ela conseguir gritar, os vizinhos intervirem e a polícia chegar, só nesse momento que ele parou aí, que ele cessou a ação, porque segundo ela, ele conseguiria ceifar sua vida.
0: Você via que ela estava com medo mesmo de que ele ceifasse a vida dela, porque ele estava transtornado, ele estava aparentemente embriagado. Segundo o relato da própria irmã dele, a irmã dele estava no local, eu conversei com a irmã dele. Família de gente boa, é bom falar isso, até a vítima disse que a família é uma família de gente muito boa, de gente muito trabalhadora. Ele tem problema, a princípio, só com álcool. A família disse, a gente não tem conhecimento se ele tem problema com droga. E a família já estava atrás dele. Porque o que aconteceu? A filha do casal, Ivan, passou o final de semana com ele, na casa dele, junto com o pai, a mãe, que moram ali na região do Parque Nossa Senhora das Dores. Uma família muito trabalhadora e eles disseram que... A mulher disse que, quando pegou o celular, já tinha algumas ligações do pai da moça, do pai dele, provavelmente querendo saber onde ele estava, porque imaginava que ele ia fazer alguma coisa. Ele disse pro pai que sairia para fazer Uber com o carro. Mas que aí, durante a madrugada, a própria mulher, a própria vítima, ligou pro pai explicando, olha, aconteceu isso, ele tá aqui, ele tá detido e tal, venha para cá. E aí o pai, como tava sem carro, porque o carro que é usado para fazer Uber é do pai, ele ligou para a filha, irmã do acusado, que foi até a casa do pai, pegou o pai e eles foram até o local. Eles estavam lá no momento em que eu fui até esse local. Conversaram comigo de boa, família de gente muito boa, até a própria vítima disse, olha, uma família excelente, de gente trabalhadora, gente honesta, mas que por conta do álcool, e talvez porque o cara não aceita que perdeu, porque ele traiu a mulher durante o relacionamento.
1: O álcool só potencializa, né, Romero? O álcool potencializa, dá um
0: grau, né? Dá um grauzinho.
1: O álcool dá um grau, né? Mas o transtorno mesmo é do relacionamento, né? Que o cara não aceita o fim, essa coisa. Essa coisa de sempre.
0: Mas terminou porque ele pisou na bola com ela, segundo ela, né?
1: E não é sempre assim?
0: Sim.
1: Geralmente é. O cara pisa na bola, pisa na bola, pisa na bola, a mulher vai aceitando, você... vai aceitando.
0: Assim, a hora que ela chega.
1: A hora que ela fala chega, tchau, velho. Acabou.
0: É.
1: Né?
0: E ela falou que nesses 2, 3 meses que eles estão separados, que ele já veio atrás dela algumas vezes pra ter recaída, pra querer reatar, mas ela falou, não quero mais, pronto, e acabou. E ontem ele... Essa madrugada, na verdade, né? Ela entrou, ele deve ter entrado até uns tornados na casa, né? Porque o cara pra fazer isso deve ter bebido uns goró a mais.
1: Pronto, aí.
0: E aí criou coragem e fez o que fez, né? Ele tá preso, essa é a foto da mulher, né? Você percebe no antebraço dela que tem uma facada. Também sinal de defesa, né? Normalmente, ferimento nessa região do corpo é sinal de defesa. É quando a pessoa coloca o braço na frente do rosto, do peito, pra... E a mão dela também tá esfaqueada. Eu não vou mostrar, Ivan, mas eu tenho uma imagem aqui, eu mostrei pra você, né? A foto do rosto dela, porque senão eu vou acabar expondo demais essa moça. Mas ela tá com um ferimento considerável também no rosto, que sangrou bastante. Ela tava no plantão policial. Olha como é que ela tá. Ela tá de roupão e de pijama no plantão policial, né? Aí depois eu até pedi para que o delegado colocasse ela num lugar mais reservado, porque estava entrando gente, saindo gente, e ela estava desse jeito lá para não expor a mulher mais do que ela estava exposta. Mas é uma mulher também, parece ser uma pessoa muito boa, trabalhadora, trabalhou ontem, chegou em casa, foi dormir, porque estava cansada e aproveitando que a filha não estava, que o filho não estava em casa, ela foi descansar um pouco mais e aí durante a madrugada ela acordou literalmente com um homem em cima dela, perfurando a bochecha dela, dizendo, olha, se eu quiser te matar, eu te mato agora. E aí ela começou a argumentar até que ela conseguiu se livrar, se safar da agressão e sair correndo. Correu pro meio da rua, rodeou o carro, aí teve uma hora que ela caiu e ele conseguiu vir para cima dela de novo. Ela correu de novo, aí a vizinha abriu a porta e disse, corre para cá que aqui ele não vai entrar. E aí ela conseguiu abrigo na casa da vizinha. Ele entrou na casa dela para tentar matá-la, mas ela não estava lá. E aí, como os vizinhos já tinham percebido a ação, ligaram para a polícia, que rapidamente foi até o local e conseguiu deter esse homem ainda no interior da residência dela, mas ela disse... Eu não vi porque eu não entrei, porque estava preservado para a perícia a casa dela. Mas ela disse que ele quebrou televisão, quebrou as coisas, rasgou roupa, quebrou as coisas que ela trabalha... Ela trabalha como manicure, quebrou as coisinhas dela que ela usa para trabalhar. Enfim, fez um inferno na vida dessa mulher, né? Agora, não sabe. Agora a deliberação é do delegado, é ele que tem autoridade para isso, para ver se ele vai
1: ser
0: preso por lesão.
1: Se o delegado classificar como tentativa de feminicídio, já fica guardado, já nem sabe.
0: Ah, não. De qualquer jeito ele vai ficar guardado, né? Porque é um caso de violência doméstica.
1: É.
0: Flagrante de violência doméstica, a qualquer jeito ele vai ficar guardado. Agora precisa saber qual é o tamanho da encrenca que ele vai abraçar.
1: Sim.
0: Né? Aí o próximo passo é isso, é saber a encrenca, o tamanho da encrenca que ele vai abraçar, porque... Ou... lesão corporal, violência doméstica ou tentativa de feminicídio. Pelo contar, pelo contexto inteiro da história, talvez o delegado possa entender até que ele foi lá para matar e aí colocar ele numa tentativa de feminicídio que piora bastante a pena dele.
1: Você tem a estatística aí de como é que tá isso na cidade nesse ano? Que é um caso atrás do outro, né?
0: Tentativa de feminicídio deixa-me ver aqui, acho que foi um feminicídio, que foi o caso daquela moradora de rua no primeiro dia do ano, que aliás ela estava morta já no dia, na virada do ano, naquele posto do lado do shopping lá da região, lá do Parque Regis Sagasso.
1: Sim.
0: Ela foi encontrada morta dentro do posto, o autor foi preso em flagrante e continua preso. E foram outras duas tentativas de feminicídio. Eu preciso levantar aqui, mas eu tenho esse levantamento. Eu sei que foram duas tentativas de feminicídio e um feminicídio consumado. E agora, precisa entender se vai ser tentativa de feminicídio ou não esse caso de hoje, mas provavelmente, se o delegado entender, ele vai acabar colocando como tentativa de feminicídio. Eu preciso só ver aqui. Deixa ver aqui. Ué, cadê? Não tem nada aqui? Aí que beleza. Ah, não tem nada, né? É, pois é. Eu vou tentar recuperar aqui, Ivan, que eu estava tentando fazer algumas modificações, eu vou tentar recuperar aqui e já volto. Mas é isso, o número é esse. É um feminicídio consumado daquela mulher, aquela moradora de rua lá no Parque de Suagaso e duas tentativas de feminicídio. Ok? que as pessoas também foram presas.
1: E em violência doméstica, então?
0: Ah, não, violência doméstica, só para você ter uma ideia, eu disse aqui na semana passada no Cidade em Foco que 46% de todos os inquéritos, 46% de todos os inquéritos abertos este ano em Limeira, todo o processo investigatório aberto este ano em Limeira. Pega lá, são X, eu não vou saber exatamente, mas são para lá de 2 mil inquéritos abertos. Inquéritos policiais abertos nas delegacias da cidade. Desses inquéritos abertos na delegacia, nas 7 unidades policiais que nós temos na cidade, 46% é da DDM, ou seja, de casos de violência doméstica. 46% de todo o inquérito de janeiro a maio deste ano, 46% de todos os inquéritos de Limeira são relativos à violência doméstica.
1: Como é que a gente forma uma pessoa assim? Como é que é formada uma pessoa... Dona Joyce, como é que se forma uma pessoa assim que fica tão violenta contra uma mulher? Onde é que está a origem disso?
3: No machismo.
1: Mas o machismo é uma coisa que passa de pai para filho, é,
3: sim,
1: né?
3: Sim, sim, passa de pai para filho. Porque são crenças, né? Uma pessoa acredita ter... O controle, ser superior
0: a criança outra, nasce, tá, a criança cresce vendo o pai se achar superior à mãe. E aí o menino vai se achar superior e a menina vai se colocar numa posição de inferioridade.
1: Não, que tem isso...
0: Coloca
1: que,
0: na imagem, sim, aí, você
1: que,
0: aparece...
1: Que tem isso de a mulher ter que ser submissa ao homem, subserviente, que tem isso, tem, infelizmente... Agora não estão falando aí que mulher não sabe votar? Tem um movimento...
3: Sim, é uma conversinha dessa.
1: Não, estava lendo esses dias. É um movimento que começou lá nos Estados Unidos e estão trazendo para cá um movimento dizendo que a mulher não sabe votar, que no caso de uma família, um casal, uma família, né, um núcleo familiar, o único que deveria votar naquele núcleo familiar era o homem. A mulher não poderia votar mais. Quer dizer, é um retrocesso incrível, né? Porque a luta das mulheres pelo direito ao voto, pela igualdade de direito ao voto, né? Está aí também na história para a gente ler sobre isso, né? Foi uma luta terrível, de muito tempo, né? Mulheres foram presas, na Inglaterra teve mulheres que saíram exigindo o direito ao voto, foram presas, foram parar na cadeia. Então é uma luta muito grande. Aí de repente aparece alguém e diz assim: não, a mulher não sabe votar, não. Vão tirar o direito da mulher de votar. Eu não acredito que isso possa estar acontecendo, mas está. Então realmente é um processo, né? É um processo que vai levando o homem a acreditar que ele é realmente superior, que a mulher não é nada mais do que um objeto, que a mulher é uma posse dele, alguma coisa que ele detém a posse, pronto, acabou, né? Acho que é isso, né?
3: É uma crença que vai passando adiante. A gente tem aí hoje os influencers Red Pill.
1: Como é que é esse negócio de Red Pill aí? Traduz esse negócio aí. A Joyce fala umas palavras.
0: Red Pill,
1: aqui.
0: Red Pill é a pessoa que
1: Red
0: toma...
1: Red Pill, o que é negócio aí?
0: É do filme Matrix,
1: né? Que pílula que ele toma?
0: Não, Red Pill é uma pílula que a pessoa tomava, evidentemente, vermelha, pelo nome, né? Red Pill.
3: Do filme Matrix.
0: É uma referência ao filme Matrix. Que a pessoa, quando toma essa pílula, ela vira... Ela entra em outra dimensão. Manja como é que é o negócio?
3: Ela passa a ver a realidade, como as coisas são realmente, aquela coisa.
0: Quer dizer, eles acham,
1: nossa,
0: né?
1: Que pílula...
0: Eles acham
1: que isso. Pílula terrível.
0: Eles
1: já
0: acham
1: já não chega a realidade que eu tô vendo.
0: Mas assim, é uma coisa a ser discutida e a gente precisa... E eu acredito que não seja com um movimento feminista vazio que a gente vai fazer isso. Desculpa, eu sempre dou essa referência. Não é a gente tendo mulher com sovaco cabeludo achando que pode tudo que a gente vai mudar essa realidade. Não é assim. A minha visão é essa. O que a gente precisa são políticas públicas voltadas para a mulher, para a oportunidade, para a valorização da mulher, para que a mulher ganhe tanto quanto o homem, que a mulher não seja vítima de preconceito como ela é hoje em todos os sentidos, em todas as esferas. A sociedade como um todo precisa proteger a mulher. É isso que eu que eu acho. O prefeito disse ano passado, naquela ocasião daquele homicídio, feminicídio ridículo que teve, horroroso que teve na Avenida Saudades, que o cara matou a mulher e depois se matou em seguida, dentro de um bar da Avenida Saudades, foi feito um movimento e o prefeito anunciou com vento e circunstâncias que ia criar a Secretaria da Mulher. E aí, esse ano nada, aí uma vereadora questionou o prefeito e, por meio de requerimento, e a prefeitura disse que não há estudo para a criação dessa secretaria. Quer dizer, entraram no papo, entraram naquela negócio de que vão fazer para de oba-oba, no calor daquele momento que aquela menina tinha sido morta de forma horrorosa pelo companheiro, pelo ex-companheiro, e até agora nada. Então, o poder público precisa proteger as mulheres. Precisa valorizar e dar condição para que as mulheres sejam valorizadas perante a sociedade. Senão, infelizmente, a gente vai continuar vendo casos como esse.
1: Bom, no meu modesto modo de entender, isso começa na escola, né?
0: Não tenha dúvida. Não começa na escola, começa em casa.
3: Começa dentro de casa.
0: Bom, começa em casa.
1: E uma vez que em casa...
0: Não tem?
1: Sabe como é que é?
0: É.
1: Sabe como é?
0: Mas então...
1: Vez que em casa... Pelo menos na escola, né?
0: É, mas essa mentalidade de me assusta muito esse homem de 22 anos, que já vem de uma geração, de 22 anos, ele é de 2004. Ele já vem numa geração em que as mulheres já começaram a ter essa luta de valorização da condição feminina. Ele, com 22 anos, não consegue ainda enxergar que a mulher não é um ser inferior e a família dele é boa, é uma família boa.
1: Estamos diante de um problema sério.
3: Se ele não vem da influência familiar para ter esse tipo de comportamento, é aquilo, são as redes sociais com o conteúdo Red Pill.
1: É, pode ser também.
0: Sim, sim.
1: Pode ser também que as redes sociais tenham um peso importante aí.
3: Sim, com certeza.
1: Certamente tem, né?
0: É, porque as pessoas vão procurar conteúdos nesse sentido, né? E vai, quanto mais a pessoa procura, mais o algoritmo vai entregar.
3: E é algo que apela muito para as emoções de alguns homens. Então, eles acham que, naquele discurso, eles encontraram realmente todas as respostas...
0: Para as frustrações dele.
3: Para as frustrações dele.
0: Às vezes, desculpa o palavreado, mas às vezes o cara é um bosta. Com perdão da palavra, o cara é um zero à esquerda.
3: Pessoa horrível, ele encontra um cara que vai ali dizer, não, você está certo, é desse jeito mesmo. Ele adota o discurso.
0: E aí acha um discurso desse? O cara é um zero à esquerda, um cara é um... Né? Acha um discurso desse, ele vai dizer que essa é a realidade dele. É o tal do Red Pill que você perguntou.
1: 6h43 agora. Começamos a semana, segunda-feira 13. Eu falei segunda-feira 13.
3: Bem que você falou.
1: Segunda-feira 13. Às vezes é pior que sexta-feira 13, gente. Começamos a semana desse jeito aí.
0: Pois é. Teve um outro... Tem um acidente, Ivan. Aliás, eu não posso mostrar primeiro, porque a foto é uma foto restrita. Mas teve um acidente na zona... Dá uma olhada nessa imagem.
1: Que isso?
0: A perna da mulher. É. Olha aqui, Joyce. Dá uma olhada. Como é que tá a perna?
3: Ui!
0: É. Teve uma moça que teve a perna dela dilacerada... em um acidente na zona rural. Esse boletim de ocorrência não está disponível lá no plantão policial. A vítima está em estado gravíssimo. O caso aconteceu na madrugada de sábado para domingo, na Lin 159, que, se eu não estou redondamente enganado, é aquela rodovia, aquela estrada municipal que é o final da Lauro Correia, que passa na lateral ali do Palmeira Real e segue embora, sentido Santa Bárbara do Oeste. Foi a colisão entre dois carros. Entre dois carros, essa mulher teve essa fratura grave. É um Onix e um Cruze branco. Onix preto e um Cruze branco. A colisão por si só, ela não parece ter sido tão grave. Ó, esse aqui é o Onix. Tá vendo que não é um acidente assim tão... né?
1: Aparentemente,
0: deixa eu
1: pequenas montas.
0: É, tá vendo? Olha, não é um acidente tão grave.
1: Dano de pequenas pequena monta.
0: E aqui, deixa eu ver se eu consigo. Ah, não, são três veículos. É um Fox, um Onix e um Cruze. É que aqui tem placa de carro, aí vai complicar. A gente vai ter problema se a gente mostrar. Mas, ó, aqui tem marcas do carro, tá vendo? Não deve ter sido uma colisão tão grave assim. Eu não tive acesso ao boletim de ocorrência, Ivan. Ó, mais uma foto, tá vendo? Esse é o para-choque do carro. É, eu não tive acesso ao boletim de ocorrência, eu vou pedir informação para o pessoal da Guarda Civil Municipal, mas me parece, a primeira impressão que eu tive, repito, não tem informações, mas a primeira impressão que eu tenho é que essa mulher estava com o pé em cima do painel. Sabe aquela mania que mulher tem, sim, de sentar no banco de carona e colocar, sim, o pé em cima do painel? Sim. Quando tem a batida, o painel vem para cima da perna da mulher e aí para segurar é duro. É duro. Eu não sei, eu posso estar falando aqui uma tremenda besteira, mas pela cinemática da coisa aqui, por não ter sido tão grave o acidente, e pela forma com que foi a fratura, o machucado na perna dessa mulher, está me parecendo que...
1: Rapaz, o Gomídio, o tal do cinto de segurança, eu testemunhei, porque eu fui lá cobrir, no meu tempo de repórter, aqui da TV Mix, da Rede Família. Um acidente aqui na rodovia que liga Piracicaba a Águas de São Pedro, um negócio maluco, completamente maluco. Vinha vindo um golzinho lá de Águas de São Pedro, com um senhor, a esposa dele na frente e uma sobrinha deles atrás. Um golzinho, aquele golzinho quadrado, a esposa no banco do carona, o senhor dirigindo e a sobrinha do casal atrás. Esse senhor bateu de lado com um caminhão que vinha vindo no sentido contrário. De lado. Ele pegou na roda do caminhão. Ele morreu na pancada. Ele. Mas a esposa dele e a sobrinha dele não eram para ter morrido. Da maneira como o acidente aconteceu, não era para ter morrido. Mas o que acontece? A sobrinha que estava atrás não estava com cinto de segurança. E ela era uma moça
0: pesada,
1: forte pra caramba, muito forte, grandona.
0: O cheiro de café, meu.
1: Grandona. E essa moça, que não estava com o cinto de segurança, foi projetada para cima da tia.
0: Do banco do carona.
1: Da tia, pro banco do carona, na frente. Então, ela esmagou a tia.
0: Sim.
1: Ela esmagou a tia e ela também teve... Ela morreu do impacto com o banco da tia. Por quê? Porque estava sem o cinto de segurança. Então, se ela tivesse com o cinto de segurança, nem a tia nem ela tinham morrido.
0: É. Aí, aqui me parece ser algo...
1: parecido.
0: É. Mas, assim, a pessoa está de cinto... Ela pode até estar de cinto de segurança. Mas
1: tava com... Você acha que ela estava com a perna em cima do painel?
0: Tem muita gente, tem muita mulher. E eu já vi. A gente vê isso no trânsito. A mulher que senta no banco do carona e coloca...
1: Os pés no painel.
0: Os pés encostados no painel.
1: É.
0: Na pancada...
1: Toma um tranco.
0: Toma um tranco e aí vem joelho, vem tudo, vem fêmur, vem tudo. Pelo... Repito, eu posso estar falando aqui uma grande besteira porque eu não tive acesso a como foi esse acidente. Mas da forma que foi o acidente...
1: Parece que sim.
0: Os danos causados no veículo, que são de pequena monta, para o tamanho da fratura, alguma coisa aconteceu dentro do veículo. É mais ou menos o que aconteceu com aquele cara lá na Cerâmica Batistela, lembra? Que o cara cortou a cabeça do cara, o cinto de segurança, sim, cortou a cabeça dele. É exatamente isso. Você olha na pancada e fala, mas o cara morreu? Morreu. Ah, mas por que o cara morreu? Não, porque ele estava usando os cintos de forma inadequada. E depois a família dele disse que ele usava o cinto, como ele era mais cheinho, ele tinha mania de dirigir com o cinto preso entre o dedão e o indicador aqui da mão esquerda.
1: Aquele jogador da Portuguesa.
0: O Denner.
1: Denner.
0: Não, o Denner morreu por causa do cinto, né?
1: Sim. Foi enforcado pelo cinto.
0: É.
1: Porque estava dormindo.
0: É, ele teve um... Provavelmente ali ele teve um AVC cervical, né? Um AVC causado pela... É um dano nas artérias causado pela pressão que o cinto coloca na pessoa. O cinto tem que ser usado de forma correta. Qual é a forma correta? Posição em 90 graus ou perto de 90 graus o corpo, né? Sentado, você sentado... com o cinto afivelado na altura do peito.
1: O Denner tinha baixado o banco do carro
0: para
1: dormir. Estava dormindo.
0: Para deitar. O Cristiano Araújo foi outro que morreu, aquele cantor Cristiano Araújo, com a namorada dele também. Foram outros que morreram, justamente porque estavam sem cinto no banco de trás. E aí, quando bate, não parece, mas quando o carro bate e a pessoa está sem cinto no banco de trás, aquilo, a pessoa vira um objeto sendo lançado... É mais ou menos quando você pegar uma bolinha dentro de um copo e balançar assim o copo.
1: É, A física explica isso, né? Sua massa corporal vai lá em cima. Você passa a pesar 900 quilos.
0: Por causa da velocidade, né? Pura física, né? Mas a pessoa, quando ela bate o carro, que ela está sem cinto, o corpo dela vira um objeto solto em uma estrutura de ferro. E ela vai bater em tudo quanto é lugar. E não parece, mas tem vezes que a pessoa é arremessada para fora do veículo, mesmo estando no banco de trás. Tem essa sensação de que, porque eu estou no banco de trás, não vai nada, vai acontecer comigo. Ledo engano. Ou você pode matar esmagado quem está na tua frente, que foi o que aconteceu nesse caso que você disse, que você contou, né? Que a pessoa de trás foi projetada para frente e esmagou a pessoa que estava na frente. Ou a própria pessoa pode morrer ou até mesmo ser projetada para fora do veículo. O uso do cinto de segurança é de uso obrigatório e...
1: Na frente e atrás.
0: Salva vidas. Eu já vi acidente em que a pessoa está na cadeirinha, a criança está na cadeirinha, que todo mundo morreu e a criança saiu ilesa porque a pessoa estava presa na cadeirinha. A criança estava presa na cadeirinha com o cinto de segurança. Então, cinto de segurança salva vidas. É bom a gente reforçar isso aqui.
1: Deixa eu... 6h51 agora, 6 horas e 51 minutos. Deixa eu trazer uma informação que um ouvinte traz para a gente aqui no...
0: Pois não.
1: No chat do YouTube. Bom dia. Trabalho em uma empresa que presta serviço para a Prefeitura de Limeira. Estou com pagamento atrasado desde o dia 5 de julho. Fazemos reforma em iluminação de praça pública. A informação repassada pela empresa foi que a Prefeitura não repassou a verba. A empresa que essa pessoa está falando, que presta serviço para a prefeitura e que a prefeitura não repassou a verba, ele diz aqui que é a Forte Norte. É a empresa de
0: iluminação pública. De Santos e que era responsável quando deu aquele problema no passado. Lembra que teve mais de 800, 900 pontos escuros na cidade e tal?
1: Eu já falei aqui uma vez e eu não vi ninguém da Câmara Municipal discutir esse assunto. Eu já falei do problema que a cidade de Limeira vem tendo, não é de agora, é de longa data, mas que agora parece que se agravou, nos últimos tempos se agravou. A queda na arrecadação da cidade de Limeira, isso tem uma razão, isso tem um motivo. Só de ICMS, eu trouxe os números aqui, vou talvez me equivocar um pouquinho para cá, um pouquinho para lá, mas... Só de ICMS deixou de arrecadar 56 milhões de reais. ICMS que é um imposto estadual. Né? E no geral, parece que no fechamento do orçamento do ano passado, deixou de arrecadar 300 milhões de reais. Isso tem uma explicação. Essa queda na arrecadação tem uma explicação, tem um motivo. Né? Que era preciso que a gente levantasse, que a gente verificasse o que está acontecendo com o potencial econômico desta cidade, que perde 56 milhões no ICMS, 300 milhões no orçamento geral, num ano. Né? Isso é assustador. Tá? E esse ano aqui, aliás, desde que esse governo assumiu, o Murilo Félix assumiu, é uma brigaiada com as empresas, brigou com tudo quanto a empresa que tinha aqui, que prestava serviço na cidade, contratou outras e continua não pagando. Alguma coisa muito séria, muito grave, está acontecendo com a arrecadação dessa cidade, com o potencial econômico dessa cidade, que está definhando por algum motivo, por alguma razão, e nós precisamos descobrir o que é isso, o que está acontecendo com essa cidade. E ver o que pode fazer para impedir que essa coisa cresça. Mas ontem, lá no Limeirão, jogo da Internacional, estavam fazendo vídeo lá, selfie, os videozinhos TikTok lá dos cachorrinhos. Os cachorrinhos estavam lá no Limeirão. E vídeo TikTok na internet. E vamos que vamos, né? Só para registrar essa fala desse amigo aqui que trabalha numa empresa que não pagou seus funcionários porque não recebeu da prefeitura. Obrigado, Omid. 6h55.
0: Eu estou tentando levantar informação aqui a respeito do acidente, para ver qual foi a dinâmica, mas a perna da mulher, de fato, está bastante machucada. Foi um acidente na madrugada de sábado para domingo, numa estrada rural aqui da cidade. No mais, Ivan, nós tivemos um caso de tráfico de drogas hoje no plantão policial e um caso, de novo, de descumprimento de medida protetiva, que terminou com flagrante, os dois casos de flagrantes mais recentes no plantão policial. A Polícia Militar divulgou durante o final de semana que policiais militares fizeram o salvamento de um cachorro, de uma cadela sem raça definida, com ferimentos visíveis. Isso aconteceu no Parque Residencial Aeroporto. A Polícia Militar foi chamada até o local para fazer esse resgate, depois de denúncias de degradação, maus tratos e degradação de meio ambiente. Segundo informações da ocorrência, a Polícia Militar foi acionada e a equipe localizou uma cadela com ferimentos visíveis, globo ocular direito exposto e corte profundo na pata dianteira esquerda. Durante a situação, os policiais realizaram contato com os órgãos governamentais, clínicas de ONGs e proteção animal. E com apoio de uma outra viatura, foi feito um curativo de contenção no olho do animal para prestar os primeiros cuidados. Após novos contatos com órgãos municipais, a cadela foi encaminhada à clínica veterinária municipal, onde permanece sob os cuidados médicos. A ocorrência foi registrada no plantão policial. Eu posso até passar a imagem para a Joyce. Acho que não vai ter tanto problema a gente mostrar. É uma arte, viu, Joyce? São três fotos, uma arte só. Se você puder colocar para a gente, que mostra a coitada da cadela bastante machucada, com um ferimento, inclusive, no olho. E lá foi feita um curativo ali, né? Tá vendo? Foi feito um curativo no olho da cachorra e agora ela está lá na clínica municipal veterinária. Triste, né? E a outra coisa também que não para de acontecer é violência contra animais.
1: Não,
0: né?
1: violência contra animais, violência. Veja a covardia da coisa. Violência contra animais, violência contra mulheres e violência contra criança. Esse final de semana, o noticiário foi tomado aí, né? O noticiário em geral do Brasil inteiro foi tomado por aquele caso que aconteceu, se eu não me engano, no Paraná, de um pai que estava andando com os filhos pela rua e, de repente, a menina estava chorando, a menininha novinha, estava chorando, ele se vira e dá um pontapé na menina. Acho que você viu esse,
0: eu vi.
1: Esse vídeo. Então, nós temos um país em que a covardia é um negócio assustador, né? Porque você agrediu uma criança porque está chorando. A pontapé, né? A pontapé. Você maltratar um cachorro dessa forma e você atacar uma mulher como essa mulher foi atacada, isso é a mais pura covardia, né?
0: Covardia mostra que a gente está num espiral descendente, né? Não sei o que acontece.
1: Aliás, o Gabriel II está dizendo aqui no YouTube que a instituição família está falida. Os filhos não respeitam os pais. Nós estamos vivendo um momento assim, diferente, né, da relação pais e filhos, né? Essa relação mais moderna de pais e filhos tá diferente. Eu acho que boa parte por culpa dos pais, viu, Gabriel? Eu acho que os pais perderam a mão na educação dos filhos. As gerações anteriores perderam a mão porque queriam educar os filhos na base da porrada, né? As gerações anteriores, eu sou filho de um pai que qualquer coisa estava dando porrada.
0: Somos os dois.
1: Né? Qualquer coisa estava levando porrada. Não sabia, às vezes não sabia nem por que eu estava apanhando, mas estava apanhando. Né? Eu sou de uma geração assim. Depois a gente aprendeu que porrada não educa ninguém. Nem ser humano, nem animal. Né? Você não educa ninguém na porrada. A gente aprendeu isso. Né? Só que aí, essa geração que veio depois, a geração dos filhos que levavam porrada, perdeu a mão. Porque começou a passar a mão na cabeça do filho para tudo, né? Parou de dizer não. Perdeu a força para dizer não. Não, filho, não.
3: Faltou encontrar um equilíbrio.
0: 880.
1: Faltou.
0: É exatamente
1: o
0: que eu ia falar.
1: Um equilíbrio. Faltou encontrar o equilíbrio disso. Então, aqui teve outro dia teve um caso aqui em Limeira, que exemplifica bem isso. Mamãe deu o carro para o filhinho dirigir. Filhinho de 16, 17 anos. 17 anos. Mamãe deu o carro pro filhinho de 17 anos dirigir. 17 anos, como todos nós sabemos, ele não tem carta.
0: Sim.
1: Né?
0: Carteira, mas, que senão Gabriel é, Dorivaldo verdade, fica bravo. É. Pedra no rim dá...
1: CNH não tem CNH.
0: Dá
1: exatamente. É, não tem CNH. Com 17 anos ele não tem CNH. Pedra ainda. No rim. Mas mamãe deu o carro.
0: E ele tá ouvindo, hein?
1: Mamãe deu o carro pro filhinho dirigir. O filhinho chegou lá no centro da cidade, num cruzamento qualquer do centro da cidade, que aconteceu, deu uma porrada num carro lá. Uma porradona. Ninguém se machucou, mas danos consideráveis nos dois veículos, né? Aí vai lá a polícia e vai uma equipe de reportagem lá. A equipe de reportagem chega lá, filhinho já tinha ligado pra mamãe. Mamãe, ó, o carro que você me emprestou, eu deu bati ruim. Aqui, né? Deu ruim. Bati aqui, deu zero, tá a polícia aqui, tá todo mundo em cima de mim e tal. Vem aqui resolver meu problema, mamãe. Mamãe foi. Aí chega uma equipe de reportagem da mamãe, vai pra cima da equipe de reportagem, agredir a equipe de reportagem.
0: É esse, como se a culpa fosse do repórter, né?
1: É esse tipo de pai que nós temos hoje, né?
0: Ah, é o pai que briga com o professor.
1: O Sim. pai que briga com o professor.
0: É? O pai que briga com o professor.
1: No meu tempo, se eu tomasse uma advertência, Nossa. Eu levasse uma advertência para casa.
0: Eu apanhei muito.
1: Pro meu pai assinar.
0: Não, eu tomei advertência e eu apanhei do meu pai por causa disso.
1: Eu tinha que levar para assinar, né, claro. Cara? Eu não podia deixar assinar. Se eu não assino, se o velho não assina, como é que chega lá na escola e não me deixa entrar na escola? Então eu tinha que levar pro velho assinar. Cara, cada advertência era uma porrada. Sabe? Como é que é? Então, sabe, perdemos a mão, né? Perdemos a mão. Isso eu estou falando mais recentemente. Nós perdemos a mão. A gente, como é que você falou? Faltou equilíbrio, né? A gente não sabe mais qual que é a dosagem da coisa, né? Até onde? Como é que disse o Che Guevara? Ai que endurecer pelo perder a ternura jamás, né? Né? Aí que endurecer pelo perder a ternura, mas essa frase é perfeita, né? Você tem que tratar o seu filho com rigor, sem perder a ternura. Sim. Sem perder a capacidade de dar um abraço nele, trazer ele perto de você, dar um abração, dar um beijo no seu filho, né? Mas dizer não quando tem que dizer não, pô.
0: E é não, pronto, acabou, e se boquejar, cala a boca, que quem manda aqui sou eu, é assim.
1: Não, que castigo, né, velho? Não, vamos tirar o celular, esses castigos de hoje em dia, né? Sim, tá é. Sem celular, vai ficar uma semana sem celular, enfim.
3: Mas isso é um pouco sintomático, você pode ver que saímos de um extremo para outro e todas as coisas estão sendo resolvidas na vida assim hoje em dia.
0: É 8,
3: se
0: 80,
3: algo não funcionou, né? Você vai pro extremo.
1: Ou você trata, ou você resolve na violência.
0: Você quer que eu.
1: Ou você passa pano.
0: Você quer outro exemplo?
3: Um ponto médio para resolver.
0: Você quer um exemplo? No país hoje, ou você é lulista ou você é bolsonarista.
1: Credo.
0: Não é, mas não é? Mas não é assim que as pessoas pensam?
3: E mesmo quem não.
0: Se você não é lulista, você é bolsonarista. É e se você não gosta do Bolsonaro, é porque você é lulista? Não, gente. Tem um meio termo, né? Sim. Foi o que a Joyce falou. Tem um meio termo que precisa ser ocupado também.
1: Não,
0: né?
1: Não, eu entendo. Eu entendo o que você está dizendo, né? Se você não está comigo, você está contra mim.
0: Exatamente.
1: Né? É assim, né? Tá, isso é. Também tem isso, né? Mas, enfim. Isso aqui dá motivo para muita discussão, tem várias visões, tem vários pontos de vista diferentes, né? O que o Gabriel II falou aqui, que a instituição família ela faliu, eu vou dizer para você, ela não faliu agora. A instituição família não faliu agora. Quem já leu a Bíblia alguma vez na vida e leu lá o Velho Testamento, dá uma lida no Velho Testamento, você vai ver que você encontra lá. Está lá na Bíblia, hein? É hora que você fala, nossa, o que é isso? Isso aqui está na Bíblia? É, está na Bíblia. Vai ver lá como é que era a família. Então, essa coisa da instituição família estar falida não é uma coisa que aconteceu agora. A família já faliu lá, quando criaram a família lá atrás, ela já faliu lá. É só, repito, pega aí. A Bíblia não é um livro tão antigo assim, ela tem 2000 anos, né? Tem outras culturas aí que tem 5000 anos, né? Mas você pega a Bíblia aí.
0: É o Novo Testamento, tem 2000 anos, né? O Velho Testamento já.
1: Tá, mas que seja. Pega lá o Velho Testamento e leia o Velho Testamento e veja o que você vai encontrar sobre as famílias lá.
0: No primeiro livro da Bíblia, se eu não me engano, no capítulo 26, tem o primeiro homicídio da Terra, Caim matando Abel.
1: É.
3: É justamente a primeira família.
0: É a primeira família, exatamente. É a primeira família e o irmão mata o outro.
1: Então, a instituição família faliu, não foi agora. Não foi agora. Né? Estou falando da Bíblia, mas se você pegar outros Shakespeare, se você pegar literatura, outras histórias da humanidade, né? De impérios e tal, e coisa, você vai ver que a família...
3: Que não falta são histórias assim.
1: É, a família faliu no nascer, já nasceu errado. Né? Já nasceu errado.
0: É, e eu falei, capítulo 26, errei feio. Capítulo 4, no quarto capítulo da Bíblia, a gente já tem o primeiro homicídio. De dois irmãos, né? Um matando o outro.
1: Então, aí o Reginaldo...
0: Por inveja.
1: Aí o Reginaldo, você vê que tem divisões diferentes. Isso aqui dá uma discussão dos diabos que não vai terminar nunca, né? O Reginaldo Roberto, bom dia. Mas então a geração criada, como vocês dizem, na porrada, deu certo, dá muito menos BO que a criada com beijinhos. Tirem suas conclusões.
3: Não,
1: eu não concordo, porque nós criamos isso aí, essa geração da porrada, dos pais, que tratavam seus filhos na porrada, às vezes a mulher na porrada também, é isso aí, ó, que nós estamos vendo, o que o cara fez com a mulher.
3: A gente falou disso agora há pouco, o cara que aprendeu com o pai batendo na mãe dele, ele bate na mulher dele também.
1: É, a violência gera o quê?
3: Violência.
1: Né?
0: E é um ciclo que não tem fim, né?
1: Quem planta vento, colhe o quê?
0: Tempestade.
1: Né?
0: Pode demorar, mas colhe.
1: De um jeito ou de outro, essa violência vai se replicar lá na frente. Em algum momento, essa violência que foi... Esse cara que chutou a menina, agora, nesse fim de semana a gente viu o vídeo aí, o cara lá do Paraná que chutou a menina. Você quer apostar que esse cara era tratado na porrada?
0: Ah, não. Não, estudos dizem que boa parte, eu não sei exatamente a porcentagem, mas boa parte de pessoas que hoje são exploradores sexuais, aquelas pessoas que cometem crimes sexuais hoje, foram explorados sexualmente na infância.
1: Os psicólogos dizem isso, né?
3: Sim.
1: Quem comete violência sexual certamente sofreu violência sexual na infância, né?
0: É, o Kina Mercury está fazendo um comentário aqui que é interessante. Ele está falando o seguinte, então veja. Adão e Eva, Caim e Abel. Pai e mãe e os dois filhos, certo? Caim matou um quarto da população, então. Tá certo, eram quatro pessoas no mundo. Matou um. Muito maior do que aquele alemão lá de...
1: Como disse um...
0: Daquele regime.
1: Como disse um economista certa vez, tinha uma discussão, tinha um cara lá apresentando um monte de estatística, começou a jogar estatística uma em cima da outra. Aí, em um determinado momento, um outro economista que estava lá ficou de saco cheio e falou assim, puxa vida, os números, se torturados, confessam qualquer coisa, né?
0: Eu lembro que você falava isso.
1: Se bem torturados, os números confessam qualquer coisa.
0: Não, mas ele tem razão, se você for parar para imaginar, são quatro pessoas no mundo.
1: Ele deu uma torturada nos números e matou um quarto da população mundial.
0: Mais ou menos assim.
1: É por aí. 7:08, agora 7:08. No fim, a gente tem que rir, tem que levar meio na brincadeira, porque o assunto é muito pesado, é muito... Sim. Envolve questões... É muito pesado e muito sensível. Porque nós estamos falando de família, que para algumas pessoas a família ainda tem muito valor, né? E é preciso reconhecer o valor da família, né? Ninguém está aqui desmerecendo, tentando tirar o valor da família. A família tem o seu valor, sim, sem dúvida nenhuma. Então é muito sensível o assunto, cada dia nós estamos falando de família, nós estamos falando de religião, nós estamos falando aqui de Bíblia, né? De história, de profetas e não sei o que, bíblicos, né? Então, sempre isso tem muita sensibilidade nisso. A gente tem que ter uma certa cautela de tratar disso, mas que, infelizmente, nós estamos vivendo tempos bicudos e estamos.
0: Deixa eu só fazer um comentário rápido aqui para fazer justiça. Eu vou repetir o que eu já disse. A família desse homem que esfaqueou a companheira é uma família... Até que se prova o contrário, é uma família de gente muito boa. Sabe quando você olha na cara da pessoa e você vê que o cara é trabalhador, que a mulher é trabalhadora? Sabe?
1: Sim.
0: Que você bate o olho e você vê. Sim. Foi o que eu vi hoje de madrugada lá. Me atenderam super bem, a mulher... Sabe quando você tem a impressão de que... Eu conheço essa moça de algum lugar? Sabe aquele negócio? Eu conheço a irmã dele de algum lugar. Eu não sei de onde, mas eu já vi essa mulher. E ela me chamou pelo nome, então ela me conhecia também. Né? Mas a questão da exposição que a gente tem... Né? Então, só para relatar que nesse caso específico, talvez não tenha vindo da família essa educação, ou em algum momento a família falhou. Mas até que me prove o contrário, e via de regra, a família desse homem é uma família de gente trabalhadora, ordeira, inclusive com depoimento da própria vítima, dizendo que os pais dele são maravilhosos, a irmã dele é maravilhosa, é ele que, por bebida ou por qualquer outra coisa, tipo de coisa na cabeça, acabou cometendo essa loucura que ele fez hoje.
1: 7h10, Gomide.
0: Acabou. Agora é a hora do meu café. Posso ir lá tomar café? Aproveitar que tem café
1: já,
0: aqui.
1: Você já estava aí. Você já estava aí todo...
0: Não, a Joyce foi pegar café para ela. O primeiro odor, que ela não pega para os outros, né? Só pega para ela.
1: O café, né? Já deixou você alterar. É.
0: Já pega, só pega café para ela, né?
1: Aí, tá, você vendo, percebeu, Joyce, né? Quer que você sirva. Tá vendo? Tá vendo? Olha o conceito, tá, que tem, não, da mulher. Tá, você então tinha que ter servido. Ah,
0: então na próxima vez que eu trouxer café para o senhor...
1: Tá vendo que lugar que colocam a mulher?
0: Não, não é assim. Para com isso. Para com isso. Que as pessoas que vão pegar a conversa na metade não vão entender o que o senhor falou. Não vão entender a coisa certa. É. Da próxima vez que eu pegar, que eu vier com um café pro senhor, eu vou também reclamar isso, viu? Falar, tá vendo como é que eu sofro na mão desse homem?
1: Benedito Dragone mandou um bom dia pra gente. Bom dia, boa tarde e boa noite.
3: Ele, eu acho que você não sofre, não. Recebi uma mensagem mais cedo aqui, dizendo que você fica toda alegrinha, sorridente, quando você está aqui com o Ivan.
0: Quem que falou isso?
3: Quem
0: pra você?
3: Quem será?
0: Doutora Priscila?
3: Não.
0: Não? Quem?
1: Ah, só pode ser Marquinhos Pérez. Marquinhos
3: foi
1: Pérez.
3: Ele mesmo.
0: É. Não, não.
1: Só
0: é,
1: pode ser Marquinhos
0: Pérez. Pra gaiatar nós assim, nem ser ele, né?
1: Só pode ser. É. Já conheço.
0: Já conhece o gaiato?
1: Já conheço o estilo.
0: É.
1: Deixa aí. É o modelo, né? O modelo, hoje em dia é o modelo. Murilo tem pensamento igual Lula, aumentar impostos. Murilo subiu 2% para 3% a alíquota do ITBI, enquanto em Americana tem uma faixa que aqui é zero. Essa manifestação é do CIMAR. Este é um programa que o WhatsApp nosso aqui, o 19340440000, está aberto para todo mundo que quiser manifestar a sua opinião, seja qual opinião for. Essa manifestação é do CIMAR. Ele manifesta a sua opinião aqui no WhatsApp. Ele está comparando o Murilo com o Lula, porque ele disse que o Lula aumenta impostos. Aliás, foi semana passada? Foi sexta-feira, né, que o Silmar mandou uma mensagem aqui. Ele disse que, como é que é? Ah, que a reforma tributária tinha aumentado impostos, né? É, e agora ele está voltando nesse mesmo tema, dizendo que o Lula aumenta impostos e que o Murilo faz a mesma coisa que o Lula. Na opinião do Cimar. Como dizem, a vingança é um prato que se come frio. A vingança é um prato que se come frio.
0: Frio.
1: É.
0: Minha vingança será maligna.
1: Isso quer dizer o seguinte.
0: Não, também não é assim também.
1: Que
0: né?
1: A vingança pode demorar.
0: Peraí. Pode demorar, mas ela vem, né?
1: É.
0: No meu caso, veio que veio rapidinho. Quer ver só uma coisa? Joga, Nor. Taca, Nor. Olha lá.
1: Marquinhos estava em Paulínia ontem? Hein?
0: Ah, não sei. Ele não fez show no sábado.
1: Estava em Paulínia, é. Aquela arquibancada verde é de Paulínia, lá do estádio de Paulínia.
0: Olha lá.
1: Ali a gente vai falar dessa vitória do Galo. Ontem lá em Paulínia, grande vitória. Oi. Galo tá bem na fita, hein,
0: tá, rapaz? Tá bem na fita.
1: Ó, Marquinhos Pérez apaixonado pelo Galo, hein?
0: É, olha
1: só. Isso que é tava, paixão, hein?
0: Aproveitou que tava de folga esse final de semana, né, Marquinhos? Ah, entendi. Tá vendo como isso é que a minha que é vingança paixão vem de...
1: Olá, olha aqui o que o Silvio falou aqui, Gomide. Bom dia, Ivan, Gomide, Joyce. O meu irmão e um primo morreram juntos porque os dois colegas deles não estavam usando cinto sentado atrás do carro. Tá vendo como é que é o negócio? Aquele caso que eu falei do acidente lá na Água de São Pedro ali. A moça que estava atrás matou a mulher, a tia que estava na frente. E morreu também, né? Pelo impacto, né? É bem isso. O pessoal que está atrás precisa usar cinto de segurança, porque se esse pessoal sair voando, quem tiver atrás aqui, às vezes pode ser uma criança.
0: É.
1: Né?
0: É.
1: Sair voando, Deus me livre.
0: O Norivaldo está me ajudando aqui, dizendo o seguinte: você está certíssimo. O passageiro no banco de traseiro, dependendo da velocidade do veículo, o peso pode ser multiplicado por 10.
1: É.
0: Prensando o motorista ou o passageiro
1: do banco. Tem uma matemática.
0: É uma física.
1: Tem,
0: né,
1: uma continha que explica isso: a velocidade versus o peso da pessoa. É, tem uma continha que. Tem gente que acaba pesando 900, o impacto é de 900 quilos, por exemplo, quase uma tonelada. Imagina, quem está no banco da frente...
0: a velocidade, né?
1: É.
0: Quem tem uma tá proporção banco... com a velocidade.
1: É, exatamente. A velocidade...
0: Eu acho que é o peso vezes a velocidade.
1: Peso, a velocidade. Tem uma continha que eles fazem lá.
0: Que, na verdade, peso, não é peso, é massa, né? Massa vezes velocidade.
1: É a massa corpórea, né? É. A massa corpórea adquire lá... Vai, o cara acaba pesando uma tonelada. Quer dizer, bate em quem está na frente, morre quem está atrás, morre quem está...

0: torta, mas eu não tirei foto porque foi muita correria para mim. A moça só tinha um rapaz na padaria e eu não ia tirar foto lá, né?
1: Ah, tá.
0: Então não deu para tirar
1: Não tem
0: nem em casa,
1: importância, não
0: porque eu
1: tem
0: tava.
1: importância, dona Sebastiana.
0: Cheguei do trabalho e não senti correr com outras coisas.
1: Tá tudo bem.
0: Dê um abraço para Joyce aí e pro
1: Tá
0: Gomit, tá,
1: dado,
0: Ivan?
1: tá
0: Um
1: dado.
2: abraço, dona
1: Dona
2: Sebastiana.
1: Sebastiana, super carinhosa. É, bom dia a todos. Hoje o pessoal arruma desculpa para tudo para justificar a agressão contra a mulher. A verdade é a natureza da pessoa ser violenta. Tem disso também, né? A pessoa já tem uma predisposição para violência, né? Ela. Aí, como é que o filósofo falou? O filósofo falou assim: todos nascemos homens. E nos tornamos humanos, quer dizer, a pessoa vai. A gente nasce homem, a gente nasce animal. A gente nasce um animal. E a gente vai se tornando humano ao longo da vida. O ambiente tem influência nisso.
2: Sim.
1: É, aí vem família, vem escola, vem bairro, vem amigos, tarará, toda a influência influência do meio ambiente forma uma pessoa, né? Então, se o cara nasce um animal e tem uma vida. A natureza dele é animal. E ele tem uma vida que leva o cara a ser rude, chucro, idiota, violento. A vida dele, tudo em volta dele o leva a ser violento, vai dar nisso mesmo, né? Porque, como muito bem disse o filósofo, nascemos homens, tornamo-nos humanos. Estaria o seguinte, nem todos. Continua animal. Né?
2: Ô Ivan, só para a gente contextualizar. Imagine um passageiro de 80 quilos a 60.
1: Faz a continha aí.
2: 16,6 metros por segundo. Ele está percorrendo 16 metros por segundo a 80 a 60 km por hora. Se o carro para em 0,1, que é a força de uma colisão, mais ou menos, a força do impacto chega a 13.200 newtons, o que significa que a pessoa tem uma força equivalente a um rinoceronte de 1.500 quilos.
1: É por aí. É por
2: E
1: aí.
2: aí você imagina um rinoceronte batendo no banco da frente.
1: Quem tá na frente morre.
2: Vai morrer a pessoa e vai morrer a pessoa da frente, né?
1: Quem tá na frente morre pelo impacto de uma tonelada e meia.
2: Vai pensar no painel, vai pensar na ferragem, né? E isso quando não tem um airbag vindo de encontro, né?
1: Quem falou daqui da natureza foi o Jean do óleo, o grande Jean.
2: É o Gêmeo Jean.
1: Sim,
2: É o Gêmeo Jean.
1: sim.
2: Esse é outra figura também.
1: Bom dia. É só aquele maluco do Paulo Figueiredo, bolsonarista, que mora nos Estados Unidos, que postou um vídeo dizendo que mulher vota mal. Não é só ele, não. O Reginaldo Roberto que mandou essa mensagem aqui, dizendo que é só o Paulo. Não é só o Paulo Figueiredo, não. Nós somos. Eu não sabia disso, nem sabia que esse negócio existia. Eu fui ficar sabendo disso. Porque um dia eu trouxe uma informação aqui de uma curiosidade. Uma moça, uma influenciadora de esquerda, postou na internet um mapa fake, uma fake news, uma mentira. Ela postou um mapa do Brasil com os estados que a grande maioria das mulheres votou no Lula e os estados do Brasil em que a maioria das mulheres votou no Bolsonaro. E era assim um negócio esmagadora, assim, o Lula tinha recebido o voto das mulheres praticamente quase que todo o Brasil. Só que aquela informação era mentirosa, uma informação falsa.
2: Como é que ela consegue esses dados?
1: Não, então.
2: Se o voto é secreto?
1: O pessoal foi
0: Sim,
1: levantar
0: exatamente.
1: tal, e era uma informação falsa. Por que que eu trouxe essa notícia aqui, dessa publicação falsa? Por quê? Porque os bolsonaristas pegaram aquela publicação falsa e começaram
2: A
1: a
2: replicar.
1: replicar. Para dizer que mulher não sabe votar.
2: É bem coisa de tiozinho no
1: Olha
2: zap mesmo, né?
1: como que a mulher não. Olha, tá vendo? As mulheres não sabem votar, votar no Lula. Os caras, os bolsonaristas pegaram aquilo. Eu achei curioso esse negócio, olha só. Um perfil de esquerda publica uma notícia falsa e os perfis de extrema-direita pegam a notícia falsa publicada por um perfil de esquerda e replicam porque interessa a eles dizer que a mulher não sabe votar. Aí, aquela coisa de você pesquisar na internet, né? Não parar de pesquisar, né? Pesquisa daqui, pesquisa dali. Qual foi a informação? Que esse movimento nasceu nos Estados Unidos. É um movimento que começou nos Estados Unidos, de religiosos

0: ultraconservadores lá nos Estados Unidos, e tem muito religioso ultraconservador nos Estados Unidos, religiosos ultraconservadores dos Estados Unidos iniciaram um movimento para tirar o direito da mulher de votar e dar o direito apenas para o homem. Dentro da família, só o homem poderia votar, a mulher não. Movimento que começou. Coisa de louco, mas tem maluco para tudo nesse
1: show de Locke.
0: É, tem maluco para tudo hoje em dia.
2: Um dos representantes, né, dessa conversa toda lá no momento, agora ele tem 27 anos.
0: Então, o Reginaldo Roberto falou que é só o Paulo Figueiredo. Não, não é só o Paulo Figueiredo. Paulo Figueiredo pegou essa ideia de lá.
1: Entrou na onda.
0: Pegou e falou, o que os caras estão fazendo aqui, vou pegar para mim. Porque, de certa maneira, aquilo interessa para ele, né? Está interessando para ele, né? Então, não é só o Paulo Figueiredo, não, Reginaldo Roberto. Infelizmente, esse é um movimento que nasceu nos Estados Unidos e trouxeram para cá. Agora, o que eu vou fazer? Maluco tem de tudo. As mulheres que tomem cuidado. Denise Reato mandou um bom dia para a gente aqui. Bom dia. Renê Gofinet também mandando um bom dia para a gente. Bom dia, Renê. A Dulce do Nossa Senhora das Dores. O Cássio Manuel, lá da Praia Azul de Americana. A Ana Regina Stein, lá do bairro dos Frades, também manda bom dia para a gente. Benito, grande Benito. Um bom dia para você, Benito. Como é que é? Santo Regitano foi um cidadão limeirense, nascido em 1938 e também conhecido como Santino. O nome dele foi homenageado e perpetuado pela Câmara Municipal de Limeira, através batizando uma via do bairro Jardim Luiz Regitano. Está dizendo aqui o Benito. Ah, você falou de um cara chamado Santo Regitano?
1: Não, o Santo Regitano, que a gente estava na dúvida se era um santo da Igreja Católica ou se era uma pessoa
0: com o nome de santo.
1: Agora o Benito está falando que é.
0: É.
1: Não, o seu Santinho.
0: Eu estava dizendo, eu não conheci Santo Regitano, não sei quem foi o Santo Regitano. Mas eu tive um amigo que trabalhou comigo, aqui em Limeira, uma época que eu trabalhei numa empresa aqui de Limeira. Tinha um amigo meu que era, o nome dele era Santo.
1: É.
0: A família deu o nome a ele de Santo.
1: E ele deve ser parente do Luiz Regitano, que dá nome ao bairro, né?
0: Não sei. Agora...
1: Provavelmente, né?
0: Acho que não. Não sei dizer. Obrigado, Benito. Adelmo Belinello mandou um bom dia pra gente aqui também. Rogério. O Miro tá aqui. O Miro mandou mais um vídeo do Miro aqui, vamos ver. Tem mais um vídeo do Miro aqui, eu vou mandar pra Joyce. Pararam. Vamos lá. Miro, repórter cidadão.
1: É?
0: Repórter cidadão. Eu gosto muito dessa figura do repórter cidadão, porque o cidadão que está aí pelas ruas da cidade, vai no posto de saúde, vai na farmácia popular, vai na padaria, né, não sei aonde, vai na prefeitura, está vendo tudo o que está acontecendo, né? Eu gosto muito da figura do repórter cidadão. Vamos ver? Junto com o Miro.
3: Aí, isso aqui é um estacionamento de moto aqui, ó, no centro, de frente a uma igreja, mas dá uma olhada. Os carros tudo estacionados nas faixas de moto. Será que eles têm algum privilégio? É porque é a igreja? Se for a gente... Se for a gente estacionar aí no centro, nas vagas de carro, os agentes trans vêm botar a gente.
0: Obrigado, Miro. Olha, esse negócio de igreja, a gente já viu aqui em Limeira, não é nenhuma novidade isso. A gente já viu aqui em Limeira, vereador que pertence a um determinado...
1: Grupo religioso.
0: Grupo religioso, é. Que seja determinada denominação, né, determinado grupo, determinada igreja. O vereador pertence, né? Aí ele vai lá na prefeitura, conversa com o senhor prefeito e... politicamente, evidentemente, né? E o seu prefeito manda que o Departamento de Trânsito tome as medidas que o pessoal da igreja quer que tome lá. Então não é questão... pega a parte técnica...
1: Joga no lixo?
0: Joga no lixo a parte técnica e você fica só com a política, né? Isso a gente já viu, estamos cansados de ver ali na Vila Queiroz. Tem um caso desse aí que um vereador... foi lá na prefeitura se manifestar lá em favor do pessoal. O pessoal da igreja queria que houvesse uma mudança no trânsito, uma mudança na mão da rua. Mudaram a mão da rua. Você passa hoje lá, tem um monte de carro estacionado em cima da calçada da igreja. Então, esse negócio de privilégio para a igreja no trânsito aqui em Limeira, tem. É uma realidade dos fatos e pronto, pronto, acabou. Agora, por outro lado, todavia, contudo, o que tem de folgado no trânsito de Limeira, cara? Independente de religião, viu? Aí é católica, é evangélica, é protestante, é que mais?
1: Umbandista,
0: pita, é ateu. São folgados, rapaz, são folgados aos montes. Trânsito aqui em Limeira é brincadeira, né, Gomes?
1: Brincadeira de criança. Sem contar que tem lugar, que, e eu sei porque eu passo muito pelo centro, porque eu trabalho no centro à tarde, lá na Gazeta. E tem lugar em que há duplicidade de sinalização. Tem a marcação de moto, mas também tem a marcação de carro. Aí você fala, mas peraí, esse espaço aqui é para moto ou é para carro? Tem lugar que tem. Se você vai ali, por exemplo, na esquina da Barão de Cascalho com a Senador Vergueiro, na frente do casarão ali, ali tem duplicidade de sinalização. Tem as faixas para moto, mas também tem aquelas limitações de vaga de carro. Aí você fala, mas peraí, aqui é moto ou aqui é carro? Acho que pode os dois.
0: É uma bagunça.
1: Mas eu nunca... Ou sinalização para os dois, eu nunca tinha visto, mas... Além da questão política, além da questão da falta de fiscalização, além da folga do motorista, além da ineficiência do poder público em fazer essas limitações, essas pinturas, aí junta um monte de coisa e acaba dando nisso aí que você mostrou.
0: O Reginaldo Roberto está dizendo que ele também tem um amigo dele que se chama Santo.
1: Santo.
0: O Ivan Voit mandou um bom dia com um cafezinho virtual pra gente.
1: Sim, aqui. Eu vi o Ivan sábado no shopping.
0: Aí, aquele amigo que mandou a mensagem no YouTube, dizendo que a empresa não está pagando, ele diz assim, mandou aqui uma mensagem no WhatsApp também. Ivan, você consegue me ajudar? Não sei a quem recorrer na situação do pagamento atrasado. Sou da empresa prestadora de serviços da Prefeitura Municipal. Vou fazer uma denúncia no Ministério do Trabalho. Você sabe o passo a passo de como fazer essa denúncia? Ou você tem outra ideia do que fazer? Estou sem saber o que fazer. Meu amigo, eu vou te dar uma orientação... Daquilo que eu conheço por dentro. Procure o sindicato da... Eu não sei qual é o sindicato da categoria. Isso eu precisava descobrir. Ele é de uma empresa prestadora de serviço para a prefeitura. Precisaria descobrir. Bom, ele certamente ele tem desconto sindical.
1: Sim.
0: Certamente ele tem desconto.
1: Ele deve saber qual é
0: o sindicato. No Lerite deve ter lá o desconto. Às vezes
1: alguma tem. Citação, né?
0: Às vezes tem, né? No Lerite tem. Se há desconto sindical, no Lerite tem o desconto sindical. E aí ele, o que ele precisa fazer é descobrir qual é o sindicato dele. Eu sei, eu falo isso, eu sei que tem gente que arrepia. Né? Porque aqui no Brasil, o Brasil é um país interessante, né? O Brasil é um país em que nós somos ensinados que direitos humanos são direitos de bandidos. Veja só, né? Nós aprendemos isso aqui, eles nos ensinam isso. Direitos humanos é coisa de bandido, né? Isso eles nos ensinam. E eles nos ensinam que o sindicato é contra o trabalhador. Também é ensinado isso. Olha, sindicato tem os seus problemas, né? Tem os seus probleminhas, faz as suas coisas erradas muitas vezes, mas o sindicato é um aliado do trabalhador importante numa hora dessa daqui. Quem é que você tem que procurar? Você tem que procurar o teu sindicato. Não precisa ir direto no Ministério do Trabalho, formalizar... Até porque, certamente, se você chegar no Ministério do Trabalho, lá em Piracicaba, o cara vai falar para você, procura o teu sindicato.
1: Você já procurou o sindicato?
0: Você já procurou o sindicato? Já fez a denúncia para o sindicato? Então, procure saber qual é o sindicato da tua categoria de trabalho. Procura esse, vá direto no teu sindicato. O teu sindicato, ele vai comprar a tua briga. Principalmente se você contribui, se você paga contribuição para o sindicato, ele tem que assumir a tua briga. É ele, você não quer nem saber. Entrega na mão do sindicato, sindicato que se vire. Ele que tem que ir lá brigar por você, tá entendendo? É uma recomendação que eu faço. Eu sei que muita gente vai falar mal, sindicato isso, sindicato aquilo, porque eu sei que, claro, né, tem toda uma campanha contra os sindicatos, porque... Né? Sindicatos defendem os trabalhadores, né? Então, recomendação de quem sabe o que está falando. Quem conhece sabe o que está falando. Procure o sindicato da tua categoria. Tente aí entender qual que é o sindicato da tua categoria e vá direto para o sindicato. Formalize a denúncia lá. Entregue a denúncia para o sindicato lá. E é o sindicato que vai brigar. Não só pelo seu caso, pelos demais colegas

0: Os que trabalham na mesma empresa, que certamente também não estão recebendo, né? Sindicato que tem que ver isso, tá? Principalmente se você pagou alguma taxa de contribuição. Douglas, do bairro dos Pires. Bom dia, Douglas. Boa semana para você também. Tem uma mensagem de áudio. Deixa eu ver. É, posso mandar pro ar, Jorge? Eu não sei, essa mensagem está esquisita. É. É daquelas mensagens que vieram com problema. Quem que mandou para nós? A Georgina. Deu problema na tua mensagem, Georgina. Paula Piola mandou bom dia pra gente. Luciana Souza, lá de Minas Gerais. Benedito Dragone. Simar, já falei dele aqui, né? Uhum. Muito bem.
1: Oi, Ivan.
0: Oi, Gomilho.
1: Posso só... Tô mandando pra Joyce aí. Joyce, pega pra mim, por favor. Só pra gente ilustrar e pra passar a informação completa. A faca usada no crime hoje, de lesão corporal lá da mulher. E eu prometo que eu vou ligar agora pro doutor Luiz Guilherme para saber qual que foi a deliberação dele com relação a isso. Só pra gente mostrar, então, a gente tem a imagem de uma lâmina que foi detida com ele, né? Foi pega com ele. E essa faca estava escondida embaixo da pia da cozinha, a faca usada para ferir a ex-companheira. Então tá aí, só pra gente complementar, para passar a informação completinha para nossa audiência. Essa é a faca usada para ferir a mulher essa madrugada lá no Luiz Egitano. O Cabo William disse que foi encontrada uma lâmina com ele, e tinha mesmo uma lâmina apreendida, só a lâmina, sem o cabo, mas aquela faca, aquela lâmina não foi a usada foi essa faca aí. Aliás, um abraço ao Ivo e à Lurdinha, os papais do Cabo William,
0: um abraço,
1: e do Cabo Ovídio, da Polícia Militar, que são nossos ouvintes. Me encontraram, quando eu vim para cá, me encontraram no supermercado, disseram que estavam super felizes. Então, um abraço para eles. Nossa audiência, meu respeito ao Cabo William, ao Cabo Ovídio, pessoas do bem que trabalham para a segurança pública da nossa cidade.
0: Manda um bom dia pro Milton. Bom dia, Milton, para o João Gonçalves, para Alessandra Cremasco e para a Geni Ensinas também, pessoal que estava aqui no WhatsApp. Depois vou dar uma passadinha mais aqui no YouTube, para ver quem é que está no YouTube falando conosco. 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Intervalozinho rápido, viu, gente? A gente volta já. É um pé lá e outro cá.

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0: Ah, são 7 horas e 41 minutinhos, 7h41. Acabei de receber aqui 3 fotos, eu passei para Joyce, a ouvinte que mandou para a gente, deixa eu ver aqui. Ivan Gomide, bom dia. Vocês já viram isso na querida Vila Independência do Gomide? Olha aí, tá vendo? Você está sendo citado aqui.
1: Falou tem direito, do meu território, hein?
0: Tem direito à réplica, viu? Na querida Vila Independência do Gomide, vieram há mais de um mês podar as árvores. Podaram só embaixo e deixaram as árvores pegando os fios. A rua está muito escura. A Vivo já veio 3 vezes arrumar os fios, porque qualquer chuva os galhos acabam estragando os fios.
1: Cadê?
0: Já está
1: dando um talento ali.
0: As fotos.
1: Aliás, eu achava que eu sabia fazer técnica de rádio. Que o tanto de botão que a Joyce aperta lá, eu acho que eu já desaprendi. Olha lá.
0: As fotos. Diz que a poda foi feita há um mês.
1: Ai, saudade dessa vila.
0: Mais de um mês, pouco mais de um mês.
1: Como eu gosto da Vila Independência, viu?
0: Então, cara, tem uma técnica, né?
1: A prefeitura tem feito.
0: Perguntar para mim, eu não sei o que, que é isso, mas tem uma técnica para podar árvores, cada espécie é de um jeito, cada espécie é numa época, né? E tem uma técnica para você podar essas árvores que os fios, que a poda a copa da árvore toca os fios.
1: Sim.
0: Tem uma técnica para isso.
1: Agora, aliás, hoje é 13?
0: Segunda-feira 13, meu irmão.
1: Tá lá. Ó, dia 15 o pessoal do Electro vem aqui, viu? Já tá confirmado, acabei de lembrar, né? Vou entrar em contato com o Electro. Electro abriu o WhatsApp da imprensa aqui, tá aqui. Confirmado pro dia 15/7. O Joás vai vir aqui, a gente pode questionar ele, viu, Ivan?
0: Essa semana, inclusive, a Prefeitura de Limeira publicou uma.
1: Eles estão fazendo
0: uma notícia sobre poda de árvores.
1: Eles estão fazendo uma limpeza, um mutirão. A Electro com a Prefeitura Municipal. Aliás, cortaram árvores. Aliás, na frente do primeiro distrito, na Rua Boa Morte ali, tinha uma árvore tão gostosa, uma sombra tão boa, rapaz. Meteram o podão na árvore, arrancaram a árvore inteira. Mas aí é aquela questão, né? Da convivência saudável entre Electro, entre árvore, na verdade, e seres humanos, né? Ali na Via Jurandir Paixão de Campos Frio também foi feito uma poda de algumas árvores. A prefeitura tem feito esse serviço junto com o Electro.
0: Mas tem feito do jeito que tem que fazer? Essa é a questão.
1: Então, Ivan, a gente não sabe quais são os critérios que a prefeitura tem usado, né? Que a Electro tem usado. Mas elas têm cortado algumas árvores. Isso eu posso garantir para você.
0: Segundo nossa amiga Edilaine, faz mais de um mês que foram lá e o problema continua. Estou tentando achar essa notícia.
1: Eu estou vendo aqui no nosso grupo de imprensa aqui que é para ter. Olha aqui, ó, mutirão de podas e rede elétrica supera 1.000 árvores aparadas em Limeira.
0: Isso.
1: Ação realizada pela concessionária em parceria com a prefeitura prossegue nesse sábado. A notícia foi publicada no dia 3 de julho, tá? A parceria entre Prefeitura de Limeira e Neoenergia Electro para a poda de árvores em conflito com a rede elétrica já apresenta resultados expressivos. Desde a segunda-feira, dia 29, foram podadas mais de 1.000 árvores, contribuindo para aumentar a segurança da população, reduzir os riscos de interrupções no fornecimento de energia e preservar a infraestrutura urbana. O balanço parcial da ação, isso no dia 3 de julho, tá? Aponta ainda 14 remoções de árvores que apresentavam risco de queda. Nesses casos, o trabalho de supressão foi indicado por laudo técnico da Secretaria do Meio Ambiente. Os serviços foram executados na Avenida Campinas, Via Jurandir Paixão de Campos Freire, na extensão da Rua Felipe Birger, no Jardim Santo André, e no cruzamento com a Avenida Mário de Souza Queiroz com a Avenida Antônio Lucato, mais conhecida como Marginal também, né? O mutirão prossegue nesse sábado, e aí aqui dizendo que na Rua Boa Morte, em frente ao número 635, onde será realizada a poda de 3 árvores, e seguidos os trabalhos seriam direcionados à Rua Manuel Rato, no bairro Secap, com a poda de 5 exemplares de ficus. Notícia do dia 3 de julho, dando conta desse trabalho que a prefeitura tem feito com a Electro. E só para confirmar que essas árvores da Rua Boa Morte, de fato, foram cortadas, Ivan.
0: Então, foram cortadas. Mas como foram cortadas?
1: Elas foram arrancadas.
0: Sim.
1: Tiraram as árvores.
0: E onde se fez poda, foi feita a poda. Como que foi feita a poda? Porque, segundo a Edilene, lá na Vila Independência não foi feita Não atendeu as necessidades, tá? A poda não atendeu as necessidades.
1: Vou colocar na pauta da entrevista, então, para quarta-feira do Joás. O pessoal do Electro vem aqui e a gente vai conversar com eles a respeito disso, então.
0: O João Luiz mandou uma mensagem aqui dizendo o seguinte, no WhatsApp, dizendo assim: bom dia, Ivan. Esse negócio de procurar sindicato para resolver problema é complicado. Fui metalúrgico durante 30 anos, fui mandado embora, tinha problema, procurei o sindicato, me disseram que tinha um monte de papel velho guardado, era contribuinte, hein? Ele não concluiu aqui a mensagem, o João. Mas então, João, eu disse aqui, né, no começo da conversa com um amigo aqui que está com problema para receber da empresa. Sindicato, eu sei que é complicado, tem complicações, né? Os sindicatos têm as suas complicações. Os sindicatos têm as suas limitações. Tem sindicato que é mais combativo, tem sindicato que é menos combativo, né? O sindicato se envolve em questões políticas também. Então, o sindicato não é assim solução para todos os males, né? Mas no caso desse amigo aqui, eu sugiro que ele comece pelo sindicato, principalmente se ele recebe alguma, principalmente se ele paga o sindicato, se tem alguma contribuição que ele é obrigado, né, vem descontado no olerite, principalmente se acontece isso, procurar o sindicato, denunciar o problema no sindicato e esperar que o sindicato resolva. Se o sindicato não resolver, pode acontecer, sim, pode acontecer. Se o sindicato não é combativo, não é muito combativo, alguma razão tem. E o sindicato não consegue resolver. Dependendo do tamanho do problema, eu acho que ainda não é o caso para o nosso amigo, porque o atraso é recente, né? O atraso de pagamento é uma coisa recente. Ainda não é o caso. Mas dependendo do tamanho da encrenca, aí o nosso amigo pode procurar um advogado trabalhista, constituir um advogado trabalhista, né? E entregar na mão do advogado trabalhista. O advogado trabalhista que entra com ação na justiça, tal, contra a empresa para receber o dinheiro do seu cliente, né? E aí, claro, tem um custo, né? Vai ter um custo. Por isso que eu falo, agora não é o caso de procurar um advogado. Por isso que estou falando para procurar o sindicato agora, porque agora não é o caso. Tem um atraso pequeno aí de pagamento. Não compensa você constituir um advogado trabalhista e ingressar com uma ação contra a empresa. Não compensa. Financeiramente você vai tomar prejuízo. Então, por isso que eu estou indicando o sindicato. Tenta o sindicato. Se lá na frente o sindicato não resolver e a coisa crescer, aí sim, aí constitui um advogado por sua própria conta e risco, né? E toca o negócio. Bom dia, Ivan. Hoje é 13 de julho, Dia Mundial do Rock. Viva o rock and roll. É verdade, Reginaldo. E tem uma coisa. Agora você me lembrou. Me fez lembrar uma coisa curiosa. O atual secretário da Educação, Antônio Montezano Neto, ele foi vereador aqui durante um determinado tempo, né? Ele foi vereador em algumas legislaturas, não me lembro se uma ou mais. Acho que ele foi por um bom tempo vereador aqui na cidade de Limeira. E numa das legislaturas, uma das vezes que ele foi vereador, ele apresentou um projeto de lei para instituir aqui em Limeira o Dia do Rock. Eu não sei se é hoje, mas o Gomito pode pesquisar depois lá na Câmara, encontrar um projeto de lei do Montezano estabelecendo um Dia do Rock aqui em Limeira. Não sei se é hoje, exatamente nesse dia de hoje aqui. Você sabe que isso rendeu muito problema, muita dor de cabeça para ele, né? Porque Limeira é uma cidade conservadora pra caramba.
1: É, né?
0: É, aquela coisa do conservadorismo do limeirense, né? Quando ele apresentou esse projeto lá, ixi, o que ele apanhou, rapaz, porque falaram um monte na cabeça dele, não sei nem se ele desistiu, viu? A Aparecida do Jardim do Lago, bom dia, aqui no Jardim do Lago, na Lauro Correia, eles podaram todas as árvores, tá dizendo a Aparecida. Tá vendo como é que é? Posso mandar uma mensagem de áudio pro ar, Joyce?
2: Daí eu peço uma poda, uma autorização para poder podar a árvore em frente de casa, que toda vez é direto e reto. Eu tenho que fazer a manutenção da cerca elétrica. E aí a hora que eu vou olhar, simplesmente foi arquivado meu pedido. A gente não está valendo é nada.
0: A Paula mandou, inclusive, aqui print dos documentos em que ela pediu poda de árvore e não foram fazer. 25 de novembro de 2025. que não foram fazer a poda de árvore. Arquivaram o pedido e estamos conversando e pronto, acabou. Infelizmente é desse jeitinho, né?
1: Ô, Ivan, posso atualizar uma informação
0: aqui? Se você atualizar bem rapidinho.
1: Bem rapidinho, então. Ô, Joyce, pega para mim na pasta aí a imagem do acidente, só para a gente... Acabei de receber, por parte da Guarda Civil Municipal, o relato daquele acidente que a gente citou. Você quer falar alguma coisa, Ivan?
0: Eu quero falar com a Joyce.
1: Ah, tá. Com relação... O relato com relação àquele acidente que a gente disse lá da zona rural e que eu achava que a mulher poderia estar dentro do carro aí e com o pé no painel. Na verdade, essa mulher foi atropelada, viu, Ivan? Foi um atropelamento que aconteceu. O condutor do carro não foi localizado. A história é a seguinte. O dono do carro passou mal em uma festa que eles estavam e foi levado por esse condutor para o hospital com o próprio carro. Então, o dono do carro passou mal. Uma pessoa que estava na festa falou, eu te levo no hospital. Pegou a chave do carro e levou o cara para o hospital. E na volta ele teria sofrido esse acidente. Ele fugiu do local do acidente, foi um atropelamento e seguido de uma colisão com três carros. E o dono do carro que estava no hospital disse, olha, a gente estava na festa consumindo bebida alcoólica. Então a chance de o condutor estar embriagado é grande, mas até o registro da ocorrência por parte da Guarda Civil Municipal não se tinha informações a respeito do paradeiro desse condutor. Então, diferente daquilo que a gente imaginava, que a mulher poderia estar dentro do carro e poderia ter se machucar com um painel, nesse caso, a mulher foi atropelada. Certo? Só para a gente atualizar
0: certo
1: a informação.
0: Certo não está, mas a gente conta, né?
1: Ah, não, claro.
0: 7h53, vamos ao comentário do Ricardo Galzerano, Joyce.
3: E a Copa do Mundo entra na sua última semana, com 4 seleções campeãs do mundo nas disputas das semifinais. E o Brasil, que foi 5 vezes campeão, ficou no meio do caminho. E no ranking da FIFA, o Brasil hoje é o 11º colocado. Isso elimina de uma vez a ilusão e a cantoria desses jornalistas otimistas demais e que temos o melhor futebol do mundo. Há muitos anos não temos, há longos anos não temos o melhor futebol do mundo, porque a seleção, no fundo, é um retrato e é um reflexo do Brasil. Um país com altos índices de semi-alfabetizados, que em todas as Olimpíadas e avaliações de educação, o Brasil está sempre lá na rabeira do mundo. O Brasil hoje, com grande parte de suas famílias endividadas. O Brasil cheio de problemas. A seleção apenas é um reflexo disso tudo. A CBF, que lidera o futebol brasileiro, que comanda, é um presidente corrupto atrás do outro que cai. Como a gente pode esperar grandes conquistas da seleção se o país vai mal? E uma imprensa, não só a esportiva, mas de uma maneira geral, a grande imprensa, em vez de focar nos problemas e cobrar das nossas autoridades melhorias para um Brasil que já foi gigante pela sua própria natureza, fica só criticando o Trump, falando de Trump para cá, Trump para lá, deixa o Trump para os americanos, porque temos no nosso quintal, do nosso Brasil, hoje um país que se apequenou. Dá tempo de mudar isso? Talvez dê, mas vai ser uma longa tarefa.

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0: 7h59, finalzinho do programa, a gente não podia deixar de registrar. Nesse final de semana nós tivemos Campeonato Brasileiro das séries B, C e D. E a gente não poderia deixar de registrar aqui a participação da Internacional no Campeonato Brasileiro da Série C. Por quê? Porque a Inter é líder da Série C hoje, primeiro lugar na Série C. Isso por causa do tal do futebol, é um negócio interessante, né? O Guarani estava jogando com o Paysandu lá na Curuzu, lá em Belém, ontem. E o Guarani meteu 2-0 no primeiro tempo, fora para o intervalo, com o Guarani ganhando o jogo de 2-0 lá na Curuzu, lá em Belém, diante do Paysandu. Bom, termina o jogo do Paysandu com o Guarani, Paysandu 3-2. É o tal do futebol, é um negócio interessante, né? O Guarani que tava venceu o primeiro tempo por 2-0, perdeu por 3-2. Por causa disso, por causa dessa derrota do Guarani, a Inter assumiu a liderança do Campeonato Brasileiro da Série C. Por quê? Porque ontem pela manhã, aqui no Limeirão, a Inter venceu o Amazonas por 1-0. Olha, foi um joguinho... A Inter não está apresentando um futebol... Você pode dizer, mas a Inter não está apresentando um futebol vistoso. A Inter não está apresentando um futebol consistente. É verdade. É um futebol que tem uma certa irregularidade.
1: Burocrático.
0: Né? Tem uma certa irregularidade, né? Vai bem em algum momento, em outros momentos nem tanto. Tá, mas está todo mundo assim na Série C, viu? Todo mundo está do mesmo jeito. Não tem nenhum futebol vistoso, não tem nenhum futebol consistente na Série C, não. Então a Inter é... Hoje a Inter é a líder da Série C. E a não ser que o Brusque vença hoje, porque tem dois jogos para serem disputados hoje, Itabaiana e Brusque, e Figueirense e Volta Redonda. A Inter continuará líder da Série C. E a Série C só voltará daqui 15 dias. A Inter só voltará a jogar daqui 15 dias. Tem um longo intervalo aí, uma parada na Série C, só daqui 15 dias que a Inter volta a jogar. Mas tá lá a liderança da Inter, que venceu o Amazonas ontem aqui no Limeirão por 1-0. Beleza. Tem o gol da Inter aí, Joyce? Tem. Vamos ver o gol da Inter, como é que foi? Aliás, esse gol é do próprio perfil da Inter, no Instagram, que está lá publicado pela própria Inter, esse gol aí. Cruzamento, na cabeça do zagueirão, o zagueirão empurrou para dentro. Um golzinho só contra o Amazonas, que faz uma campanha ruim.
2: O suficiente, né?
0: Pronto, 3 pontos. Um golzinho só, tá valendo 3 pontos. Vitória da Internacional ontem. Público pequeno, hein? Bom, também estava aquele tempo esquisito ontem de manhã, né? Essa foi a vitória da Internacional. O Galinho, o Galo da Vila. O Galo da Vila está disputando o Campeonato Paulista Sub-23 da segunda divisão, ou quinta divisão do futebol paulista, se você quiser. Mas está fazendo uma bela campanha o Galo. Também não é um futebol assim vistoso, consistente. Mas sabe que em alguns momentos tem... Você vê que é um time organizado, você vê que em alguns momentos tem uma boa jogada, tem algumas boas jogadas o time do Independente. Eu gosto muito desse Isaac Newton que entra no segundo tempo aí. Esse é o gol do Galo aí, ó. Cruzamento, o zagueirão joga lá dentro da área, a bola espirrou, sobrou, pimba. Tá valendo. 1-0 Independente lá em Paulínia, Marquinho Pérez subindo na arquibancada.
1: Subindo na arquibancada, subindo arrancando a roupa.
0: E 1-0 pro Galo lá, e o Galo vem com vantagem. Vai ser domingo que vem, 10 horas da manhã, no Pradão, o Galo joga pelo empate, para passar para semifinais. Tá perto de subir para a Série A4 Independente.
1: Eu preciso fazer uma justiça aqui. O Edmar Ferreira, desde a primeira rodada, ele tá falando que o Galo vai subir. E a gente corneta, então, porque eu gosto de cornetar o Edmar.
0: O Edmar tem razão.
1: O Edmar é corneteiro, eu gosto de cornetar o Edmar. Mas o Edmar, desde a primeira rodada, tá falando esse time é pra subir. Não, eu acho que ele vai cravar.
0: Ele não deixa ele ter razão, não. Porque esse time tem hora que joga a bola bonito, cara. Tem boas jogadas. E uma coisa importante desse time aí. Cara, a vontade desses caras. Eles estão disputando cada bola no na base do ranca-toco mesmo.
1: Ranca-toco.
0: Não, tá um time muito raçudo esse time do Galo. Raçudo, tem garra. E em alguns momentos joga a bola bonito. Alguns momentos tem...
1: Tá parecendo a Argentina?
0: Esse jogo de ontem não, porque o gramado tava encharcado. E tava um Deus me livre lá em Paulínia, né?
1: Tá parecendo a Argentina.
0: Ah, tava coisa feia de ver. Mas tá aí, o Galo saiu na frente e domingo que vem joga pelo empate aqui no Pradão. Bela campanha do Galo.
1: Você viu o jogo da Argentina no sábado?
0: Não vi.
1: Oh, que jogar, sim.
0: Não vi.
1: Olha, eu vou falar pra você uma coisa. Podem me julgar, mas eu torci pra Argentina. Podem me julgar à vontade.
0: Qual o problema?
1: Eu torci pra Argentina. Que o que esse time tá jogando de bola, o que esse time da Argentina é raçudo, o que esse time da Argentina corre atrás. Ai, se o time brasileiro tivesse metade da raça que esse time argentino tem. Eu só não acho que vai ser campeão, porque...
0: O senhor tem razão.
1: Eu acho que...
0: Não vou discordar do senhor, não, do time da Argentina. Só que tem uma coisa, hein? Quem joga bola mesmo é a tal da França.
1: Não, exatamente o que eu ia falar agora.
0: Quem joga
1: e eu tô bola... falando, a Joyce é testemunha, eu tô falando que desde o começo da Copa eu vou torcer pro Brasil, mas a campeã vai ser a França. Tô ou não tô falando
0: quem
1: isso?
0: Quem joga bola mesmo...
1: Tô falando desde o começo. A França vai... A França tá com o título na mão.
0: Quem joga bola bem jogado, né? Não é a França.
1: É, apesar que se der França e Argentina no final, vai dar um bom jogo, hein? Vou torcer para a França e a Argentina na final, porque aí, domingo que vem, pega para capar, hein? Aí vai ser bonito.
0: Aqui, seu Carlos Gomide, a gente já falou demais pro tamanho nosso, viu?
1: Será?
0: Olha lá, 8 horas e 5 minutos.
1: É, né? Mesmo?
0: É.
1: Ó, e só para...
0: Pedir excusas aqui à Joyce.
2: Vocês falam para caramba, hein?
0: É, a gente fala. Mas que homem da cobra.
1: É. E só para gente, só para eu finalizar aquele negócio da ocorrência que a gente abriu o programa falando hoje, o homem foi preso por tentativa de feminicídio mesmo, tá?
0: Tá vendo?
1: A gente estava em dúvida se era lesão corporal, tentativa de feminicídio, que o delegado não tinha conversado com as partes, mas confirmei agora com a Polícia Civil, o cara foi autuado por tentativa de feminicídio. Fez por merecer, né?
0: Fez procurou, por merecer. Achou, né? É.
1: Eu só tenho dó da família, que parece ser uma família muito boa.
0: Comilho, bom dia.
1: Um bom dia para o senhor, uma boa semana.
0: O senhor
1: viu?
0: Também. Em nome da Joyce, em nome do Carlos Gomilho, um grande abraço a todos, muito obrigado pelo carinho da audiência. A gente volta amanhã com mais uma edição do Bom Dia Melhor, às 6 da manhã. Até lá.

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2: Olá, muito bom dia. Começando mais uma semana, né? Graças a Deus, Robertinha com vocês até as 10 da manhã.

a partir de agora você curte comigo, me conta como foi o seu final de semana. Hoje o clima é diferente, né? Eu senti que tá mais friozinho e o solzinho, graças a Deus, apareceu.

Hoje, segunda-feira, dia 13 de julho de 2026. Estamos caminhando para o meio do mês de julho. Parece que foi ontem que ele começou. Tá assim, Joyce? Tá voando o negócio? Claro que é bom, mas ao mesmo tempo assusta. O tempo tá passando, estamos aqui, a gente

Uns com ataques racistas, né, xingamentos, que é o, né, a seleção da Argentina, não a seleção em si, mas os torcedores, outros ficando indignado com algumas coisas, mas enfim, né, todo mundo na expectativa agora do final da Copa para saber quem vai ser a seleção que vai levar aí a Copa do Mundo, se vai ficar tricampeão, bicampeão, só campeão, como que vai ser? Então a expectativa é muito boa. Robertinha com vocês então até as 10 horas da manhã, o nosso 34044000 tá liberado e essa semana não tem feriado, então já vou dando a notícia pra vocês, eu não ficar triste, não. Já vai aceitando, porque agora você só vai ver feriado em setembro. Olha que gostoso, né, Joy? Só em setembro. Agora, em julho, não tem mais. Agosto, não tem feriado nenhum. E aí, em setembro, sim, pelo menos nós aqui, iremos ter dois feriados. Por quê? Porque vai ter 7 de setembro, que é o nacional, e 15 de setembro, que é aniversário da cidade de Limeira. Então, nós vamos ter feriado também. Do mais, então, né, só agora esperar, mas tá bom, tá ótimo, não vamos reclamar, nem ficar estressados, né? 8 horas e 20 minutinhos e valendo hoje a torta deliciosa da Padaria Moreira. Então, se você gosta de torta, torta salgada, tá, gente? Torta salgada da Padaria Moreira, então é só participar, 34044000.

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0: E eu quero aproveitar e mandar um grande abraço. Quem está aqui com a gente participando, deixando o seu nome. Deixa eu ver, ó, você mandou um videozinho. Eu não sei o nome, me manda um bom dia por aqui. Robertinho da Viola, meu xará, bom dia. Valendo uma torta deliciosa da Padaria Moreira. Então, se você gosta de torta, é só participar. Quem mais chegando por aqui? Fátima do Amparo, sempre com a gente. Dona Sebastiana e seu Antônio Pereira, do Jardim Santana. Dona Sebastiana, um beijão. E obrigada pelo carinho. Maria de Lourdes, do Olga Verone, também passando por aqui. Tá passando roupa, passando por aqui, passando roupa. E interagindo com a gente. Obrigada, viu? Obrigadão sempre. É, Nossa Senhora das Dores, Dona Dulce. Bom dia, Robertinho e Joyce. Abençoada segunda-feira para todos. Amém, assim seja. Adriana, do Jardim São Pedro. Olha o pessoal do Jardim São Pedro. Sempre com a gente também e participando. Então, ó, participa. Deixa o seu nome. E você vai concorrer a uma torta deliciosa da Padaria Moreira. Então, bora participar. 34044000. Agora são 8 horas e 28 minutinhos.
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0: Puxa vida, né? Eu vi aqui agora a informação que morreu aos 78 anos de idade o ator americano Sam Neill. Uhum. Ele é famoso, né, pelo filme Jurassic Park. Então, desde o primeiro lá, a gente já via ele. Ele é o principal, ele é o que passou por tudo e conseguiu sobreviver, né? E a morte foi confirmada hoje mesmo, né? Segunda-feira, por familiares, pelas redes sociais. E a gente fica pensando, né? Fazia muito tempo que eu não assistia nenhum filme com ele. Mas a gente sempre pensa que tá tudo bem, tudo certinho. Às vezes não esquece, né, de... Ele está passando por um problema de saúde e tudo mais. Ele faleceu em Sydney, na Austrália, até por isso que foi confirmado na segunda-feira, porque a gente tem uma diferença grande aí no fuso horário, aos 78 anos de idade. A notícia foi confirmada pela família. Sam estava cercada por familiares e morreu com dignidade que caracterizou toda a sua vida. A perda foi súbita e inesperada, mas a família encontra algum conforto no fato de que Sam permaneceu livre do câncer. Eu nem tinha visto a matéria, mas na hora que eu vi que na nota fala que ele morreu com dignidade, eu ia comentar com vocês que eu achava que era câncer. E aqui fala, né? Mas a família encontra algum conforto no fato de que Sam permaneceu livre do câncer. É duro pra família, né? Porque é uma luta constante. Todo mundo fala que no final, pra quem tá passando por esse problema de saúde, é um final mais complicado. Tem gente que tem dores, tem gente que sofre um pouquinho. Mas a família tá confortada porque ele agora não tem mais. Não tá sofrendo, foi embora com dignidade, não passou por aqueles períodos conturbados da doença, né? Que a doença inclui aí várias fases, então... E ele foi diagnosticado com linfoma angioimunoblástico de células T em março de 2022. Então ele já lutava contra o câncer. Dá a entender que a família sabia que ele poderia sofrer mais do que... Né? Mas não, ele acabou indo com dignidade, sem sofrimento, mas foi embora. Tadinho, né? Nem sabia que ele morava na Austrália, mas... tá aqui, então, nossos sentimentos à família. Um grande ator, uma pessoa muito... Né? Eu falo 78 anos, eu penso que, com saúde, você é jovem. Você é jovem pra ir embora. Né? Teria toda ainda mais uma vidona ainda pela frente, mas infelizmente estava doentinha aí por conta do câncer. Agora são 8 horas e 31 minutinhos.

Bom dia, 8h35. 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

0: Agora são 8 horas e 48 minutinhos. 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Estávamos aqui já ajeitando o Marcelo. E o Marcelo se ajeita. Se ajeita, Marcelo se ajeitou. Então a gente já vai para ele já. Não vamos nem fazer rodeios aqui, não. Diretamente da rua 25 de março. Ele, que é o nosso amigo. O Marcelo. Eu pensei que ele tinha tossido. O Marcelo da Relojoaria do Zezinho. Marcelo, bom dia. O Marcelo, a conexão tá parecendo que você tá dentro de um negócio de água fazendo.
1: Ele tá passando num túnel.
0: Você tá passando num túnel, tá dentro da água, não sei.
2: Não, acabei de sair da casinha agora, mas também não é tudo isso, não. Deixa eu ir num lugar aqui. Ah, tá melhor agora, Robertinho. Agora... Ou tá a mesma coisa?
0: Não, agora melhorou bastante, viu? Ainda bem, Marcelo, que você saiu da casinha, porque eu acho que é lá na casinha que tinha interferência, hein?
2: Ah, é problema de água, né? É problema, meu, Robertinho. Mas, segundou. Você tá bem? Passou bem o final de semana, Roberta?
0: Graças a Deus, Marcelo, foi tudo bem. Aproveitei pra dar uma descansadinha, desanuviada, mas vim com sono ainda, Marcelo, que eu fui dormir tarde. Porque como eu acordei tarde, eu acabei indo dormir tarde, você acredita?
2: Ah, meu Deus do céu. Ontem eu acordei cedo, acabei dormindo cedo, depois acordei de novo, achei que já era outro dia, mas não era ainda. Mas estamos aqui na luta, viu? Essa é uma semana, pelo menos, completinha, né, Robertinha? É. Sem atropelo, né?
0: Sei, sei. Até comentei hoje no comecinho do programa, Marcelo, que feriado mesmo. Agora só em setembro que iremos ter dois. Final agora de julho não tem, agosto não tem, então só em setembro. E aí o jeito é esperar pelo feriado, né?
2: É, vamos lá, mas chega, viu, Robertinha? Se Deus quiser, chega. Vê a Copa, a gente tava achando... Tá... Oi, Roberta.
0: Oi, Marcelo. É, deu uma falhada, mas agora voltou, Marcelo.
2: Eu tô dizendo a respeito da Copa. A gente tava no início, já tá finalizando, já tá no fim da Copa, né, Roberto?
0: Sim, então. Domingão, Marcelo, eu vou estar lá na frente da televisão assistindo o final da Copa, Marcelo. Muito ansiosa e feliz, viu?
2: Exatamente, e nós aqui também. Apesar que eu vi uma entrevista de um jogador da seleção brasileira, Roberto, e você tem a oportunidade de ver o Rafinha fazendo um comentário a respeito da seleção, Roberto?
0: Não, não vi não, Marcelo. Comenta comigo o que ele disse.
2: Olha, Robertinho, eu espero que lá não seja A, porque hoje eu vou comentar, porque tá nas redes sociais e a gente comenta. Ele falando assim que o jogador também precisa ter férias, né? E quando é colocado um jogador, não pergunta pra ele se ele quer ir. E ele está sentindo que ele está precisando tirar férias, Robertinho, porque terminou um campeonato, já é convocado para a seleção, é obrigado a ir, jogar, e depois e as férias dele, como é que fica? Você já imaginou, Robertinho? O dinheiro que rola, tudo isso, tudo aquilo, a engramar ainda que foi convidado para jogar na seleção e não perguntou para ele se ele queria ir ou não, viu, Robertinho? É convocado, tem que ir.
0: Então, Marcelo, aí que eu fico me perguntando, aonde que nós vamos parar com esses jogadores da seleção brasileira? Se isso realmente for verdade, que não for IA, porque hoje em dia dá até medo, né? Os IA da vida tá que tá. Mas se isso for realmente verdade, Marcelo, não era nem pra ele ter abrido a boca dele. Porque férias, a gente entende, só que ele ter um pouco das férias dele comprometida a cada 4 anos e ainda ele tem que dar graças a Deus que chamaram ele. Porque ele é tão desconhecido que eu não faço ideia quem é esse cara. Entendeu? Ele é tão desconhecido que a gente não faz tanta ideia de quem ele é. Pelo menos algumas pessoas eu acredito que não. Outras sabem. Ah, o Rafinha joga em tal time e tal. Mas eu desconheço. Então eu acho que ele deveria dar graças a Deus ainda que ele foi chamado. Agora, como você falou, quando você é convocado, você não tem muita opção. Você tem que ir, você é obrigado. Seria isso, né, Marcelo?
2: Foi o que ele disse no comentário.
0: Mas eu acho que...
2: A não ser que simule que não tá bem, né?
0: Então, mas eu acho que deveria mudar também essa regra. Eu acho que deveria ser mudada. Porque quando você é obrigado a fazer alguma coisa, você não faz bem feito. E quando você é chamado e você fica... você tem a opção de ir ou não, você faz com amor, porque você vai saber que quem está lá realmente vai querer jogar. Então, eu acho que deveria mudar esse critério de obrigação. Ah, você foi convocado, você tem que ir, por... a não ser que você se machuque, você morre, não sei o quê. Senão, não tem outro jeito, eu acho que deveria mudar. Porque aí pega esse tipo de jogadorzinhos que jogam lá fora, esses desconhecidos, que lá, pelo menos lá fora, deve ser conhecido. Aqui no Brasil, a gente às vezes não sabe nem quem é. Faz essas mercadorias que eles fazem na Copa do Mundo com a seleção brasileira, né, Marcelo?
2: Exatamente, Robertinho, exatamente. Mas vamos lá, iniciando a semana, mais um, né? Mais um dia de trabalho. 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E ele acertou, porque hoje tava um ventinho gelado de manhã, Robertinho, é diferente, né, Roberta?
0: É verdade, Marcelo, eu vou usar daqui a pouquinho na nossa live, professor Hiroshi. Professor Hiroshi tá chique, ele vai entrar na nossa live também, viu, Marcelo?
2: Então tá bom. Então vamos lá, Robertinho. 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O Douglas mandou bom dia para mim hoje, viu, Robertinho? Eu falei, você tá sumindo. Ele falou, vou passar por aí hoje. Eu falei, vem com uma gravata, pelo menos diferenciada para mim te conhecer. Ele falou, pode ficar tranquilo que você vai conhecer eu pelo sotaque. Então vamos ver o que o Douglas vier aqui hoje, Robertinho, né? Vai ver como que ele vai estar com a nova capa de chuva dele, viu, Robertinho?
0: É, Douglas, então bom dia para ele. Porque aqui, Marcelo, no meu programa, o Douglas tá desaparecido. Ele vem, tipo, ele é que nem o Natal, chega uma vez por ano, sabe? O Douglas tá dessa vibe aí. Mas então, bom dia para ele, viu?
2: Mas hoje ele... 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
2: 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Tá? Agora não. 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
2: 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Roberta Maes, posso fazer uma perguntinha rapidinho?
0: Pode sim, Marcelo.
2: Que falta de você aí, atrás da... Oi, Joyce, bom dia, esqueci da Joyce.
0: Bom dia, Marcelo. Ela tá desejando bom dia pra você.
2: Joyce, atrás de você, eu sei que vocês estão num círculo tudo cheio de vidro aí, não é, Albertinha?
0: É isso mesmo, Marcelo, a gente consegue ver lá fora, tudo bonitinho, viu?
2: Você acredita que esse vidro aí, porque tem dois tipos de... Você acredita que esse vidro aí é aquele vidro feito de pimenta, alho em pó e pó de açafrão? Você acha que é esse vidro ou é um vidro comum mesmo, Robertinho?
0: Eu acho, olha, Marcelo, eu acho que é um vidro de vidro.
1: Vidro feito de vidro.
0: Vidro de vidro.
2: Você consegue definir se o vidro é feito com aquele com pimenta, alho em pó e pó de açafrão ou é um vidro comum, Joyce?
1: Eu acho que é comum. Acho.
2: É comum? Ah, então esse daí não é vidro temperado, então.
0: Não, meu Deus. Com esses daí, não. Ele pode ser temperado com outra coisa, né, Joyce? Ele tá gracioso hoje, viu, né?
1: Começou a semana desse jeito já.
2: Roberta Maiasa, tá de volta, se Deus quiser, tá bom? Bom dia pra vocês. Tchau,
0: Amém. Tchau, tchau, Marcelo.

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já comentar. Tem também, daqui a pouquinho eu vou chamar o professor Hiroshi, que gravou um vídeo bem legalzinho pra gente falando sobre a questão do tempo, falou sobre essa mudança, o tempo tá mais geladinho hoje. Então daqui a pouquinho a gente vai chamar o professor Hiroshi pra dar uma prévia de como vai ser essa semana. E o bom do professor Hiroshi, como eu sempre falo aqui, ele acerta. Eu também trabalhando com isso há tantos anos, já conhece, ele só faz assim, ó. E ó, o vento daqui é isso que vai acontecer. Um abraço aí pro professor Hiroshi, que gosta muito do pessoal aqui da Melhor FM também. 9:17. Quero dar alôzinho. Renê Gofinete, Vila Rocha, obrigada pelo carinho no 34044000. Valendo! 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Padaria Moreira, que tá sempre com a gente aí oferecendo torta. Pelo menos uma vez na semana eu acabo sorteando a torta da Padaria Moreira. Rosiane Rô, um beijão pra você. Mauricéia, do Abílio Pedro. O Júlio César, de São Manuel. Ele é da cidade de São Manuel, aqui no estado de São Paulo. Está participando com a gente também. Você também pode mandar a sua mensagem como? Através da nossa live. Então, se você ainda não é inscrito em nosso canal, então você se inscreve em nosso canal, ativa sininho, compartilha essa live, você ajuda essa live a crescer. E também você pode mandar o seu recadinho, assim como fez a Juliana. Ô, Ju, um beijo pra você. Na semana passada, a Ju me mandou as fotos que ela foi no show com a filha dela. Eu adorei receber essas fotos, são lindas, gostei de verdade. A Ju é arma, ela foi no show também na semana passada, de outra banda coreana. Eu esqueci o nome da banda, viu? Desculpa. Tá na ponta da língua pra eu falar e eu não tô conseguindo falar o nome da banda coreana, mas não tem problema, viu? Tô falando de você, com a sua filha. As fotos ficaram lindas, eu gostei demais de ver, viu? Agora são 9:20. 9:20. Eu vou fazer uma fofoquinha e depois eu vou chamar o professor Hiroshi pra gente saber o que vai acontecer pra essa semana entre o clima, previsão do tempo e tudo mais. Mas agora eu vou falar um pouquinho. Vocês conhecem a mãe do Neymar, né? Mãe do Neymar. Consegui, tem horas que tem que repetir várias vezes a mesma coisa. Mãe do Neymar, que já teve os seus namoros e tudo mais. E teve um período da vida dela que ela namorou com o Thiago Ramos. Um rapaz que ele não era muito benquisto na família Neymar. Inclusive, o Neymar não ia muito com a cara dele, porque fez a mãe dele sofrer e tudo mais. Aprontou com a mãe dele, enfim, né? Acontece que esse assunto ficou tão saturado que chegou uma época que ninguém mais falava nada dele. E aí ele acabou indo pra fazenda, ele não ganhou, falou da mãe do Neymar lá dentro da fazenda e tudo mais. E do nada, por esses dias, ele voltou a tocar no nome da mãe do Neymar. Eles foram namorados e tudo mais, né? E o Thiago Ramos, dentre essas frases que ele acabou incluindo a mãe do Neymar e tudo mais, ele acabou, a matéria diz que ele se humilha por nova chance com a mãe do Neymar. A gente vai ler a matéria para poder acompanhar. Acho que deve estar sentindo falta, né? Enfim. Gente, a matéria diz assim, ó. Gente, lá vem ele de novo. Quem escreveu a matéria foi a Fabiola Heipert. Thiago Ramos voltou a chamar a atenção nas redes sociais ao fazer uma declaração pública para a dona Nadine Gonçalves, que é a mãe do jogador Neymar. Não sei se ele quis aproveitar a questão da Copa do Mundo e tudo mais, enfim, né? Nos stories do Instagram, o ex-participante de A Fazenda 14 compartilhou uma foto da ex e escreveu, abre aspas. Ai, ai, o que é um homem apaixonado, né? O que é o amor? O que é o amor? O amor é o amor, né? Realmente, eu não acredito que a gente nunca mais vai se encontrar. Obrigada, Joyce, pelas fotos. Que a gente nunca mais vai se encontrar. Vírgula. Mas te digo. Dois pontinhos, Joyce. Tô lendo tudo, hein? Tô deixando passar nada. Eu te amo. Oh. O que é o amor? O que é o amor? E aí ele colocou um pontinho final, tipo, dois pontinhos, eu te amo. Ponto final. Parece que eu tô lendo um livro, né? Adoro isso. Aí ele, em seguida, me faz

0: feliz de novo, por favor. Exclamou até. Foi qualquer escrita. Ou até uma exclamação em tudo isso. Me faz feliz de novo. Bom, enfim, né? Deixa eu ver se tem mais coisa pra ler aqui. A publicação rapidamente repercutiu entre os seguidores, que não demoraram a lembrar do relacionamento cheio de idas e vindas que os dois viveram, né? E pra quem não acompanhou, Thiago ficou conhecido nacionalmente ao namorar Nadine e ganhou até o apelido de Neidrasto.
1: Ney o quê?
0: Eu não sabia desse apelido não, Joyce. Neidrasto, que é padrasto do Neymar. Ai, brasileiro, precisa ser estudado, Joyce. Neidrasto.
1: Não escapa nada.
0: Não escapa nada. Até o menino aqui, que é mais novo que o Neymar, Neidrasto. Por causa da ligação com a família de Neymar. A relação começou em 2020. Nossa, cara, faz tanto tempo que tu tá ainda enrolado com isso. Nossa.
1: O que que ele ficou fazendo esse tempo todo?
0: Verdade, não sentiu falta dela? Então, não, agora tá sentindo, né? Agora, ai, do nada, ai, me vem fazer feliz de novo. Ai, Deus. Ó, a relação começou em 2020, na época da pandemia. E deu o que falar por causa da diferença de idade. Eu tô lendo o que a Fabiola tá falando, tá? Eu não sou preconceituosa em relação à idade. Eu quero deixar bem claro isso. Pra mim,
1: dessa situação, esse é o menor problema.
0: Outra, Joyce, se a pessoa tá feliz, quem somos nós pra falar de tá regra? Olha, tá errado, você, mulher, não pode ser mais velha que o rapaz. Ou vice-versa, ai, o homem não pode ser mais velho que a moça.
1: Eu sempre levo naquilo, tem gente que gosta, ué.
0: Tem gente que gosta, tem gente que gosta, aceita, casa, é feliz. O que que a gente tem que falar? Eu acho que, como a Joyce bem disse, né, Joyce? Eu acho que a diferença de idade aí chega a ser o menor dos problemas.
1: É o menor dos problemas dessa situação toda aí.
0: Porque se ela tá fazendo ele feliz, vamos supor que ele não tivesse todo esse histórico com ela. E que, na verdade, talvez o relacionamento tivesse terminado por conta da diferença de idade, por conta da pressão que recebeu, eu até ia falar, volta, gente. Pelo amor de Deus, o que que é a diferença de idade? Não tem problema nenhum. Sejam felizes. Leva isso pra vida. Pra que desperdiçar tanto amor assim, por conta de um detalhe? Ah, ele nasceu naquela época tal e ela naquela época tal. Se ele está feliz com ela e ela está feliz com ele, o que é a diferença de idade nesse quesito? Mas mesmo assim, eu vou ler o que a Fabiola escreveu e ela também não está falando nada que era ruim. Ela só está dizendo que na época deu o que falar por conta da diferença de idade. Por quê? Porque uma grande parte das pessoas são preconceituosas. Elas acham que tem uma regra que tem que ser seguida. O homem tem que ser mais velho que a mulher. Tá bom, mas se é muito mais velho, também há uma crítica. Tem muita gente que vai falar assim, nossa, você tá namorando com aquele... Aí usa esses termos pejorativos, com aquele velho, com aquele senhor. Então, qual é a regra? 5 anos? 3 anos? 10 anos? 20 anos já tá passado? 25 nem fala? 30 anos então, meu Deus? Porque onde que tá escrito tem uma regra ali? Porque se o homem, então, tem que ser mais velho que a mulher, aí se o homem é muito mais velho que a mulher, também há um preconceito. Então, quando... Ih, mas o preconceito é pior ainda quando a mulher é mais velha. Eu acho que o machismo chega a ser tanto, e isso é tão triste de você ver e ouvir, que essa parte do preconceito da idade, que a mulher sendo mais velha que o homem, parte de outras mulheres também. O que as mulheres poderiam se unir, né, Joyce? E falar, não, deixa ela ser feliz, deixa ela... Não, a maioria do preconceito acaba partindo de outras mulheres também com críticas muito destrutivas. Críticas que você fica horrorizada e pensar que outra mulher acabou falando aquilo.
1: Aquela questão do etarismo, tipo, ah, você é uma mulher mais velha, você já passou da fase de ter certos tipos de... sei lá, de felicidades que um relacionamento pode te proporcionar.
0: Então quer dizer que, eu tô dando até um exemplo, passou dos 40, tem uma regra.
1: Aquela velha história do, você não tá velha demais pra isso?
0: Gente, pelo amor de Deus, velha trapo, o tempo é você que decide. Você não tem uma regra pra você encontrar o amor. E se o seu amor chega com 40, com 50, com 60? Existem relatos de pessoas que estão falando, elas estão na sua melhor idade. Aí eu vou falar melhor idade, acima de 60 anos. Pode ser 60 e pouco, 70 e pouco. Existem pessoas que conhecem o grande amor da sua vida agora. E aí? O que ela passou antes era uma paixão. Era talvez um sofrimento. Até a pessoa era legal, mas não era uma pessoa que completava. Então, é isso que eu tô falando. Mas, no caso aqui da mãe do Neymar, houve uma pressão muito grande pelo fato dele ter 22 anos de idade e ela 53 na época. São aí... É, vamos colocar aí, né, Joyce, 30 anos... A diferença, quase 29 anos de diferença entre eles, né? Porque, ó, de ele 22, ela 53, são 29, 30 anos, não sei. Eu acho que tô falando. Se eu estiver falando besteira, gente, eu sou péssima de cálculo de cabeça, tá? Eu uso muito a calculadora.
1: São 30?
0: São 30 anos, né, Joyce? Então, 30 anos de diferença. Quando ela tava com 30 anos, provavelmente já tinha até o Neymar, ele nasceu. Então, as pessoas já entendem, ah, mas tem idade pra ser sua mãe. Então, aí que entra o preconceito, né, Joyce?
1: Aí porque tem muito cara também que casou com meninas que eram bem mais novas e tinham idade pra ser filho. Até hoje isso acontece,
0: até gente. Hoje isso acontece. Mas você não vê um preconceito tão grande quando é a mulher mais velha. Mais velha em relação à idade, tá, gente? Não
1: quando
0: tô falando
1: rola
0: que de
1: o preconceito,
0: velho...
1: outra vez é sobre a mulher. Porque, tipo, é a interesseira.
0: É a interesseira, é.
1: Ou de qualquer jeito, a culpa dele.
0: Olha, aí muita gente fala assim, nossa, aquela velha tá tirando proveito. Eu já ouvi termos assim. Uhum. Preconceituosos e vindo de outras mulheres também. Então é complicado. Mas aqui, a gente entende que o relacionamento deles não terminou somente por conta da idade. Esse moço em questão... pisou muito na bola com a dona Nadine, tá? E na época, até usando um termo aqui, a Fabiola, o influenciador, entre aspas, chegou a ser acusado de usar o namoro como trampolim para ganhar visibilidade, porque as pessoas começaram a perceber a atitude dele, colocando a dona Nadine numa posição que não era, ah, eu estou postando uma foto com o amor da minha vida, não, eu estou postando uma foto com a dona Nadine, que é mãe do Neymar. Entendeu? Olha, o namorado da mãe do Neymar. Entendeu? Era essa visibilidade que as pessoas estavam dizendo que acontecia. Mas o relacionamento também não terminou. Mas o relacionamento também terminou cercado de polêmicas. Durante uma briga, Thiago destruiu parte do apartamento onde estava. Esse apartamento era pago pela dona Nadine. Deu um surto no rapaz ali.
1: Saíram quebrando tudo?
0: É, saíram quebrando tudo. E ele, em questão, parece que destruiu o apartamento. E as confusões não pararam por aí, não, viu, Joyce? Você deve ter ficado conjurado, vai quebrar o apartamento.
1: Tá tudo errado, gente.
0: Então, o problema da questão da idade era o mínimo problema. Não era um problema. Era, na verdade, não era nem citado. Se você fosse ver, não era nem pra citar esse problema da idade, que pra algumas pessoas é um problema, pra outras não, óbvio. Porque não era o peso do relacionamento, tá? Depois da separação, ele continuou acumulando manchetes. Oh, tatuagem em homenagem à ex, uma facada que virou assunto e até uma passagem turbulenta por A Fazenda 14, de onde ele foi expulso após uma briga física com Chayanne, sei lá das quantas, que eu não faço ideia quem é o tal do Chayanne também. Claro, a Fazenda coloca um bando de gente desconhecido lá. Esses aspirantes.
1: Essa história parece um pouco a Jojo com aquele Lucas.
0: Verdade,
1: não, não parece quase a mesma história ali?
0: A mesma dinâmica, né? As coisas assim... Não sei, enfim, né? Agora, anos depois de tudo isso, Thiago resolveu abrir o coração publicamente. Deve estar querendo fama. Por que esse tempo todo ele ficou calado? O que ele fez esse tempo todo? A Nadine não fez falta pra ele esse tempo todo?
1: Então.
0: Ou ele falou assim... Não, eu estou calado porque em respeito a essa mulher maravilhosa.
1: Gente, a gente tá indo pra segunda metade de 2026 já,
0: Então, e lembrando que são 6 anos atrás, quando começou esse rolo todo com esse homem aí. Que hoje já é um homem, né? Não é mais um menino, não é mais um moleque. Talvez tenha atitudes de moleque, mas isso não quer dizer que ele seja um moleque, né? Ou sim ou não. Idade também não quer dizer nada. Mas eu acho que só a atitude dele mostra que ele não é tão moleque assim. O moleque, ele sabe. Ele tem algumas atitudes, mas aí ele já tá querendo fama. Já tá muito
1: sim,
0: bem resolvido aquela cabecinha
1: maquinado.
0: Dele. Tá sabendo o que tá fazendo. Não é um menininho que tá tomando atitudes aí precipitadas. Já é um rapaz com atitudes, né? Mas a declaração durou pouco, viu? Após a repercussão, o espião surgiu visivelmente alterado nas redes sociais e apagou a publicação. Tá vendo como esse moço é perturbado, Joyce? Eu, se fosse a dona Nadine, caía fora disso. No caso dela, eu procuraria um homem Um homem mesmo, não tô falando questão da idade. Tô falando um homem em questão de atitude.
1: Sim, de caráter.
0: Um homem, caráter, né, Joyce? Mas
1: já
0: bem resolvido.
1: Já tem a sua cabeça formada ali, pelo menos.
0: Não tem atitude, porque pelo jeito a molecagem dele ainda continua. Ele, visivelmente alterado aí nas redes sociais, surgiu e apagou o conteúdo. Arrependimento, impulso ou mais um capítulo dessa história? Ou
1: talvez a repercussão foi negativa pra ele.
0: É, a turma falando interesseiro. Ele acabou, né, não gostando. Mas ninguém sabe, né? Mas uma coisa é certa. Esse homem realmente não existe. Ela tá tirando sarro. É um homem que não existe. Nossa, esse homem não existe. É, realmente. Esse homem não existe. Então, o jeito agora é esperar. Dona Nadine, eu acho que se empolgou, porque o rapaz é bem... É, como que eu posso falar? Ele é um rapaz visivelmente bonito. É, e talvez ela acabou se interessando. Mas tem que ver também caráter, né? Não é só questão, sim, ah, é bonito. Não adianta que nem fala, né? Por fora, bela viola. Por dentro, pão bolorento. Então, às vezes, a pessoa pode ser mais bonita o quanto for por fora, mas dentro dela ali não tem nada de
1: vale
0: bom.
1: Não nada.
0: É, não tem nada pra aproveitar, né, Joyce? É um oco. O oco ainda tem espaço pra colocar alguma coisa. Às vezes a pessoa nem oca, mas é. Tem um monte de coisa ruim guardada lá dentro. Tem espaço só pra coisa ruim,
1: tá,
0: né, Joyce?
1: Cheia
0: de coisas. Sim, cheia de, né, de coisas ruins e tudo mais. Então, ai, dona Nadine, eu não sei se você tá num relacionamento, se não tá, como que tá a sua vida amorosa, mas às vezes cai naquela história. Antes só que mal acompanhar.
1: Sim, com toda certeza.
0: Certeza. Porque ela já é uma mulher muito bem resolvida, vivida. É uma mulher que sabe realmente o que ela quer. Ela vai saber se ela quer isso, se ela quer aquilo pro relacionamento. E até saber se isso vai virar. Se ela vai seguir ou não com relacionamentos desse tipo. Boniteza não se coloca na mesa a todo momento. É legal ter uma pessoa bonita do seu lado e tudo mais, mas realmente é aquilo tudo, né?
1: Hoje em dia a gente tem que pensar se vale a pena.
0: Muito ainda. Que olha...
1: Vale a pena com a vida que eu tenho neste momento, com a vida que eu vou conseguir manter nos próximos anos, vale a pena? Vale a pena esta pessoa?
0: É bem assim. Vale a pena esta pessoa? Será que essa pessoa vale a pena? Ou você prefere, talvez, esperar um pouco mais e encontrar alguém que, sim, seja sensato, sim, amoroso, pé no chão, tranquilo.
1: Responsável também.
0: Olha, gente, porque acho que não tem coisa melhor num relacionamento do que você se sentir em paz. Ah, mas isso não vira algo... Ai...
1: Rotineiro. Eu acho que as pessoas...
0: Mas a rotina é gostosa.
1: Sim.
0: Desde que ela seja uma rotina boa.
1: Eu acho que existe até... as pessoas confundem um pouco a rotina com o tédio.
0: Com o tédio.
1: Tédio, mas... é uma coisa, gente. Você ter uma rotina ali com tudo que você sabe o que esperar, você sabe como vai ser, é diferente.
0: Sim.
1: Isso é segurança também, sabe? Você saber que, olha, essa pessoa é assim... Todos os dias eu sei que ela vai seguir isso, a gente tem essa rotina nossa e vai ficar tudo bem, vai estar tudo tranquilo. Nem sempre um turbilhão significa, nossa, é muita paixão.
0: Muita paixão. Nossa, aquela loucura.
1: Não,
0: toda.
1: Às vezes é só o caos mesmo.
0: É só o caos. E aí você se acostuma com o caos achando que tudo isso é a paixão, que tudo isso está sendo demonstrado e não é. Eu acho que a coisa mais pacífica, que muita gente confunde com tédio, é aquela coisa da estabilidade. Você está
1: estabilidade.
0: Estável, como a Joyce falou, sabendo como tudo vai se comportar. Porque viver assim é a mesma coisa você viver com alguém que é indeciso, que não sabe das coisas, que não consegue decidir nem que roupa vai usar. Aí é uma hora eu gosto de você. Aí a pessoa muda tanto.
1: Hoje eu tô bom, hoje eu não
0: hoje
1: estou.
0: Hoje eu não estou. Hoje eu quero papo, hoje eu te amo. No outro dia...
1: Sai daqui, que eu não quero te ver na minha
0: Ou no
1: frente.
0: Outro dia já pensa em arrumar uma outra pessoa, sim, porque ela olhou pra você e achou que você não tava bonita naquele dia.
1: Sim.
0: Sabendo que relacionamento é muito mais do que uma boniteza, sabendo que relacionamento é muito mais do que uma alegria constante, toda hora aquele oba-oba. Relacionamentos não são construídos nisso. Se você acha que pra estar tendo um relacionamento, a mulher vai ter que estar dando risada toda hora, o homem vai ter que estar dando risada toda hora, e aquele turbilhão, aquela coisa, aquele amor louco, depois... Não é bem assim. Eu acho que a estabilidade, sim, é muito melhor do que uma coisa inconstante.
1: Tudo que é inconstante acaba fazendo mal pra gente em algum ponto. Vai
0: você
1: ser
0: não
1: pra
0: sabe,
1: saúde
0: você não consegue
1: física,
0: sabe confiar em nada.
1: Vai ser pra saúde mental. É, porque você nunca sabe o que esperar.
0: O que, que é? Caixinha de surpresa? Eu odeio surpresas assim. Eu vou falar que eu prefiro algo mais estável, mais seguro do que aquilo. O que, que será que pode acontecer?
1: Nossa. Eu sou do seu time também, Roberta.
0: Ah, porque não dá. Você sofre muito com isso. E tem quem não sofre, mas vive o momento. Mas você só se preocupa com o momento, aquela coisa louca, aquela paixão louca a todo momento. E depois, o que sobra? Não tem uma conversa, não tem um diálogo, não tem uma coisa pra você parar e admirar a pessoa sem pensar em conotação, desculpa, só sexual. Você tem que olhar, você, é gostoso você olhar pra pessoa e conversar e olhar e falar, o que, que você tá admirando nela? O que, que ela tá admirando em você?
1: Eu acho que você...
0: Aquela coisa muito louca, você não...
1: Justamente esse porto seguro, sabe? A gente já tem estresse suficiente no dia a dia. Então, imagina, você sai do seu serviço, você tá cansado. O que, que você quer? Você quer ter um momento de paz.
0: Porto seguro.
1: Um porto seguro. Você quer chegar na sua casa e encontrar alguém que vai te receber, que...
0: Vai te ouvir.
1: Sim, que vai te ouvir. Então, vai te ajudar a se acalmar. Não é porque chega em casa e fazer, encontrar alguém que vai estar mais caótico do que o seu trabalho já estava.
0: É. E aí que tá o negócio. Porque você vai ficar pensando, se você encontra alguém assim, você vai falar assim, mas calma aí, eu só quero desabafar. É alguém que você pode contar no caos. Sim. Porque às vezes, a pessoa gostar de você só na hora que você tá dando risadinha, sim, todo momento e feliz, é muito fácil. Agora, quando você tá no seu turbilhão, no caos, você tá totalmente conturbado na tua vida. A pessoa não vai... A pessoa não quer te ouvir. Ela quer ouvir você dando risada, você dando gracinha pra ela.
1: Isso serve pra todas as relações, na verdade. Quando a gente sabe que alguém realmente gosta da gente, quando ela tá do nosso lado e ela ajuda a segurar as pontas, quando as coisas estão ruins pra nós.
0: E nem todo mundo, às vezes, Joyce, está propício a isso.
1: Isso serve até para amizades. É. Um amigo que se diz seu amigo, mas quando você precisa, quando tá tudo péssimo para você, ele não tá nem perto de você, ou ele está colaborando, na verdade, com os seus problemas em vez de te ajudar, tem alguma coisa errada nessa amizade. Alguma é bom reconsiderar.
0: Reveja as coisas, porque...
1: Aí imagina num relacionamento amoroso.
0: É aquele negócio que a gente fala assim, que nem piscina. Em dia de sol, a piscina fica cheia. Uhum. No dia ruim, a piscina tá vazia. É, o dia ruim é... O dia nublado, que a gente fala no ditado, são os dias ruins de uma pessoa.
1: Sim.
0: São os dias que ela tá mais caótica, que ela está mais pra baixo, que ela tá precisando de ajuda, que ela não quer ouvir crítica, que ela quer que você ouça. E você apenas fala assim, tô aqui. Acabou.
1: Sim.
0: Aí você vai ouvir, ah, mas ela tá ela chega do serviço, ou ele chega do serviço, ele vem despejar os problemas dele em cima de mim. Não. Às vezes ele quer conversar, às vezes sim, ela quer conversar. Isso se chama relacionamento. Porque se você quiser um oba-oba, você pode ter por aí tendo relacionamentos mais, digamos assim, menos pessoais, né, Joyce? Porque você tá ligado até... Quando a pessoa tá doente, você vai dar um apoio e tudo mais. Você vai ter relações mais frias, mas porém mais alegres. Porque ninguém vai ter problema ali. Você não vai passar o seu problema pra pessoa e ela não vai passar o problema dela pra você. E vocês vão viver como Alice no País das Maravilhas.
1: Sim, acreditando que tudo é lindo.
0: É, tudo é maravilhoso. Aí entra o caso da amante ou do amante. Aí um homem acha uma amante lá fora e a amante não tem problema. Ela não vai passar o problema dela pra você. Ela vai estar lá querendo te receber, sempre feliz e contente, cheirosa, muito maquiada, maravilhosa, um humor lá em cima, porque ela não tem que te aguentar. Ela
1: sim,
0: não,
1: é isso.
0: Entendeu? Ela não tem, ela não conhece você. Ela não vê os seus defeitos todos os dias, o seu mau humor constante todos
1: não
0: os
1: é
0: dias.
1: Não é ela que limpa a sua bagunça todos
0: não
1: os
0: é
1: dias.
0: Ela que limpa a sua bagunça. Ela vai ter aquele momento risonho seu, feliz. Aquele momento que você tá pau pra toda obra, que você vai chegar, vai fazer acontecer. Vocês vão viver aqueles momentos maravilhosos e depois ele vai pegar as coisas dele e vai embora e você também. Agora, fica lá! E você também não vai ver o defeito dela. Ela vai chegar em casa, às vezes, com os defeitos dela. Não vai transparecer pra você. Aí você vai achar que o que tá lá na rua é muito melhor do que tá em casa. Isso serve pra mulher também.
1: Sim.
0: Ela começa a enxergar nos outros homens. Ela vai ver o marido dela lá, trabalhador, quietinho, honesto. Levando, às vezes, compartilhando problemas com ela. Ela vai falar, sei o que. Ela vai achar que o outro também não tem problema. E o outro tem. Mas o outro não vai transparecer.
1: Tudo certo com a vida do outro.
0: Porque ali é como se fosse um negócio. Cada um está adquirindo aquilo que ele quer ou ela quer no momento. Acabou, acabou. Ninguém tem que dividir problemas. Pronto. Aí você volta pra casa. Aí a esposa não presta, ou o marido não presta. Por isso que eu tô falando nos dois, porque serve pros dois, tá? Tem muita mulher
1: sim,
0: aí
1: que tem
0: um marido também. Muito gente boa em casa, mas o marido tem defeitinho, igual todos têm. Mas o da rua é melhor. E no caso do homem, a que tá lá na rua é melhor. Então,
1: é que isso é
0: acho que falei
1: que
0: mais ou menos abrangendo.
1: Eu tô
0: falando bobeira, né, Joyce? Acho que tô falando
1: não,
0: uma
1: é
0: coisa...
1: Não, é por aí,
0: né? Acho que tô falando. A gente entra no caso de relacionamento e acha que tudo é perfeito. Não! Se você já começa um relacionamento achando que tudo vai ser perfeito, você já começou errado. Vai ter defeito. Vai dar um defeito ali. Mas você vai ter que saber levar.
1: O que falar, porque o relacionamento, ele... Elas são coisas que mudam o tempo inteiro. E a gente sempre, na verdade, tem que olhar pra si e pro nosso parceiro e estar avaliando ali. Então, é muito fácil, depois de algum tempo, a gente cair justamente nessa armadilha de ver as coisas ruins.
0: Somente elas?
1: Somente as coisas ruins. É aquela coisa do... A grama do vizinho é mais verde. Mas se a grama do vizinho tá parecendo mais verde, será que é porque o vizinho tá cuidando? Nós estamos cuidando da nossa.
0: Então, por que a dele tá mais verde? Porque ele tá cuidando?
1: É.
0: Ele tá ali colocando a aguinha direto, tendo cuidadinho.
1: Cai muito naquilo que a gente vê maridos por aí, às vezes, falando. Ah, mas você não tá se cuidando e tal. Mas você tá colaborando pra sua esposa ter tempo e ter condições de se cuidar?
0: Caso da esposa ser carinhosa, às vezes, mas ela não é carinhosa. Mas você tá colaborando pra ela ter o tempo pra, sim, ela ser carinhosa com você? Ou você tá causando estresse nela pra ela catar você e achar que você, por exemplo, é como se fosse um funcionário dela? Ah, mas ela tá errada agindo assim, ela está.
1: Nós somos carinhosos com as pessoas que nos tratam bem, com as pessoas que são boas com a gente. Quando nós temos que lidar com uma pessoa que é mais ríspida ou que, enfim, que não demonstra nenhum tipo de carinho, você vai refletir isso.
0: Você vai refletir. E aí? Sim. Aí você reflete, a pessoa tá errada. Porque ela tá refletindo. Mas ela, a pessoa que tá recebendo, ela não vê também como, sim, que ela é. Ela é o poço do amor. Ela é o poço da virtude. Ela é o poço do que aquela pessoa que escuta os problemas da outra e tudo mais. Então, isso serve de espelho. Mas, Joyce, poucas pessoas vão ver isso.
1: Sim.
0: É por isso que tem tantos relacionamentos ruins. Nesse ponto. Porque não é só uma boniteza. Não é só um rosto bonito. Não é só uma perfeição que vai fazer você feliz.
1: Tem tanto relacionamento promissor que acaba se acabando por isso.
0: Sim, porque a pessoa não viu. Às vezes, você precisa... Enquanto certas pessoas acharem que a mulher ou o homem que só tem... demonstrar o amor é só aquela outra coisa, que é só aquelas, né, as segundas intenções... Vocês entenderam, não posso falar muita coisa aqui, mas quem é adulto tá entendendo. Você achar que só naquele momento é a demonstração de amor, você já tá caminhando pro errado. Será que uma conversa? Sai os dois. Sei lá, quem gosta de um jantar, vai jantar.
1: As pessoas entendem demonstrações de amor de maneiras diferentes.
0: De maneiras diferentes. Aquilo é consequência da demonstração do amor. Aquilo é a consequência. Mas o que antecedeu? O que foi oferecido ali? Ah, não tem tempo? Tem filho? Deixa o filho, fica tranquilo sozinho. Ou se tiver que levar pra um jantar, vai, todo mundo conversa. Tem uma conversa, vai jantar ou vai numa cafeteria. Eu adoro cafeteria, gente. Adoro cafeteria, eu gosto também de restaurante, mas gosto mais de cafeteria. Vai numa cafeteria, conversa, dê atenção. Não é tudo resolvido no finalmente, na consequência. As coisas são resolvidas antes. Então, você admirar, você olhar a pessoa, conversar. O que a pessoa tá trazendo pra você? Sem aquele negócio que tem que terminar com aquilo, entendeu? Porque aquilo não é, aquilo é uma consequência e não a parte principal. A cereja do bolo não é aquilo. A cereja do bolo é o quê? O que ela vai completar tudo? Uma conversa, uma admiração. Olhar pra pessoa e falar, caramba, olha, se a gente tá conversando, tá um papo tão gostoso, tem que conversar. O que é? Não tem? Tá todo mundo animal ali, não conversa nada, só se entende numa determinada área da vida. A gente se entende só numa área da vida, Joyce.
1: É, você vê, tipo assim, casais que dão certo, às vezes porque eles têm um senso de humor.
0: Sim.
1: Então, tipo assim, o jeitinho deles ali, deles se conectarem, ou fazer uma piadinha, porque eles têm as piadinhas internas deles ali, então eles
0: E as piadas internas são as melhores. Quando o casal tem, é bom, é
1: Já
0: gostoso.
1: Tem casal que eles gostam de ficar mais quietinho, sozinho, só entre eles. Então, sabe, você conhecer o seu parceiro, saber o que agrada e se deixar conhecer também.
0: Sim. É o que eu penso. E o conhecer é você saber o que ele gosta ou o que ela gosta. Se você tá tanto tempo com a pessoa e você ainda não sabe o que ela gosta ou o que faz ela feliz e você acha que a felicidade de um casal é só o finalmente, tá no caminho errado.
1: Então,
0: os dois. Quando os dois pensam isso, isso é uma consequência, isso é extremamente saudável, isso vai acontecer, isso é necessário, porque também entra como uma demonstração de amor, de desejo e tudo mais. Mas isso não é o principal, não é o foco. Imagina você, você não gosta da pessoa em nada, vocês não se combinam em nada, mas só combinam numa parte.
1: Tem algum problema? Vai ficar difícil.
0: Vai ficar todo dia, o dia inteiro. A vida não é assim. Então, você tem que gostar de outras partes também. Você tem que gostar da boa conversa, do convívio e tudo mais. E ver o que a pessoa tem que trazer. É aquela coisa de conquistar todo dia. Nem todo dia você vai estar disposto a conquistar. É difícil, cansaço.
1: Aquela primeira fasezinha do namoro. É. Ela é legal justamente por isso, porque você tá conhecendo outra pessoa.
0: E depois que casou é mais difícil? É mais difícil.
1: Mas ainda tem coisa pra conhecer.
0: Mas dá pra conquistar. É como eu falei, vai numa cafeteria, vocês dois conversam. Tira um momento pra conversar. Não é só conversar de problema. É conversar, planos. É olhar, às vezes... Imagina, a pessoa tá lá conversando com você. Você olha pra pessoa, você admira a pessoa naquilo que ela tá falando. Poxa, é gostoso. É duro quando você tá olhando pra pessoa. A pessoa tá conversando com você, você tá assim, ó. O que eu tô fazendo aqui? Então, se caiu nisso, meu filho, minha filha, vai se cuidar que o negócio tá complicado. É complicado. Joyce, eu vou dar uns alôs aqui. Vou chamar o professor Hiroshi, que dá tempo da gente colocar ele ainda. Eu sabia que o assunto da mãe do Neymar ia render, porque a gente poderia entrar em outros assuntos, né, Joyce? Não só focar nesse relacionamento, a gente falou sobre a questão de idade, mas a gente falou também como manter um relacionamento. Será que é verdade? Será que um relacionamento é de mentira? É de falsidade? Tá com uma pessoa por quê? E a gente olhou e falou outras coisas também.
1: Eu acho que até com essas dicas fica fácil descobrir se é de verdade ou não.
0: Ah, fica. Porque
1: você passa a ver que o interesse, ele vai tentar pular essas fases. Vai. Não vai ter...
0: Ou ele só vai querer saber, ele ou ela, só vai querer saber de te tratar bem ou de querer estar com você quando você está feliz.
1: Sim. Então, quando você tiver algo a oferecer que seja no interesse.
0: E nos dias de trovão, quem fica junto? E nos piores dias? Entra no caso da doença. Por exemplo, tem casal aí que a pessoa fica doente, a pessoa não dá um apoio.
1: Sim.
0: Mas e aí? Quem que vai apoiar, então? Então, isso serve, como eu falei. Dias nublados, a piscina fica literalmente vazia. 9:49. Alana, beijo pra você. Obrigada pelo carinho. Andrade... Espírito Santo, Brasil, bom dia, tudo bem? Bom dia, Universal, Agro e Meio Ambiente, me mandou aqui uma mensagem. Então, tô lendo como que tá certinho escrito aqui. Andrade, Espírito Santo. Eu acho que a cidade pode ser Andrade,
1: sim,
0: Espírito Santo,
1: que
0: acho que sim. E quem mandou é Universal, Agro e Meio Ambiente. Olha o pessoal do Espírito Santo aqui com a gente, que gostoso. Cheguei longe, viu? Cheguei longe, olha que coisa boa. Edilene, um beijo pra você. Obrigada pelo carinho, ela mandou assim, bom dia minhas meninas lindas, desejo a vocês uma maravilhosa segunda-feira, apaixonado pelo dinheiro do filho dela.
1: Eu acho também,
0: Edilene, eu acho também, viu? Ju, obrigada, viu, me falou o nome da banda, que verdade, olha aí, a cabecinha da Robertinha já tá lá longe, às vezes a gente esquece, né, é verdade, beijo pra você. Professor Hiroshi, rapidinho, porque depois a gente... finaliza a nossa transmissão. Então, professor Hiroshi, conta pra gente como vai ser essa semana.
2: Olá, seguidores da Melhor FM de Limeira e suas plataformas. Passando as informações meteorológicas para essa semana que se inicia no dia 13 de julho de 2026. Após uma aproximação de uma linha de instabilidade trazendo chuvas nesse domingo, nós tivemos um índice de 12 a 10 milímetros precipitando no município de Limeira. Essas chuvas foram bem abrangentes no estado de São Paulo, trazendo assim um alento na questão da poeira e também da umidade relativa do ar. A partir dessa segunda-feira, principalmente nessa terça-feira, nós vamos sentir um pouquinho mais de frio na parte da manhã, com um predomínio do vento frio, em torno de 8 graus, 9 graus, dependendo muito do local onde as pessoas estão se expondo. Então, nessa semana, que se inicia no dia 13 de julho, nós teremos uma situação ou condições meteorológicas de tempo mais firme, sem previsão de chuvas, mas sim com uma leve queda na temperatura, principalmente nessa segunda, terça e quarta, e aí em diante nós teremos uma recuperação tanto da mínima como da máxima. Então essa é a tendência para essa semana, de que se inicia no dia 13 de julho de 2026.
0: Professor Hiroshi, muito obrigada, viu? Professor Hiroshi sempre acertando a previsão do tempo. Então a gente trouxe aí essa palhinha para você saber o que vai acontecer no tempo essa semana. Dizem que até quinta-feira, né? Essa mudança aí, esse friozinho. Vamos ver como que vai ficar. Agora são 9 horas e 52 minutos. Vou fazer o sorteio. Quem será? Quem será? Vamos lá, sistema rodando, boa sorte. Vamos ver, vamos ver. Pronto. Mauricéia do Abílio Pedro. Ô, Mauricéia, você foi a contemplada. É, eu vou mandar pra você certinho como fazer, como proceder pra vocês, tanto a Padaria Moreira como você, intermediarem aí pra você retirar a torta deliciosa. Mauricéia do Abílio Pedro. Pessoal, tô indo embora. Um beijo, fiquem com Deus. Na sequência, o programa Cidade em Foco com Carlos Gomit. Eu volto amanhã a partir das 8, se Deus quiser. Tchau, tchau.

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1: Hoje é segunda-feira, 13 de julho de 2026. São 10:03 agora.

0: Alegria, alegria! Hoje é segunda-feira, 13 de julho de 2026. São 10 horas, 5 minutinhos dessa manhã. Ai, já geladinha, rapaz. Temperatura na casa dos 16 graus. Segundo meu patacão aqui, tá frio, né, dona Joyce? Bom dia, tudo bem? Apesar que você não sai aqui do ar-condicionado, aqui tá mais gelado do que lá fora, viu?
1: Às vezes acontece.
0: A senhora liga o ar-condicionado aqui na potência máxima, a senhora e a dona Roberta, que ficam aqui tricotando, fazendo fofoca da vida dos outros. E aí vocês ligam esse ar... É, da vida dos outros. Vocês falam da vida de vocês ou da vida dos outros?
1: Nós falamos da vida de todo mundo, até da nossa.
0: Então. Então vocês falam também da vida dos outros. Aí você liga esse ar-condicionado aqui, que foi colocado novo aqui agora, no máximo, aí chega aqui e tá frio.
1: Quem gosta é o Ivan.
0: Hoje de manhã eu passei frio, viu? Hoje de manhã eu passei frio, porque eu tava sentado naquela cadeira lá, eu fiquei com frio, viu?
1: É, né?
0: É, se eu ficar gripado, a culpa é sua.
1: Ah, ok. Tá certo? Certo, tá certo.
0: Tudo bem, Joyce? Bom dia, boa semana.
1: Bom dia.
0: A gente tem alguns assuntos sérios pra tratar hoje. É, aliás, a gente vai repercutir um pouco mais o que aconteceu essa madrugada, né? Lá no Luiz Egitano, daqui a pouco a gente fala. Mas antes eu preciso pedir pra que você participe do nosso programa. Pelo Zap Zap, pelo WhatsApp da Melhor FM, 3404-4000. Você também pode interagir com a gente pelo YouTube, no chat da transmissão ao vivo do Cidade em Foco. Lá você também pode, se você tiver inscrito, aquela coisa toda e tal, mas você pode comentar, dar o seu bom dia lá. Se quiser reivindicar alguma coisa, quiser fazer algum comentário, pode fazer até em áudio. Já tem uma participação aqui que eu vou colocar no ar daqui a pouquinho. É, pode até fazer em áudio e mandar para o 3404-4000, DDD 19, 19-3404-4000. Você manda aí, eu recebo aqui e a gente coloca no ar para ouvir. Porque aqui você tem vez e você tem voz. Hoje é segunda-feira, 13 de julho de 2026, dia do cantor. Quem é o cantor? Marquinhos Pérez! Você é o cantor! Você é o cantor predileto nosso, viu, Marquinhos Pérez? Como diria meu padrinho Denilson Gabelin, você é meu cantor predileto, viu, Marquinhos Pérez? Ele fala que eu, Denilson Gabelin fala que eu sou o locutor predileto dele. Vou parafrasear o meu padrinho e vou falar que o Marquinhos Pérez é o nosso cantor predileto aqui. E hoje é o Dia Mundial do Rock. Toca Raul! Não pode tocar Raul. Madruga pediu aqui durante a madrugada pra pedir.
1: Por enquanto não dá pra tocar Raul.
0: Por quê?
1: Depois dá pra tocar Raul.
0: Que horas que dá pra tocar Raul que a gente já toca já?
1: Depois das duas.
0: Ah, mas por que só depois das duas?
1: Dá pra tocar
0: no final do programa. Vamos tocar Raul no final do...
1: Você quer ouvir?
0: Daqui a pouco a gente pensa nisso, Juto. Ô, Madruga, é pra você. Vamos tocar Raul no final do programa hoje pra comemorar, pra celebrar o Dia Mundial do Rock. Ô, dona Joyce, tem imagens lá de fora?
1: Tem.
0: Vamos então mostrar como está o céu aqui na Avenida Dr. Lauro Corrêa da Silva. A semana começa com um tempo estável no interior de São Paulo, devido ao afastamento de uma frente fria e a entrada de um sistema de alta pressão de origem polar. E você sabe, né? Sistema de alta pressão com origem polar, o que vai acontecer? Céu claro, a parcialmente nublado, sem chuva, mas com quedas nas temperaturas. Para você ter uma ideia, essa condição deve se manter até amanhã. E amanhã, a mínima, 9 graus, viu, dona Joyce? Amanhã de manhã, 9 graus. Amanhã vai estar frio. Na quarta-feira, o tempo deve ficar um pouco mais encoberto, com registro de uma pequena elevação na temperatura. Hoje, a máxima varia. No meio da tarde, deve estar perto dos 20 graus. A mínima foi aí na casa dos 14, 15 graus, hoje pela manhã. Mas amanhã vai fazer mais frio, temperatura nessa terça-feira mínima na casa dos 9 graus. A informação é do Instituto de Pesquisas Meteorológicas da Unesp de Bauru. E a temperatura nesse momento, segundo o meu patacão, em Limeira agora faz 16 graus.
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0: São 10h09, vamos ouvir o José Dias Santos, que mandou bom dia pra gente aqui. Ele mandou uma mensagem de áudio, posso colocar no ar?
1: Pode
0: colocar. Posso? Então vamos, fala comigo, José, bom dia.
3: Bom dia, Carlos Gomidi.
0: Bom dia.
3: Eu sou José aqui da Granja Machado de Cima, eu moro na rua Sebastião Carlos Cristóvão Sartori.
0: Uhum.
3: Eletro, ela veio aqui, ela pôde as árvores, mal fez um serviço muito ruim. E deixou todos os galhos até agora, faz um mês, não vieram tirar esses galhos do chão.
0: Sei.
3: Eu sou ouvinte de vocês todos os dias, assisto o programa seu de manhã com o Ivan.
0: Ô, legal.
3: Eu, meu rádio não sai da Melhor FM.
0: Ô, que bom, obrigado.
3: Tô ouvindo agora.
0: Obrigado.
3: Seu programa. Eu queria que você me desse uma resposta, se a prefeitura tem que vir tirar ou quem é que vem tirar. Porque fizeram isso muito mal feito. Eu fui duas vezes no shopping aí na Eletro, para vir no poder dessas árvores, estava dando curto aqui.
0: Uhum.
3: Eles vieram depois de mais de 2 meses e fizeram um serviço muito mal feito. E está até hoje os galhos no chão. Eu vou tirar a foto, vou te mandar. Se você puder me responder, por favor.
0: Ô, José Dias, muito obrigado. Obrigado pelo carinho da audiência, o carinho que você tem com a gente, com a Melhor FM. A gente retribui e sabe que o mesmo tanto que você gosta da gente é o tanto que a gente gosta de você, viu, José? Porque se não fosse você aí, o que seria de nós aqui, né? Então, a mesma importância que a gente tem para você, você tem para a gente, viu, José? Um abraço para você, muito obrigado. Segunda coisa, eu convido você, então, é quarta-feira, né? Quarta-feira? É, dia 15. Quarta-feira, o Joás, tá marcado para o Joás vir aqui, tá? Joás é o diretor regional da Eletro. Hoje pela manhã, a Edilaine Toledo, que foi minha vizinha lá da Vila Independência, eu conheço a Edilaine já faz algum tempo. A Edilaine mandou aqui uma reclamação a respeito da poda das árvores lá na Vila Independência. E aí, sabe o que eu vou fazer? Eu vou pegar teu nome certinho aqui, registrar, pra gente engrossar esse caldo. E na quarta-feira a gente questiona o Joás. Normalmente, quando a Eletro faz poda de árvore, Ela, venhamos e convenhamos, ela deixa mesmo os galhos jogados por algumas semanas. Mas basta a gente falar aqui na rádio que a Eletro faz o serviço, vai lá e recolhe. Eles têm lá o serviço de clipping deles, é normal. A concessionárias, a BRK faz isso, a prefeitura faz isso, a BRK faz... A Eletro certamente faz isso, de clipar. Ô, estão falando da gente aqui, o que o Gomide falou de nós? Ah, tem uma reclamação lá na Granja Machado que tem galho jogado. Aí eles mandam a equipe e vão e recolhem. Normalmente é isso que acontece. Eu vou anotar seu número e vou pegar direitinho a sua reclamação e aí a gente engrossa o caldo na quarta-feira aqui com o Joás. Claro, evidentemente, se você, a Edilane ou que qualquer pessoa queira participar, queira se manifestar diretamente pro gerente da Eletro aqui, o Joás, que é uma educação em pessoa, você vai poder, claro, mandar mensagem aqui, tá? Só que a gente precisa primeiro saber se foi Eletro. Se de fato foi Eletro, a gente pede e eles normalmente cortam de imediato ou recolhem esses galhos de imediato, tá? Mas muito obrigado pela participação, eu vou deixar anotadinho aqui e aí na quarta-feira a gente conversa isso com o Joás, que estará aqui, pelo menos está marcado para ele estar aqui na próxima quarta-feira. Eu vou confirmar hoje e amanhã a gente reforça isso para vocês, tá? A Sônia tá mandando um abraço pra gente aqui. Isso aqui é de hoje? Deixa eu ver se é de hoje que ela mandou. Não, foi na quarta-feira, né? Que ela mandou sobre o falecimento do César Amaral, que é o da Casa da Música, né? Já foi, né? Já foi. Então, a Sônia mandou um bom dia pra gente aqui. Muito obrigado, viu, Sônia? Estou na escuta de manhãzinha e agora. Ah, que bom, né? Que bom que as pessoas estão escutando a gente também de manhã com o noticiário policial. A Rosiane tá mandando bom dia para mim, para Joyce, direto do Jardim do Lago, para todo mundo, pela Rede Mundial de Computadores. A Rosiane tá nos cumprimentando aqui, receba nosso carinho, nosso cumprimento de volta. E você pode continuar mandando sua mensagem para o 34044000, é o Zap Zap da Melhor FM. Gente, eu vou pedir para que a Joyce se coloque na tela, que eu preciso conversar um assunto delicado com a Joyce. A gente falou bastante disso hoje durante o Bom Dia Melhor com o Ivan Schutzer, mas eu vou tentar replicar esse assunto de novo e vou pedir a opinião feminina, o lado feminino desse programa, que é a Joyce, que está aqui na minha frente e ela vai comentar a respeito disso, dessa tentativa de feminicídio que houve durante a madrugada de hoje. Aliás, tem imagens antes de você se colocar? Sim. Por favor, coloca as imagens do local, do crime. Avenida Santo Regitano, lá no Luiz Regitano. 3:30 da manhã de hoje, uma mulher foi esfaqueada pelo ex-companheiro. Ela teve um ferimento no rosto, um no braço e um na mão. Os dois últimos em sinal de defesa, né? Numa tentativa de defesa. E o carro ficou completamente marcado com sangue da vítima, que tentou escapar do seu algoz, com quem ela dormia junto até pouco mais de 3 meses. Ela disse à polícia que foi acordada já com o ex-companheiro em cima dela na cama, na casa onde ela vive com a filha do casal. Depois da separação, ele voltou a morar com os pais. Segundo ela, ele encostou a faca no rosto dela, começou a apertar, começou a ferir ela na região da bochecha esquerda. Bochecha esquerda. E ela teve um corte ali, além, claro, do corte no braço e na mão, que esses cortes vocês estão podendo ver aí, para quem está acompanhando com áudio e vídeo, está vendo, essa é a imagem da vítima, com um ferimento no braço esquerdo e um ferimento na mão direita. E ela disse que conseguiu fugir para perto do carro, por isso que o carro ficou sujo de sangue, e depois voltou e foi socorrida pela vizinha de cima. Ela mora num sobrado, ela mora na parte de baixo do sobrado, na parte de cima tem uma vizinha que ouviu os gritos de socorro, evidentemente acordou e colocou ela para dentro da casa da vizinha. E o ex-companheiro, sem perceber que ela estava na casa da vizinha, entrou na residência dela e gritava a todo momento que queria matá-la. E ela foi socorrida, ele foi agredido. Aí a razão, você fica com a opinião se está certo ou errado a vizinhança de agredi-lo. Eu tenho a minha opinião, não vejo problema nenhum nesse tipo de agressão, mesmo porque o cara estava armado com uma faca. Né? Não podiam ter matado o cara, né? Aí eu vou, pera aí um pouquinho mais, como é que matou o cara? Não, mas uma palaudinha também não vai fazer mal pra ninguém, viu? Ele quebrou a ulna, que é esse osso aqui da parte de fora do antebraço. Normalmente, quando há fratura na ulna, é porque a pessoa tá tentando se defender, né? A pessoa coloca o rosto assim e aí a pancada vem aqui. E é esse osso aqui que nós temos no antebraço que ele teve essa fratura. Aqui é a ulna e aqui é o rádio. Eu sei porque, evidentemente, é o nome, né? Do nome do...

0: É, aí vai o trabalho de, né, da gente, não, calma aí, vamos conversar e com calma e ver se a pessoa quer falar mesmo, tal. A gente teve esse cuidado com essa moça. E o rapaz foi preso em flagrante por tentativa de feminicídio. É o terceiro caso de tentativa de feminicídio na cidade esse ano. Terceiro caso de tentativa e teve um feminicídio. O feminicídio daquela moradora de rua no posto de combustível, no antigo posto de combustível, ali próximo do shopping do Egisto Agaso, é, no primeiro dia do ano. Foi no dia 1º, por volta de meio-dia e meia, que o SAMU encontrou, a polícia militar acionada pelo SAMU encontrou o corpo dessa mulher. Então teve um feminicídio consumado e três, esse é o terceiro caso de tentativa de feminicídio esse ano. E a gente estava conversando aqui durante a manhã, eu, Joyce e Ivan Schutzer, a respeito dessa questão de onde a gente vai parar, né? E onde foi que nós erramos, onde foi que o ser humano se perdeu em não aceitar o término de um relacionamento e atentar contra a própria vida da companheira com quem ele dormia junto há 3 meses atrás. E aí eu quero o lado feminino desse programa. A Joyce tem participação livre com a gente aqui. Eu queria que você falasse um pouco a respeito disso na sua visão feminina. Primeiro, eu acho que é ponto passivo de que é inaceitável qualquer tipo de violência contra a mulher, né, Joyce? Tudo bem? Mais uma vez, bom dia.
1: Completamente inaceitável isso. Bom dia, Romide. É completamente inaceitável. Mas parece que as coisas têm escalado de uma maneira que está fora de controle ultimamente. Tanto com as mulheres que já têm um relacionamento, que já são casadas, têm alguém em suas famílias e, às vezes, até gratuitamente de homens que nós nem conhecemos. Então, em que ponto a nossa sociedade caiu nisso, na verdade?
0: E a gente estava falando de feminismo aqui, né?
1: Sim.
0: E parece assim que tem palavras, e eu vou assumir essa minha culpa. Às vezes parece que tem palavras no mundo que é proibido falar, né? Claro que tem palavras que dá nojo de falar, tem. Evidentemente que eu não estou falando desse tipo de palavras. Mas tem causas e tem palavras que às vezes dá arrepio em determinadas pessoas. E o feminismo é uma delas.
1: Sim.
0: Muito por conta... E aí explica para mim o que você me explicou fora do ar. Porque confesso que a gente às vezes pode ter uma visão deturpada do que é o feminismo.
1: Sim.
0: E você como... pesquisadora, e você vai fuçar na internet. Eu não tenho tempo e o meu foco é outro, sabe? Meu foco
1: eu gosto de fuçar alguns temas às vezes. Então,
0: e você encontrou não associações, mas grupos de feministas que estão tentando fazer a diferença no país.
1: Sim, é porque primeiro de tudo a gente tem que pensar um pouco além do que é o nosso círculo. Vamos colocar assim, para não dizer a nossa bolha. Então, muita gente conheceu a questão do feminismo vendo a nossa coleguinha que apareceu muito na mídia, fazendo topless por aí, aquela coisa toda, aquele circo todo. Gente, o feminismo não é isso. O feminismo não é isso. Existem mulheres por aí que elas estão engajadas nesta causa todos os dias. Então, tem advogadas que muitas vezes elas vão pegar um caso de uma mulher que precisa de ajuda contra um agressor. Um pai que não paga pensão, entre, sabe, muitas coisas desse tipo. E elas vão ajudar porque essas mulheres não têm condições financeiras, às vezes. Então, elas abraçam a causa das mulheres nesse ponto de proteger. Falar que o feminismo ele é uma coisa ruim, que só causou danos às mulheres, é ignorar esse ponto todo de mulheres que têm se juntado, que têm se organizado para salvar a vida de outras mulheres, inclusive de situações como essa que a gente viu hoje. Quem foi que ajudou a moça hoje? Foi justamente uma outra mulher que ela teve a coragem de se meter com um cara que estava tentando matar ela.
0: E que chamou para dentro da casa e falou, então, vem aqui que aqui ele não vai entrar.
1: E isso é justamente uma parte do feminismo, de você se meter sim nessas situações para salvar a vida de outras mulheres, da maneira que você puder ajudar naquele momento.
0: O que não dá para aceitar... É esse feminismo de rede social.
1: Sim,
0: né?
1: Tem muita
0: esse
1: gente
0: tipo
1: que usa
0: gente...
1: a causa só para conseguir visibilidade, por aí, para aparecer na mídia, mas que muitas vezes não colabora em absolutamente nada para quem realmente trabalha para oferecer mais segurança para as mulheres.
0: E eu acho que todo mundo, todo mundo,

0: todo mundo, todo ser humano, independente de religião, classe social, preferência sexual, todo mundo, preto, branco, japonês, norueguês, escocês, qualquer um deve defender a mulher.
1: Sim, com certeza.
0: Né? Homens também devem defender a mulher. Homens também devem defender a mulher. A gente vive numa sociedade, tem um livro muito interessante chamado 12 Regras para a Vida. Acho que é esse o nome do livro, eu não acabei de ler ele ainda. Que fala que os mais fortes defendem os mais fracos.
1: Sim.
0: Né? Não que a mulher seja mais fraca, mas numa situação de vulnerabilidade, né? Uma situação, por exemplo, nesse caso, Sim. que a mulher estava sendo vítima de uma tentativa de feminicídio, eu acho que qualquer um, homem e mulher, deveria ter a capacidade ou o dever de chegar e falar: minha filha, vem cá, entra aqui, vamos cessar essa agressão e depois a gente vê o que a gente faz. E a mulher tem que se sentir confortável com isso. A mulher tem que se sentir confortável. Acabei de falar aqui, eu tive que chegar com extremo respeito para entrevistar e para conversar com essa mulher, porque ela estava tremendo, ela estava suando frio. Você imagina, ela tinha acabado de sofrer uma tentativa de feminicídio. E aí eu fui, sentei do lado dela, chamei pelo nome. Falei: olha, eu tô aqui para te ouvir, tá? Não vou gravar. Ela não queria gravar, eu falei: não vou gravar. Mas eu preciso ouvir o teu depoimento. Se você puder, conte para mim. Aí ela começou a chorar 2-3 vezes, respeitei o espaço, fui lá, peguei um copo d'água, falei: toma, pega, calma, aqui você tá segura, não vai acontecer mais nada. Você quer continuar falando ou não quer continuar falando? Todo homem, toda mulher, todo ser humano tem o dever de proteger. Não só a mulher, mas eu digo aqui crianças e os animais.
1: Sim.
0: Eu não sou simpático à causa animal, mas eu não admito que batam em um cachorro na minha frente, que massacrem um cachorro na minha frente. Eu defendo com unhas e dentes as crianças. E eu, talvez, no lugar daquele dono de academia que aconteceu, aquele caso que aconteceu no Paraná, eu teria partido para cima do pai. Falando: ô, quem que você acha que você é pra fazer um negócio desse com seu filho? Aquele pai que deu uma pesada no rosto do filho. Passou ontem no Fantástico, foi na semana passada. Foi na segunda-feira da semana passada. Todo mundo tem o dever de se defender. A sociedade tem o dever de se defender. Agora, o que não dá pra aceitar são essas feministas, que eu vulgarmente aqui chamo de feminista de subaco cabeludo, que só querem aparecer. Só aparecem no momento em que acontece um feminicídio, que acontece alguma coisa, like, tchau, obrigado e acabou, né? E que não fazem mais nada. E se em Nimeira tiver alguém que defenda a mulher com unhas e dentes e que é feminista e que bate no peito e fala: eu tenho trabalho feminista, eu defendo a mulher nesse sentido, naquele sentido, o microfone da melhor tá aberto.
1: É que é bem aquilo que você falou. Parece que tem palavras que elas se tornam proibidas. Tem muita gente que faz um trabalho dentro dos ideais feministas e não usa essa palavra, às vezes, por medo.
0: Sim.
1: Do que as pessoas vão fazer, do que as pessoas vão falar, de como isso vai repercutir. E tem muita gente também que faz sem saber que também faz parte dos ideais.
0: Sim.
1: Então, ficou uma palavra feia, mas por quê?
0: É igual racismo.
1: Sim.
0: É igual chamar a comunidade negra de preto. A Evelyn veio aqui de peito aberto. E eu vou contar uma notícia de bastidores. O Ivan comentou com a gente fora do ar aqui de que a Evelyn veio aqui no programa dele e que ele não viu que ela estava... Ele percebeu que ela não estava à vontade. Falei: mas peraí, ela sempre teve a vontade comigo? Por que comigo ela fala e com você não? Então vamos chamá-la. Vamos chamá-la, o Ivan vai tratá-la bem, eu tenho certeza.
1: Sim,
0: disso.
1: Com toda certeza.
0: Concordando ou não com o ideal dela, eu concordo, mas eu não quero crer que o Ivan vai destratar uma entrevistada. Então ela vem aqui, eu vou conversar com ela, se ela tiver à vontade, ela vai vir aqui. Sim. Parece que a gente não pode tratar de determinados assuntos e os assuntos continuam acontecendo. Você quer ver outro tema que eu bato e faz tempo, e a Paula Piola mandou áudio aqui, eu tenho certeza que ela vai concordar comigo. Violência sexual contra a criança.
1: Sim.
0: É proibido falar. Ministério Público, Polícia Militar, Polícia Civil, Guarda Civil Municipal, Conselho, tem paura de falar de violência sexual contra a criança. E o que tem acontecido?
1: Nessas minhas leituras, que eu pego uma coisinha aqui, outra coisinha ali, sempre que me dá interesse, eu me recordo que uma vez eu vi um comentário desse, que a gente precisa dar nomes as coisas. Porque quando a gente não dá nome, ela pode ser qualquer coisa. Sim. A partir do momento que a gente nomeia, você tem uma noção do quão sério é aquilo. Você vê o que realmente é.
0: É a questão do auto-extermínio. Amanhã a gente vai receber aqui o Sargento Drauzio, da Polícia Militar, que é um cara que fez um curso para abordagem a tentante de auto-extermínio. Aquela outra palavra que a gente não pode falar aqui por causa da rede social do YouTube. Mas vocês estão entendendo o que eu estou falando. Amanhã o sargento vai estar aqui. E os números continuam aumentando. Entre jovens, entre mulheres, entre homens. É, esse tipo de ação, ela é democrática. Ela não atinge classe social, cor de pele, sexo, nada. Ela é democrática. Todo mundo tenta e a maioria das vezes, infelizmente, a pessoa consegue. Mas por que não falar? Por que não discutir? Claro, com todo respeito, com toda a discrição que a família merece quando a gente fala de um caso concreto, mas por que não falar? Por que não falar? Qual é o problema de se expor um problema em que a gente vive? É a nossa sociedade. Eu acho que não tem motivo da gente tentar esconder
1: até
0: o sol com a peneira.
1: As pessoas se surpreendem quando esses casos acontecem, porque não notou nada diferente, não viu sinais, mas com certeza que estava ali.
0: Sim.
1: Não foi identificado por quê? Por falta
0: de conhecimento. Exatamente. Não conhece, não sabe quais são os sintomas, não presta atenção. Às vezes o marido está sentado no sofá, a mulher no outro sofá, os dois mexendo no celular e os dois não conversam. Filhos, e isso acontece em todas as esferas e todas as famílias. Então amanhã a gente vai trazer o sargento aqui para falar a respeito de auto-extermínio. Com todo respeito, com toda delicadeza, com todo padrão que ele certamente tem, porque ele é um policial militar e ele é treinado para isso. Mas a gente vai falar. Assim como eu quero falar de racismo, assim como eu quero falar de feminismo, a gente precisa discutir, é a nossa sociedade. Não dá mais para a gente ficar jogando a sujeira para debaixo do tapete. Oh, isso aqui não existe no nosso país. Como que não existe? Quantas mulheres já morreram no país esse ano? Vítimas. E quantas mulheres já foram brutalmente, não assassinadas, mas espancadas pelos companheiros, pelos ex-companheiros? Você entendeu? Então a gente precisa discutir. A gente precisa discutir. E o convite está feito. E a gente vai atrás, viu? Você me ajuda nisso. E você que tem contato aí, que conhece essas associações, sei lá o que é, mas fora daqui. É, você que mexe muito com isso, se encontrar alguém que fale, ela vai vir aqui, vai sentar aqui, vai ter água gelada, vai ter café, vai ser bem-vinda, porque a gente precisa falar de determinados assuntos. E a gente não vai se furtar de falar. Com todo o respeito, com todo o carinho, com todo o cuidado que o tema precisa.
1: Sim.
0: Mas a gente vai falar. Porque não dá mais para achar que tá tudo bem e a gente continuar vendo homens matando mulheres, homem batendo em mulher, homem tentando matar a mulher. E não pode...
1: Isso é uma coisa que só tem crescido todos os dias.
0: É, não pode falar porque é politicamente incorreto. Correto é o cara matar a mulher, né?
1: É.
0: Deixa eu ver o que a Paula Piola tá falando pra gente aqui. Paula, fala comigo, Paula.
2: Bom dia, Joyce. Bom dia, Gomid. Ontem eu estava assistindo uma matéria no Domingo Espetacular, onde uma mulher foi absolvida pelo júri popular... É, por ter cometido homicídio contra o companheiro. E talvez para mim seja a primeira vez, né, que eu tenha visto isso. E muito triste a vida dessa mulher, que desde criança foi torturada por padrasto. Quando achou um companheiro, achou que a vida fosse mudar e não mudou. E no dia que ela... Né, que ela cometeu esse homicídio, ela foi presa em flagrante e com o olho todo roxo, desconfigurado, mas foi absolvida no júri popular.
0: É, e tem muito disso, né? A própria legislação diz isso, né? Há alguns casos de excludente de ilicitude. Eu vou falar um juridiquês aqui para vocês entenderem, que é o quê? Há algumas situações em que o crime é excluído da situação. E legítima defesa é uma dessas, legítima defesa de forma moderada. É uma dessas excludentes de ilicitude. Aí tem estrito cumprimento do dever legal, no caso de servidores públicos, né? Policial, de guarda civil municipal, estado de necessidade, né? Você vai cometer um crime, você vai estar tá pegando fogo numa garagem, num estacionamento, e você tem que quebrar o vidro daquele carro para conseguir tirar o carro dali. Você não vai ser punido pelo dano que você causou. Por quê? Porque você agiu em estado de necessidade. Ou eu tiro o carro daqui, ou o carro vai pegar fogo. Quebra-se o vidro, você não responde pelo dano. Desde que seja moderado, né? Evidentemente. E o que essas pessoas fizeram hoje, não há crime nenhuma. Nenhuma delas foi levada. Mas a pessoa, uma testemunha, agrediu uma pessoa, como aconteceu aí. Ela agrediu uma pessoa para proteger a outra, isso é excludente de ilicitude, é legítima defesa de terceiro. Ou o cara tá tentando matar a mulher aqui, eu vou dar uma paulada no cara para o cara parar de bater. Bateu, deu a paulada, o cara parou, para a agressão também, cessa a agressão. Deu uma paulada, o cara parou, você para de bater no cara também. Segura o cara, chama a polícia, você agiu em legítima defesa. Tem a sua e tem a de terceiros. Nesse caso, o pessoal agiu em legítima defesa de terceiros. E não houve nem sequer a condução dessas pessoas, porque a própria polícia entendeu. Não, peraí, eles agiram para cessar a agressão e conseguiram fazer cessar a agressão. Então, nesse caso que você citou, eu não vi essa matéria, mas nesse caso que você citou, certamente. Olha, ela agiu em legítima defesa. O cara estava batendo nela, o que, que ela fez? Né? Isso vale tanto para a mulher para com o homem, tanto para o homem para a mulher. Se acontecer ao contrário, também vale. Mas a gente precisa falar disso. Explica para mim o que é feminista com sovaco cabeludo.
1: Ana, eu Tereza. Acho que é a sua explicação.
0: Ô, Ana Tereza, feminista com sovaco cabeludo é aquela feminista que bate no peito e fala que tem orgulho, que... e não faz nada.
1: É o pessoal dos extremos.
0: O que que faz? O que que essas pessoas que aparecem quando tem algum tipo de feminicídio na cidade ou no país, o que que elas fazem além disso? Ah, é proibido falar disso? Ah, tá bom, não divulgam porque é proibido falar disso, tem esse ranço e tal. Não deveria ter, porque é a causa que a pessoa defende.
1: Eu vou fazer um comparativo bem tosco. Raso, mas pra passar
0: tosco,
1: a ideia.
0: Mas pra gente entender.
1: Sim. Causa animal. Tem muito influenciador aí que diz que é da causa animal. Ai, fui resgatar ali, tá. Mas você olha na casa dele, ele só tem ali os Luluzinhos da Pomerânia, Bulldoguinho, os cãezinhos de raça. O que você vê...
0: Os tombalatas não estão lá,
1: não,
0: né?
1: Não tem. E muitas vezes você vai fazer alguma coisa ali, olha, eu preciso da ajuda. Ah, eu não estou podendo ajudar no momento. Quem realmente vive a causa está todos os dias aí resgatando todos os animais que estão na rua, às vezes tirando do próprio bolso sem ter tanta condição assim para pagar um tratamento, para pagar uma castração. Então, quem realmente vive a causa... vive ela todos os dias, com holofote ou não.
0: Sim.
1: A mesma coisa, a causa feminista. Tem essas moças que realmente querem apenas chamar atenção, querem usar a causa para aparecer mesmo e não estão colaborando em absolutamente nada. Como existe gente que trabalha todos os dias para ajudar uma mulher que esteja em risco ou que precise de ajuda. Então a gente precisa separar as coisas. A gente precisa saber, né, identificar as coisas e as pessoas e a maneira como elas estão agindo. Não dá para demonizar uma palavra porque você viu um mau exemplo.
0: É igual a imprensa. Todo mundo acha que a imprensa se resume à Rede Globo. E tem muita gente que pensa diferente da Rede Globo. Tem muita gente. Eu, por exemplo, sou um que penso diferente da Rede Globo. Assisto porque, venhamos e convenhamos, é a maior emissora do país. Ainda é a maior emissora do país e dificilmente vai ser batida. A questão técnica da Globo é perfeita.
1: Sim.
0: É perfeita. Você não vê um erro. Você vê os caras todos alinhadinhos, iluminação perfeita. É perfeito.
1: Tudo sempre em ordem.
0: Agora, a questão editorial da Globo, eu não concordo em muitas coisas. Eu não concordo em muitas coisas, mas assisto. Porque tem que assistir, né? Tem que assistir. Mas eu procuro outros veículos também para me informar.
1: E eu, pessoalmente, acho que é importante, e isso que eu tô falando desde manhã, a gente sempre tem que estar se informando daquelas coisas que são da nossa opinião política, da nossa opinião em geral, mas também ficar de olho nas opiniões que são contrárias às nossas.
0: Sim. Pra saber o que o outro pensa.
1: Não adianta você se informar só daquilo que te agrada. Você precisa se informar daquelas coisas que te contrariam também.
0: Pra você entender o outro lado, né? E, infelizmente, isso não acontece no país hoje, né? Ah, eu sou desse time aqui, então eu não vou assistir aquele outro lá, porque aquele outro lá só fala bem daquele outro time.
1: Todo extremo é ruim, gente. Todo extremo é ruim.
0: A gente precisa discutir determinados assuntos. Fátima Aparecida. Pelo amor de Deus, alguém me ajuda a comprar um miojo para os meus filhos comer. Tô gritando socorro, eles não... Como é que é o negócio? O que acho no lixo da reciclagem. Meus filhos estão chorando de fome, não aguento mais. Isso tudo dói demais. Ô, Fátima, a gente pode tentar te ajudar. Mas eu preciso que você entre em contato com a gente pelo WhatsApp. Tá? Pelo WhatsApp. O 34044000. Entre em contato com 34044000, que a gente vai tentar de alguma forma te ajudar. Tá? Porque fazer apelo no YouTube é válido, a gente soube por causa disso, mas eu pouco posso fazer. Então, Fátima, se você estiver ouvindo, entre em contato pelo WhatsApp, 34044000, fala, sou eu, preciso de ajuda, que aí eu tenho o seu número, eu vou conseguir conversar com você, eu vou pegar alguns dados, eu vou acionar alguns amigos que podem te ajudar, tá? Então, por favor, Fátima, entre em contato com o 34044000, acho que esse aqui é o telefone dela, não é? 19... Não é. Eu preciso do seu telefone, Fátima, por favor. Eu preciso do seu telefone. São 10h39. 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

0: O Tribunal de Justiça de São Paulo absolveu em segunda instância o empresário Thiago Brenan da acusação de estupro contra uma estudante de medicina em outubro de 21, pela qual havia sido condenado a 8 anos de prisão. Ele continuará preso por outros crimes de violência contra mulheres. Advogados da estudante entraram com pedido de recurso especial ao STJ a fim de restabelecer a condenação. Em nota, os advogados de Brenan apontaram que não teria sido observado o protocolo de julgamento para esse tipo de crime. A recente absolvição envolve essa moça que foi estuprada ou teria sido estuprada em 2021. A suposta vítima conheceu Brenan quando celebrava o título de Miss São Paulo das Américas com as amigas. Os advogados do empresário alegam que não havia prova da violência e que a estudante sabia que estava sendo filmada. Com a absolvição, foi revogada a indenização por danos morais de R$200 mil. Em 2024, outra decisão contra Brenan foi revertida em segunda instância, envolvendo uma massagista. O sistema Anhanguera Bandeirantes recebeu quase 2 milhões e meio de veículos no feriado da Revolução Constitucionalista de 1932, celebrado na última quinta-feira. De quarta até ontem, circularam por todos os trechos das vias 2.427.973 veículos. Foram registrados 53 acidentes com 37 feridos e 2 mortes. A Polícia Militar Rodoviária ainda não divulgou nenhum balanço do período. Ainda de acordo com a corporação, esse foi o primeiro feriado em que foi usado um drone com câmera térmica para detectar a presença de pessoas em locais com baixa visibilidade, o que deve ajudar a corporação a coibir crime contra usuários da rodovia. Na semana passada, o equipamento já tinha sido usado em uma operação em Leme, mas na ocasião não foi registrada nenhuma ocorrência policial. E a Justiça de Limeira rejeitou o pedido de indenização feito por um pastor evangélico contra uma instituição religiosa da cidade. O religioso, que atuou por 32 anos na igreja, alegava ter sido afastado das funções de forma irregular e pedia R$96 mil por danos materiais e R$50 mil por danos morais. Na decisão, o juiz Gabriel Balde de Carvalho entendeu que o desligamento ocorreu dentro da autonomia administrativa da igreja e que não houve ilegalidade capaz de justificar o pagamento de indenização. Segundo a sentença, a relação entre igrejas e ministros tem natureza exclusivamente religiosa e a prebenda, que é o pagamento recebida pelos líderes religiosos, não possui caráter salarial. O magistrado também destacou que a Constituição garante autonomia às organizações religiosas para administrar seus assuntos internos. A sentença também afastou o pedido de indenização por danos materiais por falta de provas de que a igreja tenha promovido qualquer campanha difamatória contra o pastor. Com isso, a ação foi julgada totalmente improcedente e arquivada pela Justiça.
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0: Dois comentários rápidos aqui a respeito dessas notas. Primeiro, da Justiça de Limeira ter rejeitado esse pedido de indenização, né? O pastor agiu ou trabalhou na igreja por cerca de 32 anos, recebia R$8 mil de prebenda, R$8 mil de pagamento para exclusivamente trabalhar para a igreja, e quando saiu, se achou no direito de processar a igreja. Acontece que a igreja o afastou de suas funções porque ele abriu um novo ministério enquanto estava pastor daquela igreja, o que, segundo a instituição, fere as regras. E por isso que ele foi afastado. Ele deu todo um processo, teve todo um processo interno, começou em abril do ano passado, o desligamento só ocorreu em outubro, e segundo a igreja, todos os atos de defesa desse pastor foram respeitados com documentos apresentados à justiça, e por isso que a justiça simplesmente julgou improcedente esse pedido. E aí, dona Joyce, eu queria que você aparecesse na imagem, que você fizesse a mesma cara que você fez quando eu disse que o Tribunal de Justiça inocentou, ou absolveu, na verdade, o Thiago Brenan, o empresário Thiago Brenan, que foi acusado de estupro contra uma moça em outubro de 2021. Qual foi a cara que você fez?
2: Tá vendo, gente?
0: A gente tinha acabado de falar nisso, né?
2: Quem estuda assim o mínimo do caso desse cara...
0: É.
2: Não acredita
0: tem
2: que
0: muito, ele... Tem muito dinheiro envolvido nisso tudo também.
2: Sim, né? Ele é uma pessoa de uma família poderosa.
0: Venhamos e convenhamos que há muito dinheiro envolvido nisso.
2: Sim.
0: Para bom entendedor, meia palavra basta, eu acho, né? Muito bem. Deixa eu dar uma olhadinha aqui para ver quem que tá passando por aqui. Ah, a Paula Piola tá falando o seguinte. O cara bateu nela e dormiu com o facão. Ela tá falando do caso da mulher que matou lá, que apareceu na TV. O cara bateu nela e dormiu com o facão do lado, dizendo que iria matá-la. Dormindo com o facão do lado, você imagina o que ela fez, né? Ela pegou o facão e... passou o facão nele. E foi absolvida. Porque provou que tinha sido agredida, né? Certamente ela provou que tinha sido agredida. Ai, meu Deus do céu, viu? Ah, deixa eu falar da Câmara Municipal. É, sessão fraca hoje. É, a Câmara Municipal realiza nessa segunda-feira mais uma sessão ordinária. Na ordem do dia estão previstos 4 projetos da Tempo para discussão e votação pelos vereadores. Além das propostas que compõem a pauta, os parlamentares também devem analisar requerimentos apresentados durante o expediente, tá? Entre os projetos, está uma proposta que trata de medidas de combate à importunação sexual. Não, isso aqui já foi. Isso já foi. É, textinho errado, né, meu caro Carlos Gomide? É, são 4 casos, tá? São 4 projetos de leis que estão em votação, mas nada de tão, assim, espetacular. É mais coisa interna. Quer ver só? É, que é um projeto de lei que sobre a alteração e o acréscimo de dispositivos para regulamentar engenhos publicitários digitais, que devem ser aqueles painéis de LED que estão se espalhando pela cidade, né? Há uma outra também do vereador Felipe Penedo, que institui a tipologia urbanística especial numa vila chamada Residencial Sênior, uma que cria o Conselho Municipal de Contribuintes e a outra que institui a Política Municipal de Educação Integral em Tempo Integral no âmbito do Sistema Municipal de Ensino. Nada de que atinja diretamente a população e nada mais de polêmica. Ô, dona Joyce, a senhora está com o vídeo pronto aí? Que eu pedi para a senhora puxar no drive? Não? A assistente de produção Samara Oliveira, de 22 anos, sofreu um acidente de moto, gente, na última terça-feira. Vai fazer uma semana amanhã. Do residencial Alto de Flamboyant. Tá com a data de hoje. Tem aí? Tem? Isso. É que você olhou pra mim com a cara, achei que você não tinha achado. Mas é pra tá aí. Pelo menos eu achei que eu tinha colocado.
2: Ah, você tá prestando atenção. A cara foi pela notinha.
0: Ah, você tá prestando atenção. Então eu vou repetir. A assistente de produção Samara Oliveira, de 22 anos, sofreu um acidente de moto na última terça-feira no residencial Alto do Flamboyant após cair em um buraco no asfalto em uma rua com iluminação deficitária, segundo ela. Ela usou as redes sociais para alertar outros motoristas e conversou comigo no final da semana passada para contar a experiência e o que espera do poder público após o acidente que a afastou do trabalho por 2 dias. Acompanhe a entrevista. Samara, por favor, eu preciso que você me explique o que foi que aconteceu nesse dia, nesse acidente, por favor.
3: Então, eu tinha acabado de sair do meu trabalho por volta das 5h30 e eu tinha minha sobrancelha para fazer. Aí eu fui pro salão, que fica ali no Flamboyant mesmo, quase na mesma rua do acidente. E eu fiz minha sobrancelha, tudo normal, tava super tranquila. E por volta das 7, que foi o horário que eu terminei a sobrancelha, eu peguei minha moto pra mim ir embora. Aí eu desci a rua, e como que se eu virasse pra esquerda é contramão, aí eu virei pra direita, né, que é pelo lado certo. E quando eu fui fazer a rotatória, eu tinha um buraco lá, só que lá tá sem iluminação e eu tava super devagar, graças a Deus, foi a minha sorte que eu tava devagar, que aí eu não vi o buraco e eu caí em cima, tipo, dentro do buraco mesmo. A minha moto, ela é uma bis, então ela ficou quase ela inteira no buraco, pra você ter noção do tamanho do buraco. Aí a moto caiu em cima de mim. Aí, de bate, assim, eu bati a mão no chão, quase eu quebrei minha mão. Eu tô com os cotovelos ralados, minha mão tá furada aqui. E eu quase quebrei meu pé. Porque como que a moto caiu em cima do meu pé, quase quebrei meu pé. Aí, na hora, foi um susto pra mim, né? Porque eu fiquei com muito medo, que nunca tinha acontecido isso comigo. E uma moça veio me ajudar. Aí ela me ajudou, levantou a moto, a gente foi levando a moto pra outro lado da rua. Veio um casal me ajudar. Aí eles falaram pra mim que uns 5 minutos antes, um carro quase bateu lá também, quase perdeu o controle ali naquela rotatória, porque tá sem iluminação e aquele buraco tá enorme. Na verdade, não é só ali que tá com o buraco, né? A cidade inteira tá esburacada. Na entrada do Quio ali mesmo, eu quase caí esse dia por conta de buraco também. Tá feia a cidade.
0: É, você já passava por lá? Era costume seu passar por lá ou você passou por lá esporadicamente, assim?
3: Não, às vezes eu tenho o costume de passar por ali, porque é perto da casa da minha tia. Às vezes eu passo por ali, só que eu nunca tinha visto aquele buraco, entendeu? Aí aquele dia, justamente no dia que eu passei, foi o dia que eu caí.
4: E de lá pra cá, você passou pelo hospital? Você acabou fazendo algum tipo de curativo? O que aconteceu com você de lá pra cá?
3: Então, na terça-feira eu fui embora, né? Porque eu tava bastante assustada. Porque não foi uma coisa que é normal acontecer, né? Um acidente. Poderia ter sido até fatal, né? Do jeito que tá a cidade, tá acontecendo muito acidente. Aí eu fui embora e eu preferi tomar um banho e relaxar um pouco, né? Por conta que foi um susto na hora que o sangue tá quente, você não sente muita dor, né? Aí só que no outro dia eu levantei pra ir trabalhar, eu tava sentindo muita dor, muita dor. E quando eu cheguei no trabalho, a minha gestora, né, minha líder, ela falou que era pra mim ir pro médico. Até eu não queria, né, porque tava até com medo de andar com a moto, porque arrebentou tudo minha moto na frente, mó prejuízo. Aí eu fui pro postinho, cheguei lá, eles só me passaram medicação, me deram declaração pra me voltar a trabalhar. Só que eu acabei não voltando, porque eu tava sentindo muita dor no corpo, por, tipo assim, na costela, nos braços, na perna, eu tava sentindo muita dor. Então eu fui embora, descansei. Só que no outro dia eu acordei pior, que foi ontem. Na quinta-feira eu acordei pior, aí eu fui no médico novamente, no postinho. Foi que a médica me passou a medicação novamente e me deu um atestado do dia. Aí agora que eu acordei melhor, hoje eu acordei um pouco melhor, meu corpo tá doendo menos, meus machucados eu tô passando pomada que eu comprei, né? Aí agora eu tô melhorando, tô ficando melhor.
4: Quer dizer, é o prejuízo financeiro que você deixa de trabalhar, você tem que comprar remédio por causa de um buraco que poderia ter sido muito bem tapado pela prefeitura, né?
3: Sim, fora o prejuízo da moto também, né? Porque uma pessoa habilitada que trabalha todos os dias pra correr atrás dessas coisas, pra conquistar, imagina, você tem esse prejuízo. E poderia ter sido pior, né? Eu poderia ter perdido minha vida, imagina.
4: É complicado. É, você pretende acionar a prefeitura na justiça, tentar fazer alguma coisa para reaver esse prejuízo e para minimizar esses transtornos que você teve, Samara?
3: Então, eu postei no Facebook justamente por isso, para ver se ele sente o apelo, né? Porque é uma coisa muito complicada, eu não optei por correr pela justiça. Porque eu acho que isso daí pode ser resolvido, entendeu? Se eles abrirem o olho, pode ser resolvido. Porque a gente trabalha todos os dias, a gente paga imposto, a gente trabalha para pagar contas para a gente não ter esse benefício, que poderia ser algo... Porque, na verdade, eles têm que ser uma prioridade, né? Conserto de ruas, manutenção de luzes, isso daí é prioridade. Não é uma escolha, não é algo que eles podem escolher. É prioridade para a gente, a gente trabalha para isso.
4: E isso fica o alerta, né? É, além, claro, da questão da iluminação pública, a questão do buraco, quer dizer, são dois problemas em um só, né?
3: Sim, dois problemas em um só, né? Poderia ter custado minha vida mesmo. Tá tendo bastante acidente, né, em Limeira, tá complicado.
4: Fico alerta, então, para as autoridades para tomarem mais cuidado, porque pode acontecer acidente, como você disse, em outras situações pode ser fatal, pode ser até mais grave para a pessoa, né?
3: Sim, eu espero que esse local também seja consertado, né? Porque hoje foi eu. Imagina, no amanhã pode ser outra pessoa. Ai, eu tenho medo agora, tô com muito medo ainda de andar com a minha moto, mesmo sendo habilitada, andando devagar, tudo certinho, eu tô morrendo de medo. Tô até querendo vender minha moto depois dessa, entendeu? Tá muito tenso pra mim.
0: É, a gente vai entrar em contato. Eu já mandei mensagem pra prefeitura, vamos ver se a prefeitura responde com relação a essa rua lá no alto do Flamboyant. Eu conheço esse local, é ali perto do ginásio do Santa Eulália e, de fato, a situação lá não tá legal. A gente vai monitorar essa situação para ver o que pode ser feito, tanto com relação ao buraco, tanto com relação à falta de iluminação pública. Certo? Muito bem. Rapidinho, só para a gente terminar aqui, Joyce, falar de esportes. Ontem a Inter venceu o Amazonas por 1-0. O Leão é líder, com 25 pontos e 14 jogos. Volta em campo, então, daqui duas semanas, no dia 27, contra o Guarani em Campinas. Pedreira, hein, rapaz? Guarani tá bem também no Campeonato Brasileiro da Série C. E a Inter lutando aí para classificar para a próxima fase. Tá, imagina a Inter na Série B do Campeonato Brasileiro, aí vai ficar legal, hein? Aí vai ficar bacana. Tomara, vamos torcer para que o Leão consiga se classificar para a Série B do Campeonato Brasileiro. É, com relação à série nada, o Paulista Sub-20, né, o Campeonato Paulista da Segunda Divisão, pelas quartas de final, rapaz, o Galinho jogou e venceu em Paulínia, o Pauliniense, por 1-0, gol do Breno. Com esse resultado, o Galo da Vila Esteves joga pelo empate no jogo de volta, que ocorre domingo que vem às 10 horas da manhã, em Limeira, para avançar para a semifinal. A gente lembra que apenas o finalista, os finalistas sobem para a A4 do ano que vem. Esse é o Galo, esse é o jogo, então, do Breno ontem de manhã lá em Paulínia. O Galo da Vila Esteves voando baixo no Campeonato Paulista da Série B, né, da segunda divisão, sub-23. Galinho voando, passando por cima de todo mundo, atropelando todo mundo. O Galo vai que vai com tudo para a quarta divisão do futebol paulista, e isso é muito legal. Para quem estava com saudade do futebol brasileiro, na quinta-feira já tem jogo. Ah, meu Deus do céu, vai voltar o martírio. Quinta-feira, 7:30 da noite, tem Botafogo e Santos, lá no Nilton Santos. E no mesmo horário tem Vitória e Vasco. O único jogador de time brasileiro que está na Copa ainda é o Flaco Lopes, que é atacante do Palmeiras e que representa a Argentina. Falando em Copa, semifinais da Copa do Mundo ocorrem nesse meio de semana. Amanhã, 4 horas da tarde, em Dallas, tem Espanha e França. Vai pegar fogo. Quem vai para a final? Espanha ou França?
2: Eu acho que vai a França.
0: A França. Eu também acho. Na outra semifinal, Inglaterra e Argentina. Quem vai para... Entre Inglaterra e Argentina...
2: Eu estou torcendo pela Inglaterra.
0: Tá torcendo pela Inglaterra.
2: Mas
0: vai a Argentina. Eu acho que vai a Argentina. Vai repetir a final da Copa passada. França e Argentina. E dessa vez eu acho que a Argentina não vai ter chance contra a França. Mas eu não arriscaria. Se for França e Argentina, eu não vou arriscar todas as minhas fichas na França, não. Porque esse time da Argentina é encardido. O jogo da Inglaterra e Argentina acontece no mesmo horário, mas na quarta-feira, tá? 4 horas da tarde na quarta-feira. A disputa do terceiro lugar ocorre no sábado, dia 18, às 6 da tarde, em Miami. E a grande final será em Nova York, no domingo, às 4 horas da tarde. Amanhã a gente vai pedir a opinião de vocês. Qual vai ser a final? Que a gente faz até quinta-feira. Aí na quinta-feira a gente faz um bolão de quem vai ser campeão do mundo. Eu acho que ninguém tasca da França esse ano. Mas a Argentina vem forte. 11:01. Pessoal que tá no YouTube, vou me despedir de vocês, porque o pessoal que tá na rádio agora vai ouvir uma música de Raul Seixas, evidentemente. Qual música que vai aí? Balão Mágico?
2: Balão Mágico.
0: É isso? É. Balão Mágico com Raul Seixas. Pra você que tá no YouTube, um beijo. Eu volto amanhã, 6 da manhã, com Ivan Schutzer, e às 10 com Cidade em Foco. Vem aí, na sequência da programação da Melhor FM, José Luiz Bueno com o Polêmica. Fique agora com Raul Seixas e tchau, obrigado, que eu vou comer aqui saco vazio, não para em pé. Tchau, gente. Tchau, tchau.

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1: Bom dia, Limeira, bom dia a toda a nossa região, começando mais um programa Polêmica. Hoje, dia 13 de julho, é uma segunda-feira 13, hein? Segunda-feira, ih, olha só, falei de segunda-feira 13 aqui, o petista que fica aqui do nosso lado aqui já ficou todo contente com o dia 13, mas ainda estamos aqui às 11 horas e 11 minutinhos, entrando com você, batendo papo, trocando informação, e você pode mandar para nós, hein? Se tem algum problema aí na sua rua, no seu bairro, se tem algum sinistro aí, pode mandar para nós aqui, 34044000 é o número do nosso WhatsApp, 34044000. Nós estamos também aqui, a Melhor FM fica sintonizada também no YouTube, YouTube da Melhor FM. Você pode entrar lá, todos os dias tem o Ivan, tem a Roberta, tem o Gomide, tem eu, tem o Geraldinho, tem todos nós aqui da Melhor FM, todos os dias chegando com você. Então, se cadastre. Cadastre-se aí, se inscreva aí para você sempre ficar ligadinho de tudo que acontece na nossa Melhor FM 82.9. 82.9 que também está também na Alexia. É, pois é, você pode também falar lá na Alexia, lá, Alexia tocar Rádio Melhor FM, e você vai ouvir toda a nossa programação, que a partir da 1h30, 2 horas, a Joyce coloca também uma programação musical para você ficar sempre ligadinho conosco aqui naquilo que é de melhor, na música boa aqui. Geraldo Davi, bom dia.
2: Bom dia, Bueno, bom dia, Joyce, a todos os nossos amigos ouvintes aqui da Melhor FM. Realmente, depois de um feriado, você curtiu aí um feriado de praticamente quase 5 dias, hein? Foi quinta, sexta, sábado e domingo. Hoje tá aí ligadinho aqui na Melhor FM. Um bom dia para vocês aí, gente. Hoje um céu nublado por aqui, né, na nossa região, né? Um ventinho gelado, mas tudo bem.
1: Muita coisa acontecendo nesse finalzinho de semana. É acidente. Casos que acontecem aí que vocês já devem ter ouvido aí já no programa do Gomide. Infelizmente aí, né? Ó, tô vendo aqui, né? Motorista atropela 3 pessoas. Foge sem prestar socorro. Como que é as pessoas nesse sentido, né? Acaba fugindo sem prestar socorro, acaba atropelando pessoas. Puxa vida, esse trânsito nosso já é complicado. E ainda com imprudência desse jeito?
2: É imprudência. Muitas vezes é bebida. Muitas vezes, não estou dizendo que esse caso é bebida. Muitas vezes é bebida, celular. É velocidade. Principalmente essas pessoas que têm carro importado. Acha que pode...
1: Mas fazer. Às vezes é bebida, sim, é. Porque não tem muito, não posso falar. Estou falando que a grande, né, probabilidade, porque foi lá no condomínio, né, na região do condomínio da Chácara Canaã, na zona rural de Limeira, maioria dos locais aí de zona rural, principalmente final de semana, as pessoas gostam de fazer uma confraternização, aluga, né? Acaba alugando lá a chácara lá, o local lá para poder fazer. E aí, o que que acontece? De repente, pode ter sido que tomou umas ou outras, não posso falar, né? De repente, pode ter sido supostamente acontecido algo assim, porque deveria parar. Não sei se estava sem carta também, né? Mas não é motivo, né, para ter deixado lá a pessoa lá. Inclusive, uma mulher está em estado grave, né? Caso bem complicado, né? Que a polícia aí agora vai analisar e vai verificar todo o caso.
2: Eu acho o seguinte, gente, cometer um, ou seja, erro ou não, pare, presta socorro, liga. Hoje todo mundo carrega um celular no carro, liga para o socorro, aguarde a polícia chegar, a ambulância, vai dando os primeiros socorros. De repente, por causa de 1 minuto, você leva uma vida.
1: Esse que é o problema. 1 minuto acaba levando, ceifando uma vida aí. Deveria, né, parar ali realmente, ali prestar o socorro, né? Se não fez nada de errado, né? Claro. E se fez também, assume o erro.
2: Não deixa... Ou você pode deixar uma pessoa cadeirante, ou ela vinha falecer no local, mas fique no local, não tenha medo, não.
1: Realmente. Nós estamos aqui, pessoal, 11 horas e 15 minutinhos. Falei aqui de zona rural aqui, nós estamos recebendo justamente aqui representantes desta área tão importante, porque a zona rural hoje é, a área rural é maior do que a nossa área urbana aqui na nossa cidade de Limeira. É, pois é, só você olhar o mapa você vai ver das importâncias que tem nesta área tão grande chamada área rural da nossa cidade de Limeira. E nós estamos recebendo aqui o Guilherme Hergert, ele que é diretor de agronegócios da Associação do Centro Rural da cidade de Limeira. Deixa eu abaixar um pouquinho aqui o microfone para ele aqui, ó. Isso, agora ficou legal. E também estamos recebendo aqui o Dr. Ronaldo Guedes, que é o advogado representante lá da associação, lá do Centro Rural também. Ô, Guilherme, obrigado por ter vindo, viu?
3: Oi, eu que agradeço. Primeiramente, bom dia a todos os ouvintes. Bom dia ao Zé. Bom dia, outro amigo aí.
1: Geraldinho,
3: você falou que o Geraldinho é...
1: É petista, cara.
3: Mas então agora eu tô entendendo o óculos vermelho.
1: Você tá vendo lá?
3: Olha só.
4: Ah, mas ele tem uma faixa azul, viu?
3: Pra quebrar uma faixa azul? Pra quebrar um pouco?
1: Você é petista, Guilherme?
3: Não. Não. Infelizmente não.
1: Infelizmente
3: ou felizmente? Felizmente não, né?
1: Mas na área rural tem muito petista?
3: Alguns, né?
1: Tem,
3: alguns.
1: Né? Sempre tem.
3: É, a gente convive com tiririca, trevo, estrada ruim, petista na área rural, então essas coisas é o de praxe.
1: Olha só, mas mesmo assim, olha, a gente brinca, a gente fala, mas eu quero mandar um abraço.
3: Brincadeira, viu, Geraldo?
1: Eu quero mandar um abraço para todos os petistas. Quantas pessoas que não vêm aqui? Ô, Lima, você tem que vir aqui, hein? O grande Lima, querido Lima.
4: O
1: José
4: fez um comentário na sua página, lá você fez um comentário correto. E eu brinquei, né? A família Bolsonaro está reelegendo Lula, pois o, né, todo caiu de pau, tanto em você como eu.
1: Mas é uma realidade. É tanta briga que essa família está tendo. É a madrasta brigando lá com o enteado, e aí o outro xarope lá nos Estados Unidos lá fica lá tagarelando igual um retardado.
4: É sabe? Isso.
1: E aí, você sabe quem que se ferra? A população precisa saber quais são as políticas públicas que nós iremos ter nesse país. Isso ninguém fala, ninguém comenta.
4: E você estava correto no seu comentário.
1: Sabe?
4: Só que eu fui no comentário do Zé.
1: É uma briga de roubo do PT. É Jacques Wagner, é isso, é aquilo, é aquele. É do outro lado da família que briga que nem louco. E a população, Guilherme, a população precisa de resultado.
3: Exatamente.
1: É lógico que nós precisamos de ter mudanças nesse país, melhoramentos nessa nossa terra que nós vivemos, nessa nossa nação, sabe? Se for para continuar o PT, que continue, mas que faça um bom governo, porque quem precisa é a população. Se for a família Bolsonaro, se for Caiado, se for o Zema, seja quem for.
4: Que

0: Em comida vem da onde? Não vem da prateleira do mercado, né? Vem do agro. Vem do agro, vem da nossa terra, né?
1: Pois é.
0: Inclusive, hoje em Limeira, a gente tem uma grande diversificação de produtos. Antigamente, era em torno da laranja, 90% da área nossa praticamente era laranja, dividia com cana. Hoje não, hoje a gente já tem, temos a uva, temos soja, sorgo, milho, parte de hortaliças, que é o meu setor... leite e assim sucessivamente, vários setores do agro, né? Isso, a parte da cadeia alimentar aqui em Limeira é muito grande, né?
1: Olha só, e nós estamos aqui recebendo também o Dr. Ronaldo Guedes, como eu falei aqui, ele é representante, advogado representante lá também, lá da associação, mas o Ronaldo também é bem conhecido também na área política também, conhece bem da estratégia política, eu posso falar também que é um advogado também da área política, por que não? Porque também já coordenou já outras campanhas, não só em Limeira, como também na região, e sabe como é que funciona bem o sistema político. Ronaldo, obrigado por ter vindo, viu?
2: Imagina, Zé, eu que agradeço pelo convite, pelo espaço, pela oportunidade de a gente estar falando aqui das demandas do Centro Rural e também trazer os assuntos que são pertinentes à sociedade, né? Bom dia, Joyce, bom dia a todos que estão nos ouvindo. E você tem razão, Zé. O Guilherme muito bem disse aqui, a produção hoje de Limeira é muito versátil, ela é muito plural, assim como é o programa aqui pelo visto, né, Zé? Tem petista, tem bolsonarista, tem gente que é centro,
1: tem tudo. Mas é bom, é importante. É importante, a gente tem que ter... Olha, nós estamos aqui, na maioria da semana, recebendo diversos pré-candidatos de todo o nosso interior, e como daqui de Limeira... Porque eu sempre falo, esse ano é o ano que as pessoas têm a arma para poder fazer o voto consciente. Mas para fazer, Guilherme, o voto consciente, ela tem que conhecer um pouquinho quem que é, quem são as pessoas. Olha só, esse ano aqui nós iremos votar para 2 senadores.
2: Sim.
1: E a população não sabe nem quem são. Tem que conhecer um pouquinho. E o pior da situação, olha só, não é falado. E o senador, ele coloca ainda mais 2 suplentes.
2: É verdade.
1: Que se ele vir a falecer, ou se de repente o presidente pega e fala, olha, ô fulano, vou colocar você lá para ser ministro. Quem entra é aquele suplente que nós iremos votar e não sabemos quem é e vai fazer ou o bem ou... ajudar a atrapalhar mais esse nosso país, Ronaldo.
2: Perfeitamente, Zé. E é isso mesmo. Tem que ter voto consciente, tem que conhecer o candidato, tem que saber o histórico de vida de todos os candidatos que participam do pleito. Não é só esse momento que é importante, né? O candidato, o pré-candidato nesse momento fez há 10 anos atrás conta, porque faz da história dele também,
3: claro,
2: né?
3: Claro,
2: não
3: faz
2: pode
3: parte
2: servir
3: da
2: só agora.
3: História, do seu ego.
2: Isso, né? Isso mesmo.
1: Pois é, é bem assim.
3: Eu sempre falo pro Zé que Zé, hoje mesmo eu sou do outro lado, eu estive vendo aí esses final de semana, cara, o próprio PL, você viu, o Valdemar Costa Neto, emenda, hoje eu acordei na CNN com aquele, o Cunha, foi caçado há quase 10 anos, o cara ainda mandando emendas para as cidades, sem ser deputado, caçado, quer dizer, o país está numa draga, gente, não importa o lado, eu acho o seguinte, temos que realmente analisar todos os candidatos, não importa se é esquerda, se é direita. Aquele que vai olhar pelo país e pela população. A verdade é essa.
1: Perfeito, essa aqui é a realidade. É uma necessidade, né, Ronaldo?
2: É isso mesmo, Zé. E como a gente estava dizendo, a pluralidade ela faz parte de todos os ambientes. Uhum. Ela tem que fazer parte, né? Se uma única ideologia, um único objetivo domina, todos os outros são preteridos em relação a ele. Então, a gente precisa valorizar também as minorias em relação aos desejos que elas têm. O direito das minorias, ele existe. E quando eu digo minorias, eu não estou me referindo a nenhum grupo específico. Falo isso enquanto qualquer ambiente social, né? Como o Guilherme também trouxe aqui, os empresários hoje, se nós somarmos um país, eles não são maioria, né? E mais, eles têm que ser atendidos por todas as demandas também, assim como qualquer outro setor social deve ser atendido pela política. A política, como o Zé trouxe aqui, ela deve ser voltada para estabelecer políticas públicas que beneficiem a população, que tragam resultados positivos e que possam concretamente trazer um resultado que melhore a vida das pessoas. Eu acho que o grande objetivo de qualquer político, quando eleito, é sair dali, seja 4, 8 anos depois, ou o tempo que ele ficar, deixando um legado, deixando uma situação regional, municipal, estadual, federal, melhor do que estava antes dele entrar.
1: Você sabe uma das coisas que eu não sei, o que que passa? Me parece que quando o cara entra na prefeitura, qualquer prefeitura do nosso país, ele senta naquela cadeira, e ele pensa que ali ele é o rei e ali ele não vai sair mais. Isso daí acontece com o governador, acontece com o presidente. cargos de executivo e também para vereadores. Pensa

0: que nunca vai sair. E esquece que cada dia que passa é um dia menos para poder fazer aquilo que é de melhor para a população. Aquilo que a população necessita, aquilo que a população precisa, aquilo que a população realmente confiou o voto. E não é isso que às vezes a gente vê.
1: E ele falou, Zé, uma coisa muito, muito importante, que ele falou da área rural. Tem pequenos agricultores que é onde que abastece todo o mercado de nossa cidade.
2: É isso, exatamente.
1: A área rural é isso.
0: Do nosso país.
1: Do nosso país.
0: Do nosso país.
1: Os grandes produtores que é agro, você tinha falado, o agro é muita exportação, né? Importa. E não, os pequenos agricultores, eles sustentam as famílias que moram em cidades.
0: Só para você ver aqui, né? O Guilherme aqui é da área aqui. Hortaliças, né?
2: Hortaliças, exatamente.
0: Então tem ali a verdura, né? As folhas, que muitas vezes vai para as escolas, vai para todo
2: exatamente.
0: Local.
2: Exatamente. Eu mesmo já participei de alguns programas municipais de fornecimento de hortaliças para as escolas, né? Inclusive aquilo que o companheiro aí falou, a gente tem a Feira do Produtor em Limeira, que já faz 14 anos que existe. Como que funciona essa feira? São pequenos produtores aqui da região de Limeira que plantam, colhem os seus produtos e levam diretamente para a população numa quarta-feira. Ela ocorre de quarta-feira das 3h30 às 6h30 da tarde.
0: E está indo bem?
2: Graças a Deus, em 14 anos... Tá...
0: Consegue ver um resultado, pessoal?
2: Consegue
0: que
2: ver,
0: bom,
2: sim.
0: Que bom.
2: Muitos, né, quando começou aí com 15. Mas daí, por conta de idade ou por conta de outros fatores, acabou, né, diminuindo um pouco o pessoal. Mas
0: o que tem lá na Feira do Produtor?
2: Olha,
0: tem as hortaliças?
2: Tem as hortaliças, tem pão caseiro, tem o menino que leva o suco de laranja, pamonha, bolo de milho. Tem uma senhora que vende várias coisas diversificadas, raízes, vende fubá, vende arroz caipira. Quem não gosta de um arroz doce com arroz caipira? É outra pegada, né? Ela vende lá.
0: Olha.
2: Abacate, milho verde.
0: E é as quartas-feiras.
2: As quartas-feiras, já vai fazer
0: toda
2: 14.
0: Quarta-feira?
2: Toda quarta-feira. Começou em 2014, na Ípica.
0: Fica na Ípica.
2: Ípica, em frente ao departamento de agronegócios ali da Ípica.
0: Que legal.
2: Na entrada da Ípica.
0: E vai até por volta das
2: até umas 6h30 da tarde, 6h30, isso é. Essa época do frio acaba, né, até parando um pouco mais cedo, que o pessoal, um foco grande nosso ali era o pessoal que faz as caminhadas, né? E hoje, com o inverno, aí o pessoal não estava se estendendo a caminhada aí.
0: Mas você escuro. Que está aí nos vendo, nos ouvindo, nos assistindo pelo 82.9 e depois também nos cortes que a gente faz, vai, prestigie. Vai lá na Feira do Produtor, sempre às quartas-feiras, participa disso daí. É o pessoal da área rural que está levando aqui para a área urbana, né, dentro dessa feira do produtor, produtos para você poder comprar a preço acessível, a preço bom e poder comprar aquilo que é de melhor, né?
2: Exatamente. Tem um senhor que vende café, esqueci de comentar do café. Ele mesmo produz na sua propriedade ali no bairro do Pinhal.
0: O café limeirense.
2: Café limeirense. Ele produz, torra, moe e põe lá para vender.
0: Ô, Ronaldo,
2: pronto já.
0: É importante essa representatividade aqui do pessoal da Associação do Centro Rural de Limeira falar, a gente abrir esse espaço, você aí representando eles aí também, porque esse pessoal trabalha, luta cada dia para poder fazer um dia melhor lá da área rural, trazendo os benefícios aqui para a nossa cidade, aqui no caso, aqui na área urbana da cidade, né?
3: Perfeitamente, Zé. Como você disse, eu tive a alegria de participar de algumas campanhas na região, então já fiz Conchal, Engenheiro Coelho, Heitor Nogueira. Esse núcleo ali da parte rural sempre me surpreende o quanto eles são unidos, organizados, e eles são principalmente muito consistentes no que eles fazem, Zé. Essa associação, né, a Associação do Centro Rural de Limeira, ela foi fundada há mais de 60 anos. Então, hoje as famílias aqui são conhecidas, né? José Santa Rosa, as famílias mais antigas, foram as que originalmente doaram a área para o Estado. E aí, Zé, integra-se essa questão política e social. Em meados de 1950, 60, o Estado não tinha braços para alcançar todos os polos rurais. E o Guilherme, a gente estava começando a entrar aqui, ele falou a verdade. Nessa época, era um período em que era mais dificultoso o acesso ao ensino, à saúde, por questões de logística principalmente, né? Muitos lugares não acessavam os serviços públicos necessários, e aí o Estado criou os centros rurais dentro de cada núcleo ali de região, para que dentro desses centros rurais fossem construídas escolas, postos de saúde, locais de atendimento, e o próprio centro rural seria formado pelas famílias ali do local, da região que fosse doada, eles organizariam e administrariam esse local para que a população pudesse ter acesso a esses serviços. Em São Paulo, hoje, e aí, salvo melhor juízo, né, salvo engano, nós temos apenas dois centros rurais que sobrevivem até hoje. Um é o Centro Rural de Limeira, que são eles que fazem, por isso que eu disse que eles são muito consistentes no trabalho, são organizados, são unidos, e o Centro Rural de Tanquinho, que é um dos maiores aí, exemplos de sucesso desse projeto. Mas o de Limeira, é como eu disse, são mais de 60 anos de uma associação existindo. Eu trabalhei 10 anos atendendo também associações, além do parte pública, e é a primeira vez que eu vejo uma associação tão organizada, tão consistente e com tanto resultado. Eu falo isso porque todos eles trabalham voluntariamente, não tem nenhum deles tem salário.
2: Ninguém tem salário.
3: Todos eles fazem entregas semanais ali para o centro rural. Eles fazem sempre serviço voluntário no local de limpeza, manutenção. Para as crianças que são atendidas nas escolas, eles fazem projetos, parte de saúde. É um trabalho excepcional, né? Se não fossem eles lá, o centro rural hoje não existiria, isso aí é certeza. As famílias originárias hoje são... sobrinhos, netos dos fundadores, netos. Então, eles têm muito carinho por aquilo que eles fazem.
0: Que legal, que bacana.
2: Hoje, o Centro Rural vive uma sucessão familiar, né? Os avós, né? Os pais, agora os filhos e, se Deus quiser, os netos vão estar assumindo no lugar da gente futuramente. Para não terminar, para não acabar por aí, entendeu?
0: Que legal,
1: que
0: legal.
1: O que a associação faz para os moradores, para o Centro Rural? Qual a finalidade dela?
3: Vai lá, Guilherme. Pode explicar para ele se
2: você está vendo. Hoje, a gente tem vários programas no Centro Rural do Pinhal. A gente tem aula de Pilates a segunda-feira.
0: Olha, para eles lá?
2: Para quem quiser da área rural, faça a inscrição, tem lá, tá? Já faz, acho que uns 2-3 anos já que está ocorrendo essas aulas. Às terça-feiras, a gente tem aula de flashback. Olha, vamos ver que maravilha. Recordando o que se fazia antigamente no Centro Rural.
0: Que
2: aí,
0: legal.
2: Há seus 20, 30 anos atrás, tinha as famosas discotecas. Participei muito dessas discotecas, minha esposa, meus cunhados, minha cunhada. Então, isso aí a gente está resgatando novamente com essas aulas de flashback. E tem também de terça também, além do flashback, tem a aula de violão. Inclusive, o menino que faz o café aí... Né,
0: toca o violão lá.
2: Ele toca o violão, tem os seus alunos... os alunos aí participam de eventos, os alunos deles participou do nosso lançamento do Selo Agro, que foi na nossa feira, tá? Do Selo Agro de Limeira. E a gente vai ter o Dia do Agricultor no próximo dia 25, eles vão fazer a abertura lá do Dia do Agricultor. Os alunos ali da própria região, tá? Os alunos, filhos de produtores rurais, vai estar participando aí integralmente aí com nós. E de quarta-feira tem a aula de Zumba. Quarta-feira tem aula de Zumba e na quinta-feira aula de Judô. Inclusive Jiu-Jitsu. Tem Jiu-Jitsu na quinta e no sábado de manhã também. Né? Essas são algumas coisas aí que a gente presta aí para a comunidade.
0: Que bacana. Quero mandar um abraço aqui. Império Imóveis aqui, o Dr. Alan. Dr. Alan aqui ligadinho conosco
1: grande
0: aqui.
1: Abraço
0: grande abraço aqui, o Dr. Alan aqui. A Vilma aqui também aqui, ó. Vilma Hansen aqui, ó. Está falando aqui, o agro representado. É isso aí.
2: Muito obrigado.
0: José Carlos da Rocha, bom dia. Está mandando bom dia para todos nós aqui também, ligadinho. É isso daí, né? E você, lá, você faz essas hortaliças lá e aí distribui para os supermercados aqui da cidade também, para toda a região.
2: Exatamente. Hoje eu entrego em 8 supermercados aqui da região. Né?
0: Todos os dias?
2: Todos os dias, de domingo a domingo, né? O pessoal pensa que, o agro trabalha só com sol quente, imagina, é de madrugada, todos os dias, debaixo de chuva, debaixo de frio, né? Tanto o pessoal que trabalha com leite, a gente da hortaliça, então é um trabalho árduo aí, diariamente, para estar levando produto fresco para o consumidor todos os dias.
0: Lá você também tem cenoura? Também?
2: Essa parte de tubérculos a gente não só um pouco de mandioca, né? O mais é folhosas.
0: É só folhosas?
2: Mais é folhosas.
0: Tem a couve?
2: A couve, a rúcula, a alface, o cheiro verde, a chicória, o hortelã, né? E agrião, entre outras aí que a gente produz.
0: Que legal, que bacana. Olha só, Geraldinho, tá vendo? Acho que é bom. Ele falou que tem pilates, tem tudo. Acho que dá pra gente falar que a gente tá morando lá, não. Vamos fazer um barraquinho. Vamos falar que a gente... Tanta coisa boa que tem na área rural... Falar que a gente também é da área rural, hein, olha. Porque, tem tanta coisa lá que não tem na área...
1: Aqui na área urbana.
0: Não tem
1: aqui,
0: na área urbana.
1: Mas é muito importante, por isso que eu perguntei. Tem uma escola lá, eu gostaria que ele falasse depois da escola. Sim. Uma escola maravilhosa lá.
0: A escola do Centro Rural?
1: Do Centro Rural.
2: Dorival Dudan chama a escola.
0: É uma escola estadual?
2: Estadual, e começa desde o prezinho e vai até a faculdade não, o
1: colegial.
2: Antigo colegial.
1: Hoje é
2: ensino médio, ensino fundamental, superior, então mudou-se um pouco, né?
1: Mas se, vamos falar colegial, que tem muita gente ainda ainda lembra, né, do colegial. É. O doutor está dando risada.
4: O grupo.
2: Exatamente.
4: Antigamente era o grupo.
2: Hoje tem essa comodidade aí para os alunos da área rural, que faz tudo ali, perto de casa, o ônibus passa na porta ali, então isso aí ajuda 100%, né?
0: Agora, nós estamos falando de coisa boa que tem na área rural, mas também tem as situações que...
1: precárias.
0: Cabe a gente precisar do poder público, do poder do governo estadual, federal, para poder aí dar uma atenção. E aí, olhando no macro, como que você avalia aí hoje a situação da área rural de Limeira?
2: Olha, a área rural de Limeira já esteve até pior, né? Hoje a gente já tem uns certos avanços, mas ainda tem muita coisa para tá precisando corrigir. A gente sofre hoje muito com as chácaras irregulares. Isso é um grande problema na área rural, né? É, abandono de animais existe muito, muito, muito na área rural. Principalmente perto de bares, perto de... até perto do próprio centro rural. A pessoa tem um animal lá, não gosta mais, não quer mais. O que, que eu vou fazer com isso? Ah, vamos soltar na área rural. Então procura soltar perto desses lugares aí, porque sempre alguém vai estar tratando, vai estar cuidando. Então isso é um problema sério que a gente tem lá também na área rural. É, e as estradas agora começou a ficar bom, parou um pouco o excesso de chuva, a prefeitura está conseguindo executar os trabalhos, né?
0: Tem muita estrada rural que principalmente na época da chuva, não dá nem para a prefeitura também. Se vai no outro dia, a chuva já vem, né, Ronaldo? Já alaga tudo, já, mas agora com essa escassez agora da chuva, já está conseguindo já a manutenção ali, na maioria dos locais aí, se regularizar, né?
2: Exatamente. Limeira tem esses 900 quilômetros de estrada rural.
0: 900 quilômetros.
2: É muita coisa.
0: É muita coisa.
2: Então, como que você consegue consertar debaixo de chuva? Não tem como, não tem como. É a mesma coisa você fazer uma massa de concreto para pedreiro, né? Você joga água, vai batendo, por mais que tenha pedra, tenha vira aquele, né? Aquela massa, aquele negócio. Então, é complicado. Precisa da aragem aí para estar, né? E muitas vezes, recursos limitados, com patrol, com equipe. Outra coisa que a gente vive, um problema sério, não só como na área rural. Eu acho que vocês entrevistam várias pessoas de vários setores da cidade. Hoje, principalmente na área rural, a gente tem um grande problema com mão de obra.
0: Isso está
2: complicado na área rural.
0: O pessoal, na verdade, para sair daqui, para ir para lá, não vai. Tem que ser dali para ali, né?
2: É, e hoje, maior parte do serviço é feito manualmente. A minha parte mesmo de hortaliça é manual. O cara que tira leite, por mais que ele tenha ordenha mecânica, ele precisa do cara lá para estar tratando, para estar pondo ordenha.
0: Mas você entendeu o que
2: eu falei,
0: né? Não, o cara, ele não vai sair. Na área urbana, o cara já não quer trabalhar de pedreiro. Já não quer trabalhar de...
1: tirando a minha boca isso aí.
0: Servente, pedreiro. Ele vai falar, eu vou trabalhar na área rural?
2: Vai. Imagina. Aí, debaixo de sol e chuva?
0: Debaixo de sol e chuva?
2: Faço uma pergunta para você. Quem faz faculdade para ir trabalhar na roça?
0: Pois é, justamente, né? Sempre para outros setores, né?
2: Sempre para outros setores. Então, é uma mão de obra essencial que está cada vez mais defasada. Em todo lugar, não é só em Limeira. É, a gente conversa com produtores de toda a região. Você lembra o tempo que Limeira tinha o Parque Citrícola? Tinha laranja para todo lado? Eu faço as perguntas às vezes para os meus amigos. Se a gente tivesse aquela quantidade de laranja, aonde a gente ia arrumar pessoas para estar colhendo?
0: Então,
2: pergunto
0: tá
2: para você.
0: Olha só. Aonde? Quero mandar um abraço aqui para Patrícia Felete, lá do Pastel Tama. Ela está mandando aqui um abraço para todos nós aqui. Ela está falando aqui, ó, poderia repetir para nós que horas? Que é a hora da feira, as quartas-feiras na Hípica. É toda quarta-feira a partir das...
2: A partir das 3h30 da tarde,
0: das 15h30 até por volta das 18h30. Pode ir lá, Patrícia, vai lá, tem tudo fresquinho, gostoso.

0: uma placa bem escrita, proibido jogar lixo. E não adianta, o pessoal joga lixo. Agora imagina a área rural, então.
1: Pessoal, acho que é analfabeto, né? Não entende o que está escrito na placa.
0: Eu acho que são porcos.
1: Exatamente.
0: Eu acho que o cara, ele é da área rural, ou de repente de algum outro local, ele deve... Oh, é gostoso você ter um na sua área rural lá, você ter lá uns porquinhos, ter um chiqueirinho, mas lá no cantinho lá, não dentro do seu sofá ali, na sua sala ali, né?
1: Forma alguma.
0: A não ser que o seu cara é porco, ele faz isso daí realmente, porque parece que é isso que acontece. O cara joga dentro do quintal dos outros o lixo. Onde já se viu um caso desse, Guilherme?
1: Isso aí aumentou muito a questão do lixo, depois, que nem eu comentei logo no início, do aumento das chácaras de recreio. Pra você ter uma ideia, justo deu certo hoje de manhã, eu com meu filho fomos levar o lixo doméstico lá na caçamba de lixo, que fica ali, todo mundo conhece o bar do Calu, né?
0: Ou Calu.
1: Isso, faleceu, finado Calu. Né?
0: Finado Calu.
1: Exatamente. Cheguei lá na caçamba, a hora que eu cheguei na caçamba para colocar o lixo, a caçamba cheia, mas sabe cheia do quê? Sacos pretos cheios de grama.
0: Ah.
1: De grama. Eu fiquei pasma com aquilo, porque... Todo mundo sabe que a grama você faz uma forragem numa flor, num pé de fruta, alguma coisa, que ele serve de esterco, serve para segurar a umidade. O cara tem a audácia de encher o saco de lixo e colocar dentro da caçamba, aonde podia estar colocando o lixo doméstico, né? O resíduo reciclado dentro daquele lugar, não, colocou a grama ali. Ocupa espaço, o que eles fazem? Joga hoje e transporta material.
2: O cara que leva para descartar lixo, ou seja, ele está levando de algum frete, ou ele tá levando, levou. E existem pontos de coleta, tem usagem, tem própria área rural. A pessoa tem preguiça de ir até, sabe, que definida. E aí tem que fazer as manutenções, gera custos ali, até em questão de saúde, né? Porque atrai animais, insetos peçonhentos e tudo mais para a região, cria, vira ponto de criação de dengue. Ninguém tá nem aí, a verdade é essa, né?
0: Essa que é a verdade, infelizmente. Olha só, Geraldo, quero mandar um abraço aqui para a Bruna e o Adilson aqui, eles estão falando aqui que a aplicação da escola municipal só foi possível graças ao Centro Rural, que gentilmente cedeu o prédio para ampliação. Vocês cederam lá um pedaço lá para...
1: A gente ia chegar nisso, a gente está comentando com o Ronaldo.
2: Isso mesmo.
1: Foram fechadas duas salas, se não me engano, nos Pires, né?
2: Isso.
1: E o pessoal não tinha para onde mandar essas crianças. E o Centro Rural tem uma casa lá. Então, procuraram aí a diretoria, a gente falou, não, a gente cede aí a sala da casa... Né, fizeram uma pré-reformazinha lá e estão abrigando aí essas duas salas de aula. As crianças não precisaram mais correr para a cidade, né, enfrentar aí certa distância. Então estão tudo ali compartilhando do nosso espaço.
0: Que bom!
2: Complementando essa parte aqui também, Zé, é importante destacar que a atuação do Centro Rural nesse caso foi muito, muito positiva, porque a população procurou o Centro Rural para perguntar se haveria possibilidade.
1: Exatamente.
2: E aí, como eu disse, eles são muito entrosados, eles são muito unidos, e aí, em relação a essa situação que surgiu, da possibilidade das crianças terem que se deslocar para uma escola muito mais distante, causaria transtorno para os pais, para as próprias crianças, custo para o poder público. Então, chegou-se a um acordo entre a associação e o poder público para que fosse utilizado aquele espaço. E foi uma parceria muito positiva para a população na região, né? Porque os pais que teriam que acordar duas horas mais cedo, levar as crianças no ponto, toda a logística que envolve isso, puderam manter onde já estavam, vamos dizer assim, né? Com pouca alteração de rotina. Então, foi um trabalho também muito positivo, um resultado muito bom para a população da região.
3: Legal. E lá é gostoso, Zé, que aquela escola, sempre fui lá, que uma das minhas filhas deu aula lá. Chega a van, chega o ônibus, deixando as crianças, os pais deixando seus filhos, logo na parte da manhã. Você vê cada catatauzinho, rapaz, de calça curta, um frio danado, como você diz, e vai estudar, quer dizer, isso é importantíssimo.
0: E uma outra coisa que é importante é o diálogo permanente... Associação e prefeitura, né?
1: Prefeitura e os moradores da área rural.
0: E os moradores, justamente.
1: Eu até tinha comentado com você, lá já se estudou o pai, hoje se estuda o filho, muitas vezes estudou o avô, né? O filho, o neto, hoje estuda lá. Então é uma coisa muito bonita de se ver, que centralizou ali desde lá de trás, desde o começo, né? Das famílias ali estudando no mesmo lugar. Ah, meu pai estudou aqui. Ah, não, até meu avô estudou aqui. Então é uma coisa bacana de se ver. Isso prova que funciona, né? E há muito tempo se existe isso.
0: Ô, Ronaldo, você lá, representando eles aí, esse diálogo, como eu falei, é de suma importância, né? A associação, população, dependendo se tem alguma intervenção ali, juntamente ali com você, ali representando eles ali administrativamente, o diálogo

0: é fundamental.
1: É imprescindível, ele é indispensável, né? Hoje existem, a sociedade já divide em três setores, vamos chamar assim, né? Que o primeiro setor é o Estado, que é quem cuida das demandas que são de obrigação dele, é o mínimo, né, para a população poder ser atendida, saúde, educação, segurança, saneamento, enfim. O segundo setor é o setor da iniciativa privada, que são os empresários, sim, são os comerciantes, são os empreendedores. E o terceiro setor, que é esse onde se encaixa a Associação do Centro Rural, é o setor que cuida das partes sociais. É o que nós, né, o que o pessoal chama de o braço do Estado que chega onde o Estado não consegue chegar. Então, a associação lá, ela faz muito dos atendimentos que o município, o Estado ou mesmo o governo federal não consegue fazer. Como o Guilherme acabou de apresentar aqui, de 7 dias na semana, 6 eles têm atividades, né?
2: Exatamente.
1: E tudo gratuito, tudo voltado para a população da região, mas pode atender a população que queira ir até lá também. Então, são serviços que muitas vezes quem tem acesso a isso acha que não são tão relevantes, mas quem está distante por questões logísticas, por questões de acesso, rotina mesmo, não consegue sair de lá, né? De lá para a entrada de Limeira, nós estamos falando de 30 minutos aproximadamente, né?
2: Mais ou menos do centro rural até no Cezão, aí na entrada da cidade, dá seus praticamente 20 quilômetros.
1: Aí, você fala de 20 quilômetros.
2: De 18 a 20 quilômetros.
1: A pessoa tem que vir 20 quilômetros todos os dias para uma atividade corriqueira, às vezes. Lá eles oferecem. Então, o terceiro setor, essas entidades sociais, as associações, fundações, centros sociais, eles todos fazem um serviço imprescindível. Mas não podem existir sem o diálogo, né? O poder público precisa enxergar essas associações, precisa dar o suporte e dar meios para que eles possam alcançar os fins deles.
0: Vocês recebem benefício através do terceiro setor, então. Normal.
2: Sim, a gente teve uma doação até para o tatame lá do jiu-jitsu, a gente teve doação de empresários, né? Para isso.
1: Desculpa, não recebe nenhum subsídio público,
2: Subsídio público não.
1: Público
2: não
1: tem.
2: Alguma.
1: Tudo verba própria ou doação.
2: Algumas doações, né?
0: Tem que fosse doação. E por que o Centro Rural não fez ainda associação escrita para poder receber?
1: Já tem,
0: importante, né?
1: Eles já têm o CNPJ aberto há mais de 50 anos.
0: E não consegue, Ronaldo?
1: Na verdade, Zé, lá, como eu disse, eles são muito unidos. Então, a associação, desde seu início, ela funcionou independentemente do poder público. Na época, 1960 e tantos ali, que foi quando fundou de fato, começaram
2: 69.
1: Então, em 69, quando fundou mesmo, iniciou as atividades, a ideia da associação era promover a possibilidade de educação, saúde para o local. E como eles conseguiram isso através da doação da área para o Estado, e em contrapartida o Estado construiu isso, eles tocaram todo aquele espaço que foi cedido e que funcionava de forma autônoma. Então, desde 69, que é quando as atividades efetivamente começaram, e desde 50 e tanto, que foi quando doou a área para o Estado, eles sempre tocaram sozinhos. E eu acredito até que isso seja uma característica muito importante para ter mantido a associação funcionando até hoje.
2: Pra
1: o que não dispensa essa relação, essa necessidade de atuar junto com o poder público.
3: E posto de saúde?
2: Isso, eu ia comentar isso agora. Além da escola, a gente tem o posto de saúde, já há muitos anos funcionando. Tem o campo de futebol, que já foi travado a muitas batalhas, né? De bola naquele.
3: Muitas vezes.
2: Isso.
3: Lá.
2: Até uma curiosidade, lá atrás, no começo, tinha rivalidade entre o Centro Rural e o bairro do Jaguari, porque tinha lá o Santa Rosa do Centro Rural e o Santa Rosa lá do Jaguari. Então, tinha aquela rivalidade ali, aqueles jogos de Brasil e Argentina, sabe?
0: Era
2: naquela
0: Brasil
2: época.
0: Brasil e Argentina?
2: Mais ou menos isso.
0: Cada joelho sendo
1: aguerrido.
2: Nem o senhor falou, o posto tinha de saúde, que isso é essencial lá, o serviço ginecológico, clínico geral, né?
0: Está indo bem.
2: Está indo bem. A gente recebemos uma doação da Câmara lá de 100 mil para compra de equipamentos lá, de móveis e coisa, para estar dando uma repaginada lá no nosso centro de saúde, lá no nosso postinho.
3: Mas o centro de saúde, quem cede a enfermeira, médico para vocês?
0: Prefeitura, né?
3: A prefeitura cede.
1: Todos os serviços públicos municipais são sustentados ali, mantidos pela prefeitura. Então,
3: pela prefeitura,
1: a parte da escola, que é municipal, educação, toda a prefeitura que cede, o espaço, né, a estrutura é do Centro Rural. O centro do postinho de saúde que tem lá foi construído pelo Estado na época que foi doado, mas na área do Centro Rural também. Então, a manutenção, todos os custos voltados para a parte pública de ensino e saúde são custeados pelo município ou pelo Estado. Mas a manutenção do espaço é feita pelo Centro Rural. Então é essa parceria, há essa dinâmica ali que funciona muito bem.
3: Quer dizer, é Centro Rural, a Prefeitura e, no caso, o Governo do Estado.
1: Perfeito.
3: São três para...
2: Três.
0: Né? Que legal.
3: E a administração é de vocês, da associação.
2: E ali antigamente também funcionava a comunidade São José, né? Até então não tinha igreja construída, então eles usavam o salão, na época o salão do Centro Rural, para estar fazendo as missas e as coisas. Hoje eles já têm um espaço vizinho nosso, que foi também doação de moradores da região, que hoje está constituída a Igreja São José.
0: Que legal. Olha aqui, um abraço aqui para o Anilton aqui.
2: Esse é o homem do café.
0: Esse é o homem do café. Anilton, você que é o homem do café, hein? Professor de violão, olha só, tá falando aqui, muito boa entrevista aqui, ó, parabéns a todos, muito bom divulgar e valorizar o pequeno produtor, realmente.
2: Exatamente.
0: O pequeno produtor, ele precisa ser valorizado assim como o grande, porque o grande, ele foi um pequeno.
2: Foi um pequeno, exatamente. Não
0: é verdade? É. E Deus abençoe aí para que cada pequeno produtor amanhã venha a ser um grande produtor, porque é através do agro que a gente... É através do agro que é tudo.
2: É tudo, é.
0: É tudo.
2: Não adianta falar.
0: É o café, como você está falando aqui, que o Anilton faz. É a hortaliça, que você faz. Né? Aí é o arroz.
2: Desde a,
0: você
2: desde a soja, o milho.
0: Desde a soja, o milho, o sorgo, tudo, né? Tudo.
2: Às vezes a pessoa fala, ah, mas eu não como a soja. Mas ele está

0: É muita festa que vocês muita fazem festa, lá, né? É.
1: Agora a gente vai ter, no dia 25, o Dia do Agricultor. É a terceira vez que se faz lá no espaço do Centro Rural. Para quem não sabe, o espaço total do Centro Rural, incluindo o campo de futebol, incluindo escola, incluindo o salão social, são 48 mil metros quadrados.
2: É grande.
1: É grande. Então, só essa parte onde a gente faz a festa e coisa e tal, dá aí seus 20 mil metros aí, tranquilo. Então, a gente vai ter o sexto encontro dos agricultores, que vai ser dia 25. O primeiro que foi lá, a gente teve 1.200 agricultores reunidos. O segundo teve um probleminha com uma chuva aí, mas aí teve, juntou aí seus 800, 900 agricultores.
0: O que vai ter de bom lá?
1: Esse ano a gente espera 1.000. Tem as exposições de máquinas. Máquinas, tratores, equipamentos, tudo. Tratores. Todo o pessoal que é relacionado ao agro, que são nossos parceiros de negócios, né? Nossos, que vendem os nossos insumos, pessoal de energia solar, carros. Então vai ser bem diversificado, né? E vai ter um showzinho aí à tarde aí para comemorar o Dia do Agricultor, que é justamente no dia 25 que é comemorado o Dia do Agricultor.
0: Que é no dia 25, então, não nesse sábado agora, no próximo sábado, dia 25 de julho, vai ter a Festa do Agricultor. Mas a população pode ir lá participar?
1: É um evento mais destinado ao povo agricultor. Vai ter a parte ecumênica, para você ter uma ideia, vai ter um pastor da Igreja Evangélica dos Pires e um padre da Igreja Católica que faz um momento ecumênico. Como seria esse momento ecumênico? É o agradecimento pela safra que ocorreu, né? E a nova safra 26, 27 que está por vir, então.
0: Importante essa UNIS, né?

0: não vai ser cobrado nada.
1: Não vai ser cobrado taxa, né? Ele está falando para nós aqui, seria bom não cobrar nenhuma taxa para os pequenos e micro produtores que às vezes, né, acaba se afastando de algum tipo de evento. Então não vai
0: não, ter. Não. Imagina, o evento ali é feito para o agricultor em geral e suas famílias. Tem um link para fazer a inscrição que está correndo aí nos principais grupos agros da região de Limeira. Instagram, tá? Tem a nossa parceira lá que faz a divulgação do agro, Aline Pacanelli, que é esposa de agricultor também e está junto com nós, faz as divulgações tanto do Centro Rural, ela participa conosco na diretoria e também está junto na direção do Dia do Agricultor também, faço parte da organização. Então, está sendo divulgado aí, até inclusive domingo vai ter a missa do agricultor lá no Centro Rural. A gente vai estar fazendo a inscrição aí do pessoal que muitas vezes não tem acesso à internet, né? Os mais idosos aí que não conseguem mexer com o celular. Então a gente vai estar fazendo a inscrição para ele poder participar junto conosco.
1: Que legal, que bacana, que legal.
2: Deixa eu só dar um alô pro Betim aqui. Betim 1999. Betim, a Melhor FM existe sim. Nós somos a segunda maior emissora do estado de São Paulo. Só perdemos para um da capital. Pegamos em mais de 82 cidades. 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
3: Não é pouco, né, Geraldo?
1: É pouco. Eu acho que o problema é o seguinte, quando algum concorrente perde, porque você incomoda.
3: Exatamente.
1: Então a gente está aqui, a Rádio Melhor FM está fazendo seu trabalho e tocando o barco. Com mais de 5, tendo a segunda maior do estado de São Paulo na área que nós ficamos aqui, que é a Estendida. Nós estamos aqui na nossa cidade de Limeira e sendo aí a emissora do interior do estado de São Paulo aí com a maior potência, que é a Melhor FM 82.9.
2: Só isso, obrigado,
1: é
2: isso,
1: viu? Vamos pro nosso intervalinho? Intervalinho rápido, a gente volta já, tem muito mais pra gente falar aqui com o Guilherme sobre a área rural, sobre essa área tão importante que ajuda no desenvolvimento da nossa. Se a gente volta já, é rapidinho.

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0: 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E eu quero mandar um abraço também pro Pedroso, hein? Pedroso, grande. Opa. Pedroso, lá do Grupo Camp. 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
0: 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Nós estamos aqui no nosso programa aqui com o advogado aqui, o nosso querido amigo aqui, o Dr. Ronaldo Guedes aqui, e também o Guilherme Hergert, que é diretor de agronegócios da Associação do Centro Rural aqui da cidade de Limeira, batendo um papo, trocando ideia e levando informações para vocês aí, que está ligadinho conosco aqui na Melhor FM. Um abraço aqui pro Roderjan. Roderjan tá ligadinho sempre conosco aqui, mandando uma semana abençoada para todos nós. Um abraço aí, Roderjan. Um abraço para você, que você também venha ter uma semana abençoada. Ô Guilherme, fala uma coisa para mim, na área aí de segurança. Como que está ali a segurança na área rural? Você falou aí, são mais de 900 quilômetros de estradas
5: rurais.
0: Nós sabemos a dificuldade que é, porque na área urbana já é difícil. Mas está tentando, está sendo minimizado ali os problemas ali? Como que está aí a área rural?
5: Deu uma melhorada, né? A gente está vendo um pouco mais a guarda passando por lá, né? Mas é ainda complicado, porque são poucas as viaturas que podem estar fazendo, né? Isso, o percurso. Então, acontece um BO lá no Jaguaria, vê a guarda tá no Pinhal, né? Ou vice-versa, tá até se chegar. Hoje em dia melhorou muito, que tem as rotas rurais. É um serviço que a prefeitura fez lá atrás.
0: Uma rota rural.
5: Rotas rurais. Então, é tudo com dados, né, de GPS. A pessoa passa, ó, tal chácara assim, assim, assado de fulano de tal. O cara já puxa ali, já tem as coordenadas GPS, já passa pra viatura, já sai na porta da casa do reclamante ali. Então isso ajudou muito, né, a guarda nesse quesito.
0: Isso é realmente importante, né?
1: A gente está falando das áreas rurais de Limeira, Bueno, realmente, a gente faz divisa com Cosmópolis, Americana.
5: Exatamente.
1: Temos aqui o Cordeirópolis, vamos para Iracemápolis. Quer dizer, é muito grande a nossa área rural, não, doutor?
6: Sim, ela é gigantesca, ela é muito relevante, importante para todas as cidades aqui da região, não uma só. O Zé comentou até da questão da mão de obra, que o Guilherme citou um pouquinho antes. Fala do pessoal de sair da cidade e trabalhar na zona rural, né? Mas aqui na região, a gente tem esse imaginário que o produtor rural, ele está um pouco mais distante, né? A gente atribui a parte de produção rural a áreas maiores, como Minas Gerais, às vezes até outros estados, né?
5: Goiás, Mato Grosso.
6: Mas realmente, nós temos aqui a região Casa Branca, São Sebastião da Grama, Divinolândia, que são cidades com produtores muito grandes, muito relevantes. Então, esse tamanho da área rural, ele dificulta, de fato, as

0: rondas ostensivas, né? Mas essa integração, como eu disse no começo, que é sempre muito bem feita pelo pessoal da área rural, agrega muito para a segurança pública também.
1: Realmente, realmente, pois é. E é como você falou, né? Uma área que abrange várias entradas de outras cidades, né?
2: De outras cidades. Limeira é muito grande. Eu gostava de andar nas áreas rurais. Você estava falando para mim, o que tem de ciclista lá naquela tua área, né?
3: Rota ciclística aí. Rota... De várias cidades que cruzam aqui pelo nosso município, né? Pelas nossas estradas rurais aí. Pessoal de Cosmópolis, tem um caminho que eles fazem, ali pelos Pires também. Até lembra a época da onça, a suposta onça, que tava, até teve relato de ciclista que a onça perseguiu eles aí numa região aí na divisa dos Pires ali, com Botafogo, Cosmópolis ali, ainda teve gente que relatou essa história aí.
1: Você vê só como é que é? Até isso tem. Na área rural tem de tudo, né?
3: Tem de tudo.
1: E como nós falamos aí, pessoal, vou voltar a falar para tocar nesse assunto, que é sensível, sabe? Principalmente você que aluga a chácara aí para fazer festa de final de semana. Vamos ter um pouquinho de empatia. Aquilo que você não quer para você, não queira para os outros. Vai lá, vai numa festa, numa área rural, só um ambiente. Não adianta querer colocar o som violento lá, que vai atrapalhar também o pessoal que está lá, que mora ali naquele local. O lixo, sabe? Tomar conta também, jogar nas caçambas que a prefeitura colocou, que a prefeitura tem. Não adianta jogar em qualquer local, porque isso daí vai acabar atrapalhando. São muitas pessoas que não têm essa consciência, né, Guilherme?
3: Você tocou num ponto, a pessoa soltar a bomba. Pô, esse final de casa, aí, pra você esconder. Ver. Né? E o pessoal, certo, vou soltar a bomba, tocar o som até...
2: Como diz Nath, tocar o terror.
3: Madrugada. E já não fui lá de madrugadinha, eu escuto de sábado, sexta pra sábado, aquele som na madrugada, né? O dia inteiro.

0: pessoas que alugam chácara, ela deveria deixar lá escrito um bilhetinho, né? Mais ou menos uns 2 metros de altura com 1 metro de largura.
1: Não adianta, geral.
0: Explicando o pessoal que ali tem moradores, ali tem animais, ali tem pessoas acamadas, ali tem autista, você entendeu? E no caso do lixo que nós estávamos comentando aqui fora do ar, os próprios proprietários dessas chácaras que eles alugam, eles que deveriam pegar o lixo e ir lá na caçamba e jogar. Tomar essa atitude para que o cara que aluga, ele nem desce do carro, ele manda o filho que está atrás jogar, você entendeu? Exatamente. Então, os proprietários de chácara deveriam deixar lá uma norma, falar, olha, por gentileza, não faça isso, porque aqui é uma zona rural. Ele mora na... talvez ele nem mora lá, ele mora aqui no urbano e aluga lá e não está nem aí para quem mora lá.
2: Eu já vi várias vezes o pessoal abrir o vidro do carro e jogar a sacolinha ali dentro do carro, de a par da caçamba. Aí vem a caçamba vazia, né? O cara abriu a porta e nem desce, né? Então joga ali, caiu no chão, aí vai o cachorro, bagunça. Aí, e, gente, o Ribeirão Pinhal passa na área rural ali, do centro rural de Limeira, passa ali. E todo mundo sabe, quase todo mundo sabe, que é a água que o pessoal bebe aqui na cidade. Então, esse lixo que vai parar muitas vezes lá, a pessoa acaba bebendo ela aqui depois. Então, tem que se conscientizar com isso, né? Hoje o pessoal critica muito o produtor rural, o agro, que polui. É o que menos polui. É o que menos polui. Porque hoje, com o avanço tecnológico, as proteções ao solo, os produtos agropecuários aí que são biológicos, hoje se contamina bem menos o solo do que antigamente. Então essa consciência aí a maior parte dos produtores rurais tem, tá? E a água de Limeira passa aí por vários lugares, né, da zona rural de Limeira.
1: Ô Ronaldo, além disso, tem a placa, pelo menos aqui na área urbana, eu não sei na área rural, mas na área urbana tem a placa, fala a respeito da multa. Se a pessoa for pega, não entra aí, vai pelo poder público, né?
3: Perfeitamente, né? Isso aí se trata de crime ambiental, né? É poluição, vários tipos, é poluição de solo, poluição aquática, lençóis freáticos ali da região, além do custo que causa para poder fazer manutenção. Colher. E não é só recolher e passar a coleta. Tem que pegar de onde o cara joga, como bem disse o Guilherme, a 200 metros, às vezes, da caçamba, ele deixa lá espalhado. A população local sofre, causa-se um transtorno gigantesco e o município depois tem que resolver gastando mais dinheiro público para poder recoletar, né?
1: Pois é, justamente. Ô, Joyce, eu mandei para você uma foto bem legal aí. Ontem teve o jogo da Inter de Limeira e nós falamos aqui na semana passada e os jogadores entraram em campo, né? Uma ação juntamente com a Prefeitura de Limeira falando sobre a campanha da guarda responsável durante... né, o jogo, os jogadores ali entraram, né, foi o jogo da Inter de Limeira e o Amazonas, né, do Amazonas pela Série C, e os jogadores entraram lá com os cachorrinhos. Olha só que bonito, que legal essa ação da Prefeitura de Limeira em parceria com a Inter de Limeira, que promoveu a entrada simbólica de 12 animais acolhido pela Secretaria de Proteção Animal ao lado dos jogadores do time limeirense. Muito bacana, eu não sei se foi adotado algum cachorrinho, mas se você querer adotar um cachorrinho, procure lá o Bem-Estar Animal, faça essa adoção. São muitos cachorrinhos bonitinhos lá, precisando de um lar, precisando, né, realmente aí de uma família para poder cuidar. Então faça a sua doação e principalmente, volta aqui, Joyce. Guilherme, principalmente, né, a adoção responsável, né? Também. Como você falou aqui, área rural é uma área que muitos...
2: Principalmente

0: o amador lá.
1: Sim, ele é muito cuidadoso, né? com o campo lá. É,
2: que legal. Trabalho excepcional que ele faz também.
3: É, na realidade, tem que ter regra, né? Tem que ter regra, tem que cuidar, deixar tudo certinho, tudo arrumadinho, porque é uma associação, é toda a população ali da área rural que vai se utilizar, vai acabar emprestando quando é uma necessidade dessa daí. Então tem que ter organização, né?
1: Tem que ter organização. Até eu tenho uma novidade para contar.
3: Diga.
1: A gente, mês que vem, mês de CD, vamos ter novamente no Centro Rural a Festa Alemã. Dia 26 e 27 do mês que vem, a gente vai ter a nossa Festa Alemã novamente lá no Centro Rural. Né? Faz uns anos aí, né?
2: Alguns anos.
1: Que não tem mais, que todo mundo sabe, no Parque Cidade, né? Agora vai voltar tradicionalmente lá no Centro Rural.
3: Vai voltar lá. Olha aqui, ó. A Bruna aqui está falando que a Inter ainda treina lá em várias categorias. É. Em várias categorias ainda. Tem time lá que o time da Inter ainda faz lá seus treinamentos.
2: A Bruna, Zé, ela faz parte da diretoria também, ela é vice-presidente atual, também muito atuante.
3: Um abraço
2: para
3: a Bruna também.
2: É, todos eles, como eu falei no, do Centro Rural lá, é impressionante, viu? Às vezes, terça-feira, 10 horas da noite, eles estão juntos lá pintando o local, fazendo manutenção, eles são muito dedicados. É impressionante a dedicação e o esforço que eles empenham lá para fazer a coisa acontecer, Zé. É muito bonito.
1: Todo mundo tem sua parte, todo mundo exerce. A Bruna é a mil e uma utilidades, ela corre para todo mundo, atua em todas as áreas ali, está junto conosco ali para todo lado, né? E o resto da equipe também, a equipe que cuida da cozinha, o nosso jurídico e assim por diante. Todo mundo ali faz parte ali, um depende do outro e todo mundo unido ali para dar certo o Centro Rural.
3: Agora, fala uma coisa para mim, para vocês aí que são produtores aí, é difícil, né? Não tem algum benefício federal na parte da compra de insumos, na parte da compra do... É muita coisa que utiliza, né?
1: Exatamente.
3: É, ali na terra, ali, né? Essa parte do agro, o governo federal está ajudando? O que você tem essa análise sua referente aí ao governo federal com o pessoal do agro, dessa área?
1: Olha, sempre eles lançam o plano safra.
3: Certo.
1: Mas o plano safra é aquele que quem chegar primeiro pega o recurso.

0: em outro município, ele é daqui de Limeira, mas em outro município que ele tem propriedade, não teve acordo. Não teve acordo. Para você ter uma ideia, para ele quitar o custeio dele, ele teve que levantar um dinheiro no nome do primo, né? Para conseguir honrar aquele custeio, porque nem o nome dele podia mais, porque já está ali no nosso CPF.
1: Esse trabalho aí, o seu escritório também, não só que é um, necessita de um apoio jurídico também, o seu escritório também.
2: Isso aí é importante deixar bem claro, nós não temos esse braço. Os outros braços de assistência que precisa, assessoria jurídica, para viabilizar esse tipo de busca, de contratação, dentro do escritório esse braço. As associações nós atendemos que seria o Centro Rural, né? Alos, tem sido uma associação ali de algum modo, colaborar um pouco, que ajuda eles, viu, Zé? Todos os meses eles têm muita demanda, muita solicitação e a gente tem conseguido atender, graças a Deus, mas o dia a dia deles ali, todas as informações que o Guilherme está trazendo, atividade rural e até algumas demandas que surgiram, Zé, a gente tem absorvido pelo escritório e atendido eles aí desde o início ao fim de cada uma dessas demandas. Então, a busca por recursos, às vezes, informações do setor público. Obviamente, eles não pediram auxílio para recursos públicos, como a gente já conversou aqui sobre isso, mas a gente tem buscado atender todas essas áreas aí, sim. E o escritório está de portas abertas, caso alguém precise de alguma assessoria, alguma ajuda, alguma dúvida, pode nos procurar.
3: É isso aí.
4: A associação, quantas pessoas ela tem? Quantas pessoas ela tem integrada? Por exemplo, ele falou em compras, né, que é caríssimo. A associação não poderia fazer uma junção de todos esses associados para comprar um insumo para sair mais barato para vocês ou não?
0: Existem associações de produtores em Limeira que muitas vezes se reúnem para fazer uma compra conjunta, né?
4: Isto.
0: Mas são poucas. Tem bastante entrave também, porque tem que estar todo mundo alinhado, todo mundo, né, certinho para estar fazendo isso daí. Então, é um pouco mais complicado.
3: É um pouco mais complicado, né?
0: Mas é... Hoje em dia a gente tem as cooperativas que a gente é cooperado, né? Cooper Citrus, Coplacana. Então o produtor acaba comprando lá, porque lá muitas vezes paga com a safra.
3: A cooperativa tem essa possibilidade de comprar direto.
0: Principalmente, hoje em dia praticamente todas elas fazem, né? Você compra e você entrega uma parte da sua produção já para quitar.
3: Que legal.
0: Para quitar essas contas, né? Lembrando que eu falei da festa alemã, é 26 e 27 de setembro.
3: 26 e 27 de setembro. Isso, vai ser uma grande festa.
0: Vai.
3: Manda para nós as informações.
0: Exato.
3: A gente também faz as divulgações aqui.
0: Até o pessoal que quer saber mais sobre o Centro Rural, o espaço a gente sempre acaba alugando para festas, para confraternizações, né? Então lá tem no Instagram o @centrorural_de_limeira, tá? Então quem quiser
3: se a mulher querer casar, o casal querer casar.
0: Curioso, você comentou isso. O meu cunhado casou lá, parte religiosa lá. Hoje ele e a esposa faz parte da diretoria.
3: Olha.
0: Minha festa de casamento foi lá também. Isso era uma coisa praticamente comum entre os moradores ali. Vai casar, vai fazer a festa onde? No Centro Rural. Isso teve muito disso também lá atrás.
3: E tem a possibilidade de alugar lá, então.
0: Hoje tem a possibilidade de alugar. A gente tem um espaço ao ar livre, até essas festas, tanto a festa alemã como o Dia do Agricultor, acontece ali ao ar livre, ali um local arborizado e um espaço limpo que o pessoal pode montar a barraca e fazer ali show tranquilamente.
3: Que legal, que bacana. É isso aí. Ô, Guilherme, eu agradeço a sua vinda aqui no nosso programa aqui para a gente poder falar, poder comunicar junto com a população sobre essas importantes informações aí do Centro Rural. Obrigado, viu?
0: Por nada. Eu acho muito importante o espaço, não só para o Centro Rural, não só também para a comunidade de São José, que faz parte do Centro Rural, mas sim pelo agro de Limeira, pelo povo da roça, ter essa oportunidade de estar aí apresentando um pouco das nossas conquistas e das nossas dificuldades na área rural.
3: Claro, é importante. Obrigado, viu, Ronaldo? Doutor Ronaldo, que faz um importante trabalho lá para o Centro Rural e também aqui na área política da nossa cidade. Agradeço aí a sua vinda.
2: Zé, eu que agradeço. Obrigado pelo espaço que vocês cederam. Obrigado pela gentileza aqui de nos receber. O Centro Rural, como eu passei, tinha esse desejo de divulgar os trabalhos deles e é um trabalho muito importante, muito importante tanto para a região quanto para a cidade, porque é histórico, né? Nós temos uma associação em Limeira com mais de 60 anos que funciona ativamente, de forma totalmente gratuita, não custa para o município, não custa para a sociedade e entrega muito. Então, é importante a gente ter tido esse espaço. Sobre as eleições, retomemos que esse ano todos nós possamos votar de maneira consciente, que entendamos que a política ela é uma ferramenta para ajudar, para melhorar a vida das pessoas. para cuidar das pessoas. Então, que a gente tenha em vista a história,

0: para os candidatos, que tenhamos consciência na hora do voto e que votemos, independentemente de quem seja, porque só de abstenções aqui nós elegeríamos dois deputados quase. Então é importante, entre os votos não válidos e os que não são destinados a candidatos da região, nós teríamos a possibilidade de eleger dois candidatos, seja estadual ou federal. Então vamos ter consciência na hora de votar e entender que existe importância e consequência no voto.
1: Agradeço.
0: Eu que agradeço.
2: Eu agradeço ao doutor, agradeço ao Guilherme também. Obrigado pela vinda aqui. Manda para o Zé, né, tudo que for acontecer lá na zona rural, lá para a gente.
3: Programações de festa, a gente compartilha com você.
2: Isso, para a gente falar aqui. Eu gosto de ir nessas festas do vamos dizer, caipira. Nós somos caipira. Eu adoro falar com você. Eu nasci em roça. Eu adoro falar que sou caipira, não tenho vergonha, não.
4: É sempre importante, né? A gente poder fazer.
2: E a outra participação aqui do pessoal foi fantástica.
4: Pois é. Não, vai voltar mais vezes, com certeza.
3: Estamos à disposição. Dá um alô através do Ronaldo aí. A gente está aí tanto para falar do Centro Rural como para falar da nossa área rural.
4: Claro, aí, é no isso geral. Aí. Vamos para o nosso intervalinho? Intervalinho rápido. A gente volta já. Fique conosco aqui na Melhor.

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0: programa imperdível amanhã. Amanhã nós iremos receber a Bruna, que estará aqui. Ela já veio aqui já no nosso programa, aqui já, a Bruna Campos, que é vereadora lá na cidade lá de Engenheiro Coelho. E depois nós iremos receber aqui o pessoal da Associação dos Cabeleireiros.
1: Associação dos Cabeleireiros vai vir aqui.
0: Tantos cabeleireiros que nós temos aqui na nossa cidade de Limeira. Sempre importante a gente poder abrir também esse espaço para esse pessoal, né?
1: Não, beleza, ótimo. Nosso, é aquilo que nós falamos, nosso programa é um leque. Ele é um leque, trazemos de tudo.
0: É isso aí. E a gente volta amanhã. Nós estamos aí, indo aí. A Joyce vai colocar aí uma seleção musical para vocês aqui na Melhor FM. A gente volta amanhã com mais um programa, Geraldinho.
1: Opa, gente, até amanhã, se assim Deus me permitir. Hoje a programação está mais curta, porque nós já tínhamos combinado, depois do feriado, nós iríamos fazer um programa mais curto hoje. Mas amanhã voltamos no horário normal, ok?
0: Amanhã a gente volta com mais um programa aqui na nossa Melhor FM. Fiquem todos com Deus. E amanhã, a partir das 11, mais um programa polêmico. Um abraço a todos.

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0: Olá, seja bem-vindo a mais um episódio do nosso podcast institucional. Hoje vamos abordar um tema que impacta diretamente a segurança da população e a qualidade de vida dos nossos técnicos prestados em todo o país. A fiscalização profissional, a responsabilidade técnica e o papel do CREA na proteção da sociedade. Muitas pessoas enxergam o CREA apenas como um órgão de registro profissional, mas sua atuação vai muito além disso. O Conselho desempenha um papel fundamental na fiscalização das atividades técnicas, garantindo que obras, projetos e serviços sejam executados por profissionais habilitados. Para falar sobre esse assunto, recebemos nos nossos podcasts representantes do CREA, da Mútua e da AEAL e profissionais que atuam diretamente no mercado. Os nossos convidados hoje, nós estamos recebendo aqui o Ticara Okawada, estamos recebendo aqui o Oswaldo Gosmin e estamos recebendo também o Hélio Okamoto. Eu gostaria que cada convidado falasse um pouquinho sobre a sua trajetória profissional e explicasse qual a importância da fiscalização para a valorização da profissão. Oswaldo, muito obrigado.
1: Olá, boa tarde a todos. Muito obrigado pelo recebimento aqui. Eu sou Oswaldo Gosmin, engenheiro civil, com pós-graduação em segurança do trabalho também. Já atuo como engenheiro praticamente há 30 anos, agora esse ano estou completando 30 anos de engenheiro formado. E atualmente eu estou no CREA, como chefe do CREA da nossa região, há um ano e meio. E com uma trajetória já anteriormente, como você perguntou, trabalhando, fazendo projetos, obras, como empresário também, mas atualmente só dedicando exclusivamente ao CREA, né? Então, essa basicamente é um resumo da formação e do trabalho que a gente vem exercendo agora recentemente, né?
0: Que legal, que bacana. Nós estamos aqui também com o Ticara Okawada. Ticara, muito obrigado.
2: É um prazer estar aqui, obrigado pelo convite. Ticara Okawada, dissertação. Tese, defesa de tese é doutorado. De

0: 50 anos. Né? Trabalhei bastante na área de iniciativa privada. Depois eu migrei para iniciativa pública na Prefeitura de Limeira, onde eu trabalhei continuamente, né, sem interrupção, durante 19 anos. Antes tinha trabalhado um ano. Tem um total de Prefeitura de Limeira de 20 anos. E continuamos aqui.
1: Que legal, que bacana. Nós também estamos aqui com o Hélio Okamoto, que também veio falar conosco aqui. Hélio, obrigado. Viu?
2: Muito obrigado pelo convite e pelo espaço que abriram para nós, engenheiros. Eu sou o Hélio Okamoto, sou engenheiro civil e me formei um pouquinho depois do Ticara. Quando o Ticara estava saindo, eu estava entrando. Então, esse ano eu completo 45 anos de profissão também como engenheiro civil. Atuei sempre, né, na iniciativa privada, trabalhando em algumas empresas, empreendendo também em outros momentos, agora mais na consultoria e em relação a tanto a obras como também na parte comportamental. E atualmente eu estou como coordenador do curso de engenharia civil das faculdades Einstein, da Uni Einstein, aqui de Limeira. E acho que é uma missão dessa área acadêmica passar para os alunos, para as pessoas que estão vindo, um pouco, deixar um legado, né, do pouco que a gente aprendeu e das experiências que nós tivemos, para que isso não morra com a gente e fazer com que as pessoas se desenvolvam e o nosso país também possa se desenvolver.
1: Legal, que bacana. Na verdade, nós estamos aqui e queremos falar para vocês a importância, a fiscalização, a responsabilidade técnica e segurança da sociedade a respeito de toda a informação aqui do CREA. Aproveitando, eu queria até perguntar aqui para o Oswaldo Guzmin, o que é o CREA e qual a sua principal missão na sociedade?
3: Vamos lá. O CREA é uma instituição federal, tá? Onde ela protege a sociedade com que forma? Fiscalizando as atividades técnicas de todas as áreas. Seja na engenharia civil, seja na engenharia mecânica, na elétrica, agronomia, geossciências, desse modo. E essa fiscalização, essa proteção à sociedade é justamente para quando tem uma atividade em exercício, em execução, o CREA vai estar fazendo essa fiscalização através dos nossos colaboradores, que são os fiscais de campo, e verificando se dentro daquela atividade, daquele empreendimento, daquela situação que está sendo ocorrida, se há um engenheiro registrado no CREA, se há uma empresa registrada no CREA, se há alguma pessoa fazendo como leiga, porque o leigo, se ele exercer uma atividade que é do nosso sistema, que a gente fala, CONFEA, CREA, onde a gente tem a legislação específica, que é a legislação 5.194 de 66, que essa legislação fala de todas as atividades, de todos os engenheiros, quais eles podem exercer, quais eles podem praticar, e inclusive até fazer dentro da sua formação, essa é a função realmente do CREA, verificar se esses leigos estão fazendo errado, porque daí eles estão cometendo uma, como se fosse uma atividade não regulamentada. Essa atividade não pode ser assim exercida por eles. Então, por isso que o CREA vai, fiscaliza, coloca toda a parte em campo e verifica se isso daí está de acordo ou não. Tendo essa situação ocorrida, pode ocorrer uma multa, pode ocorrer até uma abertura de um processo. Se for um profissional, às vezes, que ele até mesmo esteja registrado no sistema, mas, porém, ele não está devidamente com as documentações em dia ou em ordem, ele também vai ser autuado e tendo uma punição também. Então, assim, o CREA, ele tende a defender totalmente a sociedade para que nada saia de errado com qualquer atividade que esteja sendo exercida e executando.
1: Olha só para você ver a importância que é, né? Ô, Ticara, a gente olhando aqui o que o...

0: Oswaldo acabou falando aqui, o CREA protege não só apenas os profissionais, mas também toda a população.
1: Sim, complementando o que o Oswaldo Gosmin falou, o exercício ilegal da profissão de engenharia é considerada legalmente como contravenção. Tá certo, Gosmin?
2: Perfeito.
1: Contravenção. E tem uma tentativa aí de transformar isso em crime, como é o caso da medicina. Quem exerce a medicina ilegalmente, irregularmente, ele é um criminoso, né? Diferentemente da engenharia. Então, vamos dizer, a fiscalização do CREA tem sido bastante intensa, inclusive em órgãos públicos, né? Não era muito comum, assim, prefeituras principalmente, ter profissionais exercendo o trabalho com o recolhimento da AET, anotação de responsabilidade técnica. A última lei, né, de licitação, a 14.133, melhorou nesse aspecto, porque todas as atividades, inclusive de arquitetura, as prefeituras aqui de Limeira e também de Corderópolis, né, onde eu atuo atualmente, eles exigem que seja recolhido a AET, tanto na fase de orçamento, né, vai fazer um orçamento para licitar ou para buscar algum recurso externo, né, emenda, recurso estadual, federal, é feita o recolhimento da AET, né, o que é um início, né, da responsabilidade. A responsabilidade tem início desde a fase de projeto, orçamento, execução e fiscalização.
0: Olha só, para você ver, pessoal, como que é importante, até aproveitando aqui, ô Hélio, nós estamos fazendo aqui esse podcast aqui, levando a informação para toda a população, e qual que é a importância, por que que é importante que a população conheça o trabalho do CREA?
3: Normalmente, as pessoas conhecem o CREA quando acontece algum problema, algum sinistro, algum acidente. E aí eles falam assim, e o CREA, o que está fazendo? Né? O conselho está fazendo o quê para deixar que um acidente nesses casos? Para finalizar, para não deixar coisas aconteçam de catástrofe, e não é tiver dinheiro que não há alguma coisinha assim.
0: Né? Tem um fiscal, né? Todo lugar sempre tem um fiscal, né? E aí acaba não procurando aquele habilitado que realmente sabe como se proceder, né?
3: E para chegar lá, né? E assim, a gente vê principalmente na minha área acadêmica, para chegar lá, é necessário uma educação que vem desde o comecinho ali, para se ensinar. Às vezes a pessoa fala assim, para que eu preciso aprender essa matemática, esse tipo de coisa? E na faculdade a gente vai dar os caminhos para que as pessoas possam exatamente ter a condição de executar um bom cálculo, um bom projeto, que possa fiscalizar se as obras estão sendo feitas da maneira adequada, e não só na engenharia civil, seja ela na mecânica, na produção, na elétrica, né? A gente vê também esses tipos de problemas. Então, hoje, a gente tem que conhecer o CREA não como órgão só fiscalizador. Ele está lá um órgão para proteger a sociedade e as pessoas. E proteger também, e aí que muitos profissionais não entendem, para proteger o próprio profissional. Aquele profissional que ele é consciente, aquele profissional que quer fazer de forma correta, usar a engenharia, né, para que a gente tenha condições de ter tecnologia e outras coisas mais.
0: Olha só, é muito importante. Nós olhando nesta visão aí que vocês estão falando, o CREA contribui muito para a qualidade das obras e dos serviços junto à sociedade, né, Oswaldo?
2: Sem dúvida. Através da RT, inclusive, que o Ticara comentou, que é um documento que é como um contrato entre as partes, que é o contratante e o profissional. Essa RT, inclusive, ela é uma lei também, lei federal do sistema nosso, CONFEA-CREA, a lei 6.496 de 77. E essa lei, ela determina justamente a responsabilidade do profissional com o contratante. Ela também dá garantia.

0: garantia de legalidade de serviço entre as partes e todas as partes ficam registradas dentro desse contrato aí. Sendo assim, a qualidade do trabalho, a qualidade da entrega para ambas as partes, contratante e contratado, está totalmente legalizada. Tanto é que se você tiver um problema, tiver qualquer judicialização, alguma coisa desse porte assim, normalmente na justiça, o primeiro documento a ser exigido é esta ART, anotação de responsabilidade técnica. Porque ali vai estar descrito qual foi o trabalho responsável desse profissional, ou daquela atividade, ou daquela empresa, de como foi realmente executado a contratação e a execução. Então, assim, é muito importante realmente isso daí, porque demanda totalmente o segmento de como vai ser feito o trabalho.
1: Olha só, muito importante. Aproveitando, nós estamos falando aqui do CONFEA, CREA, CONFEA, CREA, mas qual que é, Ticara, a relação entre o CREA, o CONFEA e as entidades de classe?
2: Bom, a entidade de classe como a nossa, né, a associação, a EAL, né, Associação dos Engenheiros e Arquitetos de Limeira, nós somos, vamos dizer assim, um elo entre os conselhos, né, federal e estadual, no caso CREA São Paulo, com os profissionais, né? Evidentemente, aqui em Limeira, estima-se algo em torno de 1.700 profissionais.
1: São 1.700 profissionais, hoje inscritos...
2: Inscritos no CREA, que são, no CREA, estão aptos a votarem, que no próximo dia 3, né, Gosmin?
0: Dia 3
2: tem eleição geral do CREA, aproveitar a oportunidade, né, e divulgar. E, enfim, e nós da associação, assim, entre os que estão adimplente e aqueles que se afastaram um pouco, nós não chegamos 200, 300 no máximo. Já tivemos mais no passado, um pouco distante, já chegamos a ter mais de 300 associados pagantes, né? Hoje nós não temos isso ainda, mas esse trabalho de parceria com o CREA, com o CONFEA agora, né? Nós recebemos um fomento do CONFEA também, do CREA e também da Mútua, né? A Mútua também tem feito bastante contrato de parceria assim, com a associação, para a gente oferecer aos associados, aos profissionais em geral, treinamento, curso, né? Já fizemos diversos cursos aqui em Limeira, inclusive lá na Einstein, né, professor? Sim. A gente, na própria Unicamp, na Unip também fizemos. A gente pede o espaço lá, eles oferecem o espaço gratuitamente, que é importante. E é mais ou menos assim que a associação contribui com os profissionais, né, com os recursos, com a ajuda vinda do CONFEA, do CREA e da Mútua.
1: E hoje, Ticara, quais são os maiores desafios enfrentados atualmente? Você é presidente da EAL, aqui da nossa cidade de Limeira, e você vê, basicamente, aqui na nossa cidade, aqui, e também relativamente aqui no estado, os desafios. Quais são os desafios enfrentados?
2: Hoje, né, o maior desafio nosso é manter a entidade em atividade, né, porque o número de associados que nós temos, pagantes, o valor que a gente arrecada não é suficiente para manter a entidade, né? O que nos mantém de pé, vamos dizer assim, são os amigos, as empresas que nos patrocinam, né? Com dinheiro mesmo, dinheiro vivo. E sem essa contribuição, sem essa parceria, a gente não iria conseguir dar sequência.
1: Por isso que é importante os associados aí, cada vez mais os engenheiros aí, está à frente, se associar dentro de um grupo tão importante que é de vocês, né?
2: Exatamente. O trabalho nosso hoje é buscar parcerias, né, com empresas, e também trazer mais profissionais para a associação, né, que vai nos ajudar a manter a entidade em funcionamento. E, enfim, nós tivemos uma situação bem difícil até uns 2 ou 3 anos atrás, mas hoje já estamos bem melhor, né? Aumentou o número, e se vem aumentando gradativamente os associados, número de associados. Alguns antigos que saíram por algum motivo estão voltando, né? Isso para nós é muito importante, que eles têm bastante experiência para agregar, né?

nossa sede Angélica, lá em São Paulo, onde também é transmitido pelo nosso pessoal de eventos lá também do CREA, que chama também a TV CREA, que nem a gente teve, inclusive, até uns treinamentos agora recentemente para preenchimento de RT múltipla. O que é essa RT múltipla? É para você poder descrever vários trabalhos, vários endereços, várias modalidades dentro da mesma RT. O profissional que, por exemplo, até ele presta serviço hoje, um exemplo, para a Caixa Econômica Federal, ele tem atividades de fiscalização em várias cidades, então ele pode preencher uma RT múltipla, você entendeu? Então, assim, o CREA vem cada vez mais próximo das associações, cada vez mais próximo dos engenheiros, dos técnicos, dos geociências, da agronomia.

0: se interessar, que ele quiser estar atualizado, que ele quiser estar presente com o CREA, é só realmente buscar a gente, buscar no sistema, buscar na plataforma do CREA, que consegue realmente muito benefício para o profissional.
1: Compensa ser um associado.
0: Compensa ser associado. Compensa você ser habilitado, registrado, estar em dia com o CREA, estar fazendo sua atividade registrada certinho. Além de que a gente fala hoje, que nem o próprio Ticara falou, a gente está com parceria das entidades, a gente está com parceria de prefeituras, a gente tem, inclusive, até grupos de trabalhos que têm orientado as prefeituras hoje em planejamento urbano, em reurb, de plano diretor. A gente tem departamentos nossos que ajudam hoje diretamente as prefeituras. Então, realmente, o CREA hoje está muito envolvida na parte pública, com as prefeituras, com o Estado, com a União e com as associações também. Então, hoje, o CREA, a Confea, a Mútua passou a ser uma parte muito forte dentro da engenharia para todo mundo que quiser realmente estar participando.
1: Olha só, compensa você ser aí um associado do CREA, do Confea, do Mútua. Não deixe de se associar. É importante. É importante para a sociedade, é importante para você, é importante para todos nós. Agora eu quero aproveitar aqui, quero falar. O CREA, hoje nós falamos muito de tecnologia, de cara, Oswaldo e Eli. Tecnologia hoje é tudo. O CREA está preparado para acompanhar as transformações tecnológicas do mercado? Aproveitando, queria que vocês três falassem um pouquinho sobre isso, porque cada um é engenheiro de uma área específica. E eu gostaria que vocês falassem um pouquinho desse tema tão importante que é a tecnologia hoje no mercado. Fala para mim um pouquinho aí, Hélio.
2: Bom, a tecnologia, ela é importantíssima. Se falar em tecnologia, tem que falar em engenharia, né? Porque é a engenharia o grande canal de transformação tecnológica, principalmente dentro do nosso país. Se nós pegarmos exemplos dos novos países que estão emergindo nessa área tecnológica, eles investiram demais, mas muito mesmo, em educação. Então, se nós pegarmos aí o Japão pós-guerra, eles eram um país que era muito subdesenvolvido, inclusive, né, tecnologicamente, mas depois da guerra eles investiram uma ou duas gerações, praticamente quase duas gerações, em educação, fortalecendo então o conhecimento, fazendo com que as pessoas elas tivessem dentro da educação o conhecimento para aplicar em tecnologia. É aí o que nós vimos foi o Japão sendo um vetor principal de tecnologia no mundo. Antes que eram só os americanos e alguns países europeus. Aí vem a segunda bola da vez, que é a Coreia do Sul, que foi também um investimento altíssimo na educação, na formação de técnicos, de engenheiros, que fez a grande transformação tecnológica em todas as áreas que nós vemos. Se a gente vê desde de eletrônicos a celulares, né? Hoje eles estão assim, também concorrendo no mundo inteiro. E aí vem a China, que até então era um país agrícola, não tinha carro. Há bem pouco tempo atrás, 30, se nós falarmos 40 anos que nós temos aí de formado, né, de cara, não tinha carro. O que que eles estão fazendo? Hoje nós vimos os carros elétricos chineses invadindo as ruas do mundo todo. Foram duas gerações que eles investiram bastante na educação. Então, nós estamos preocupados com isso. Quando eu assumi a coordenação do curso, eu com os meus professores, nós buscamos trazer novas disciplinas que desenvolva a tecnologia para os nossos alunos. Se nós falarmos, então, de inteligência artificial, né, que hoje realmente não se faz mais nada, todo mundo sabe um pouquinho de inteligência artificial, né? Até a gente brinca com os alunos, né? nós podemos fazer o nosso TCC, nosso trabalho de conclusão.

0: conclusão de curso, né? A gente pode usar a inteligência artificial? Eu respondo, sim, claro, devem usar, mas saibam usar. Saibam usar e a gente então dá os caminhos para que eles possam utilizar. O próprio CREA Mútua desenvolve alguns cursos nessa área de inteligência artificial. Para quê? Para que os nossos engenheiros também eles sejam cada vez mais, né, que possam utilizar melhor essa tecnologia que nós temos. O que eu vejo hoje, as nossas indústrias estão crescendo bastante graças a esse avanço tecnológico. Já que a mão de obra está escassa, né? Está difícil contratar hoje em dia, nós estamos vendo aí que elas estão crescendo graças à tecnologia.
1: Ô, Ticara, fala para nós agora, o CREA está preparado também para acompanhar as transformações tecnológicas do mercado? Completando aqui o que o Hélio falou, porque é muito importante nós falarmos sobre tecnologia.
2: Na verdade, o Gosmin e o Hélio já falou quase tudo, né? O que eu teria para acrescentar é assim, a associação, junto com a Mútua, com o CREA, nós estamos promovendo cursos de inteligência artificial. Já promovemos.
1: Olha, importante.
2: Fizemos dois cursos, né, de 8 horas. E agora nós estamos conversando com o pessoal da Mútua de fazer um novo curso sobre inteligência artificial na prática. Na prática, ali, acho que aí vai completar o conhecimento. Né? E em termos de tecnologia, que eu acho muito interessante, tem muitos municípios, como o caso de São José dos Campos, que é a cidade inteligente. Né? E é um desafio aí, acho que muitos municípios já estão pensando nisso. Né? Então, certamente vão utilizar da tecnologia. Eu não conheço muito bem como é que funciona a cidade inteligente de São José dos Campos. Eu estive lá uma vez num seminário, né, o então prefeito e atual vice-governador, o Ramute. Ele era prefeito lá, fez uma explanação, achei muito interessante. Né, e São José dos Campos, acho que foi a primeira cidade a obter o título de cidade inteligente no Brasil ou até na América Latina, mas assim, na América do Sul. Mas no Brasil, com certeza, foi a primeira.
1: Né? Muito importante isso daí, né, Oswaldo? A parte tecnológica, juntamente, né, nós estamos falando aqui de vocês que são engenheiro. Essa parte tecnológica é fundamental e cada vez mais aumentando, né? O Ticara falou aí nessa parte aí de inteligência artificial, tudo. Essa situação é muito importante até para os profissionais nos dias de hoje, né?
3: Não, sem dúvida. Eu gostaria aqui até de deixar como um depoimento meu mesmo. Eu, antes de estar aqui no CREA como hoje um funcionário, eu já passei pelo CREA como um conselheiro do CREA. Tá? Atualmente eu estou numa função hoje de empregado do CREA, mas lá atrás eu colaborei com o CREA como um conselheiro. E como conselheiro, a gente também analisa processos dos profissionais que erraram. Exerceram alguma atividade legal, exerceram alguma atividade exorbitando das suas atribuições de que ele tem de conhecimento ou até de formação, e isso gera um processo e vão para as câmaras especializadas a julgarem. Eu tive no CREA como conselheiro de 2014 a 2019, são 6 anos. E nessa época a gente relatava o processo manual. Hoje, já após a pandemia, todos os processos já são digitais. E agora, recentemente, já de 2023 para 2024, os processos já vêm com pré-análise por inteligência artificial. Então, assim, a modernidade no CREA virou muito rápida também. Não só isso, que nem o próprio sistema que o profissional usa, que antigamente chamava CREANET, é uma plataforma de utilização do profissional. Hoje chama CREA One. Por que CREA One? É uma modernidade onde tem muito mais informação. Você consegue tirar, que a gente está falando, te dá um suco, você está legalizado com o sistema, você consegue pedir, onde você vai comprovar tudo digitalmente.

0: por acompanhamento. Às vezes, não é uma situação, uma culpa do CREA. Por exemplo, o profissional está tentando preencher uma RT e não consegue. Por ser um link de internet, por ser uma questão de provedor, por ser muita coisa de transmissão de dados, fibra ótica, às vezes é um problema também do provedor. Mas quando é um problema do CREA, o CREA automaticamente já resolve isso daí, você entendeu? É muito rápido a resposta nossa. Nós temos uma equipe de TI 24 horas monitorando isso daí.
1: Que bacana.
0: Então, assim, é engenharia pura. Que nem o Hélio falou, CREA é engenharia pura. A gente só está aí realmente cada dia mais junto para agregar e deixar a sociedade protegida realmente. Nós vamos ter agora, no dia 3 de julho, a eleição para presidente do CREA, presidente do CONFEA, para presidente da Mútua de São Paulo, diretor administrativo e o diretor financeiro, que vai ser agora tudo online. Já desde a última eleição, a gente já tem as eleições online. Vai funcionar o horário das 8 da manhã até as 19 horas. Inclusive, até essa eleição, o profissional faz da onde ele estiver. Da casa, do escritório, de um passeio. Ele tendo acesso à internet, tendo acesso à senha dele, o login dele, ele vai poder votar tranquilamente. E a gente convoca e pede para os profissionais realmente participarem, que é muito importante. O sistema está cada vez mais forte, cada vez mais apoiando o profissional, cada vez mais apoiando as empresas. Então, a gente pede realmente para que isso seja realmente maciço e que todo mundo vá e faça a sua obrigação. A gente não é obrigado a votar, mas faça como obrigação, porque realmente a gente tem que deixar cada vez mais os nossos sistemas CREA, CONFEA e Mútua mais forte ainda para a sociedade verificar que a gente cada vez mais demonstra isso daí.
2: Vamos falar agora sobre fiscalização profissional. Eu até queria aí que o Hélio Okamoto falasse para nós como funciona a fiscalização realizada pelo CREA.
3: Bom, a fiscalização é feita não só para o profissional, mas também para as empresas. Então, se nós temos qualquer empresa que tenha uma atividade que envolva engenharia, ela precisa de um responsável técnico que esteja atuando, seja ela na indústria, seja ela na construção civil, seja ela em serviços. Então, se ele presta um serviço de engenharia, essa empresa, ela precisa ter um responsável técnico. E o CREA tem feito, atualmente, né, uma boa fiscalização em relação a isso, como forma de preservar não só a qualidade dos trabalhos que são realizados, que sejam realizados por profissionais, mas também, como nós falamos no início, preservar a integridade da sociedade, para que a gente tenha, compre equipamentos que sejam seguros para nós, né? Qualquer coisa que seja fabricada, que envolva engenharia, que nós tenhamos essa segurança, e também as construções, que realmente são as que geram, né, muitos problemas se ocorrerem acidentes.
2: Olha só, Ticara, quais são aí as atividades mais são mais alvos aí de atuação?
4: Eu acho que a construção civil, né? Ela está mais visível, tem mais riscos, né? Inclusive a prefeitura de Corderópolis, não sei aqui, acho que não. Nos contratos exige que tenha um profissional da engenharia de segurança do trabalho. Não basta só o engenheiro responsável técnico para execução. Se o profissional de execução for também engenheiro de segurança do trabalho, aí está coberto. Mas se ele não for, como no meu caso, eu não sou engenheiro de segurança do trabalho, se eu tiver que ser um engenheiro responsável pela execução de alguma obra na prefeitura de Corderópolis, teria que ter um colega engenheiro de segurança do trabalho. Então, vamos dizer, eu acho que também nas indústrias tem engenheiro de segurança do trabalho, mas são serviços assim, que não são muito nômades, né? A indústria não fica mudando toda hora. Diferentemente da construção civil, né? Hoje está terminando uma obra aqui, vai começar uma outra, vai iniciar outra. Então, eu acredito que a fiscalização maior do CREA São Paulo, não só do CREA São Paulo, mas todos os CREAs do Estado, na atividade de construção civil.
2: Oswaldo,

0: você tem essa mesma percepção? A construção civil é uma das áreas que mais demanda aí nas autuações, nas verificações, nas fiscalizações?
1: Sim, perfeito. Realmente a construção civil é uma área muito exigente até para a gente, porque é onde inclusive mais aparecem os leigos, onde mais tem execução de trabalhos com pessoas não qualificadas ou pessoas que exercem atividades que não estão realmente registradas ou podendo executar esse trabalho, você entendeu? E assim, só para exemplo também de fiscalização, o CREA hoje já fiscaliza, inclusive, quando a pessoa ele abre uma empresa num contador e ele registra essa empresa na JUSCESP e na Receita Federal, ele tem o CNAE, que é o Código Nacional da Atividade Econômica dele. E através desse Código Nacional, já é informado para a gente qual é essa atividade que ele vai exercer. Se for uma atividade ligada à engenharia, ligada a qualquer atividade nossa de engenharia, já entra para um departamento nosso lá de São Paulo, que chama SUPFIS, que é um Supervisão de Fiscalização, e esse departamento já automaticamente já lança um e-mail para essa empresa dizendo e solicitando que seja apresentado o responsável técnico e o registro dela mediante nosso no conselho. Então, assim, hoje praticamente a gente já tem online quando acontece essas coisas aí. Lógico, o dia a dia é muito importante porque realmente nós temos os fiscais de campo, que nem Limeira, nós temos fiscal, Rio Claro a gente tem fiscal. Só que é tanta atividade, tanta execução de trabalhos, que nem são muitas áreas de engenharia que não é possível. Até normalmente o CREA tem feito muito o que a gente chama de força-tarefa. Como a gente tem fiscal no estado inteiro, a gente pega um grupo de fiscais e traz para uma determinada região e faz essa força-tarefa para poder fiscalizar.
0: Agora, as fiscalizações, ela acontece somente mediante denúncia ou não?
1: Não, diariamente.
0: Diariamente?
1: Diariamente.
0: É feita as fiscalizações?
1: É feita fiscalização. De segunda a sexta, no horário comercial. Aconteceu algum sinistro no final de semana, a gente também está presente. Quando acontece um incêndio, quando acontece um acidente, alguma coisa que está ligada à área de engenharia, nós somos acionados, inclusive, para poder já fazer um relatório também e solicitar a polícia científica, a perícia, que seja encaminhado para a gente o que ocorreu naquele local. Até porque para a gente saber se tinha um profissional habilitado ou se tem uma empresa que está respondendo por isso daí. Porque isso daí é o que vai realmente proteger a sociedade da resposta que todo mundo pede, né?
0: Olha só, que bacana. Ô, Ticara, você aqui, presidente da IAL aqui de Limeira, as fiscalizações também acontecem normalmente, independente de denúncia ou não, sempre está ali, atuante ali, verificando ali a maioria das demandas do município.
2: Sim. Eu, como presidente, eu participo, assim como outros profissionais, de uma comissão, chama CAF, Comissão Auxiliar de Fiscalização, que também é um braço, um apoio para os fiscais funcionários do CREA, né, que não são um pouco número, mas assim, cada modalidade tem um inspetor dentro da CAF, Comissão Auxiliar de Fiscalização. Essa comissão reúne uma vez por mês, sempre sob a coordenação do Gosmin, né, do Oswaldo Gosmin. Lá, o Gosmin apresenta o que a fiscalização fez e muitas vezes cada inspetor observa algum detalhe e comunica e essa comunicação passa a ser objeto de fiscalização no local, né? Por isso que eu digo, principalmente na parte de civil, né? Que a parte civil é visível, né? Você está caminhando pela rua aí, de carro ou não, você vai ver alguma obra e falar, será que tem placa? Mas não tem placa.
0: Olha só.
2: Esqueceram de colocar a placa? Provavelmente. Aí o pessoal vai lá verificar. Será que está tudo em ordem? Geralmente está, mas a pessoa descuidou e não colocou a placa. Então coloca a placa, vê se a documentação está em ordem. Então, vamos dizer, a Comissão Auxiliar de Fiscalização também atua ajudando o CREA, né, os funcionários do CREA, a exercer a fiscalização.
1: Isso até é importante que o Ticara falou.
0: Por gentileza.
1: Desculpa, só completando.
0: Claro,
1: porque realmente é o que o Ticara comentou. A gente tem os fiscais, só que como são tantas atividades, não você consegue atender todas as demandas. Então, realmente, isso já é uma parte do CREA também, já de muito tempo, já, onde tem esse pessoal que trabalha em conjunto com a gente. Porque eles são os profissionais que, no dia a dia de cada área, estão lá na rua, estão na empresa, estão na faculdade, estão no campo e sabem do que está acontecendo também. Então, eles trazem para a gente essa demanda. Fala, olha, Oswaldo, tal, eu vi que está tendo uma obra em tal lugar. Ah, eu vi que está montando uma estrutura metálica. Ah, eu vi que estava trocando um reservatório. Então, aí eles já passam para a gente essa demanda, a gente passa para os fiscais vão até o local para verificar se está com a empresa registrada, com o profissional registrado, com a RT emitida. Isso é muito importante, realmente. E eles ajudam muito, realmente, ao CREA.
0: O Hélio, e é importante para toda a sociedade, né? A fiscalização ela não é simplesmente para punir, mas para verificar se está tudo dentro das normas.
3: Exatamente. O profissional ele tem que ser valorizado exatamente por isso. Por isso ele tem que ter uma boa formação e a gente se preocupa nessa boa formação. A fiscalização, na verdade, é uma forma de proteção. Muita gente fala fiscalização é para multar, né? Todo mundo só vê o lado financeiro. E exatamente por só enxergarem o lado financeiro é que a gente precisa estar cuidando. Como tanto o Oswaldo quanto o Ticara disseram, o caso nosso da construção civil, a gente vê muitas obras. Onde a gente vai, a gente vê uma obra. E se ela é de grande porte, normalmente tem lá a placa, existe uma estrutura maior, né? Então sempre vai ter um responsável técnico, uma documentação em ordem. Mas é nas pequenas construções é que a gente enxerga que a parte econômica ela pesa mais. Então eles acham que um profissional custa caro, né? Mas não enxergam que por não ter esse profissional, o que que acontece? A gente pode ter lá, né, o que você investiu a vida toda, né, se perder ali por conta de uma má execução.
0: Realmente, pois é, tá vendo só a importância de ter um fiscal, a importância de ter aí pessoas credenciadas na sua obra, em tudo que você vai fazer? É isso aí. Olha, eu gostaria de agradecer muito aí ao CREA, à Mútua, à IAL, né? E um convite para você, sempre contrate profissionais habilitados e, principalmente, exija a responsabilidade técnica em obras e serviços. Legal? Inovação, tecnologia, o futuro do sistema profissional, nós iremos falar também. Gostaria muito de agradecer a todos vocês que viram e assistiram esse podcast. E agradecer muito aqui ao Ticara, ao Oswaldo Gosmin e ao Hélio Okamoto. E fique ligado nos nossos próximos podcasts aqui nesse canal.

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tinha suspirado, tinha beijado o papel devotamente. Era a primeira vez que lhe escreviam aquelas sentimentalidades, e o seu orgulho dilatava-se ao calor amoroso que saía delas, como um corpo ressequido que se estira num banho tépido. Sentia um acréscimo de estima por si mesma e parecia-lhe que entrava, enfim, numa existência superiormente interessante, onde cada hora tinha o seu encanto diferente, cada passo conduzia a um êxtase.

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Copa, Edmar já falou tudo, precisa me acompanhar a Copa. Tá vendo aí, né? Aliás, parabéns. Parabéns. Ó, eu vou mudar a regra só por causa de você. Mas você não vai ganhar essa camisa da Indra aqui. Eu vou explicar por quê. Lembra como nós fizemos? Olha que linda que a camisa da Dubal, da Internacional, em alusão à Copa do Mundo. Essa camisa vai ficar acumulada porque eu falei assim, ó. Qual será o público pagante de Inter e Amazonas? Deu 952 pagantes. Quem mais se aproximou foi José Alberto Bardini, 946. Ele errou por 6. Eu falei que se errasse por 1 ou por 2, ele errou por 6. Por 6. No próximo 1 ou 2 ali, apenas 6 ali. Alberto Bardini pro público foi 952. No próximo jogo eu vou aumentar essa diferença para 10. Então, dono um sábado, 7h30 da manhã. Vai, antes. 210, mais de um. Menos, né?

0: quatro seleções chegarem nestas semifinais da Copa do Mundo, cada uma já recebeu no mínimo 27 milhões de dólares, 138 milhões de reais. Tivemos alguns amistosos fim de semana. Corinthians jogou no Paraná contra o Cascavel, empatou 1-1.
1: Meu Deus!
0: É, estádio Olímpico Regional.
1: Não, foi só isso, não. Que jogo ruim. Eu sou corintiano, mas
0: eu não assisti, não.
1: Depois de todo o tempo que teve para treinar.
2: É, o futebol volta à realidade aqui no Brasil.
0: Não dá, né? O Corinthians, o gol foi do Matheus Pereira e o gol do Cascavel foi do Cleiton. Tá, o Corinthians que volta a jogar pelo Brasileirão. É no dia 23 de julho, 19h30, na Neoquímica Arena, contra o Remo. 19ª rodada do Campeonato Brasileiro. O Corinthians que hoje sofreu um novo transfer ban. A notícia chegou agora há pouco. O Corinthians recebeu a notificação que está proibido, por prazo indeterminado, de registrar novos jogadores até que quite suas dívidas. É o segundo transfer ban aplicado ao Corinthians em 2 meses. Anteriormente, o clube havia sido punido por conta de uma dívida com o Philadelphia Union no valor de 1,5 milhão de dólares, 7 milhões e 700 mil reais, pela compra do volante José Martínez no segundo semestre de 24.
2: É, 200 mil dólares está devendo para a FIFA sobre o caso do Martínez.
0: Tá. Flamengo ganhou mais uma taça. E foi no estádio que eu fui 2 vezes, estádio de Algarve, em Portugal, 2 Copas Áfia, eu narrei nesse estádio, fica em Algarve, onde tem o circuito de Fórmula 1, inclusive, e lá em Algarve que o Cristiano Ronaldo fez seu primeiro gol com a camisa da seleção portuguesa. Eu até fiz um vídeo, eu vou ver se eu mostro essa semana aqui, eu vou no gol e falo, ah, esse gol aqui é o gol que o Cristiano Ronaldo fez, né? Balançou a rede pela primeira vez. Que lugar gostoso que é Algarve, tá? E o Flamengo ganhou do Benfica. Placar de 2-1, troféu de Algarve. É um torneio amistoso que completa 25 anos. Os gols do Mengão, Samuel Lino e o Wallace Yan. E o grego Pavlidis descontou para o Benfica. Então, mais um troféu para o Mengão. Antes da gente entrar no assunto Independente, definidas as semifinais, Marcolino, da segundona do Campeonato Amador de Limeira. Pelas quartas de final, jogos eliminatórios. Reunidos 4, Ouro Verde 1, passou Reunidos. América 2, Vila Queiroz 1, passou América. Botafogo 4, Red Soccer 1, passou Botafogo.
1: Lago Azul 1, Comodoro também 1.
3: Obrigado por o senhor ter vindo de azul, em homenagem ao Lago Azul. Lógico, muito obrigado.
0: Lógico, muito obrigado. Parabéns pela classificação, presidente.
3: Obrigado. É. Agora é aquela coisa, né, Foguinho? Agora tira as crianças da sala que chegou a hora dos adultos jogarem, né?
0: Vocês vão pegar o Reunidos agora.
3: Vão pegar um grande time, muito bem treinado pelo Juarez e pelo Thiago Podreira. Tem muito jogador experiente lá, o próprio Toquinho tá lá, Valério e companhia. É um jogo só, eles têm a vantagem do empate, né? O empate agora reverteu para eles, né? Porque eles têm saldo de gol melhor que a da gente. Sobre pontuação é a mesma. Vai ser no Sindicato Metalúrgico, é que eu falei pra rapaziada, irmão. Agora é tentar, igual ano passado. Ano passado também a gente vinha de uma sequência boa, só tinha perdido um jogo no campeonato e a gente consegue o acesso em cima da boa equipe lá de Araras. E agora vamos tentar, é que eu falo. Eu acho que o Lago Azul já fez história, tinha que fazer, Edmar. É 2 anos só de fundação. O primeiro ano que fundou foi campeão e subiu pra segunda. Esse ano tenta o acesso pra primeira divisão. Se não vir, tá tudo certo. E se vir também, já tá bem escrita a história do Lago Azul.
0: A outra semifinal, Botafogo e América.
3: Então, essa daí que eu vou falar pra você. Pelo que eu não vi o América jogar, mas pela qualidade dos jogadores que tem e pela qualidade que tem o Botafogo jogando pelo empate, eu vou falar pra você, pra mim esse jogo tá cheirando empate, o Botafogo vai passar.
1: Eu vi o jogo.
0: É jogo eliminatório, né?
3: É perdeu, subiu. Quem ganhar e subiu.
1: Eu vi, o meu filho tava no Ouro Verde, né, até ontem, perderam e saíram fora. Eu vi o jogo contra o América, sabe quem tá lá?
0: Ah, o Matheus Martins,
1: Xuxa,
0: Baeta.
1: O irmão do o lateral lá, o Sandrinho.
3: É lá.
1: Tá lá. Uhum. É um time, o Júlio.
0: Júlio César.
1: É um time bem cascudo, né? Cascudo, né? Tem uma molecada junto. É um time bom, que foi crescendo
3: no campeonato,
1: né? Mas o Botafogo eu vi jogar contra o time do meu filho. É um timaço,
0: Tá. Jogo eliminatório, então, no domingo.
1: Filho do Saulo, Matheus, tá no Botafogo.
0: Então, quem avançar já está na final e automaticamente já na primeira divisão.

0: Visão. Então, Botafogo e América reunidos em Lago Azul. Botafogo e reunidos jogando pelo empate. Na terceirona tivemos os jogos de ida das semifinais. Impérios 1, Ernesto Kiel também 1. União Ibirapuera 1, Geração Forte também 1. Os finalistas serão conhecidos no domingo, tá? Na Série D do Campeonato Brasileiro, muita tristeza, né? Com as eliminações de 15 de Piracicaba e Velo Clube. Muito a gente tristeza. Quase que chegou com um lencinho aqui pra lamentar demais, né? Que os dois não... não avançam na Série B.
1: Agora entendi porque o senhor tá de azul.
0: É muito
1: triste. Agora entendi porque
2: o senhor tá de azul. Agora
0: eu tô triste.
2: O Velo foi surpresa por ter feito o primeiro resultado, né? E perder a classificação aqui. Agora o 15 já tinha perdido há 15 dias atrás, né? Quando perdeu o jogo ali, já tinha sido eliminado.
3: Mas
2: né?
3: O pessoal da Cidade Azul não ficou triste, não. Achou que até que foi longe demais o Velo pelo elenco.
2: Sim.
3: Pelo que eles tinham planejado no campeonato.
0: Se eu sou a Inter, vou buscar o Silas, jogador do Velo. Que jogador exaço.
3: Já em Piracicaba, não. A torcida realmente ficou decepcionada.
0: 3 mil pagantes, com um time que tomou 4 no primeiro jogo.
4: Mas o que eu falei aqui sexta-feira, que eles vão ao estádio. Eles são apaixonados.
0: Top. Bom, vamos lá então com os resultados. A Portuguesa da Ademir Fessan ganhou do Marcílio Dias 2-0, avançou. Primeiro jogo tinha sido 1-1. 15 de Piracicaba 0, Cianorte também 0. No primeiro jogo, 4-0 para o Cianorte no Paraná. São Luís 2, Velo Clube 1. Devolvendo a derrota sofrida no Benitão nos pênaltis 5-3, São Luís. Manauara 1, Goiatuba 2. Foi o mesmo resultado do primeiro jogo em favor do Manauara. Nos pênaltis deu Goiatuba. Fiquei feliz, o Baladinho está lá no Goiatuba. O Goiatuba se classificou. O Gama perdeu o primeiro jogo para o Porto Velho em Rondônia 2-0. E ganhou a volta no Candangão, lá no seu estádio. No Bezerrão foi 2-0. Nos pênaltis 5-4 deu Gama. O ABC que perdeu para o Águia de Marabá no Pará 2-1. Fez 3-0 na Arena das Dunas. Passou o ABC. Iguatu ganhou as duas vezes do Maguari de Pernambuco. Você viu que o goleiro sentou no formigueiro? Foi a imagem do fim de semana.
2: Foi.
0: Iguatu 2-1 no Maguari. Primeiro jogo tinha sido 3-2. Picou tudo a bunda. Imagina o tamanho da bunda do Igor. O que ia ter de formiga? Portuguesa do Rio 0. São José também 0. Ali pode ser a saúva na bunda do Igor, né? Portuguesa 0, São José 0. São José do Rio Grande do Sul. Primeiro jogo, São José 1-0. Passou São José. Uberlândia e Serra Branca 2-2 em Minas. Primeiro jogo, Uberlândia ganhou de 1-0. O Ferroviário do Ceará também passou 3-0 no Imperatriz do Maranhão. 1-1 primeiro jogo. O Capital ganhou do Nacional 1-0. Tinha perdido o primeiro jogo por 1-0 e nos pênaltis deu Nacional do Amazonas 6-5. O 13 passou, para alegria do volante Marquinhos, ex-Inter. 13-1-0 no craque de Catalão. 4-3 nos pênaltis. O 13 tinha perdido em Goiás por 2-1. O Asa goleou o Inhema e Vinhema por 4-0. Primeiro jogo 2-0 para o Asa. E o Guaporé 0-0 com o Luverdense. Passou o meu Luverdense 1-0 no jogo de ida. Daqui a pouquinho, 8 da noite, tem América de Natal e Trem. Primeiro jogo 4-1 para América no Amapá. E CSA e Betim. Primeiro jogo foi 1-0 para o Betim, jogo em Alagoas. Os confrontos das oitavas de final ficaram assim. Goiatuba e Ferroviária do Ceará. Luverdense contra o ABC, Nacional do Amazonas e Iguatu, São José e 13, Uberlândia e Portuguesa, olha o Fessan encontrando Uberlândia pela frente, Cianorte e Asa, Gama e o América de Natal, já estou colocando como classificado, e São Luís contra o vencedor de CSA ou Betim, tá bom? Vamos lá falar do Independente?
3: Por isso só vai que lá. A gente tem que valorizar muito, olhando esse campeonato da Série D, a gente tem que valorizar muito o ano passado da Internacional, quando a Internacional conseguiu a sua sonhada classificação para a Série C. Porque é um campeonato dificílimo, esse ano com 90 equipes, não é fácil, Edmar.
0: Não mesmo.
3: Equipes com tradicionais que ficaram pelo caminho, e então tem que valorizar muito a Internacional, que e valorizar não só o ano passado que subiu, como esse ano também está fazendo um campeonato excelente.
0: Perfeito, o Igor correu na chuva ontem no primeiro tempo, o Luiz Sacilotto ficou nas cativas, depois ele desceu, e você viu o que aconteceu? A bola saiu pela linha de fundo, escanteio para Inter. O Igor pegou a bola e jogou rapidinho pro Romarinho, o Romarinho bateu escanteio rápido, pegou a defesa de costa, de calça curta, o João Vitor levou a linha de fundo, cruzou o gol da Inter, os caras do Amazonas queriam matar o Igor.
3: Nem o câmera conseguiu pegar.
0: Nem o câmera, perderam o gol, daqui a pouco a gente vai mostrar. Aqui, ó, a imagem do domingo foi o tombo da juíza, minha querida amiga Débora caiu. Cecília. Caiu, o Gabriel Dias merecia amarelo, deu um trança-pé nela, né?
3: Edmar, que arbitragem perfeita. Ela foi muito bem. Na minha opinião, ela foi muito bem, a árbitra.
0: Ariovaldo Jacom, Edmar aqui no chat está dizendo o número do telefone para mandar áudio, é isso? Não, mas a gente vai, durante a semana, colocar o áudio de vocês, tá bom? Nereida Silvana, boa noite. Leão está voando. No começo era desacreditado pelo campeonato que fez na 2. Aí como as coisas mudam. Vai, Leão! Daqui a pouco tudo sobre a Inter, tá? Carmo Machado, um abraço. Uma pergunta para vocês. Por que a Inter não traz o Ronaldo de volta? Eu gostaria, hein? Apesar de ter perdido 50 gols no Limeirão ontem, eu traria ele sim, tá? O Alisson Borracha está lembrando. 3 mil pagantes porque o ingresso foi R$5. Exatamente, o 15 cobrou só R$5. No ingresso de sábado, tá bom? Marcos Antônio, França e Argentina na final. William Budeu, o dinheiro que as seleções vão ganhar, o Trump vai colocar um imposto, vai cobrar o imposto. Vai mesmo, eu vi essa notícia. Carmachada, final vai ser Espanha e Inglaterra. O Ariovaldo Jacó falou, estarei lá na arena para ver o Coringão. Valeu, muito obrigado. E o Júlio Garbato mandando um abraço para você pelo dia do rock. 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Titi, vamos por partes, que nem diz o esquartejador. Primeiro vídeo é a torcida do Independente, né, marcando presença na cidade de Paulínia. O Marcolino fez esse registro, porque depois tem o gol do Galo na visão da torcida, que nós vamos colocar também um Instagram muito bacana. Com o áudio, Titi. A presença, o do Caire estava lá, Milton Spinelli, muita gente, Marquinhos, bacana, Marquinhos Pérez, estava todo mundo lá. Então, veja aí a torcida do Galo em Paulínia.

0: É, galão, domingão, tem galo no Pradão, às 10 horas da manhã, e nós vamos transmitir pelo Rápido no Ar. Quero agradecer o Gustavo Cruz e o Gustavo Tomazelli. Nós abrimos duas lives no domingo, porque os dois times jogaram praticamente no mesmo horário. Então, em razão da valorização do torcedor, por nossa equipe nunca abandonar os times da cidade, nós fizemos duas lives. Gustavo Cruz e Gustavo Tomazelli estiveram em Paulínia, transmitiram pelo Esporte Alternativo, né? Pelo site que eles têm, mas em conjunto com o Rápido no Ar. E nós no Limeirão, olha, 25 mil visualizações, gente, que maravilha, que audiência estrondosa no domingo para Inter 1, Amazonas 0. E você queria falar também do Igor, né?
1: Pô, Idal, bom, a equipe toda de parabéns, Edmar e amigos, e vou falar para vocês, né? Na coletiva, o Igor presente, único.
0: É impressionante.
1: E aí, Edmar, quando eu falo que o treinador da Internacional tem que receber o parabéns, quando? Com a vitória. Com empate e derrota, não. Agora, quando ganha, tem que dar os parabéns. Então, o Igor foi muito bem ontem na coletiva. Parabéns para toda a equipe. A equipe maravilhosa.
0: Da qual o senhor faz parte.
1: Sim, nós todos. Não, todo mundo aqui faz parte. Mas dá um abraço, porque realmente... Aí que eu falo, né, Edmar? É difícil falar, mas tem muita gente que critica e não comparece. O importante de uma coletiva da Internacional de ontem, só o Igor ontem fazendo essa coletiva, a gente fica um pouco até chateado. Não é, porque, não é só porque o Igor estava lá sozinho. Mas quem quer levar o nome das equipes de Limeira, como a equipe Pimba no esporte leva, como a Rádio Melhor, a Rápido no Ar, a melhor FM, o Rápido no Ar leva, tem que ser sério.
0: É.
1: Tem que ser profissional, você me perdoa, tem que ser profissional.
0: Coletiva de imprensa do líder do campeonato.
1: Líder do campeonato
0: só ter o Igor. É uma vergonha.
1: É uma vergonha.
0: Eu acho que a pessoa tem que sentir vergonha.
1: Eu acho que.
0: Então nem faça, não faz nada. É uma vergonha.
1: Sabe, eu penso assim que.
0: Vergonhoso.
1: Eu acho que a gente tem que ser profissional.
0: Vergonhoso.
1: É uma equipe profissional que está sempre junto. Então, parabéns para você que é o diretor da equipe. É a pessoa que realmente leva a sério.
0: Não,
1: parabéns.
0: Com certeza. E na raça.
1: Na raça.
0: E nunca abandonando seu time. E é Estádio Alternativo. Um abraço, viu, Gustavo Cruz, Tomazelli. Daqui a pouco a gente vem com os trabalhos do Gustavo Tomazelli, as entrevistas pós-jogo. Vamos com os melhores momentos, então, Titi, do Independente. Marcolino, tomou chuva, Marcolino?
2: Ah, tomei um pouquinho, mas depois caí fora. Tinha um espacinho lá, uma tenda, pode a gente pôr. Ficou debaixo da tenda lá e...
0: Ó, primeira chance, Marcolino, chute do Iago Ramiro. A bola hora... bate na trave e depois perde o Breno.
2: É, nessa hora o Mister ficou louco, hein?
0: É mesmo?
2: Nossa, como ele ficou pilhado quando perdeu esse gol aí.
0: Olha, o paulinense tendo a chance, né? Uma cabeçada do Maloca pra fora. O Maloca, uma alteração só fez o Sport paulinense, né? Em todo o jogo.
2: O número 8 deles é muito bom.
0: Olha o Jonathan... Olha, eu fiquei feliz, né, que o torcedor gritou o nome do Jonathan.
2: Foi
0: emocionado. Enalteceu o trabalho, porque quando ele voltou pro Independente, muitas críticas. Não, ele era da Inter, não tem que voltar não, não tirou foto do perfil. E ele provando que está fazendo um... Olha que lance, né? Bola do Soldado, quase lei do ex.
2: Sim.
0: O Soldado jogou aqui em 2024 pelo Independente, bate de chapa, acerta o travessão do Jonathan. Olha o Jonathan, que segurança na saída do gol. Como tá jogando, vai ser duro o Suzini voltar, hein?
2: Difícil.
0: Vai ser difícil, muito
2: tá
0: duro.
2: Tá muito bem o Jonathan.
0: Olha o campo encharcado, choveu muito durante a noite. Olha que saída providencial do Jonathan.
2: Saiu em duas assim.
0: Imagens da Federação Paulista de Futebol com a equipe da Tribinet do meu amigo Xande. Finalização do Kenzo, esse japonesinho que só dá alegria pro torcedor do Galo. Bola levantada para Arirã, faz a parede. Tenta a finalização para fora da área, o Calegari. Experimenta por cima do gol. Mais uma chance, olha quanta poça d'água. Iago Ramiro pro Lucas Lino. Olha, ainda bem que o árbitro não foi na dele, hein? Do zagueiro, senão expulsaria o Lucas Lino. Olha que chance, né? Kenzo pra área, ela sobra pro Breno. Ele bate em cima do goleiro Lucão, grande defesa do Lucão. Foi o que aconteceu, né? Última chance do primeiro tempo aí, a falta cobrada por Iago Ramiro por cima do gol. E aí uma outra bola levantada para a área. E olha, saída providencial do Jonathan. Vem o segundo tempo. Cobrança de falta do Iago Ramiro. Cabeçada na bola do Léo Alves. Por cima do gol.
2: Ali nós já estava atrás da placa.
0: Exato. Mais uma jogada. Iago Ramiro trabalha pela metade do campo e lança o Lucas Lino. que de cabeça dá aquela resvalada. E aí o Mister foi inteligente, né? Tirou o Lucas Lino e colocou o Isaac Newton, né? Com dois centroavantes enfiados na boca do gol. Ele acreditava que o gol sairia dessa forma. Olha essa chance, né? Olha essa chance, cara a cara, flecha com o Jonathan, e que defesa do goleiro do Galo. A bola do jogo pro Sporting Paulinense, que vinha de três vitórias seguidas em casa. Agora o gol. Bruno Calegari pro Cristiano Borges, que reforço pro Galo, hein? Pé direito, cruzamento, Irã ganha no alto e Breno estufa a rede. 37 minutos do segundo tempo. 1 pro Galo, 0 pro Sporting Paulinense. Jogo de ida das quartas de final da Bezinha. O Galo com um pé na semifinal. Se perder por um gol de diferença, pênalti. O Galo joga pelo empate domingo 10 da manhã no Pradão. Olha a torcida comparecendo em bom número. Veja de novo. Cruzamento perfeito, né? Do Cristiano Borges na cabeça do Irã. E a finalização do Breno estufando a rede. 1 para o Galão da Massa, 0 para o Sporting Paulinense. E o Galo teve chance para ampliar. Continuou jogando bem. Vocês vão ver uma batida agora do Isaac Newton. Olha só, de novo com o Cristiano Borges. Zagueiraço, Marcolino.
2: Zagueiraço.
0: Levanta na entrada da área o Pedrinho, né? Ganha, o Dandan ganha no alto, ela sobra. Isaac Newton tenta colocar no canto e o Lucão espalma, põe para escanteio. O Dandan tinha acabado de entrar no lugar do Irã. Logo que sai o gol do Galo, o Mister tira o Irã, coloca o Dandan para explorar o contra-ataque, ajudando o Isaac Newton, bela defesa do goleiro. Aí o lance da expulsão, o Tavares, né, vai bater a falta rapidinho, o Breno fica perto dele, toma um tapa, né, um tapão. O árbitro vai lá, mostra o amarelo pro Breno e o vermelho pro Tavares. E na súmula o árbitro se confunde e coloca que o Yuri, zagueiro do Independente, foi expulso. A sorte que hoje à tarde, né, o Kina até mandou pra gente, houve uma correção e o Tavares, número 4 do Sport Paulinense, foi expulso pelo árbitro da partida. É um grande desfalque pro Sport Paulinense, é o melhor zagueiro do time de Paulínia, não joga aqui. Olha de novo como ele toma um tapa, ó. Primeiro um encontrão, aí o Breno vai lá pra ficar na frente da bola e vem um tapa, ó. Ele deu um tapão na frente do árbitro, expulso. E o último lance do jogo, uma falta pro Iago Ramiro. O Iago, desde a falta que ele marcou em Matão, não saiu não mais gol de mais. Falta do Iago Ramiro. Ele tem 11 gols no campeonato. Você vai ver a cobrança, pé direito pra bola, ela passou perto. Olha o Marcolino atrás do gol lá, olha lá. Pedindo o fim do jogo. Juizão, acabou!
2: Acabou ali.
0: Acabou, juizão! E o árbitro termina e a gente vai ver a festa dos jogadores ali no cantinho, ó. Com a torcida do Galo que... Olha o Mister lá, o Marcolino puxando. Olha o Marcolino aqui do lado, puxando o couro.
2: Não tem como, né?
0: Legal. Titi, agora vamos com a imagem e com o áudio, tá? A torcida do Galo. O administrador, né, do Independente Memes, eu acho muito legal essa página, né, do Instagram do Independente, com os memes, com a cobertura completa do Independente, a visão do torcedor no gol do Breno e a festa que a torcida do Galo fez no estádio Luiz Pericinotto, na cidade de Paulínia. Então vamos lá, Titi, com o som, o gol na visão da torcida do Galo. O PQP, caralho, o PQP e o baralho.
2: Isso não tem como,
0: olha lá. Olha o Pimenta aí.
2: Foi o Elton. Eltão, grande
0: eu parceiro. Sei. Parecia o Pimenta.
2: Pimenta gordinho. Esse aí tá magrinho, né?
0: Que legal, cara. Tem que subir. Não pode passar desse ano, meus amigos. Não pode passar desse ano. A torcida do Galo presente em Paulínia. Festejando o gol do Galo. 1 pro Galo, gol do Breno, 0-0 para o Sporting Paulinense. Tá bem encaminhado, hein, Marcolino? Muito só acidente caminhado. Muito grande, né?
2: É, só um desastre, né? Pra falar a verdade, Mar, pra tirar esse acesso do Independente. Eu falo pra você que ano passado a gente tava aí brigando para chegar uma semifinal e com medo, né? Porque a gente sabia que a gente ia enfrentar um Tanabi. E o Guiselino falava muito bem que era a única equipe que poderia tirar o Independente da competição. Hoje, do jeito que vem jogando o Independente, o que jogou ontem lá debaixo de chuva, campo pesado, eu nunca vi o Independente jogar com o campo daquele jeito. E mesmo assim, o Independente ainda tentando bola no chão, porque não consegue. O Independente não consegue esse chutão, né? Bola alçada direto na área. Então tá de parabéns todo o elenco do Galo, principalmente a torcida, todos que estavam lá, uma festa bonita. E é isso, torcedor. E outra coisa, Edmar, os torcedores estão fazendo uma ação bonita, até porque existe uma certa distância entre a torcida Galobir, a Guerreiros da Nação Galista. Eles deram uma distanciada e houve uma reunião, uma conversa. Eles vão se unir tudo domingo, eles vão ser uma torcida só, porque sempre fica aquele cantinho um pouquinho, aquele... Não, eles vão se unir.
0: Isso
2: tudo
0: é legal.
2: Vão se unir tudo, aí vão estar tudo junto domingo no Prada, pra empurrar o Independente aí pra essa vitória. Igual você falou, né? Dependendo da desistência, domingo nós já sobe pra Série 4.
0: Um abraço aqui, obrigado, Rodrigo Santos, tá? Parabéns, Edmar e equipe, vocês são fundamentais pro esporte limeirense. Muito obrigado, Gabriel Bardini aqui, muito obrigado. Ariovaldo Jacon assistiu o jogo inteiro do Galo e continua dizendo desde o primeiro jogo, o time tá arrumadinho, só falta o acesso. Com reportagens do Gustavo Tomazelli, meu abraço, Gustavo Tomazelli, que trabalhou com o lado, né, do lado do Gustavo Cruz na transmissão da nossa live pelo Rápido no Ar. Após o jogo, ele fez um trabalho para a Rádio Brasil de Santa Bárbara do Oeste e forneceu para a gente o bate-papo que ele fez com o Jonathan, com o Breno e também com o técnico Thiago Miguel. Vamos acompanhar o Jonathan, que, se tudo ocorrer bem, estará com a gente aqui na quarta-feira para falar muito a respeito da carreira, da sua passagem pela Inter, do seu momento no Independente. Vai ser legal o bate-papo com o Jonathan. Acompanhe o que ele disse ao repórter Gustavo Tomazelli, meu grande amigo Gu. Acompanhe.
3: Aqui com o goleiro do Independente Futebol Clube, Jonathan. Jonathan, parabéns pela vitória, né? Você seguro ali, firme, não deixou nada passar. E aí o Breno Liborges faz esse gol importantíssimo. Que vitória, né?
4: Vitória na raça do jeito que a gente sabia que ia ser difícil aqui hoje. Ainda mais depois da chuva, a circunstância do campo aí não favoreceu o nosso estilo de jogo, mas conseguimos batalhar, guerrear e hoje, graças a Deus, saímos vencedor.
3: Time fora de casa nesse mata-mata vencendo o Cirúrgico, né? Em Tupã e agora aqui em Paulínia, né? Conseguindo segurar bem e atacar na hora que precisa.
4: A gente sabe que tem que aproveitar essa vantagem que a gente tem de decidir em casa e já tentar resolver na primeira partida. Hoje conseguimos dar um passinho rumo à classificação, mas não tem nada decidido ainda e vamos com os pés no chão lá pro jogo de volta e, se Deus quiser, sair de lá classificado.
0: Valeu, Jonathan! Parabéns, grande Jonathan, jogando o fino da bola, um dos melhores em campo em Paulínia, tá? Vamos agora com a palavra do Breno, autor do gol. Passando o paulinense, com quem que o Galo joga? Depende, vai. A pontuação continua, tá? O Flamengo ganhou de 1-0 e Matão da Matonense vai decidir em casa. Provavelmente o Flamengo é o quarto colocado. Itacoaxetuba goleou 4-1 Union Mogi fora. Então, provavelmente, nós teremos um Itacoaxetuba e Flamengo. E o José Bonifácio, que empatou com o América fora, 0-0, decide em casa, deve ganhar, deve ser Independente. José Bonifácio, o Galo passando e o José Bonifácio ganhando em casa. Isso. Primeiro jogo em José Bonifácio, o jogo do acesso aqui no Pradão. Se tudo ocorrer bem, se der toda a lógica no fim de semana, tá com a Itacoaxetuba e Flamengo, Independente José Bonifácio, tá bom? Um abraço aqui, abençoado. Valeu, Daniel Fortunato, Wellington Fernandes, um abraço para você, muito obrigado. Francisco Martins, parabéns pelo trabalho de excelência. Vocês valorizam os clubes de Limeira e são a voz da torcida. Ó, não tem mensagem mais gostosa de ler e ver do que essa. Obrigado, esse é o combustível que a gente precisa para continuar não medindo esforços para levar as emoções de Inter Independente sempre. Aqui a gente nunca abandona o seu time do coração. Breno, autor do gol, bateu um papo com o Gustavo Tomazelli. Fala, Gu!
3: Aqui com o lateral esquerdo do Independente Futebol Clube, Breno Liborges, herói da vitória do Galo sobre o Paulínia. Parabéns pelo gol, pela vitória, né? O time que vem sendo muito consistente, né? E você ali, no primeiro tempo, tinha duas chances, mas no segundo tempo caiu no seu pé e você colocou na rede, né? Que falar dessa vitória.
5: Ah, eu só tenho que glorificar o nome do Senhor, né? Porque sem ele eu não sou nada, nem a gente, né? E quando eu perdi os dois gols no primeiro tempo, eu fiquei, cara, Deus só me abençoa com mais um, me honra com um. para que seu nome seja glorificado. O nome dele foi glorificado aí com os 3 pontos, com essa vitória. Agora é treinar pela semana, né, que ainda não tem nada a ganho e tem um jogo de volta ainda.
3: E aquilo, né, tem mais 90 minutos, mas o time fora de casa vem sendo muito assertivo, né? Vem conseguindo o resultado. Hoje foi parecido com o jogo de Tupã, né?
5: Foi sim. É questão de muito trabalho, né? O Mister trabalha muito com a gente e Deus está honrando a gente, sempre ele na frente.
0: Valeu, Breno. Olha, uma informação aqui do Kina e também do Pompeu. Um abraço, Pompeu. O Flamengo, com essa vitória em Matão, acabou passando o José Bonifácio, mas ainda pode dar independente o José Bonifácio. Sim. Se o José Bonifácio vencer seu jogo e o Flamengo não ganhar da Matonense, mas vai jogar em casa, a probabilidade é grande. Então, Itacoaxetuba 34, Independente 33, Flamengo 30, José Bonifácio 29. Se os quatro passarem, nós teríamos então, dependendo, né? Porque o Flamengo pode passar com um empate e ele iria a 31. O José Bonifácio ganhando do América iria a 32, aí a gente poderia ter um independente José Bonifácio. Mas se o Flamengo ganhar da Matonense, o jogo vai ser em Guarulhos a volta, Flamengo ganhando e o Independente ganhando, o Independente, né, cruza com o Flamengo na semifinal. Porque em número de vitórias, mesmo que o Independente, vamos supor, passe nos pênaltis, não some ponto, fica com 33. O Flamengo ganhando vai a 33, só que o Galo tem 11 vitórias e o Flamengo 9. E dificilmente Itacoaxetuba vai perder pontos em casa, né? Difícil. Pro União Mogi, já ganhou de 4-1 o primeiro jogo, então Itacoa é o primeiro, pegaria o quarto colocado. Então, se tudo ocorrer dentro dos conformes, a gente colocando que o Flamengo vença a Matonense, se bem que a Matonense é um time chato para ganhar, mas a gente poderia ter uma reedição da final da Copa Energia UC, né? Independente Flamengo de Guarulhos. Completando o trabalho do Gustavo Tomazelli, que fez as reportagens para a Rádio Brasil de Santa Bárbara do Oeste, ele bateu um papo com o Mr. Thiago Miguel para falar a respeito desta vitória importante fora de casa. Fala, meu português mais querido!
3: Aqui com o técnico do Independente Futebol Clube, Thiago Miguel. Thiago, parabéns pela vitória. O jogo de hoje eu senti parecido com o do Tupã, né? O jogo de ida, né? O time segurando bem, aguentando a pressão e sendo cirúrgico. Matar o jogo, né? 1-0, vitória importante aqui fora de casa.
6: Bom dia, obrigado por estar aqui mais uma vez com a gente. Cara, foi um jogo possível para as duas equipes. O campo muito molhado, o campo encharcado, muita lama, o do Tupã é igual. A gente não conseguia pôr a bola no chão como queria, o nosso jogo não fluiu como a gente pretendia, porque a bola travava. Foi para as duas equipes, mas acho que estivemos por cima do jogo quase sempre, principalmente no segundo tempo. O primeiro tempo até a parada técnica estiveram melhor que nós. Depois o jogo ficou mais dividido e no segundo tempo a gente acertou. Controlamos mais tempo o jogo. Poderia ter calhado para qualquer lado, porque eles são uma grande equipe, muito bem treinado. Vinha uma grande série de vitórias. Mas infelizmente o campo para os dois, não são para nós, para eles também, prejudicou bastante. A culpa não é de ninguém, ninguém manda na chuva, mas já foi o que foi.
3: E agora tem mais 90 minutos em Limeira, né? Trabalhado essa semana, pé no chão, porque tem outro desafio difícil, mas aqui em Paulínia sai com uma vitória importantíssima.
6: Não, é importante, mas é 1-0, é curto. 2-0, 3-0 seria curto. Não vou dizer que a gente merecia ganhar 2 ou 3, estou a falar que se 3-0 seria curto, 1-0 mais curto bem. Temos que estar, eles são uma grande equipe, temos que estar bem atentos e bem focados naquilo que vamos fazer e para tentar levar a vencer esta equipe.
0: Valeu, obrigado Gustavo Tomazelli, parabéns Mister, tá faltando o Mister voltar aqui, viu, faz tempo que o Mister não vem aqui bater um papo com a gente. Juliano Fonseca, boa noite, Irimar e amigos da mesa, meus parabéns pelo trabalho árduo de vocês no Esporte Limeirense. A minha emoção foi dupla, comemorei o gol junto da sua narração ao lado da cabine, abração, grande Juliano Fonseca, obrigado pelo carinho, meu amigo, foi top demais. Bom, gostaria de ouvir vocês dois, antes do Marcolino. O meu amigo Marquinhos Rockman, deu Galo 1-0.
1: Eu lembro no começo do campeonato que nós comentamos aqui a respeito da contratação de atacantes altos pelo Independente. Tá aí, o jogo foi decidido por um centroavante alto que ganhou. O futebol é detalhe. Que ganhou de cabeça e sobrou a bola para o lateral e saiu o gol do Independente. Então é muito bom a gente falar sobre isso, porque é uma campanha séria e isso mostra que o trabalho está dando resultado.
0: Perfeito. Foguinho, você viu aí os melhores momentos, o Independente não sofreu. Quando foi atacado, estava lá o Jonathan para garantir.
7: Sim, isso é importante a gente também enaltecer, aqueles que acreditaram no Independente, que foi o caso do Saulo, né, do Marinho, aqueles que estão ali, que nesse momento é óbvio que é bacana, é legal ver a torcida, tudo, só que existe por trás disso uma administração que fez com que tudo isso acontecesse. É óbvio, os patrocinadores, aqueles que estão ajudando, aqueles que amam realmente o Independente, e tá aí o resultado. Só que aqui fica uma colocação ao torcedor galista. Tá bom que o jogo passe hoje na internet, né? Que você tenha acesso, mas não custa nada nesse domingo você ir lá fazer a festa, porque a festa sem convidado não tem festa, né? Então a torcida, ela deveria, o mínimo que ela poderia fazer para contribuir com essa equipe e com essa gestão, com tudo que está acontecendo, é comparecer domingo para fazer a festa. Poxa, não custa. É algo que é prazeroso. Poxa, quanto a gente sabe que os torcedores do Independente, eles viveram situações tristes, adversas, situações onde a gente viu o clube passando por tantas necessidades, tanta dificuldade, né? Até o ponto que uma vez cogitaram de vender o Pradão para se construir edifícios lá. Então, assim, hoje o torcedor galista, ele tem que valorizar, porque tudo que está sendo feito é para eles. Porque time sem torcida não tem prazer, né? Não tem. É diferente. Imagina esses jogadores com o Pradão lotado. Poxa, o prazer que eles vão ter de entrar em campo e classificar já.
0: É gostoso.
7: Poxa vida, hein? Mas assim, a gente já cantava essa bola aí, que dificilmente haveria alguma equipe para bater o Independente com esse time qualificado e esse o treinador que realmente tem o elenco na mão, né? Você pode ver que ele não tem nenhuma dificuldade em tirar o Lino, em mexer na onde que às vezes, né, você tá lá, você fala, quando você menos espera, você fala, pô, eu não imaginava que ele iria tirar isso, e ele vai lá e mexe, tira. Por quê? Porque o pessoal sabe que ele tem todo o know-how para sair com o título desse campeonato.
0: Tá. Ô Marcolino, mostra a camisa aí, é do Galo, tá? Mostra a camisa, porque a gente vai fazer um sorteio no domingo, posso, né? Essa você pode, essa você pode, tá?
2: Não, essa eu posso.
0: Ó, nós vamos sortear no domingo na transmissão do Rápido no Ar essa camisa bonita, tá bom? Do Independente. A gente já tinha sorteado uma e agora a gente vai sortear mais uma. Beleza. Vai lá, Marcolino, seu destaque final, felizão da vida.
2: Ah, demais, né? Agora eu vou lá dar um cheirinho na Antonelinha, né?
0: Com esse narizão que você tá escorrendo aí, vai dar até dó dela.
2: Chuva, né? Aquela chuva lá, mas tá bom, vambora.
8: Tá certo?
2: Escorrendo não tá não, mas tá trancado. Tá trancado. Ele gosta.
0: Meu Deus. Tá
2: morrendo do meu lado aqui. Esses dias ele tava aqui morrendo aqui, ninguém falava nada,
0: né? Eu não falei nada.
2: Mas aí quando é nós, né, o Rockman? Né, Titi? Esse dia tava aqui morrendo aqui, ó.
8: O Rockman com a caída da cadeira.
7: Deu tempo de chegar no bicho do Lago Azul ontem?
2: Mano. Deu. E eu falar pra você, deu e...
7: Ele foi no bicho ontem, ó, do Lago Azul.
2: Não, passamos lá e também deixar aqui um abração aí pro Mister, todo o pessoal que passou lá também um pouquinho com a gente lá e deu um abraço no pessoal, conheceu o pessoal do Lago Azul também.
0: Parabéns.
2: Obrigado, amanhã...
0: Marquinhos Gabriel, lá, cabelinho do Marquinhos Gabriel.
2: Amanhã a gente vai estar
0: na... Tá no Vila Nova.
2: A gente vai estar amanhã na representação do Independente, Edmar. Graças a Deus, jogadores, não saiu ninguém lesionado, tá todo mundo em ordem. E é isso, vamos esperar aí essa semana, ver o que o Mister vai fazer para o jogo da volta aqui contra o Polonense.
0: O Ardevaldo Jacu tá dizendo que ele acha que o Votoporanguense também não vai desistir. Eu também acho que não. É um burburinho, né? Porque o Votoporanguense perdeu acesso em casa pro Juventus, deu uma desanimada, mas é a cidade que tem um time só... Queiro ou não, já é tradicional.
2: É, mas o Desportivo Brasil, né, Edmar? O burburinho que tem.
0: Com certeza, né?
2: É, o Desportivo Brasil, o burburinho que tem, e vamos dizer assim, 90% confirmado, é que eles vão priorizar mais a base. Então eles vão ficar aqui, mais com a base e não vem com o profissional no
0: que
2: vem.
0: Caio Cardoso, um abraço, Caio, saudade de você. Bom, duas perguntas que ele fez aqui. Uma constatação e uma pergunta. Contratação, vi que o Desportivo Brasil vai disputar 4 normal.
2: É bom,
0: então aí só subiriam os dois. Tá? E aí ele perguntou dos reforços da Inter, os dois que vão chegar, um vai ser reserva, titular, o lateral vai ser reserva, porque os dois da Inter são melhores, e o atacante que vem é para ser titular absoluto. Amanhã eu prometo que eu trago os nomes.
2: Deixar um abraço aqui pro Marquinho Pérez, na minha despedida. Grande Marquinho Pérez, um abraço, irmão. Obrigado pelo carinho de sempre. Toda vez lá na rádio que você hoje está, você fala bem de mim. Eu agradeço mesmo de coração. Vou pedir autorização ao chefe aqui para que eu possa ir num programa seu.
0: Pode
2: aí.
0: Ir, tranquilo.
2: Das 3 às 4, acho que é o programa dele, das 3 às 5. Das 3 e meia, vou fazer um grande programa com você e nós vamos falar tudo do nosso Galão da Massa. Um abraço, Foguinho, obrigado. Parabéns. Luciano Trevisol, olha na bolota dos meus áudios. Não deu pra você de novo, hein, pai? De novo, hein, Trevisol? Chupa. Nossa, tchau pra vocês. Até
0: o
2: quarto.
0: Polêmico, Marcolino. Tá, deixa eu fazer aqui, ó. É, Daniel Fortunato, ontem eu não tive escala de arbitragem, fiquei em casa assistindo o jogo pelo YouTube ligado em vocês. Olha que legal, obrigado. William Bodeu, não tem ego e o técnico tem a equipe nas mãos. O time está jogando certinho e fazendo o que tem que ser feito. Tomara que esse ano o Galo consiga o acesso, porque merece. Valeu, Márcio Bigones, um abraço para você. Rodrigo Santos, William Potker? Não é o William Potker, mas é do nível, tá? É do nível e até posso dizer superior ao William Potker, tá? Vai chegar um grande atacante para Internacional. Um atacante que não precisa de legenda, tá?
2: Não.
0: Só que ele é veterano. Só que é um atacante que você olha e você fala, ah, é esse! Não precisa explicar quem é.
2: Não precisa.
0: Tá bom? Então, mas eu preciso de ordens para falar. Mas eu fiquei feliz.
2: Amanhã.
0: Fiquei
2: ótimo feliz. Na contratação.
0: Acho que é um bom jogador. Vai ajudar. Sabe quando você fala assim, ó? Vai ajudar. Porque quando você pega um jogador experiente, acostumado a acesso, acostumado a jogo grande, você vai ter mais um Miguel Biancone no elenco. E sabe? Um cara que tem experiência.
2: Ele é bom de resenha. Ele é bom de resenha.
0: Bom.
2: Muito bom de resenha.
0: Ele. Bom, não, ele comanda grupo.
2: Ele é grupo.
0: Ele comanda e tem experiência, né? Jogou em grandes equipes. Grandes equipes do futebol brasileiro. Grandes equipes. Vai ser um bom reforço.
2: Odimar, só finalizando, estava esquecendo de falar.
0: Não é o Wagner Love, não é.
2: Não. A torcida independente, quarta-feira já vai estar aqui em nossas mãos. 2 ingressos. O torcedor vai estar sorteando aí, dando pra gente sortear esses 2 ingressos. Então, a partir de quarta-feira, quem que tiver na live aí, fogalista, e querer o ingresso, aí o Edmar vai conduzir como que vai ser o sorteio, mas tem 2 ingressos. E também vai ter uma reunião amanhã à tarde entre a diretoria do Independente e todo o staff do Galo, para decidir a questão do valor de ingresso e também para poder liberar novamente que as mulheres e as crianças abaixo de 10 anos consiga entrar no estádio sem poder pagar o ingresso. Então, independente, vai fazer algumas ações aí durante a semana, a gente vai trazer, mas tem aí algumas novidades para esse jogo da volta contra a Paulinense.
0: Obrigado, Marcolino. Boa semana. E o Caio Cardoso perguntando, é 9 ou é ponta? Eu usaria de extremo.
2: Também.
0: Eu não tiro o Miguel Biancone. Não. Miguel Biancone é referência.
2: É referência.
0: Ele jogando do lado do Miguel Biancone da samba. Do lado. Pensa num cara experiente. Bom de bola.
2: Deixou melhor. Todo mundo. E ele também. Não fala depois.
0: Não, amanhã não cedinho. Fala. E amanhã cedo eu posto. Hoje não.
2: Não, tá certo.
0: Porque ele chega amanhã.
2: Bom.
0: Ele vai chegar amanhã. O outro já é mais fácil falar. Mas não vou falar. Só amanhã também.
2: Não tem autorização.
0: Não.
2: Ele tem, mas ele vai segurar pra amanhã.
0: Tá certo. Tá bom? Vamos pro intervalinho. Daqui a pouco tudo sobre Internacional 1-0, aqui o Márcio Bigão perguntando da situação do Ian Silva. Até o Lucas Roçafa postou, né? Todo mundo quer o Ian Silva. E eu perguntei diretamente pro presidente da Inter. Falei, Danilo Maluf. Nossa, tem muita coisa. Preciso falar amanhã. Vou falar toda manhã. Não vou falar hoje, não.
2: Tá.
0: Não vou queimar dois programas. Mas o Ian Silva, muita gente procurou, mas ele vai ficar. Ao que ele deixou a entender pra mim, a Inter não vai perder jogadores nessa janela, não.
2: Pergunta.
0: Até pela situação, porque tá na primeira posição, vai brigar pelo acesso, os caras não vão arriscar. Vamos supor, sair da Inter agora pra ir pra um time da 15ª posição da Série B, mesmo ganhando mais. Eu acho que vale a pena você permanecer aqui e ganhar um acesso, ficar grandão no mercado.
2: Lucas Santos. Vai fica? Embora, vai
0: não, fica. Fica até pela idade. Se ele fosse mais novo, ele poderia ser negociado. Poderia algum time, mas ele tem mais de 30 anos, 32, né? Então ele fica. Ele tem uma lesão igual a do Neymar, hein? Panturrilha grau 1. Mesmo, o do Neymar chegou a 2, né? A do Lucas Santos grau 1, talvez volte contra o Guarani, tem esses 14 dias. A Inter faz um jogo treino contra o Palmeiras, hein?
2: Quinta.
0: Na academia de futebol, quinta-feira, 3 da tarde. O furo de reportagem, como sempre, do Igor Sedano. Falando nisso, daqui a pouquinho tem a coletiva de imprensa, o gol que eu narrei da Inter, os melhores momentos, tudo de Inter 1, Amazonas 0. E será que a atuação será elogiada pelo Foguinho, pelo Marquinho? Interrogação. Um minuto eu volto.

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0: Valeu, Felipão! Junto sempre, um abraço pro Simões também. Bom, sobre o LED aqui, o Fábio Alves perguntando, nada ainda, tá bom? E vão ter jogos à noite, né? Principalmente aí contra o Volta Redonda, vai ser 19h30 num sábado. A Inter não deve abrir mão de nenhum jogador, Renato Francisco Júnior, acredito que não abra, tá? Eu creio que a Inter vem forte pro jogo contra o Guarani, daqui a 14 dias, vai ser numa segunda-feira, dia 27, a Inter não vai ter o Emerson Júnior por conta do contrato com o Guarani. Fabrício Dias com o terceiro amarelo já não podia jogar, ele forçou o amarelo aos 47 do segundo tempo, demorou para bater uma falta e o Vitor Leque também tomou o terceiro cartão amarelo. A Inter é líder, ela tem 25 pontos, mas o Brusque joga daqui a pouquinho contra o Itabaiana em Sergipe. Se empatar, o Brusque é líder. O Itabaiana ganhando do Brusque, a Inter fica na liderança. O Santa Cruz chegou a 24 pontos, Paysandu e Guarani tem 23, o Guarani ganhava do Paysandu 2-0, o Paysandu virou para 3-2. Em sexto lugar, Botafogo, Maringá e Ferroviária 22. O Albano fez um gol de Messi ontem na vitória da Ferroviária 3-1 em Itu contra o Ituano. O Caxias é o nono com 21. Aí vem Floresta 20, Ituano 19, Ipiranga 18, Volta Redonda, Amazonas e Maranhão 17, Figueirense 16, Barra 15, Itabaiana 13 e na zona do rebaixamento Confiança 11, Anápolis 9. Tivemos Caxias 0, Floresta 0, Barra 1, Santa Cruz 2, Ituano 1, Ferroviária 3, o Maranhão ganhou do Ipiranga 2-1, o Anápolis em casa perdeu para o Maringá 1-0, mandou embora o técnico, Botafogo da Paraíba, esse me assusta, em 2-0 no Confiança, e a rodada terá hoje também Figueirense e Volta Redonda. Antes dos melhores momentos, vamos com a ação que a Inter fez em parceria com a Prefeitura, os cãezinhos, né, que entraram com os jogadores, Marquinho Rockman, Foguinho, dá uma vontade de adotar, se você ficar perto, você tem uma vontade de levar pra casa, olha cada cachorrinho,
3: olha
0: bonito.
3: Esse aí branquinho aí, ó.
0: Não, e cachorros, gatos, olha que coisa mais gostosa, se eu tenho casa, eu falei pra Mari, se eu tenho casa eu ia adotar um, tanto que o Gabriel Dias, os dois que estão no colo do Gabriel Dias, ele levou embora os dois, ele mora em sítio, né? Ele adotou os dois. O Bochecha falou, eu queria tanto adotar um, meu pai não deixou. Que meu pai, eu fico na casa do meu pai não deixou. Liguei, pai, deixa eu ficar com ele. Mas que ação bonita, parabéns para a Inter, parabéns Prefeitura, gostei demais dessa ação. Acho que ela poderia ser feita no Independente também, aproveitando essa fase final. Todo mundo vai querer adotar um cãozinho. Valeu, muito bonita essa imagem.
3: E foi um sucesso que...
0: Foi.
3: Eu acho que...
0: Todos foram adotados.
3: Todos.
0: Todos.
3: Todos.
0: Todos.
3: Parabéns.
0: Todos.
3: Pelo que
0: graças a Deus.
3: Fiquei sabendo que parece que ia sobrar uma gatinha.
0: Todos. Não, foi tudo, então, tudo. Beleza. Ai, que benção. Eu saí 3 horas da tarde do Limeirão, felizão.
3: Que legal.
0: Eu esperei a Débora lá, árbitra, pra ela conhecer minha mulher, porque a Débora apita os Jogos da Áfia comigo lá em Pernambuco. Ela é uma pessoa extraordinária, né? Então, valeu muito a pena. Vamos então com os melhores momentos. Eu vou passar como é que foram os melhores momentos, depois eu vou deixar as onças aqui, né? Debaterem, tá? Vamos lá então com imagens do Sportnet que perdeu o gol da Inter, hein? Perdeu o gol da Inter. O Amazonas todo de amarelo. Vocês vão ver quantos gols que o Amazonas perdeu. A Inter é líder, boa, ganhou de 1-0. Todo mundo fala que importa é o placar. Meu Deus, olha o Amazonas, olha no começo do jogo. Olha o gol que o Rafael Tavares perde sozinho na entrada da área. Como joga a bola esse camisa 10, hein? Que passe do Ronaldo. Rafael Tavares tirou do Robson. Finalizou para fora. Olha, 3 minutos de jogo já era para estar 1-0, né, para o Amazonas. Aí o Vitor Leque recebe o lateral. Poderia ter passado a bola para o Romarinho. Chutou na rede pelo lado de fora. Isso com 4 minutos a resposta da Inter. Veja aí que lateral cobrado rapidamente pelo Gabriel Dias buscando o Vitor Leque. E a finalização na rede pelo lado de fora. Mais Inter. Bola ajeitada por Bochecha, Miguel Bianconi. Chute forte, rente ao travessão. Melhor chance no primeiro tempo da Inter com Miguel Bianconi. que pegou embaixo da bola, né? Ela subiu um pouquinho. Se vai no chão, dificilmente o goleiro pegaria. Olha que bomba do Miguel Bianconi, como passou perto. Grande chance, que bola ajeitada pelo Lucas Buchecha. Olha o cruzamento do Alisson, cara a cara. Nico vai fazer o gol, milagre do goleiro Emerson Júnior. Parando o Nico. E olha, com o Amazonas com problemas de salário, jogadores entrando na justiça. Olha a descida agora do lateral esquerdo. Ele abre o jogo, recebe do Pato, cruzamento para a área e outra defesa espetacular do Emerson Júnior. E o jogador do Amazonas perde um gol feito, olha só. Cruzamento que veio da esquerda, Ronaldo bateu, o Emerson pegou. E na sobra, sozinho, o Rafael Tavares mandou para fora. Olha como a Inter escapou de perder no primeiro tempo. Outra jogada, Ronaldo, sozinho. Tentou colocar no ângulo, mandou para fora. Um primeiro tempo que o torcedor ficou assustado, bastante assustado.
3: Se ele bate de primeira, aí é gol.
0: O Rafael Furlan, lateral esquerdo, né, camisa 6, apoiou demais. Olha o Ronaldo, artilheiro da Inter em 2022. Deixou muita saudade aqui no Limeirão, desperdiçou a chance. Aí o tiro de meta cobrado pelo Emerson Júnior para o encerramento desse primeiro tempo. Olha a Débora, minha querida Débora Cecília Cruz, árbitra do jogo. Aí o gol, Romarinho para João Vitor, leva na linha de fundo, finta o Rafael Tavares e levanta na cabeça do Robson, 1-0 para a Inter. A Inter para o ataque de novo, jogada na direita, cruzamento do Ian Silvio, gol que perde Miguel Bianconi.
3: Tava em impedimento.
0: Não?
3: Não, olha lá, olha, tava não. Assim, o jogador até pegou a bola com a mão.
0: Não tava.
3: Olha lá, vamos dar uma olhada.
0: Não estava, não
3: olha,
0: estava.
3: Olha agora, Edmar. Ah, não, ele tava fora.
0: Não, não, tava fora, a bola já tinha passado. Olha, outro gol perdido pelo Miguel Bianconi, jogada do Rafael Waller. O cruzamento vem na medida. Cabeçada do Miguel Bianconi, aí méritos pro goleiro João Lopes. Porque, olha, ele chuta a trave de raiva. Uma cabeçada perfeita do Miguel Bianconi. Olha, ganhou no alto, ó. E olha que milagre que fez João Lopes. Jogo perigoso, Amazonas pro ataque, cruzamento. A defesa atira, vem abrir a bola brigada. E aí a expulsão, né? A entrada fortíssima do Railson. A Débora tinha mostrado o amarelo. Depois que ela viu a canela do Richard aberta, ela muda a cor do cartão e mostra o vermelho. A canela do Richard faz um rasgo que vocês não têm noção. Ó, que pegada por esse ângulo. Olha isso. Ele de cartão, ela expulsou o Railson e depois o técnico da equipe, né? O pra caramba, o Rodrigo Santana, chutou a bola na arquibancada, chutou uma bola.
3: Eu vi uma entrevista desse treinador, é um mala sem alça.
0: Ele é chatão, ele é chatão. Quase foi técnico da Inter uma vez.
3: Nossa, um mala sem alça esse treinador. É aquela moral que dão pra treinador no futebol brasileiro que eu até hoje não acredito nisso.
0: Vermelha, ela mudou a cor do cartão depois que viu a canela. E aí a bola do Buchecha na trave, né? Olha que bola ajeitada. O Buchecha entrou bem demais no jogo.
3: Muito bem.
0: Bem demais. Foi só. 1-0 para a Inter em cima do Amazonas. Agora eu quero os meus nobres comentaristas. Foguinho, começo com você.
4: Parabéns à Internacional por essa vitória. Porque, como a gente comentou aqui, não é um campeonato fácil. Não tem jogo fácil. Não tem adversário fácil. Não tem. E existe um fator que ele é culminante para a má atuação da Inter, que é jogar em casa. Porque a gente vê a Inter fora de casa e, apesar de que a gente já vem comentando alguns jogos também fora de casa, que a Inter, ela caiu o nível do futebol dentro de campo. Mas tá aí os melhores momentos, onde a gente vê que

0: Mas time que a gente sempre fala isso. O time que tá com aquele tchan de chegar, de classificar, de, é o que aconteceu aí domingo. Quer dizer, depois de tudo que aconteceu, achou o gol, fez o gol, no segundo tempo melhorou, foi para cima, teve outras oportunidades. Só que aquilo preocupa, por quê? Porque é um campeonato que ainda tem vários jogos e a Inter não vem jogando bem.
1: E ainda nesses melhores momentos, dois lances assim do Amazonas não passaram. Uhum. Que esses lances vêm, como é que a gente fala assim, empacotado, né?
0: Sim.
1: É um lance que o Ronaldo tenta encobrir o Emerson. O Emerson vai no alto, no ângulo, e dá um tapa na bola, evita. E o outro, que a bola fica na pequena área pro Ronaldo, sentido Avenida Major Levi, ele dá um chutão por cima do gol.
0: Sim.
1: Esses dois lances foram assim no segundo tempo.
0: É, o Tavares perdeu ali debaixo do gol
1: a bola. Aquele gol de 3 minutos de jogo, 1-0 ali, imagine o forfé que ia ser.
0: Sim. Então o que preocupa é que assim, a Inter está em primeiro, pode perder a primeira colocação pro Brusque, mas a diferença do nono pro primeiro, pro segundo é muito pequena, é apertado. Pequeno. Então assim.
1: É, o nono tem 21. A Inter tem 25, 4 pontos a diferença.
0: Pontos que...
1: A Inter joga com o Guarani em Campinas, com o Volta Redonda no Limeirão, com o Brusque em Santa Catarina, com o Figueirense aqui, com o Caxias fora.
0: Sim, então a gente se preocupa porque o rendimento, a gente vê que o Waller agora voltando...
1: Pra Deus.
0: A gente vê como caiu o futebol do Vitor Leque, eu não sei qual é o problema, se é algo emocional.
1: Ele saiu machucado ontem.
0: Sim, sim. Mas a gente vê dentro de campo que ele está com dificuldade. E, assim, alguns jogadores que começaram o campeonato que estavam bem, hoje a gente vê que caiu. Mas isso é normal, igual o Marquinhos falou. É normal de uma equipe, em qualquer série que disputa, ela não consegue manter um padrão aqui, né, do nível. Todo time oscila, né? O momento que a Inter está oscilando e está com dificuldade é um momento crucial.
1: Entendi.
0: Por exemplo, a diferença do Santa Cruz. O Santa Cruz, ele vinha mal, de repente trocou o treinador e aí agora a evolução tá subindo. E a Inter chegou aqui e...
1: Sabe o que acontece? Eu entendo, que nem o Diogo Rizard aqui. Eu entendo, a Inter não jogou bem, Foguinho, assisti outro jogo, sem comentário. Eu entendo que o torcedor da Inter, principalmente o mais fanático, fala, pô, a Inter ganhou de 1-0, beleza. Mas o que a gente tá analisando é o seguinte... que o Amazonas teve chance para ganhar no Limeirão. Teve várias oportunidades. É que a gente, para a Inter, 1-0. O Marquinhos que fala, eu prefiro ganhar de 1-0, não importa se eu jogo bem ou não. Mas, por exemplo, você acha que num lugar do Amazonas, num quadrangular final, o Guarani perderia essas chances? O Botafogo da Paraíba perderia? O Paysandu perderia? É preocupante o fato de, em casa, a Inter não ter aquela, não facilidade, mas ter uma tranquilidade, se impor para vencer o jogo.
0: Sim.
1: Porque se você assistir o primeiro tempo... O torcedor da Inter não piscava, você não ouvia nada no Limeirão, porque o torcedor estava assustado com o volume de jogo do Amazonas, que é um time que estava na parte de intermediária para baixo, que vinha de 3 meses de salários atrasados, com jogadores querendo abandonar o time, entrando na justiça. Então a gente queria que a Inter, sabe, ganhasse bem.
0: Sim.
1: Mas ganhou ótimo, a Inter está em primeiro lugar, maravilhosa campanha. Só que a gente não pode dizer que está tudo assim, ó, que maravilha, que espetáculo de atuação, que não foi.
2: Bom,
1: não foi, porque o Amazonas teve chance de ganhar o jogo aqui.
2: Eu vou comentar da seguinte forma, como eu sempre comentei.
1: Por favor.
2: Todos os jogos da Internacional.
1: E outra, o Everaldo Campos falou, é sorte de time que vai subir? Eu acho.
0: Também acho.
1: Eu acho.
2: A Inter
1: teve sorte também.
2: A Inter nesse campeonato mostrou, nesse jogo, principalmente jogando em casa, olha, o Amazonas vem de 10 partidas, sem ganhou uma partida.
1: É,
2: 10 jogos, ganhou
1: uma
2: partida. A gente tem que analisar da minha maneira de pensar, de outra forma. A Inter foi muito competitiva ontem. Ela correu demais, jogadores da Internacional se dedicaram muito, mérito dos jogadores da Internacional, a vitória de ontem. Eu não vou tirar o mérito dos jogadores, não. Os jogadores, sim, foram muito bem, deram sangue. É lógico que a gente comentou semana passada aqui sobre a escalação que o treinador poderia colocar em campo no jogo de ontem. A gente comentou sobre o Gabriel. Eu não colocaria o Gabriel
1: de titular. O Gabriel não é jogo, mas
2: não é
1: Limeirão.
2: A gente sabe.
1: Você sabia que eu falei hoje pro Igor? Vou até confessar para você. Quando o Igor, porque só ele que entrevistou o Matheus Costa, falei, Igor, sabe qual a pergunta que eu faria pro Matheus Costa?
2: Sim, o Gabriel tem um
1: Matheus,
2: estilo de jogo.
1: O Gabriel
2: diferente.
1: Dias é jogador para fora de casa.
2: É um jogador.
1: O Limeirão não combina o Gabriel.

0: Neymar,
1: com a Inter.
0: Você pode até...
2: Não,
0: ele é um jogador, ó, tecnicamente perfeito.
2: Belo reforço.
0: Bom jogador.
2: Vai pra fora de casa.
0: Mas pro jogo daqui em Limeira, eu falei na semana passada. Agora, eu acho que a gente tem que olhar pelo copo cheio.
2: Sim.
0: A Internacional tá... precisava vencer em casa, fazer os 3 pontos dentro de casa, porque essa vitória vai dar uma moral para a equipe.
2: Que a Inter vai classificar, ela vai.
0: Vai, eu acho que...
2: Ela vai.
0: Eu acho que mais uma vitória e 2 empates, a Inter está lá, entre os 8, tranquilo. O que me...
1: Com mais 4 pontos?
0: Eu acho que sim. Não, com
2: mais um pouquinho.
0: 5 pontos.
2: Mais um pouquinho.
0: 5 pontos. 5 pontos, acho que
2: tem
0: a Inter
2: tá... 15 em disputa, Marquinhos. Tem 15 em disputa.
0: Vai ter muito
2: e a
0: jogo...
2: diferença pro nono é o 4,
0: vai
2: 4
0: ter,
2: pontos.
0: Vai ter muito jogo agora mata-mata entre as equipes.
2: Mas, e a Inter vai estar neles.
0: Mas eu acho que...
2: Né?
0: Qual o time que assustou a Inter até agora? De todos que a gente pegou.
2: Não, eu penso no futuro. Qual o time que pode assustar a Inter? Eu acho que o Santa Cruz assusta, eu acho que o Paysandu assusta, o Botafogo
0: bem.
2: Da Paraíba assusta.
0: Tudo
2: a Inter ganhou do Paysandu, lá ganhou do Botafogo, lá ganhou.
0: Bem.
2: Mas aí vai pegar no quadrangular final, assusta.
0: Eu acho que...
2: O Guarani assusta.
0: O que eu vejo, o campeonato da Série C é muito nivelado, a gente já falou milhares de vezes isso aqui, mas a gente tem que analisar o seguinte, quem que tá bem no momento? A Internacional deu uma evolução, queira ou não queira, na parte física a gente tá falando faz tempo. Mas o elenco, cara, os caras estão muito motivados. O time está competitivo, não tem bola perdida. A gente vê jogadores correndo, dividindo. O Amazonas perdeu o gol. O Emerson foi muito
2: melhor
0: bem.
2: Melhor em campo por unanimidade.
0: A zaga, você falou da zaga, que a zaga é nova. O Robson, para mim, foi o melhor homem em campo. Além de ter
2: Gostei
0: feito o gol,
2: também.
0: Não perdeu uma bola.
2: Gostei também.
0: Sabe? Então, a gente tem que analisar, olhar pelo copo cheio. É uma maneira... Tudo bem. Eu acho que jogar bem num campeonato desse é muito relativo.
2: Tá certo. Mas, eu entendo perfeitamente.
0: Mas Marquinhos... Eu olho na pontuação lá que a Inter tá. A gente vai falar do treinador. O treinador não joga, na minha opinião. Eu falo sempre, o treinador não joga. Não adianta valorizar treinador. Para mim, eu não faço parte desses caras que valorizam treinador. Para mim, quem joga são jogadores. Para mim, eu vejo uma liderança do Miguel Bianconi que é... Cara, isso é fundamental na equipe da Internacional, essa liderança. Ontem ele não jogou bem. Mas foi um cara raçudo.
2: Os caras estão marcando ele em cima no
0: Limeirão. Foi um cara raçudo. Ele teve oportunidades, não estava com o calibre, com o pé em dia. Mas é um líder. E eu vou falar uma coisa para você. A entrada de alguns jogadores chegando agora, o Romarinho ontem, pode não parecer muito, mas foi muito bem na partida.
2: A Inter com
0: o
2: Romarinho é um time.
0: É uma outra equipe. Foi muito
2: pra
0: bem.
2: Pra mim, a Inter é Romarinho e mais 10.
0: A gente tem que analisar.
2: Sempre falei isso.
0: Você pega o Amazonas, não tem um time ruim. Você acha que caiu a produção por quê? Porque não está recebendo. Mas é um time, tecnicamente, tem algum bom jogador. Tem um zagueiro lá, eu esqueci até o nome do zagueiro. Muito bom zagueiro do Amazonas.
2: Marcondes é o número 3.
0: Muito bom jogador. E,
2: o Diego Ivo.
0: Tem uma equipe boa. E a Internacional, é lógico que a gente também não pode cobrar muito. A gente sabe que tem limitações.
2: Não, o campeonato é difícil.
0: A gente sabe.
2: Não tem jogo fácil.
0: Mas
2: Edmar... É que a gente quer tanto uma atuação no Limeirão que enche os olhos, que a gente fala, pô, lá em casa
0: Edmar
2: que a gente...
0: e amigos, o que importa é a gente olhar a tabela e ver... E o outro que me deixa feliz, que a gente cobrou tanto ano passado, e esse paulista que a gente fez da A2, a disposição dos jogadores.
2: Sem dúvida.
0: Ser competitivo.
2: Sim.
0: A gente pode, isso é trabalho do treinador.
2: Ó,
0: isso é trabalho da diretoria. Então a gente tem que dar o braço a torcer.
2: No quadrangular vamos ter times com camisa forte, campeões também. Não podemos aliviar. Tem que entrar com o grupo fechado.
0: Eu acho que...
2: Time para ser campeão tem que ter sorte também.
0: Também.
2: Marcos Figueiredo também acha.
0: Futebol.
2: Aqui, ó, Car Machado, no meu ver, a Inter ganhou. Bom, mas não está jogando bem em casa. Para mim ainda está devendo uma boa atuação em casa.
0: E se
2: conversei com o torcedor. O Guarani também está preocupado com a Inter. Eu vi uma reportagem do Guarani. Todo mundo está preocupado, porque a Inter está lá em
0: Vamos
2: cima.
0: Vamos lá. Né? E se a Inter tivesse empatado ontem ou perdido?
2: Mas você reparou que fora de casa a gente nunca não falou mal.
0: Mas...
2: Tipo, não é falar mal. Fora de casa a Inter joga
0: mas...
2: de sabe forma que... Ó, brilhante.
1: Sabe o que acontece?
2: Mas
1: assim,
2: em casa não consegue.
1: A gente que vem acompanhando o campeonato todo, todas as partidas da Inter.
0: Sim.
1: Vamos lá. A gente vê a Internacional dentro de casa, nos 20 primeiros minutos, batendo cabeça. marcando mal. Por exemplo, essas bolas que o Amazonas teve a oportunidade de fazer os gols e saiu na cara do gol porque a Inter tava mal dentro de campo, mal posicionada, não se entendendo. Então, o que, por exemplo, fora de casa, a gente passou aqui vários jogos que a gente fez juntos e o time adversário não agredia, não chegava, não chutava no gol. Não, então, assim, é uma postura totalmente diferente. E a gente não sabe o que acontece. Essa é a pergunta que a gente teria que fazer pro Matheus e dizer para ele, professor, por que que a Inter não consegue jogar dentro de casa?
0: Porque tem um adversário também montado. Eu vejo, Foguinho, eu respeito a sua opinião, respeito a opinião de todo mundo, mas é um campeonato nivelado demais. Olha a pontuação das equipes. As equipes estão tudo ali, coladas uma na outra. Então você vai cobrar uma coisa, a gente não pode cobrar da Internacional, como o Real Madrid, como Palmeiras, como o Corinthians, mas, Marquinhos, não dá pra cobrar da Internacional,
1: é pra,
0: do elenco.
1: Não é pra Inter jogar melhor em casa do que fora?
0: Era, teoricamente, mas hoje isso. Em dia, você precisa pra cobrar, pode ver os resultados quando você joga em casa, você precisa propor, você precisa ter jogadores em um nível, porque todo time tá jogando atrás, joga com 6, 7 atrás, é difícil.
1: Não, mas aí pelo contrário. É difícil. O Amazonas, ele no começo do jogo, ele veio com a linha alta e começou a marcar pressionando na frente e ele criou 5 oportunidades de fazer no mínimo 3-0. Então, essa é a preocupação, porque quando você pegar um jogo com um time que realmente tem qualificação para ganhar o jogo, vai ganhar o jogo, como aconteceu com Santa Cruz, como aconteceu com os outros times que vieram aqui e acabaram tirando o ponto da Inter aqui.
0: Semana passada vocês vieram aqui e falaram, a Inter não tá jogando bem, venceu a partida. Hoje,
2: não, em casa, não fora.
0: Semana passada houve também, jogou fora, ganhou o jogo e não fez uma grande partida.
1: Sim, foi isso mesmo.
0: Né? Que a Inter vinha decaindo. Eu falei, continuo falando, o importante é somar pontos.
2: Não, eu sei.
0: Pra mim pode jogar feio, tá, ganhando
2: o jogo. A maioria aqui concorda que não importa se a Inter tá jogando bem ou mal, o que importa é a vitória. Ok.
0: Ok.
2: É que a gente só tá falando.
0: Analisando, eu entendo vocês.
1: A gente não analisa. Mas não dá pra cobrar. A gente analisa o que a gente
0: não
1: vê.
0: Não dá pra cobrar, principalmente de uma equipe que a gente sabe que tem situações financeiras que a gente não pode falar aqui. E outra, sabe que não tem dinheiro. É difícil. É.
2: E o próprio Juliano Fonseca falou assim, essa vitória vai dar uma leveza na Inter pro próximo
0: tranquilizar.
2: Jogo. Tranquilizar. Também acho. Porque foi a segunda vitória.
0: Sim.
2: Já tira não peso. É mais aquele...
0: Tira o peso.
2: Um dos piores mandantes. Já melhorou bastante e tal. Vamos com o gol? Que ainda tem o Matheus para falar na coletiva. O melhor jogador de ontem para mim foi o João Vitor. Joga demais. Jogou muito bem o João Vitor ontem. Falei que aquela partidinha que ele ficou fora fez bem para ele. Foi bem, João Vitor. Vamos lá com o gol da Inter, o gol de cabeça do zagueiro Robson. Pimba neles.
3: Escanteio já cobrado, Romarinho ajeitou, é pro João Vitor, fintou Rafael Tavares livre, ponta esquerda, cruzamento pra área, Robson, pimba!

0: João Vitor na esquerda. Robson mete a cabeça na bola. No cantinho do João Lopes. A Inter faz 1-0. 13 minutos, segundo tempo, até que enfim sai o Pimba. Robson, meu zagueiro, meu parceiro, meu amigo. Você mora no meu coração, Robson. Você é o cara. Quanto tempo que eu não queria narrar um gol seu. Merecidamente tá jogando muito, Robson. Muito. 1 pra Inter, 0 pro Amazonas. Sedano.
1: Olá. 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Alô, irmãos Leandro e Leonardo, alô, Fofo, tamo junto. Fofo tá contente que o Gabriel Peck vai jogar no Cruzeiro, né? Que beleza. Já perdeu pênalti ontem no amistoso contra o Grêmio em Brasília. Trabalhos pós-jogo do repórter Igor Sedano. Vai lá, Sedano.
2: Vai ter que passar naqueles negócios de lavar carro pra limpar ele aqui, viu, Edmar? Ô, Emerson, fechou o gol no primeiro tempo, segundo tempo também. Cara, um jogo bem difícil, né? O gramado escorregadio, a Inter tentando o jogo, mas só deu umas 11 no primeiro tempo. Chances claras na tua frente, você conseguiu salvar. Falei desse seu momento e dessa salvação sua.
3: É, muito feliz pelo momento, pela oportunidade de estar jogando. Se preparou muito tempo para isso, né? O trabalho dia a dia é muito bom. E o jogo a gente sabia que ia ser difícil, a equipe do Amazonas é muito boa. Tá vindo uma sequência ruim, mas a gente sabia que tinha qualidade igual. E o gramado deu uma dificuldade ainda, né, com a chuva. Mas a gente conseguiu passar por cima, conseguiu ser resiliente no primeiro tempo. Passar pro segundo e fazer o gol e sustentar.
2: O importante hoje é que é baliza zero e também zero cartão, né? Já deram o puxãozinho de orelha, não sei lá?
3: É, infelizmente estou tomando os cartões aí, acabei ficando fora, mas agora segui sem tomar gol e em busca dessa classificação.
2: Agora tem uma pausa importante, 14 dias pelo menos, quando voltar é fora de casa contra o Guarani, que está brigando pela liderança. A Inter até as 4 da tarde, que o Guarani entra em campo, a Inter é líder. Importante também essa pausa, tanto para recuperar o gramado quanto para vocês também, né?
3: E essa pausa é muito importante para recuperar a gente, para descansar um pouco, ajustar a equipe e aproveitar esse momentinho de liderança aí. Eu olhar o jogo à tarde para ver e infelizmente não posso jogar contra o Guarani, mas vou estar na torcida e tenho certeza que a gente vai fazer um grande jogo lá.
1: O Igor, fala com ele o seguinte, né, pro Emerson, que em razão das grandes atuações dele, nem goleiro a Inter pensa mais em contratar.
2: É, o Edmar tá lembrando bem lá que você entrou muito bem depois da ausência do Saulo, teve essa troca, né, natural. O próprio técnico já havia dito isso quando você foi entrar. E agora a Inter nem vê com outros olhos para tentar buscar um goleiro ou uma sombra para você para o restante da temporada até para o ano que vem. Isso é bom para você dar uma segurança a mais, né?
3: Ah, te falar a verdade, eu nem penso muito nisso. O foco mesmo é no trabalho, dar sequência e ajudar a equipe da melhor forma. Aí é consequência, eu tá bons jogos aí sem perder, sem tomar gol. Isso é consequência do trabalho e se Deus quiser vamos até o final.
2: Boa, Emerson, deixa ele lá para a coletiva. Ele vai passar na máquina do posto para tomar um banho, viu, Dimar? Porque o cara é alto e tá...
1: Ó o Bochechinha, seu amigo, aí entrou bem, hein?
2: Ô, Bochecha, o técnico vai embora, eu vou perder a coletiva. Ô, Bochecha, você quase fez um gol nessa sua volta, hein? É que tinha uma trave lá, né?
4: Ah, cara, primeiramente feliz, né, mano? Passei muito tempo machucado, né? Algumas dúvidas um pouquinho na cabeça de o que eu poderia render, poderia ajudar. Mas feliz de ter voltado. Acho que o grupo está numa crescente de ter feito um campeonato muito bom. É manter a humildade, pé no chão. Agora é descansar com a família para daqui uns 15 dias a gente voltar um jogo difícil contra o Guarani.
2: Agora pega a liderança, isso é importante, né? Teoricamente, dependendo dos resultados, vai ficar esse tempinho aí na liderança. Dá um ânimo a mais também, né?
4: Ah, importante, né? Mas o que a gente vem conversando, o primeiro objetivo é classificar. A gente está, como eu falei, numa crescente muito boa. Acabei de ver o Robson ali, feliz pelo Robson também, mano. Ele é um cara que tem uma amizade há muito tempo, merece tudo que vem fazendo, mas em prol da liderança é curtir um pouco a liderança, né? Independente do que vai acontecer nos outros jogos. Agora vamos ver se vai ficar 15 dias, se vão ficar 2, 3 horas. Mas o importante é manter a liderança e o pé no chão pra gente continuar trabalhando.
2: Boa, obrigado, Bochecha.
1: Ô Igor, o mais importante aí agora, fica tranquilo com o Robson, vai lá.
2: Ô Robson, parabéns pelo gol, você estava merecendo. Edmar mandou um abraço para você lá na cabine. Falou que você é uma pessoa espetacular e que, obviamente, precisava desse gol. Você que teve essa oportunidade nas ausências, tanto do Frazan quanto do Lucas Santos. e tá agarrando a oportunidade. Você tava no elenco da Série A2, foi um momento difícil para a Inter, e agora fazendo o gol que pode dar a liderança da Inter na rodada. Fale desse seu momento, cara, e do seu primeiro gol.
5: Cara, como eu falei, né, é um momento muito especial para mim, para minha família, para esse grupo incrível que a gente tem formado. A cada jogo a gente tem sido mais resiliente, tem se fortalecido cada vez mais como uma família. Como eu falei, exaltei muito o trabalho coletivo que a gente tem feito, a essa comissão que tem elevado cada vez mais nós individualmente, tem nos dado uma confiança gigante e tem feito, tem dado os resultados. Então, cara, é um momento muito especial, muito feliz de poder marcar meu primeiro gol, da gente poder tá na liderança até esse momento, né? Mas como eu falei, isso é só o início de tudo aquilo que a gente tem em mente. Eu acredito que cada vez mais a gente tem se fortalecido e estamos cada vez mais próximos do nosso primeiro objetivo, que é a classificação. Depois brigar por esse acesso, que um acesso aqui com essa instituição seria incrível.
1: Valeu, Robson. Muito obrigado. Parabéns. Gustavo Buchecha entrou muito bem na partida. Nossa, cadenciou o jogo legal. Parabéns ao Emerson, eleito o melhor jogador em campo. Carlos Machado avisa, 14 minutos 0-0 para Itabaiana e Brusque. 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
1: 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Vamos com a coletiva de imprensa, só o Igor Sedano presente, isso que é valorizar o esporte liberense. Tava lá o Igor para perguntar para o técnico Matheus Costa, um para a Inter, a liderança nos colos, né? Olha que legal, né? Liderança no colo da Inter e os cachorros no colo dos jogadores. Eu usei no meu texto aí, lá, tio. Grande vitória, não, né? Ganhou de 1-0, tá lá a Inter na liderança e que vem o Guarani daqui a 14 dias. Fala, Matheus Costa.
7: Matheus, parabéns pela vitória, Sedano, Gazeta de Limeira, Rafa Noir, Melhor FM. Um jogo difícil, né? Complicado no primeiro tempo, umas zonas em cima, a Inter conseguiu controlar, boas defesas do goleiro Emerson, e no segundo tempo você volta, né? Tem a lesão do Vitor Leque, que te força a fazer uma substituição, pode ser que se faria também, mas ele estava bem. E aí a Inter volta com uma outra postura. O que você falou com esses jogadores no intervalo? Cobrou mais intensidade ou mais calma também? Para poupar para o intervalo, para a Inter ter essa mudança de chave?
8: Boa tarde a todos. Primeiro, parabéns, Igor, pelo teu trabalho, profissionalismo. Está sempre nos acompanhando aqui. Hoje é um momento muito feliz para a Internacional. Talvez poucos imaginavam que a gente poderia, mesmo que momentâneo, ser líder da competição e você sempre nos cobrindo aí presente. Então, parabenizar você pelo teu trabalho. Sabíamos, como todo jogo da Série C, são equipes muito difíceis, muito equilibradas. E realmente o primeiro tempo fugiu um pouco do nosso controle e daquilo que nós queríamos para a partida. Mas o mais importante é a gente saber reagir em cima disso. Porque a gente não tem um roteiro perfeito para cada partida. Mas quando a partida foge do nosso controle, a gente tem que evitar ao máximo sofrer gols, né? Então, foi um primeiro tempo muito difícil, mérito pelo adversário. E no intervalo eu corrigi muito isso, procurei mudar essa rota, principalmente em termos de estrutura ofensiva e estrutura defensiva. O que nós teríamos que fazer com bola com relação a posicionamento dos nossos atletas e o que nós teríamos que fazer sem bola com relação a posicionamento dos outros atletas. E feliz que tenha dado muito resultado em termos de desempenho, e isso fez com que a gente fizesse o gol, sustentasse o resultado, tivemos chances para fazer o segundo gol e muito feliz pela vitória. Então, é mérito de todo esse grupo, assim, é mérito de todo o elenco. Hoje nós temos um elenco extremamente profissional e trabalhador. Hoje é a primeira oportunidade que o Gustavo teve chance de entrar no decorrer da partida. Ele fez uma partida maravilhosa. O Robson, pela segunda partida consecutiva, teve a oportunidade de ser titular e conseguiu, inclusive, fazer o gol, nos garantindo a vitória. Então, a gente pega um elenco que realmente são todos profissionais, são todos trabalhadores, e o resultado está aí. O cara fica 2-3 meses treinando sem oportunidade, mas quando tem a oportunidade, corresponde, porque ele está bem preparado. Então, eu acho que é mérito da comissão técnica, que realmente trabalha, e dos atletas, que são muito profissionais e conseguem converter o que estão treinando dentro de campo. Então, muito feliz, acho que não tem nada conquistado. Demos um passo assim, para mostrar a grandeza desse clube. Eu queria homenagear o nosso torcedor. Eu não vou me esquecer o que eles fizeram com a gente em Araraquara, porque nós perdemos lá em Araraquara por 2-0. Quando acabou o jogo, quem estava lá viu a torcida nos incentivando para a competição. Você perder um jogo de 2-0 fora de casa, primeiro que o cara já se desloca para ir ver o seu time. E a gente acabou perdendo aquele jogo, e quando acabou o jogo, para surpresa de todos nós, todo mundo nos apoiando e fazendo um canto maravilhoso, isso prova a entrega dos atletas. Porque se o seu torcedor vê que não tem entrega, provavelmente eles não iam nos apoiar. Mas eles viram, às vezes as coisas fogem daquilo que a gente traça, mas nunca deixando de lutar, de competir, de brigar e de representar da melhor forma possível essa camisa. Então, que a gente continue com essa grande sinergia, que a gente continue honrando essa camisa que a gente representa, e que a gente, rodada a rodada, fique mais próximo de um grande sonho, que é a nossa classificação.
7: Matheus, você falou muito bem a questão do Robson. Eu sei que você lida todo mundo como titular, como você sempre falou disso, mas ele tendo essa oportunidade hoje, assim como o Léo Paraíso também, dentro disso, você não tem um jogo sequer que você consiga repetir a escalação. Até brinquei com você algumas rodadas atrás, e aí você teve uma mudança só para não repetir a escalação. E na semana que no próximo jogo, né, daqui a 14 dias contra o Guarani, você também não vai poder contar com três, né? Vitor Leve suspenso, o Fabrício Dias suspenso, tem a questão contratual também, e o goleiro, né? O Emerson Júnior também tem a questão contratual com o Guarani, ele acabou explicando isso no final do jogo. Olha como que você... Essa pausa vai ser boa para você adequar a equipe nessa situação, e se você tem alguma notícia do Lucas Santos, se há a previsão dele voltar já contra o Guarani, ou vai dar uma preservada... Ou só lá perto para fazer a avaliação dele?
8: Certo, vamos por etapas. Primeiro, é um momento importante para nós, porque nós, no decorrer da competição, estamos perdendo alguns atletas e as substituições ocorrem ao natural, e eu fico muito tranquilo porque eu vejo a dedicação e o trabalho de todos. Especificamente desses que você comentou, Igor, a semana que vem é uma semana boa para nós nos prepararmos pensando nisso, porque nós temos um grande jogo treino, talvez contra uma das principais equipes do Brasil. independentemente do resultado, que eu não me preocupo, eu me preocupo com o desempenho, e já visualizando o que eu poderei fazer para a nossa próxima rodada. Então, ainda é muito cedo para ver a situação do Lucas, a gente não tem 100% de certeza que ele tenha condições de jogo, mas independentemente dele jogar ou não, a gente sabe que a gente tem atletas aí à disposição que podem representar a sua ausência tão bom quanto ele. Então, o importante é a gente ter o máximo de atletas à disposição para que continue essa briga sadia e quem ganha com isso é a Inter.
7: E ainda mais, né, torcendo agora com o resultado de revés, né, de Guarani ou até Brusque, prefiro ficar na liderança e ficar esses 14 dias mais tranquilo, dá um ar melhor também, né, para a equipe, né, nessa questão da liderança, e voltar, pode despontar contra o Guarani depois de uma possível vitória, querendo ou não.
8: Era muito importante a nossa vitória, porque essa competição, você ficar em primeiro ou você ficar em oitavo, eu não me preocupo muito na 19ª rodada. Hoje, quanto mais acima a gente vai ficando, mais a gente vai pisando nesse G8, assim, mostrando que a gente tem condições. Então, independentemente da classificação que a gente fique no final da rodada, foi muito importante a gente se distanciar dessa briga do meio da tabela entre nono, oitavo, décimo, décimo primeiro. Isso nos dá uma margem, porque a gente vai continuar enfrentando grandes equipes e a gente ter esses pontos acima desses nossos adversários é importante para quando encerrar a fase classificatória. Então, muito feliz, mesmo que momentaneamente, a gente estar na liderança, mas isso não significa nada para a 19ª rodada.
1: Valeu, Matheus Costa, 1 para Inter, 0 para Amazonas. Pela primeira vez, a Inter é líder da Série C. Uma campanha espetacular fora de casa. E em casa, a Inter conquistou a segunda vitória. Um abraço ao Claudinei Gracini, que elogiou a narração do gol. Obrigado, viu, Claudinei? Deus abençoe sempre você e sua família, tá bom? Wellington Fernandes, não dá para pagar a multa do Emerson para ele jogar contra o Guarani? Dinheiro. Gostaria, mas é muito dinheiro.
9: Tem dinheiro.
1: Vai lá rapidamente antes do intervalo.
9: Então, você vê que o treinador da Internacional, ele realmente conseguiu, realmente, nas mudanças que ele fez. O primeiro tempo, a gente já comentou aqui, o Amazonas foi melhor. E no segundo, ele enxergou o jogo.
1: A Inter foi bem no segundo tempo.
9: Foi bem no segundo tempo. Mas, eu acho que tática, nesse campeonato não existe muito, não. Eu acho que a vitória foi fundamental para dar moral para a Internacional.
1: Vai lá, então. Um grande abraço a todos vocês. Obrigado pelas inúmeras mensagens aqui. Um minuto, a gente volta com os destaques finais. 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Destaque final, Foguinho.
10: Parabéns à Internacional, parabéns ao Matheus. E só relembrando que as minhas opiniões, depois, eu não tinha assistido a coletiva do Matheus. Mas, coincidentemente, ele também reconheceu que a Inter não foi bem o primeiro tempo e realmente sofreu no primeiro tempo. E depois a Inter, no segundo tempo, virou o jogo e começou a fazer com que o adversário ficasse atrás recuado, e a Inter achou o gol e fez o gol. Mas eu não tinha visto a entrevista dele, mas ele reconheceu.
1: Tamo junto,
10: um abraço para vocês.
1: O contundente Foguinho, enchendo a tela.
9: Sérgio,
1: vai lá, meu filho. Marcolino, rumo, Marcolino agora.
9: Rumo à Série C.
1: Rumo à Série B.
9: Rumo à Série B. Carlinhos Jesus, escuta o programa que vai vir agora aqui.
1: Top.
9: Carlinhos Jesus, escuta aí, meu irmão. Vai, Edmar.
1: Um abraço antes aqui de novo, viu, Claudinei Gracini? Muito obrigado pelos elogios, tá bom? Vem aí Momento com Deus, hoje com o pastor Toninho aqui, engrandecendo o programa, né? Junto com o Thiago Lourenço, com o Gustavo Maestrello e com o Antônio Júlio. Bom programa, e é sempre bom começar a semana com Momento com Deus. Deus do coração sempre. Boa semana a todos vocês. Pimba neles, Leão! Pimba neles, Galão da Massa. Amanhã tem mais. Tchau.

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0: Boa noite, estamos iniciando mais um programa Momento com Deus. Toda segunda-feira das 20 às 21, estamos aqui na Melhor FM 82.9. Estamos também ao vivo através das plataformas do YouTube e também do Facebook. E para você que acabou de sintonizar a sua rádio aqui na Melhor FM, esse é o programa Momento com Deus, onde você vai encontrar uma boa palavra do Senhor, onde você pode deixar também o seu pedido de oração. Eu vou deixar aqui já o WhatsApp, que é o 19-3404-4000. Esse é o nosso WhatsApp, 3404-4000. Fique ligado conosco até as 21, que ao final do programa nós estaremos orando por todos. Amém? Bom, agora eu quero dar aqui uma boa noite para quem está conosco aqui. Eu vou iniciar aqui com o Gustavo Maestrello. Boa noite.
1: Boa noite, Thiago. Boa noite a todos vocês que estão nos ouvindo. Bom, sou o Gustavo, já estou aqui há algum tempo com vocês. E você é o responsável aqui por estar olhando os comentários, interagindo com vocês aqui dentro do YouTube. E também vou estar olhando o WhatsApp para você que precisa de alguma oração ou algo do tipo. Bom, muito obrigado pela oportunidade de estar aqui. Um beijo a todos e vamos nessa.
0: Estamos também aqui. Eu quero dar uma boa noite pro Júlio, Antônio Júlio.
2: Boa noite, Thiago. Boa noite a todos. Boa noite ao pastor Toninho, ao Gustavo, a todos presentes aqui. Saiba que é uma honra, Thiago, estar participando aqui do seu programa. Um programa que nasceu em vários bate-papos lá atrás, onde você plantou em fé e hoje está acontecendo. Boa noite também vai para querida esposa Carol, meu filho amado Arthur e todo o povo de Deus.
0: Bom, agora nós tivemos um probleminha aqui na transmissão. Para quem está ao vivo no YouTube, está nos vendo agora, né? Eu já apresentei aqui o Gustavo Maestrello e o Júlio, o Antônio Júlio também, que está conosco aqui. Dá uma filmadinha aqui nos dois aqui, William, para quem está conosco aqui poder ver os dois aqui. Gustavo, à minha esquerda aqui, e o Júlio, à direita. E agora, eu vou apresentar aqui para vocês, né? Apresentar, não, todos já conhecem. O pastor Toninho, que faz muito tempo que a gente queria que ele viesse, hoje deu certo, graças a Deus. Gostaria de honrar ele, né? Que é o nosso pai na fé, ele que nos ensinou tudo, né? O pouco que nós sabemos, mas foi ele que nos ensinou e ele que tem nos ajudado aqui em oração e nos incentivado para pregar essa palavra aqui. Amém?
3: Boa noite a todos, é um prazer enorme poder estar aqui dividindo essa bancada com essas pessoas tão ilustres. Meu genro Júlio, Tiaguinho, Gustavo também, meu genro mais novo, e o William, sonoplasta de qualidade aqui, um nobre também, nos acompanhando aqui com toda a sua capacidade profissional. Que Deus te abençoe. Você que nos ouve pelo seu radinho aí, ou você que nos vê pelo YouTube e pelo Facebook, uma noite agradabilíssima a todos vocês e que a palavra de Deus compenetre o coração de vocês, trazendo paz, alegria e vida, porque nós não faremos outra coisa a não ser falar de Jesus nesse tempo tão aproveitável que essa rádio nos oferece. Deus te abençoe com toda sorte de bênçãos e eu espero que você fique atento a essa programação, porque é uma programação especial para falar de momentos. Momentos com Deus no plural, ou momento com Deus no singular, se você preferir. Uma ótima noite. Fique conosco.
0: Glória a Deus. Eu vou agora chamar o Gustavo aqui, ele vai estar chamando a nossa vinheta.
1: Bom, pessoal, isso aí. Já estou vendo aqui os comentários de vocês no YouTube. Vamos conosco, que hoje vai ser bênção. E como vocês sabem, né, esse programa aqui não tem fins lucrativos, né? A gente não vai pedir dinheiro para vocês, porque de fato é um projeto que nasceu no coração do Thiago para abençoar pessoas, e nesse momento a gente não está precisando disso, mas não recusamos os patrocinadores que sentiu no coração em apoiar esse projeto. Então, segue aí a vinheta do nosso patrocinador.
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0: Para iniciar o nosso melhor momento aqui, né? Que é o momento com Deus mesmo, o momento da palavra do Senhor. Eu vou estar passando agora a palavra para o pastor Toninho.
3: Com todo prazer. Saibam vocês todos que eu já preguei em teatros, eu já preguei em escolas, eu já preguei em faculdades, eu já preguei na rua, eu já preguei em cima de caminhões, eu já preguei em casas, eu já preguei, enfim, eu já fiz isso em... E sempre tenho pedido a Deus que por onde eu passe seja um testemunho já para a honra e glória de nosso Deus. Passarei agora a ser a boa palavra de Deus. E estive pesquisando nos meus arquivos e tomei a decisão de ministrar no ficção. Se quiser apanhar o seu caderno de anotação da Bíblia, vai ser muito interessante. Então anote o tema, apenas é uma questão de organização. Toma o texto sagrado, que é o maior best-seller, então, é a nova versão, e lerei aqui no meu tablet o texto que eu mencionei há pouco, mas ressalvo que é Josué, capítulo número 2, versos de 17 a 21. Esse é um livro histórico que faz parte da Torá hebraica, faz parte dos livros históricos dos israelenses, e esse livro tem por título, por tema, as guerras do Senhor. Um operacional militar sempre vencendo as cidades que eles precisavam vencer para conquistar a terra da promessa. Portanto, lerei aos seus ouvidos o livro histórico de Josué, repito, capítulo 2, versos de 17 a 21. Disseram-lhe os homens: desobrigados seremos deste teu juramento que nos fizestes jurar. Se vindo nós à terra, não atares esse cordão de fio de escarlata à janela por onde nos fizeste descer. E se não recolheres em casa contigo teu pai e a tua mãe e os teus irmãos e toda a família de teu pai. Verso 19: qualquer que sair para fora da porta da tua casa, o seu sangue lhe cairá sobre a cabeça, e nós seremos inocentes. Mas o sangue de qualquer que estiver contigo em

casa caia sobre a nossa cabeça se alguém nele puser a mão. Também, se tu denunciares esta nossa missão, seremos desobrigados do juramento que nos fizesse jurar. E ela disse: segundo as vossas palavras, assim seja. Então os despediu. Eles se foram e ela, a prostituta Raabe, é isso mesmo, que faz parte da genealogia de Jesus, ela atou o cordão de escarlata à janela. Deixa eu narrar um pouco da história. Me permita narrar um pouco da história. Logo depois da morte de Moisés, que também é um mistério total, inclusive para Satanás, porque quando você lê a carta escrita por Judas, você percebe que Satanás, ele está com a sua cabeça confusa, ele está embaralhado porque ele não sabe onde foi sepultado Moisés. E ele sabe onde está a sepultura de Lincoln, ele sabe onde está a sepultura dos grandes astros do cinema de Hollywood que já partiram, ele sabe onde está a sepultura de Elvis, ele sabe onde está a sepultura de grandes autoridades do mundo político, de Mussolini, de Hitler, mas ele não sabe onde está a sepultura de Moisés. E você, quando lê essa carta, você percebe que ele disputa com o arcanjo Miguel acerca deste lugar. Ele estava super interessado em saber onde Deus teria colocado o corpo de Moisés, que foi Deus mesmo que o sepultou. Diga-se de passagem, se você ler Deuteronômio, os últimos capítulos, você perceberá isso que eu estou te falando. Logo depois da morte de Moisés, quem assumiu a congregação israelense foi Josué, filho de Num. Aliás, o nome é significativo, que vem do mesmo tronco Yeshua, da onde vem o nome José, Jesus, e originalmente, segundo a etimologia, significa Salvador. Então Josué assume aquela congregação, aquele povo, para conquistar a terra de Canaã, que fora prometida por Deus aos antepassados, desde Abraão e os antepassados todos de Josué. Na história bíblica do livro de Josué, nós lemos inicialmente a conquista da cidade de Jericó. Eu estive lá em 2014. Essa cidade fica atualmente na região sul do país e está sob o domínio palestino, embora o domínio político absoluto seja de Israel. E essa cidade fica nas proximidades do Mar Morto, aqui embaixo no país. E perto de Jericó nós vamos encontrar também o Rio Jordão, nós vamos encontrar o Monte da Tentação, só para você se situar, e também as cavernas de Qumrã. Jericó era uma cidade extremamente fortificada. Para o modelo da época, uma cidade inexpugnável, intransponível. Segundo alguns estudiosos, uma muralha de 14 metros de espessura fazia com que a cidade fosse realmente intransponível. Uma muralha de 14 metros que os estudiosos dizem que 4 carruagens podiam transitar sobre a muralha, de espessa que era e de fortificada que era. Em cima dessas muralhas moravam as pessoas muito pobres, que não tinham condição alguma de morarem de forma digna dentro da cidade. E nesta cidade, e digo em cima da muralha, morava a prostituta Raabe com toda a sua família. A invasão de Israel deu-se de forma absurda. Eles invadiram a cidade depois de terem dado 6 voltas sobre essas muralhas fortificadas durante 6 dias. Isso quer dizer uma volta por dia. Mas no último dia eles deram 7 voltas. Se contarmos então 6 com 7, eles deram 13 voltas circulando a cidade. Mas no último dia os
sacerdotes que transportavam a arca do concerto, que representava a própria presença de Deus, eles tocaram os chofares e gritaram. E acreditem, a história bíblica diz que as muralhas caíram, toneladas de pedra, milhões de toneladas, é incalculável. Aquilo desceu, aquilo veio abaixo, e eles puderam invadir de todos os lados ao mesmo tempo, numa estratégia de guerra incrível, e eles invadiram. Eu, pensando cá com os meus botões, penso quantas toneladas de dinamite para explodir uma muralha dessa. Quantos mísseis da atualidade, os mais modernos, precisariam compenetrar essa espessa muralha para destruir a cidade. No entanto, Deus falou que daria a cidade a eles e foi o que aconteceu. Não foi o grito que explodiu e botou aquelas muralhas abaixo. Não foi nem o toque dos chofares, mas eles obedeceram à estratégia que Deus deu e Deus colocou aquelas muralhas no chão. Aproveitando a deixa, de vez em quando na vida nós enfrentamos muralhas espessas, não é? Que infelizmente bloqueiam a nossa mente. Essas muralhas espessas também bloqueiam o nosso progresso como profissionais e até na nossa vida de comunhão com Deus. Essas muralhas espessas criadas às vezes por nosso incauto modo de viver, ou por alguma fraqueza, ou por alguma fragilidade, essas muralhas são construídas e elas se tornam intransponíveis, inexpugnáveis. Mas há um comando de Deus, essas espessas pedras da nossa realidade, elas também vêm ao chão e nós podemos viver a liberdade de respirar um ar puro. Voltando aqui, eu quero dizer que nesse bloco eu falo da salvação por um fio. E foi o que aconteceu. Os espias, os procedimentos foram feitos e a invasão aconteceu exatamente como o Senhor havia dito. Muitas pessoas foram mortas. E os espias, repito, os espias, como eu li no texto das Sagradas Escrituras, fizeram um trato com Raabe. E eu prossigo, muitas pessoas foram mortas pela invasão. Pessoas de todas as classes sociais, nobres, militares, pessoas ricas, pessoas pobres, súditos de todos os níveis e envergaduras, e até animais foram mortos, jovens foram mortos, porque Deus mandou destruir completamente a cidade de Jericó. O nome tem um significado interessante dentro da etimologia, que é chamado de Vale de Acor, e outros traduzem como o lugar das palmeiras. Mas independentemente dessa parte etimológica, que estuda a origem de palavras, Jericó era uma cidade impossível de ser invadida. E muita gente morreu na invasão dessa cidade. E os israelenses, ao comando de Josué, e principalmente ao comando de Deus, invadiram essa cidade, escavando, ateando fogo, e eles destruíram completamente, porque Deus mandou que eles destruíssem. Mas uma família foi totalmente preservada. E por incrível que pareça, foi a família dessa prostituta, por nome Raabe, que eu mencionei aqui duas ou três vezes, exatamente porque ela tinha abrigado os espias que tempos atrás haviam feito uma espionagem dentro da cidade para ver exatamente a estrutura que a cidade tinha, a estrutura militar, a estrutura política, e levaram todo esse relatório para Josué, o comandante Josué. Mas como identificar uma casa no meio de tantas outras casas que haviam em cima dessas muralhas? Então o trato fechado foi que Raabe, a prostituta, abrigasse toda a sua família dentro da sua própria casa e, pela janela ou por um orifício, descesse uma corda de cor vermelha, escarlata, diz o texto original. E foi por esse cordão de escarlata que os espias, dois espias, desceram e com o trato, com o aperto de mão, mesmo que simbólico,

foi preservada da morte. O trato cumprido por parte dos espias e por parte de todos os soldados israelenses que respeitaram essa aliança feita com essa prostituta. É difícil acreditar numa pessoa que vive uma vida tão devassa, uma vida tão estranha, uma vida de venda do próprio corpo, né? Você acreditaria numa prostituta? No entanto, foi essa prostituta que guardou os espias, senão eles teriam sido mortos. Foi essa prostituta que deu abrigo para os espias israelenses. E transportando um pouquinho para a nossa realidade, quando a gente está precisando de alguém, a gente nem sabe de quem vem o favor. Deus pode reservar alguém que, para o nosso padrão moral, até seria uma pessoa estranha, esquisita, fora de cogitação. E Deus pode fazer isso com qualquer um de nós, porque Deus tem os seus meios de fazer as coisas e Ele não está preso a nenhum tipo de estrutura cultural ou de algum paradigma. Deus usa quem quer. E nesse caso aqui foi uma prostituta a mulher que abrigou esses espias. Uma mulher que, repito, vendia o seu próprio corpo para sua sobrevivência, era completamente marginalizada, descriminalizada pela sociedade que vivia ali em Jericó. E foi ela, exatamente ela, que preservou a vida dos espias e pendurou esse cordão de escarlata ali nas muralhas por onde eles desceram. A Bíblia é cheia de simbologias e também de tipologia. A simbologia, eu diria que está dentro do quadro que nós chamamos de símbolos, não é? E a tipologia, ela fala de sombras no momento e de coisas futuras. Por exemplo, Josué é um tipo de Jesus como Salvador. E a simbologia que eu me apego agora é exatamente esse fio de escarlata vermelho. Esse fio, esse cordão, essa corda de salvação que fez com que os espias descessem pelas muralhas e fossem para as montanhas. Podemos tomar esse fio de salvação que serviu tanto para os espias de Israel como também para identificação, para a preservação da vida da família inteira dessa prostituta, bem como todos que estivessem dentro das portas da casa dessa mulher vulgar. Eu tomo esse cordão como simbologia do sangue do próprio Jesus, como um fio de salvação para todos os seres humanos que se agarram nele como a única maneira de serem salvos da morte eterna. O sangue de Jesus não é qualquer tipo de sangue. Jesus trabalhou numa carpintaria, eu estive lá também em Nazaré, não pude visitar a carpintaria, que a arqueologia defende com unhas e dentes que é o local, exatamente porque não estava aberta a visitas naquele dia. Mas eu vi ao longe, fica no subterrâneo, e a carpintaria onde Jesus trabalhou. Ele, por ajudar o seu pai, por respeito, José, deve ter cortado as mãos com ferramentas como formões e outras ferramentas, mas o sangue que a Bíblia se refere é o sangue do seu sacrifício, é o sangue da sua própria morte. E esse fio de escarlata representa muito bem, simbolicamente, o que Jesus havia de fazer futuramente para salvar toda a humanidade. Hoje, a salvação, ela está à mercê, as portas da salvação estão abertas a todas as culturas. Essas portas estão abertas aos brasileiros, essas portas estão abertas aos japoneses, aos alemães, a todos os países da África Setentrional, da África Norte, da África Sul. Essa salvação está aberta a todos os países asiáticos, os mais modernos como os de terceiro mundo. Essa salvação está aberta a países desenvolvidos como os Estados Unidos, como a Alemanha, países europeus como a Suíça, como a própria Holanda, como a própria Irlanda. Esses países todos têm a salvação à mercê deles. E essa salvação está aberta aos países da América do Sul e da América Latina. Ela está aberta ao Paraguai, está aberta ao Uruguai, ao Equador, à Colômbia, à Bolívia, está aberta ao Brasil e aos países caribenhos, onde também, como Costa Rica, Porto Rico, a Ilha da Martinica e outros países mais, todos podem receber a salvação através do sacrifício de Jesus, representado simbolicamente por esse fio de

0: escarlata, mensurado aqui no capítulo 2 do livro de Josué. A salvação, eu diria que é o bem mais precioso que um ser humano pode obter. A salvação é o bem mais precioso que Jesus pôde dar para todos nós. E é interessante quando você analisa a palavra grega para salvação, ela aparece no contexto do Novo Testamento como sendo sozo. Essa é a palavra que aparece para salvação dentro do contexto do Novo Testamento. E sozo, ele tem um leque tão grande quando fala de salvação. Vou te dar um exemplo. Você está em cima de uma escada e de repente essa escada balança e alguém muito esperto, né? Uma pessoa que mantém a atenção em todo o tempo, ela segura a escada não permitindo que você caia e sofra um acidente brutal, até um acidente fatal. O grego diria, isso é sozo, é salvar alguém de uma queda, alguém que caia de uma altura podendo se quebrar ou até morrer. Você quer ver um exemplo mais prático? De uns anos para cá, a lei exige que todos os carros saiam da fábrica com airbag. Eu tenho um carro que tem 8 airbags, até airbags laterais, exatamente para uma pancada frontal, né? Uma colisão frontal, explode e essa bolha de ar protege o seu tórax, os seus braços, a sua cabeça, para que você não morra. Se eu explicasse isso para um escritor antigo grego, como funciona um carro na atualidade que é obrigado a sair de fábrica com airbag, ele diria, isso também é sozo, é evitar que você morra por um acidente com um automóvel. O leque é muito grande, mas especialmente no que diz respeito à vida eterna, a salvação é chamada pelo grego também de sozo. Então Jesus trouxe a todos os homens do mundo e de todas as épocas, de todas as culturas, de todas as etnias, a salvação que abrange não só o corpo humano, porque o corpo que morre há de ressuscitar, e isso também é uma espécie de salvação, mas a salvação eterna. O homem é uma tricotomia, ele é espírito, alma e corpo, né? Então o corpo é toda a matéria física composta aí de 85% a 90% de água, e o que sobra em percentual é metais, carbono, cobre, prata, ouro, não é? E a parte da alma humana é composta de consciência, razão e sentimentos, né? Da onde vem a intelectualidade, da onde vem... Tanto é que os gregos chamam de psique, e aí vem a palavra psicológico, psicológica. Mas o espírito é a parte eterna do homem, que quando Deus o criou, soprou em suas narinas. O homem, na sua tricotomia, foi formado originalmente de barro, de um material preexistente chamado húmus, e tudo que tem na terra tem no homem, sua biologia é que nos informa. E Jesus, com o seu sangue, veio salvar esse homem de si mesmo, porque muitas vezes o homem é escravo, prisioneiro e algoz de si próprio. Então Jesus veio salvar o homem de si mesmo, veio salvar o homem da ira de Deus, a ira futura, veio salvar o homem do inferno, por que não dizer, e dar direito a ele da vida eterna. Se você ler o Evangelho de João, o capítulo 17, o verso 3, se alguém lhe perguntar o que é salvação, você poderá responder com base em João 17, 3, que você pode crer em Jesus, e a salvação é esta, né? Que Jesus é crer em Deus e crer em Jesus como seu enviado direto. Então a salvação, eu diria que é a oportunidade excelente que recebemos na vida. E esse fio de escarlata representa muito bem, de forma simbólica, o que Jesus faria no futuro, dando a sua vida, dando o seu corpo para ser dilacerado, para trazer salvação a todos os homens. Eu quero ainda fazer menção da escrita do apóstolo de Jesus, Simão Pedro, na sua primeira carta, de modo bem rude, porque ele era um pescador. Então ele escreve dentro da sua cultura, e Deus sempre respeitou isso no ser humano, a sua intelectualidade, a sua cultura. Ele escreve no capítulo 1, os versículos de 18 a 20, lemos sobre uma comparação curta e grossa que Simão Pedro faz. Vocês, eu parafraseei aqui, vocês não foram resgatados, quer dizer, salvos do cárcere, da prisão cultural que a tradição lhes impôs com materiais corruptíveis. Eu até coloquei aqui entre aspas, como prata ou ouro. Você nunca ouviu falar que prata e ouro se apodrece? São metais que duram centenas de anos sem se apodrecerem, sem se deteriorarem. Mas Pedro escreve fazendo a comparação com esses metais, comparando ao sangue de Jesus. Comparados ao sangue de Jesus, eles ficam como materiais corruptíveis na linguagem dele. Isso pode até sumir, pode até se destruir, mas ele diz assim: mas o resgate de vocês se deu com o sangue de Jesus, não com prata e não com ouro, que na interpretação dele, na comparação, na equivalência, são materiais corruptíveis, destrutíveis. Mas o resgate se deu com o sangue de Jesus. Esse foi o pagamento efetuado para que vocês fossem livres do cárcere e da morte que a tradição lhes impôs, a tradição que os vossos pais lhes ensinaram. Esse caixote cultural, religioso, que são bagagens que nós trazemos dos nossos ancestrais. Pedro está dizendo, vocês foram tirados desse pacote cultural, dessa bolha cultural, dessa bolha religiosa, e foi o sangue de Jesus que fez isso na vida de vocês. Não foi nenhum material que você possa fazer troca no mercado ou troca num banco. Foi com o precioso, ímpar, único, o sangue do Senhor Jesus, que foi usado para pagar o preço do resgate. Porque, afinal de contas, todos os dias nós estávamos presos, aniquilados, trancafiados. Nós estávamos na nossa penitenciária existencial e havíamos sido sequestrados por esse tirano da maldade que fazia questão de nos prender, o nosso pecado que nos matava todo de um pouco, tirando a nossa esperança, tirando toda a alegria do nosso coração, não é? E o sangue de Jesus trouxe liberdade para nós. Como escreveu João, as palavras de Jesus no Evangelho que leva o seu próprio nome, 8:32, e conhecereis a verdade, e a verdade vos libertará. Não é? A verdade aqui apresentada por João não é uma verdade relativa, não é relativismo, como Einstein defendeu, mas é uma verdade absoluta, a verdade de Deus, a verdade absoluta e soberana de Deus. A verdade é Cristo. A verdade para a salvação daquele que todo aquele que nele crê. Eu gostaria de fazer uma proposta para você imediatamente. Eu gostaria de te convidar a chegar perto do seu receptor, do seu rádio, ou aí perto do seu celular ou da sua TV, você que vê pelo YouTube. Eu gostaria de orar com você, que nesse momento quer sair dessa prisão, quer sair desse caixote, dessa bolha que te escraviza tanto, desse estado que você se permite, porque Jesus veio trazer liberdade e salvação para todos os homens. Paulo chegou a dizer que a salvação veio a todos os pecadores, e ele era o principal, dizia ele em uma de suas cartas. E eu quero orar com você nesse momento, Tiago, me permita, orar com você que quer fazer uma aliança com Deus nesta noite. Esse programa não é à toa, esse programa é um canal para se anunciar a boa palavra de Deus e a salvação em Cristo Jesus. E foi isso que eu fiz agora aqui, aos seus ouvidos, aos seus olhares. Eu quero convidar você a fazer uma aliança com Deus, receber essa oração, porque fizeram essa oração por mim há 45 anos que eu me entreguei a Cristo. E foi numa noite de outono, dia 9 de abril de 1981. E a sua vida pode mudar completamente agora, a partir de agora, mediante a sua decisão de se entregar a Cristo. A sua vida pode ter um recomeço. Você está diante de um pregador que acredita em recomeços. E você pode recomeçar isso com o perdão, com a misericórdia de Deus, você pode começar isso sendo lavado pelo sangue de Jesus. E eu quero orar com você. Então, esse momento é imprescindível para a sua vida. E você que infelizmente deixou de congregar, se afastou do convívio cristão por alguma maneira, é uma noite especial para você retomar a sua vida com Deus, recomeçá-la, porque isso é muito importante. Congregar é muito importante. Eu nunca vi uma pessoa ficar firme com Deus sem congregar, é quase impossível. Quando dizem, eu oro em casa, eu leio a Bíblia em casa, eu acho isso quase impossível você se manter de pé se você não estiver unido e congregando em unidade, não somente em união, mas em unidade. Então eu oro com você agora no nome de Jesus. Papai querido, eu tomo a liberdade de levantar a minha voz com toda a tranquilidade que o teu Espírito me dá. Eu tomo a liberdade de levantar a minha voz, erguer a minha voz, usando esses microfones que estão captando a minha voz e ela está chegando nem sei aonde, por tantos rincões, por tantas cidades, até em outros países possivelmente. Eu oro por esta, que acabaram de chegar e estão fazendo uma aliança contigo, através do sangue de Jesus, que não é ouro, não é prata, mas é o precioso sangue conhecido antes da fundação do mundo. Eu oro para que essas pessoas sejam livres de si próprias e elas sejam livres dessa bolha existencial, dessa bolha cultural, dessa bolha de tradição que receberam dos vossos pais, que também não foi uma má intenção, simplesmente transferiram cultura, transferiram tradição. Mas eu quero que esses ouvintes, esses que também nos veem, eles sejam livres pelo sangue de Jesus. Que o sangue de Jesus entre em efeito agora mesmo, limpando, lavando e trazendo a novidade de vida, o novo nascimento e um recomeço para a vida de cada um desses. Oro também por esses que estão se reconciliando, esses que se afastaram por algum motivo, por alguma fraqueza, que eles tenham a condição agora, no Senhor, de serem livres desses pensamentos tão horríveis que nesses dias eles têm passado por momentos delicadíssimos com esses pensamentos intrusivos, pensando que para eles não tem mais jeito. Tem jeito sim, mediante essa realiança, mediante esse reachego ao Senhor. Eu oro por você em nome de Jesus. Declaro a salvação, declaro a tua liberdade em nome de Jesus. Amém e assim seja.
1: Glória a Deus, que palavra abençoada, né, irmãos? Tenho certeza que todos foram tocados pelo Espírito Santo através dessa palavra. E já gostaria de agradecer nesse momento aqui o nosso pastor, porque é através dele que veio toda essa vontade de pregar o Evangelho, de levar a palavra do Senhor às casas, aos corações. Ele que tem nos entusiasmado, vamos falar assim, com as pregações, com a palavra de Deus, para que possamos sempre estar pregando o Evangelho, levar a boa palavra do Senhor aos corações. Amém? Glória a Deus. Eu vou passar aqui para o Gustavo, para ele passar as participações que tivemos. Amém? Vai lá, Gustavo.
2: Amém. Bom, hoje tivemos bastante participação, bastante filhos do nosso pastor passou por aqui, né? Bom, vamos lá, vamos dar os nossos boa noite. A Natália passou por aqui, o Márcio, a Carol passou por aqui, a Andrea também esteve por aqui, o Edivan passou por aqui e falou que glória a Deus pela vida do nosso pastor, para Deus nada é impossível, nosso pastor é um milagre de Deus.
0: Amém.
2: Também tivemos aqui o Gilberto, também deixou seu boa noite. A Elaine Pequeno também, o Ulisses Pequeno passou por aqui. O Bala passou por aqui, falou me assentar e simplesmente aprender aos pés do nosso amado pastor. O Ulisses também, boa noite a todos os amados. Meu pastor aí, o Antônio Eduardo. Também tivemos aqui a Adriana, boa noite, tio Toninho. Deus abençoe sua vida. O pastor André também deixou um graças a Deus aqui, um shalom para todos nós. A Karina, o Christopher Valentim, que está aqui conosco algumas segundas-feiras, também deixou o seu Glória a Deus. E que palavra maravilhosa. O Carlos Roberto também deixou uma boa noite. O Rogério também passou por aqui e falou que palavra abençoada. Te amo muito, irmão Toninho. Um abraço para Tiago e para todos. A Ingra também aqui no finalzinho deixou seu Glória a Deus. E o Fabiano também. Fabiano, amigo do Júlio, passou por aqui. Muito bom. Que esse canal continue crescendo e abençoando cada dia mais a todos os filhos de Deus e a todas as religiões. Bom, isso aí, gente. Essa foi a participação de vocês aqui no nosso YouTube, Palavra Abençoada. E tivemos alguns pedidos de oração. E aí, essa parte aqui, eu vou pedir pro Júlio tá lendo os pedidos de oração aí. Vai lá, Julião.
3: Ok, nós temos alguns pedidos de orações aqui. Eu vou direcionar depois a palavra pro pastor.
0: Muito obrigado.
3: A oração aqui seria para a família da Vilma. Pai e mãe estão doentes. Darley, ele está com início de depressão. Orar também pela Gisele, que está passando por um momento emocional muito forte. Miguel Maestrello passou por uma cirurgia. Nós temos aqui também a Natália. Ela cita aqui, ela pede oração para que ela consiga estabilizar 100% emocionalmente. E para que isso aconteça, o lítio precisa estabilizar. E o último exame que ela fez na sexta-feira, o resultado que ela precisava, ele baixou novamente. E temos aqui também, se eu estiver com o nome correto, Venécia, ou Vanessa. Aqui ela está pedindo oração pela vida financeira. Eu passo a palavra. O pastor está clamando a Deus por essas vidas.
0: Vou fazer isso já. Orem comigo. Senhor, em nome de Jesus, eu levanto a minha voz. E onde ela está chegando agora, existem pessoas depressivas ou doença terrível. Eu peço para o Senhor, em nome de Jesus, colocar as mãos nessa parte emocional, psicológica, restaurar essas pessoas com problemas emocionais. Peço para o Senhor atingir frontalmente essas pessoas e reerguê-las desse tão baixo nível emocional e psicológico que essas pessoas se encontram. Pai querido, em nome de Jesus, visito Miguel lá no hospital. Miguel, que passou por uma cirurgia, irmão do Gustavo, restaura, dá vitórias. Em nome de Jesus, como ministro que sou, eu proíbo a invasão de bactérias ou de qualquer tipo de infecção. Eu também oro por essa moça que está vivendo problemas financeiros. Vanessa, receba de Deus aqui uma porta aberta, um caminho aberto para você vencer nessa parte da sua vida. Eu oro em nome de Jesus por todos esses pedidos, que detalhes eu não conheço, mas o nosso Deus sabe de minúcias. Eu oro para que essas pessoas sejam restauradas, curadas, reerguidas, restabelecidas, saradas, e que elas possam dar um sorriso verdadeiro. Em nome de Jesus. Em nome de Jesus. Amém.
1: Amém, glória a Deus. Eu vou pedir pro nosso sonoplasta aqui, amado sonoplasta, soltar a vinheta que no início não pegou. Tivemos um probleminha na transmissão, no nosso patrocínio.
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1: Glória a Deus. E aproveitando aqui, temos mais uns 15 minutos, né? Como todos sabem, o pastor, nosso pastor, ele passou por alguns momentos difíceis, né? Na vida dele, um momento bem difícil. E eu gostaria de perguntar aqui, ao vivo, para ele, né? Pastor, para aqueles que estão passando, né, pelo algo parecido com o que o Senhor passou naqueles momentos, pelo vale da sombra da morte, vamos dizer assim, né, para quem sabe o testemunho do pastor. O que o pastor poderia contar e ajudar com essas pessoas aí? Que eu tenho certeza que pessoas que estão nos assistindo estão passando por alguma situação semelhante à que ele passou.
0: Deixa eu ser sucinto nas minhas palavras e bem focado naquilo que eu vou dizer. O ano passado, no mês de setembro, eu fui fazer alguns exames de rotina com o meu urologista e, lamentavelmente, por um exame de imagem, foi detectado um câncer invasivo, um carcinoma perigosíssimo alojado na minha bexiga. A partir daí, momentos de angústia, momentos de muito sofrimento. Eu passei praticamente por 3 procedimentos cirúrgicos e as notícias eram uma pior do que a outra. A probabilidade de eu morrer e ser consumido por essa doença era muito grande. Bem, a minha família toda sofreu muito, eu também sofri bastante com isso, tive que me afastar da igreja, tive que me afastar do trabalho para que eu pudesse ser tratado. Mas Deus é tão bom e tão misericordioso e tão cheio de graça que Ele resolveu me deixar aqui por mais tempo, porque essa doença me mataria, sem dúvida. É uma doença extremamente perigosa, como eu já mencionei. Eu comecei a fazer o tratamento com quimioterapia e também com imunoterapia. E esse tratamento é um tratamento devastador, é um tratamento muito difícil de ser feito. As que eu fiz, eu tomava 6 horas de quimioterapia e imuno, e depois tomava uma intermediária de 2 horas. Isso tudo para matar as células cancerígenas. O que acontece? A quimioterapia, ela mata as células cancerígenas e mata também as células boas. A imunoterapia, ela estimula as células boas a combater as células ruins. Então, é um tratamento tecnológico que não é de muito tempo, mas de extrema importância. E, no fim, eu vou falar uma coisa muito importante sobre esse tratamento com imuno. Eu fiz a primeira sessão de quimioterapia, de imuno, e depois os irmãos da nossa igreja, a sociedade se mobilizou nesse sentido, e eu pude fazer um tratamento com um especialista. Um especialista, eu diria que é um dos melhores do mundo, Dr. Fernando Corks. E depois de fazer esse tratamento, eu tive que passar de novo por uma pequena cirurgia, quero dizer, é chamada de RTU. Eles entram com equipamento via uretra e faz uma raspagem na bexiga para analisar o material e concluir com análise patológica, uma biópsia. Eu já havia feito uma, isso eu fiz em 9 de outubro do ano passado, e depois tive que fazer uma outra em São Paulo, porque os exames eram muito contraditórios e as conclusões patológicas eram tão diferentes. No primeiro exame, e a conclusão patológica era um tumor de grau 2, de alto nível, né, alto risco. O próprio Dr. Gabriel Gazana mandou fazer a releitura da lâmina, veio um tumor grau 2 sem esse alto nível. Esse alto nível dizia que toda a parede da minha bexiga estava comprometida com células cancerígenas, que é chamada de neoplasia, né? E depois disso eu fiz uma ressonância, deu um T3, um tumor grave, mais grave do que o T2, é claro. E depois o Dr. Fernando pediu para retirar a lâmina aqui de Limeira e mandar para o Sírio-Libanês, lá em São Paulo, até o Gustavo com o Thiago, que levaram a lâmina. E essa lâmina foi relida por uma patologista da confiança dele, e o resultado foi um T1. Então, a primeira consulta que eu fiz com ele, ele disse: eu não posso tomar decisão nenhuma nesse momento, porque eu tenho 4 exames, quero dizer, eu tenho 4 resultados diferentes, completamente diferentes, e eu não posso tomar uma decisão tão séria, com a doença tão perigosa, com 4 exames diferentes nas minhas mãos. foi quando eu me submeti a uma nova RTU, que foi feita em São Paulo por esse doutor. E graças a Deus, quando ele fez a raspagem, porque congela a bexiga e faz a raspagem, e fez uma outra análise patológica, e dois analistas avaliaram como eu não tivesse mais nenhum tumor na bexiga e nenhuma neoplasia. Nem tumor e nem neoplasia. Eu estava completamente livre de tumor e livre de neoplasia. Isso fez com que o doutor se animasse muito, porque o primeiro protocolo com uma doença dessas, tão séria e tão grave, é simplesmente 4 quimioterapia, 4 imunoterapia, retirada da bexiga, retirada da próstata, depois mais 4 quimioterapias, 4 imunoterapias, e você finaliza o tratamento e tem que ser acompanhado pelo resto da vida. Com essa notícia que eu não tinha mais tumor e nem neoplasia, ele começou a conversar comigo e dizer que já dava para repensar um outro tratamento. Bem, de posse de tudo isso, ele me disse, faça a quimioterapia até o fim, e eu fiz as 4 quimios e as 4 imunos pesadíssimas de 6 horas. É um tratamento que tira toda a sua energia, muita fraqueza, deixa você depressivo também. E eu tive um pouco de dor de cabeça, paralisou meus intestinos. É tudo muito difícil tratar. Mas, quando eu terminei de fazer, fiz uma nova ressonância e fiz um exame chamado PET scan. Se você não sabe o que quer dizer, com toda humildade eu te explico, que é um exame que você toma um contraste. No meu caso, eu tenho 1,82m e peso 100 quilos. Eu tomei 6 ampolas enormes de contraste, mais ou menos 170 milímetros, por quase uma polegada de grossura. Depois você toma um medicamento radioativo, parece mesmo com uma bomba radioativa, e você passa por uma máquina semelhante a uma ressonância. E o PET scan examina o seu corpo inteiro. Isso traz muita expectativa ruim para a gente. E graças a Deus, quando eu passei pelo PET scan lá em São Paulo, não encontraram nenhuma célula cancerígena mais no meu corpo. Enquanto eu estava fazendo esse tratamento, enquanto eu estava lutando para viver, os irmãos oravam nos montes, os irmãos oravam nos templos, pessoas maravilhosas que eu nem conheço, católicas, espíritas, a sociedade se moveu a fim de orar por mim para que Deus tivesse misericórdia de mim. E o tratamento foi feito de forma particular, um tratamento caro, e a sociedade se mobilizou. E nós conseguimos pagar o tratamento, pagar todo o procedimento, pagar o hospital. E, por fim, em abril, dia 2 de abril desse ano, eu fiz uma cirurgia por meio de robótica, porque foi uma alternativa que o Dr. Fernando achou, de posse do PET scan, que é um exame, que eu me expliquei há pouco, de posse da ressonância e exame de laboratório, ele disse, em cada 20 pessoas, uma pessoa consegue fazer um tratamento que eu vou te propor agora. Porque o protocolo 1 era a retirada da sua bexiga e da sua próstata. E se você fosse um paciente de 95 anos, eu ia só lhe acompanhar. No entanto, hoje se abre uma outra alternativa, visto que os seus exames são tão bons e você não tem mais o tumor. Ele disse, eu vou fazer uma cirurgia e retirar de você onde nasceu o tumor cancerígeno. E você vai continuar a sua vida. Dia 2 de abril, passei por uma cirurgia dessa envergadura, fiquei 2 dias e meio internado e voltei para casa. Aí começa uma nova saga. 3 dias depois, eu tive tecnicamente, eu não sei dizer como que é isso, mas o meu intestino, ele colou e eu não conseguia mais evacuar. Isso causou uma infecção séria, que foi feita de PSA, um exame de PSA, que é um exame de sangue, um exame de próstata e um exame de sangue, né? E o exame veio com 1.600. Isso quer dizer que eu estava quase com uma infecção generalizada. E o meu estômago começou a encher-se de líquido. E, lamentavelmente, eu fiquei num PA 12 horas jogado às traças numa cadeira de rodas, sem as pessoas tomarem as decisões que deveriam tomar naquele momento, mesmo o médico, o Dr. Fernando, falando com eles por telefone, que eu deveria tomar antibiótico, que eu deveria receber uma sonda para drenagem do meu estômago. Infelizmente, eu não fui bem tratado nesse dia. Nós fomos correndo para São Paulo, porque ele pediu que me levasse às pressas, senão eu poderia entrar em óbito a qualquer momento. E o Gustavo, que dirigiu o